0: Renato Russo, mais uma vez, tocando pra você na sua Rádio Araranguá, 95.5 FM. E depois do nosso intervalo, vamos de Léo Maia, Eu Amo Você.
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musiquinha pra machucar os corações.

0: Olodum, nossa gente, tocando pra você na sua Rádio Aranaguá, agora 95.5 FM. E depois do nosso intervalo vem ela, Baby Consuelo, Menino do Rio.
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0: Paulo Diniz, Pingos de Amor, tocando pra você na sua Rádio Araranguá, 95.5 FM. E depois do nosso intervalo, vamos de Magazine, Tic Tic Nervoso.
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0: Fato Fu, Nada Pra Mim, tocando pra você na sua Rádio Araranguá, 95.5 FM. Fica aí comigo, porque depois do nosso intervalo vem ela, Kátia, Idas e Voltas.
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0: Sérgio Mendes, Mais Que Nada, participação Brasil 66, tocando pra você na sua Rádio Araranguá, 95.5 FM. E depois do nosso intervalo, vamos de Expresso Rural, nas manhãs do Sul do Mundo.
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0: Pedro Mariano, tá tudo bem, tocando pra você na sua Rádio Araranguá 95.5 FM. E depois do nosso intervalo, vamos de Cláudio Zoli, Noite do Prazer.
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0: Benito de Paula, Charlie Brown, tocando pra você na sua Rádio Aranaguá, 95.5 FM. Tá quase acabando, mas não acabou, hein? E depois do nosso intervalo vem eles, Quinteto Violado, Asa Branca.
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7: Olá a todos, muito bom dia. Está no ar a edição desta segunda-feira, dia 14 de setembro de 2026, do programa Força do Campo. Eu sou o Diego Macan e nós vamos juntos até as 7 horas, trazendo os principais destaques do agro em Santa Catarina e em todo o Brasil. Mas antes, deixa eu te perguntar, você já se informou hoje? Ainda não? Então acesse o portal radioararanguá.com.br e fique por dentro de tudo o que está acontecendo aqui na região. Dito isso, vamos ao programa Força do Campo desta segunda-feira. Calce as botas, vista o chapéu e bora trabalhar. Está no ar a Força do Campo. Segunda-feira, segundo, minha gente boa. Então bora aproveitar e fazer deste dia um excelente dia. A segunda começa com os termômetros na casa dos 12 graus. Uma manhã com temperaturas amenas. Já tarde, pode chegar a 17 graus, não deve passar muito de 17, 18, 20 graus. Teremos um dia pouco mais estável, com algumas nuvens, tempo encoberto, umidade relativa do ar a 82% e ventos de 6 km por hora, porém baixa chance de chuva. Seguindo com o programa, vamos conhecer a história de um casal de jovens agricultores que se conheceu em um curso promovido pela Emater. Juntos, Michele e Daniel vêm realizando sonhos e demonstraram a importância de ações voltadas à permanência da juventude no meio rural.
8: Curso de Empreendedorismo e Desenvolvimento para a Juventude Rural, promovido pela Emater Ascar em 2019, fez o caminho de dois jovens se cruzar. Daniel e Michele se conheceram no evento e se tornaram amigos. No ano seguinte, a amizade se transformou em amor.
9: Como todos os outros jovens que tinham lá, a gente tinha amizade em geral lá, mas a gente foi começar a conversar depois do curso, tempo depois, e foi onde a gente começou a se relacionar depois de um tempo.
8: O início do namoro foi à distância. Michele morava com os pais em Barão do Triunfo, a 270 quilômetros de Dom Pedro de Alcântara, onde Daniel vivia com a família. Dois anos depois, ela se mudou para morar com o namorado e os dois passaram a trabalhar juntos na agricultura.
10: A gente começou a namorar e foi bem
4: bem complicado, porque é longe, né? Quase 300 quilômetros de distância. Daí a gente se via pouco, às vezes eu vinha pra cá, ficava uns dias, ele ia pra lá, ficava outros dias. E próprio depois de eu vir pra cá foi difícil, né, a adaptação, porque longe da família, até hoje eu sinto falta. Mas, bom também. A gente se acerta muito bem e trabalhamos sempre juntos.
8: Além da saudade da família, Michelle enfrentou o desafio de aprender novas atividades. Em Barão do Triunfo, ajudava os pais na produção de tabaco e carvão. No litoral, passou a produzir hortaliças e frutas ao lado de Daniel, em sociedade com os pais do namorado.
4: Comecei trabalhando com eles com hortifruti, coisa que eu não tinha nem ideia como é que fazia. Tudo aprendi do zero. Mas foi bem legal. Eu sempre tinha o sonho de trabalhar com coisa que a gente come, né?
8: Há cerca de um ano e meio, o casal conseguiu adquirir 2 hectares de terra e arrendar outros 3, onde hoje cultivam banana. Beneficiários da Operação Terra Forte, os jovens farão investimentos na melhoria do bananal.
10: Aí o projeto deles é fazer uma recuperação de solo, é uma área produtiva, mas é bastante íngreme, é uma área com bastante problema de doença, então eles vão fazer esse investimento na correção do solo, esse investimento em bioinsumos para, né, para melhorar a qualidade desse solo. Eles vão investir, né, esse terreno que eles estão é a futura casa deles, eles vão investir no pomar doméstico.
8: O amor e a parceria entre eles têm contribuído diretamente para o desenvolvimento na agricultura.
9: A gente está sempre junto e se apoiando e seguindo, sim, sempre unidos no serviço, né, e em tudo.
4: A gente tem saber que sempre tem apoio, que tem alguém sempre do nosso lado disposto a ajudar, a apoiar no que precisar. É muito importante. O casal que pensa junto e cresce junto.
10: É muito legal trabalhar com eles, fazer o projeto, porque assim, ó, eles tomam as decisões juntos. Quando a gente vai conversar sobre projetos, eles vão no escritório ou se eu vou aqui, a gente sempre senta com o casal e é muito bom ver isso, sabe? Quando vê que os dois estão juntos na tomada de decisão, né? Na escolha de como vão fazer o projeto, no que eles pensam para o futuro. Então é muito bom fazer um projeto quando tu consegue trabalhar assim com essa família que está se construindo, né? Com os dois.
8: Michelle e Daniel são exemplo de como a união e o amor são fundamentais para o desenvolvimento do trabalho do campo. Mas além disso, o casal também reflete a importância do incentivo à permanência da juventude no meio rural.
10: A permanência hoje do jovem no campo é fundamental, porque a gente tem atividades que hoje não são, nem tudo se substitui com máquina. Por exemplo, a cultura da banana ainda é muito manual. E, então, a saída do jovem, né, representa a diminuição de produção de área plantada, e é importante o jovem ficar no campo, porque hoje, aqui, né, com banana, ou mesmo com hortaliças, o jovem tem renda. Hoje o jovem tem uma qualidade de vida, tem coisas que ele precisava sair para buscar porque não tinha aqui, e hoje ele tem, né? E é importante porque a gente precisa disso, a gente precisa da produção de alimentos, né? E a agricultura familiar que produz esses alimentos, e para que se sustente a agricultura familiar, né, a gente precisa desses jovens que hoje se desafiam a ficar no campo, né, a ficar na lavoura.
4: É muito bom trabalhar na agricultura, produzir alimento principalmente, levar alimento de qualidade à mesa das pessoas, saber que tu é responsável por isso, é algo muito gratificante. Então quem puder permanecer, fazer um esforço para permanecer, porque isso é muito bom.
9: Para mim representa tudo, porque é o que eu gosto de fazer. É estar no meio da lavoura, na produção, isso aí é o que é, assim, é o que eu gosto de fazer, é onde eu gosto de estar.
8: Iniciativas voltadas à juventude rural, como o curso da Emater Ascar, somadas ao apoio da família, também contribuem para a sucessão rural.
4: O curso foi muito bom para nós, questão de tudo, assim, aprender a gerir melhor a propriedade, aprender a cuidar do solo, saber olhar o que está precisando, o que não está. E as amizades que a gente leva pro resto da vida, o próprio pessoal de matéria, a gente vê nos lugares que a gente conhece, a maioria. E é coisa que fica para sempre, né?
8: Com muitos planos e dedicação, Michelle e Daniel pretendem construir a casa própria e investir ainda mais na agricultura.
4: É, a ideia é fazer a casa, que agora a gente conseguiu comprar um lugar para fazer a casa e sempre melhorando as produções.
9: E evoluindo para conquistar nossas coisas, conseguir construir a nossa casa, para fazer nossas... melhorar a produção, melhorar... evoluir em tudo que for possível.
8: Uma história que serve de inspiração para outros jovens do meio rural.
10: Eles são um exemplo, né? Porque pelo pouco tempo que eles estão, né, parece que é difícil, eles ainda têm muitos sonhos, querem construir casa, mas eles já compraram aqui, que vai ser a casa deles, eles já compraram um bananal, eles já arrendaram mais uma área, porque eles vêm de uma família de agricultura familiar, mas é uma área pequena. O Daniel tem mais dois irmãos, a Michelle lá também, hoje tem mais um irmão, então a propriedade não, às vezes não chega para todo mundo. E eles saíram, eles conquistaram, arrumaram a terra deles trabalhando, já arrendaram mais. Então, assim, eu vejo eles como um exemplo, né, para outros casais, que é possível mesmo jovens, né, Michelle com 24, Daniel com 26, tão jovens ainda, e eles já conquistaram tanto trabalhando, né, e trabalhando juntos. Então, eles são uma inspiração, são um exemplo para outros jovens.
11: Lá em Taquara, inclusive, no aniversário de 70 anos do escritório municipal, nós conhecemos mais um casal emateriano.
12: Primeiro eu estou aqui com a minha esposa, que também foi emateriana, né? E a gente acaba criando um modo de vida, eu acho que uma forma de ver o mundo, né? E de analisar as coisas, de valorizar certos, né, detalhes, que faz parte de uma concepção que vem da forma como a gente, tanto da própria origem, logicamente depende de cada um, mas da formação e da exigência do nosso trabalho.
13: E aquilo que a gente diz, né, uma vez emater, sempre emater, né, emater tá no sangue e já faz parte da família.
14: Com certeza, faz parte da família, é. Eu também tive o privilégio, então, né, de trabalhar na emater. E como o Nelson falou, ele nasceu em Porto Alegre e na juventude ia a Carlos Barbosa para trabalhar, porque gostava, né, ajudar os parentes e tudo. E eu nasci agricultora. Então, para mim, realmente foi um privilégio trabalhar na Emater, porque eu pude, de alguma forma, também ajudar pessoas que vieram de onde eu vim, né? E isso, para mim, foi muito gratificante. Nos conhecemos na Emater.
13: Como é que foi esse encontro?
12: Não, eu, na verdade, a gente acabou tendo teve problemas de saúde na família e as faltas, elas acabaram se sucedendo dos meus filhos e também da esposa primeiro, né? E eu estava sozinho, né? Então a gente começa, para não se desesperar, a gente precisa de ter contato humano e ter conversa, né? A Eliane cumpriu esse tarefa, esse esforço, me aturou, né?
14: Isso é por conta dele.
12: A gente, por um caminho ou por outro, a gente não imagina nunca, né, o futuro. A gente pensa, né, certas coisas, mas da forma como foi, eu acho que eu caminhei por um espaço assim que... Mas hoje a gente tem, né, essa satisfação pela vivência, tanto profissional quanto de vida, e nos espaços com as comunidades, como é o caso que está sendo comemorado aqui hoje, né? Isso não são marcas que não saem mais da gente, né? Não tem como. Faz parte dos nossos valores, né?
7: Dando sequência à programação, vamos aprender a receita de crisps de pinhão.
15: Pinhão faz parte da cultura gastronômica da região dos Campos de Cima da Serra. E nós viemos até São Francisco de Paula para aprender com a Sandra mais uma receita à base de pinhão. A Sandra é extensionista rural da Emater aqui no município e... vamos aprender então mais uma receita, né, Sandra? Que receita é essa de hoje?
16: Bom, a gente vai fazer hoje uma receita que agrega duas joias gastronômicas dos Campos de Cima da Serra, que é o pinhão né? E o queijo serrano. Então a gente vai fazer crisps de pinhão com queijo serrano, né, que ele fica crocantezinho assim, e ele vai ser a base pra gente servir com outras duas receitas que a gente vai fazer, três em um. A gente vai fazer uma receita doce, que é uma geleia de pinhão. Você já comeu geleia de pinhão?
13: Não.
16: É, então uma geleia de pinhão e um creme de queijo com leite de pinhão.
15: Bom, só aí já dá para ter uma ideia da criatividade, né, e da inovação dessas receitas que foram criadas por ti mesmo, né, Sandra?
16: Isso.
15: E essas receitas também vão fazer parte do Festival Gastronômico aqui no município.
16: Isso, vai ser o Festival Gastronômico, o segundo Festival Gastronômico do Queijo Serrano. Vai ser durante a 27ª Festa do Pinhão. E lá, então, a gente vai ter uma palestra muito legal com a Juruema Batista Velho, que também é extensionista da Emater, e que tem um vasto conhecimento em queijo serrano. E depois, então, a gente vai apresentar seis pratos à base de queijo serrano e pinhão para o público que estiver lá no nosso festival apreciar. Vai ser para degustação.
15: E vamos para a receita, então?
16: Vamos para a receita. Bom, primeiro a gente vai precisar, então, para a geleia de pinhão. O pinhão, então, mais sequinho. A gente vai precisar de açúcar, canela e água. Esses são só os ingredientes que a gente usa, tá? Primeiro, eu vou colocar... Vou colocar umas 6 colheres de açúcar para fazer uma calda. Vou fazer uma calda, como a gente faz em casa, uma calda grossinha. Acho que já foi as 6. Uhum. Vamos colocar a água, um copo de água. E vamos colocar um pau de canela e vamos levar isso ao fogo. Vamos deixar ele, então, ferver e engrossar. Enquanto isso, a gente vai volta para descascar o pinhão. Então, a gente vai descascar o pinhão. Esse pinhão aqui tá cru, né? Então, a gente vai... Eu trouxe uma faca, uma mega faca aqui. Porque a gente precisa fazer um pouquinho de força pra descascar esse pinhão. Então, eu puxei... cortei ali com uma faca maior. E vou tirar, então, bem mais fácil a casca do pinhão verde, tá? Tirei a casca toda. Ótimo. E aí, eu tiro também essa pequena pelezinha que ele tem, ó. Isso daria uma cor escura e o sabor não ia ficar tão legal. Então, a gente vai tirar toda essa aqui, essa pelezinha. Tirando a pelezinha, a gente dá pra ver que ele não é tão aguado, que ele tá um pinhão mais sequinho já, né? A gente vai, então, fazer esse preparo aqui, que é nada mais é do que laminar o pinhão, tá? Eu não posso deixar ele muito grosso, porque senão ele vai endurecer na geleia. Eu quero que ele fique crocante na geleia, mas não tão duro, né? Então, esse é o próximo passo. Então, eu cortei todo o pinhão. Agora que a nossa calda já tá fervendo, a gente vai entrar, então, com o pinhão.

0: já está pronta a nossa geleia. Tu pode ver a consistência dela, que ela tá fritando como se fosse calda de doce de figo. Tá pronta a nossa geleia. Agora a gente vai para outro molhinho, o molho salgado, enquanto a nossa geleia esfria. Bom, agora a gente vai fazer o molho salgado que a gente vai comer com os crisps também, tá? O molho salgado é um molho de pinhão. Aqui eu tenho pinhão, mais ou menos uns 100 gramas de pinhão cru, já descascado, né? A gente já descascou antes. E eu vou bater esse pinhão aqui com um copo de água. Agora a gente já bateu o pinhão com a água, ficou esse leite de pinhão, e a gente vai coar então na panela já. Então a gente vai coar esse leite de pinhão pra tirar... Por que que a gente bateu o pinhão? Pra tirar o leite, e esse leite de pinhão ele tem bastante amido. E isso que vai dar a consistência do nosso creme de queijo, tá? Então eu coloquei agora o leite de pinhão. Eu vou colocar um pouco de... Vou pegar uma colher.
1: E tu descarta aquela outra parte?
0: Sim. Aquela outra parte, se eu for bater no liquidificador, que ele vai ficar bem diminuído, bem diluído, aí eu posso usar junto. Só que ele tem muito amido, então o meu creme vai ficar grosso. Agora eu vou colocar mais ou menos também uns 100 gramas de queijo serrano. É importante que o queijo seja picado e não ralado, tá? E vou colocar outros temperinhos. Vou colocar uma mostardinha. A gente vai colocar também um pouquinho de ervas finas. Um pouquinho, só para dar um gostinho diferente. E vamos pro fogo, então, com esse molhinho de queijo e leite de pinhão. A gente vai, então, cozinhar esse molho. Então, a gente vai ficar mexendo a partir de quando começar a ferver. Vamos misturar todos os ingredientes, a mostardinha, o leite de pinhão e o queijo. Agora o queijo já tá derretendo. Como eu falei, o pinhão ele tem muito amido, então ele já tá dando consistência pro nosso molho de queijo com pinhão. O molhinho ele já cozinhou, né, o leite de pinhão, e ele já tomou a consistência que eu queria. Então agora esse molhinho, como eu falei antes, ele não vai sal, mas se tu provar e tu gostar um pouquinho mais, às vezes o queijo é mais salgado ou menos salgado, e aí tu vai provar no final. Se tu achar que precisa de um pouquinho de sal, tu ajusta o sal. Se não, tá pronto o nosso molho de queijo com pinhão. Bom, agora a gente vai fazer então a base pra gente comer com a geleia, com o molho de queijo, que é o crisp de pinhão com queijo serrano. A gente vai precisar de pinhão cozido e triturado. A gente vai colocar um... Depende da quantidade que tu vai fazer pra tua família. Tu tem que forrar o fundo da frigideira com o pinhão e o queijo. E a gente vai colocar como emulsificante... A gente vai colocar 2 colheres de amido de milho, tá? 2 colheres de amido de milho. Também pode ser feito com polvilho azedo. Aí depende da tua vontade, o que tu prefere. E não economiza no queijo, pode botar bastante queijo. Aqui eu tenho mais ou menos, acho que uns 200 gramas de queijo. Tá pronto a consistência do nosso crisp. O que que a gente vai fazer? Vai forrar então o fundo da frigideira numa camadinha mais ou menos de uns 3 a 5 centímetros. Não, acho que nem precisa tanto. É importante que a gente dê as batidinhas com a espátula, mas a tendência é grudar na espátula, então tem que ser umas batidinhas com cuidado, só para agregar bem os ingredientes, tá? Bom, estão prontos então os nossos crisps, e agora a gente vai provar com a nossa geleia de pinhão e o nosso molhinho de queijo.
2: E com isso vamos para o intervalo, mas não sai daí, a gente volta já.
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8: Estamos de volta com a Força do Campo desta segunda-feira, programa que leva você, produtor rural, informações sobre o que está acontecendo no agro, não só em Santa Catarina, mas em todo o Brasil. Retomamos o programa para conhecer mais sobre o artesanato em lã, que promove saúde mental e ainda gera renda a mulheres em Cambará do Sul.
9: O artesanato em lã em Cambará do Sul, inserido na cultura da Serra Gaúcha, destaca-se por peças manuais de lã ovina, ideais para o clima frio da região. Produzidos artesanalmente, muitas vezes por comunidades rurais, esses itens valorizam a cultura local e o trabalho familiar. Além disso, o artesanato é meio de cuidado da saúde mental. Lá nesta cidade, nos campos de cima da serra, com forte turismo de inverno, os itens de lã surgiram para aquecer a própria população e hoje todo o processo, desde a criação das ovelhas, passando pela tosquia até a produção da lã, é atração para os visitantes, movimentando a economia em Cambará.
10: A lã toda vai, quase toda ela, né, vai para os artesanatos da cidade, o pessoal pega ela bruta aqui, né, depois trabalha e segue fazendo, com manta, com cachecol, com poncho, enfim, o que pode fazer com a lã, o pessoal aproveita tudo aí, né.
9: A tosquia ocorre em unidades de produção de ovelhas, como a pousada Corucacas, que também é destino turístico em Cambará do Sul. Depois, a lã é adquirida por artesãs da cidade, que desenvolvem diversos trabalhos.
11: Viemos conhecer então aqui na Estância Felicidade o trabalho da Josiana com artesanato em lã. E hoje tu estás concentrada com a feltragem. Explica o que acontece aqui.
12: Isso aqui é a lã que foi tosquiada da ovelha. A ovelha estava com a lãzinha comprida. Numa época do ano, geralmente novembro, elas são tosquiadas, né? Então a gente corta a lã delas, guarda, depois lava bem, seca, tudo com técnicas. E disto aqui, nós conseguimos isto aqui, que então aquela lã que foi lavada, cardada, depois é penteada. E a gente tem, então, as fibras todas na mesma direção, o que facilita a confecção de fio, usando aparelhos adequados, né, a roca de fiar e outras variações disso. E com isto aqui, que se chama um top de lã, a gente pode fazer Então, as peças feltradas.
11: E a gente tem um outro exemplo aqui de um pequeno objeto, né? A abelhinha bonitinha, feita a partir do seu artesanato.
12: É, isso aqui é uma outra técnica de feltragem agulhada, onde dá para fazer animaizinhos.
9: A paixão e a dedicação da Josiana pelo artesanato em lã traz muitos benefícios, pois é amplamente reconhecido como uma poderosa ferramenta terapêutica para a saúde mental. Atividades manuais ajudam a reduzir a ansiedade, aliviar o estresse, melhorar o humor e promover o bem-estar geral.
13: O artesanato, ele traz também a parte cognitiva, né, que é importante para a saúde mental, a questão de prestar atenção, né, nesse trabalho que está fazendo, o foco, a concentração, então o desenvolvimento cognitivo para poder estar fazendo este artesanato. E a questão também, ele traz essa sensação de bem-estar, né? A parte falando na parte mais química, liberação da serotonina, dopamina, que são questões que trazem o bem-estar, então físico e mental também.
12: O bichinho do feltro e da lã me mordeu e estou agarrada nisso agora. Então, depois de uma experiência de feltragem agulhada, onde a gente pode fazer inclusive painéis, quadros, tipo pintura, eu resolvi, a dona Eva sugeriu, que alguém fizesse algum projeto próprio, que ela ensinaria a feltragem molhada, onde a gente faz o tecido de feltro e pode confeccionar peças. Uhum. E também pode acabar decorando a peça que faz com a feltragem agulhada, então, né? Então esse aqui é um símbolo de primeiro trabalho.
13: Isso, acho que o caso como o da Josiana tem muitos exemplos, né? E as mulheres principalmente, né? Depois da aposentadoria ou mesmo já depois de terem, né, trabalhado muito nessa questão do campo, podem pensar em outras possibilidades que também...
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13: Estamos de volta com a Força do Campo desta segunda-feira, programa feito especialmente para você, produtor rural, você quem faz a engrenagem girar. E dando sequência à programação, vamos conhecer uma agroindústria em Juí que iniciou o processamento de azeite de oliva.
14: Após terceirizar a extração de azeite de oliva nas primeiras safras, o produtor Micael Guir começa a processar o pé de oliva em uma agroindústria própria no interior de Juí. A primeira safra comercial foi em 2023, quando foram processados cerca de 1.200 litros de azeite de oliva.
15: Bom, a escolha para a olivicultura foi mais assim, buscando uma saída de nos mantermos no campo. A gente trabalhava com produção de leite e propriedade pequena, são apenas 7 hectares, ela se tornou inviável para continuar na produção de leite. Então a gente buscou alternativas na fruticultura e acabou chegando na olivicultura. Gostamos muito, né? Sim, são muitos desafios, é uma cultura nova, tem pouco mais de 20 anos no Brasil e no Rio Grande do Sul. Então é pouca informação, cursos inexistentes, pouca assistência técnica. Mas depois de algum tempo, né, em 2023, a gente teve a nossa primeira safra comercial com em torno de 1.200 litros. E a partir dali a gente teve todos os anos safras maiores, menores. É uma cultura que depende muito do clima, né, necessidade de frio. E o aprendizado nesse tempo também ajudou bastante para a gente repetir produção ano a ano. E esse ano, então, a gente está inaugurando, né, e começando a fazer todo o processamento aqui na propriedade mesmo. Nas últimas três safras o processamento foi terceirizado. E esse ano a gente conseguiu equipamentos de extração. Então a gente faz toda a colheita e o processamento no mesmo dia, né, sempre visando buscar qualidade do azeite, do produto, né, que precisa ser de excelente qualidade, um azeite extra virgem. Então, como no azeite o tempo é dinheiro, né, é qualidade e é dinheiro também, quanto menor o tempo entre a colheita e a extração, maior a qualidade do azeite. Então, por isso a gente resolveu esse ano, então, investir na agroindústria, com todo o processamento aqui, tanto a processamento, filtragem, envase, né? Então é a nossa ideia de agora em diante, então, fazer todo o processamento aqui na propriedade.
6: Então, depois que a azeitona foi lavada, tirada a folha dela, da azeitona que veio do campo, ela vem para essa máquina verde. Essa máquina praticamente faz todo o processo, ela tritura, faz o batimento em torno de 10 a 15 minutos da massa triturada, toda ela, com caroço, polpa, tudo. E depois do batimento ela vai para a centrifugação, né, onde efetivamente é feita a extração do azeite. Aí o azeite sai não filtrado, ele vem para os tanques de decantação, ficam 24 horas decantando. E depois da decantação vai para a filtragem, que é o último processo, que é tirado aqueles resíduos finos, né, que entra dentro da máquina. Depois da filtragem, então, eles são direcionados para os tanques de estocagem. Cada tanque recebe a sua variedade, né. A gente pode formar lotes, leites, que são misturas de variedades. E depois, então, de estocado, após a safra, a gente faz o envase, o engarrafamento, né, e a rotulagem, daí só depois que termina a safra.
14: O produtor contou com a assistência técnica de Emater Ascar para ingressar no Programa Estadual de Agroindústria Familiar, coordenado pela Secretaria de Desenvolvimento Rural.
10: O Emater participou dessa agroindústria no processo de legalização da agroindústria familiar junto ao Programa Estadual. Trabalhando em todas as etapas, tanto no licenciamento sanitário, ambiental e fiscal. E esperamos, então, que a família tenha todo o sucesso, tanto na produção como também na industrialização e comercialização dos produtos que estão produzindo aqui em Regina.
13: Assim a gente finaliza a edição de hoje do programa Força do Campo. Fica agora com Saulo Machado e o programa Dia a Dia.
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19: Muito bem, agora são 6 horas e 45 minutos, 6h45, a temperatura neste momento na casa dos 12 graus. Muito bom dia. Daqui a pouquinho aqui no programa Dia a Dia, você vai acompanhar uma entrevista com o vereador Juliandro Jacques. A gente vai falar sobre atendimento em agências bancárias aqui na cidade. O vereador recebeu reclamações com relação a mau atendimento aqui em agências bancárias na cidade. E vamos falar também sobre a questão de segurança pública. senador vai fazer um requerimento também questionando o governo com relação a efetivo. A efetivo, que é, na verdade, a grande necessidade, né? Ampliação de efetivo nas polícias civil e militar. A gente vai tratar disso, vai falar sobre acompanhamento de obras, né? Também aqui na cidade de Araranguá. Por falar em Câmara de Vereadores, ainda hoje no programa, vamos falar sobre a sessão de hoje. A sessão que acontece hoje às 19 horas, tem fato importante na sessão de hoje. A Câmara vai votar hoje a LDO, que é a Lei de Diretrizes Orçamentárias. É a lei que vai estabelecer os parâmetros para a elaboração do orçamento do município para o ano de 2027. O que que tem nessa LDO de diferente? Tem nessa LDO que o município vai apresentar uma redução do duodécimo. O que é o duodécimo? É o repasse que a prefeitura faz para a Câmara de Vereadores para que ela possa gerir, né, o seu recurso e encaminhar as suas questões. Atualmente a Câmara recebe 7% da receita corrente líquida da Prefeitura Municipal de Araranguá. Daquilo que arrecada a Prefeitura, 7% vai para a Câmara de Vereadores. Proposta da LDO vai chegar hoje na Câmara com 6%. Estabelecendo 6%, é uma redução de 1%, né, do recurso que a Câmara vai receber da Prefeitura a partir do ano de 2027. Evidentemente, se aprovado, enfim. Inclusive, tem solicitação do Conselho de Entidades, do Comitê de Entidades de Araranguá, tem solicitação nesse sentido. A gente vai explicar mais sobre isso no programa de hoje. Ainda hoje no programa, você vai acompanhar uma entrevista com Odair Barros. O Odair é advogado e está à frente hoje da Metalenge. Ele fez uma aquisição da Metalenge, que é uma das marcas mais importantes aqui da região. E na condição de advogado, o Odair vai realizar uma palestra na Aciva, na próxima quarta-feira, que terá como tema o que os advogados não contam para você, empresário. A gente vai receber aqui o Odair Barros, vamos falar um pouquinho sobre esse período à frente na Metalenge, sobre esta palestra, sobre os cuidados que o empresário tem que ter com as questões jurídicas. E também vamos trazer aqui informações sobre a entrega da casa de número 4.000 da Contempla. Entrega aconteceu no último sábado, lá no bairro Polícia Rodoviária. Lá estivemos, conversamos inclusive com o Bruno Elias e com a proprietária da casa de número 4.000 da Contempla. Aliás, belíssimo padrão, viu? Mas você vai acompanhar tudo isso hoje no programa Dia a Dia, que começa daqui a pouquinho, né? Além, claro, da previsão do tempo com o Peter Scheuer, com os comentários de Alexandre Garcia e o Piera Boschi, com o Jairo Silva com informações de polícia e do esporte. 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Vamos agora ao intervalo, daí vem o horário eleitoral gratuito e a gente volta com o programa Dia a Dia desta segunda-feira, 14 de setembro de 2026.
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13: O segredo da felicidade não é você fazer sempre o que quer, mas sempre querer muito aquilo que está fazendo. Agora são 7 horas e 26 minutos, 7h26, 12 graus. É a temperatura. Muito bom dia! Começando aqui pela Rádio Araranguá, mais uma edição do programa Dia a Dia, nesta segunda-feira, 14 de setembro de 2026. 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A gente começar o programa Dia a Dia desta segunda-feira, vamos à previsão do tempo. Peter Scheuer, né? O que vai acontecer aí com relação à previsão do tempo? 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Peter, bom dia.
14: Ô Lucas, bom dia para você, bom dia para todos. No geral, vai seguindo com o tempo mais seco, nublado, intercalando com algumas aberturas de sol, um dia assim com muitas nuvens mesmo, e com temperaturas mais agradáveis. Hoje, por exemplo, a temperatura máxima não passa muito dos 20 graus. Até o finalzinho da tarde, início da noite, algum chuvisco fraco e isolado, não dá para descartar, principalmente nessas áreas próximas aí do costão da serra. Amanhã, na terça-feira, mantém o mesmo ritmo, segue com variação de nebulosidade, tempo seco ao longo do dia, se tiver alguma chuva de forma rápida e isolada, mais aí para o final do dia, e a temperatura ela se mantém amena. A mínima no amanhecer deve deve permanecer próxima dos 10, 8 graus e a máxima deve chegar próxima dos 20 graus. Na quarta-feira deve amanhecer aí com 7, 8 graus e à tarde deve chegar uns 20 graus. Tempo bom, tempo firme. Se tiver alguma chuva, é bem isolada no início da manhã e final do dia. Durante o decorrer aí da quinta, tempo bom, tempo seco. Sexta também é aproveitável com tempo bom. E durante o fim de semana volta a chover em todo o estado por conta de uma área de baixa pressão. Lucas.
13: Ou seja, pelo menos hoje e amanhã aí, quem puder andar com aquele guarda-chuvinha, mesmo que guardadinho e tal, é bom levar ele para se prevenir.
14: É, só por precaução. Mesmo que essa chuva não tenha volume, praticamente nem tem volume, é uma chuva aí de 1 milímetro, meio milímetro, então é bem pouca coisa e ainda assim é isolado. Então é bom levar só por precaução.
13: Legal. Obrigado, Peter. Um abraço.
14: Um abraço, Lucas. Tudo de bom. Até mais.
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13: Sete horas e 31 minutos, 7h31, nós vamos agora ao comentário com o Alexandre Garcia, em nome de Sicoob Credsuca, Alcidino Joalheria e Ótica, Gênios Veículos, Hackley Limpeza Urbana e Mecânica Lauri. Vamos a Alexandre Garcia, bom dia.
18: Bom dia. Primeiro assunto é que está tudo, todo mundo esperando. Suponho que, no mínimo, metade do Brasil, esse julgamento de amanhã é mais importante que final de Copa do Mundo. Final de Copa do Mundo não faz a menor diferença na nossa vida. Esse julgamento faz, não? E não adianta dizer que Lula está separado disso. Lula, inclusive, disse na semana passada, Andrei, que é o diretor da Polícia Federal, que havia sido afastado por André Mendonça e retornou por ordem de Dino, que foi ministro da Justiça de Lula. Andrei é um companheiro. Diretor da Polícia Federal não devia ter preferência política, mas é um companheiro de Lula. Enfim, tem gente que quer adiar. Não vai fazer a menor diferença. Se ficar, o bicho come. Se correr, o bicho pega. Se adiar, o mal vai se derramando até o dia 4. Se fizer o afastamento de Moraes na terça-feira, o mal vai ser exposto. E não tem só Moraes. Tem Toffoli, tem Gonet, gente citada lá no celular de Vorcaro. Querem ver os outros celulares, mas isso fica para depois. Nessa terça-feira é só a abertura de um inquérito administrativo que está em jogo, um afastamento de Moraes. Depois apurar tudo que a gente tiver junto com Moraes nessa, com Vorcaro, Gonet, Toffoli, essas coisas que a gente já sabe, já viu, aí vão entrar também. O Supremo, constitucionalmente, é a casa própria para julgar seus próprios ministros ou o procurador-geral por crimes comuns, como corrupção passiva, prevaricação, advocacia administrativa, né? Essas questões, tráfico de influência. Então a expectativa é essa. Fachin é o mesmo que engendrou uma falha na Lava Jato. Não, ora, houve um engano, não era o Tribunal de Curitiba, não era a vara de Curitiba, era uma vara de Brasília e uma vara de São Paulo, se enganaram no endereço. Gente, todo mundo sabe que se uma ação já terminou com condenação, com confirmação em tribunais superiores, acabou. Isso só acontece quando a ação recém começou. Está nos primórdios, aí se corrige, passa para outra vara. Mas depois que terminou, não tem isso, né? Então ficou muito claro. Esse é o mesmo Fachin que está agora tentando reverter uma tentativa de suicídio do Supremo. Por quê? Porque o Supremo quis ser, o Supremo de Barroso e de Gilmar, quis ser um tribunal político. Está pagando por isso. No momento em que se tornou tribunal político, perdeu a isenção, a imparcialidade, e um tribunal não pode ser parcial. Aí ele deixa de existir. Esse é um germe que acaba com o tribunal. A falta de imparcialidade, de isenção. Se torna político. Político é o Congresso. Por isso o Congresso sofre de todos os lados. O Supremo devia ficar como defensor da Constituição e não sofreria nada. Mas é um tribunal político. E tem as fragilidades de um tribunal político. Passou a... Ele não é mais imune à crítica. Não? Tentou ser, inventou o inquérito do fim do mundo para se defender. Bom, Dino está procurando chifre na cabeça do Dark Horse. E aí está querendo mostrar que Mário Frias pode ter ligação com o crime organizado. Gente, essa é a pior das condenações. Porque basta isso para provocar manchetes nos jornais e depois se constata que não era. E aí como é que fica? Não. Todos os lados sofrem isso por aqui, né? Gera manchete. E mostrar os celulares que ainda não estão sob o escrutínio de um juiz do Supremo vai avisar os alvos de uma necessária futura busca e apreensão de que, olha, tratem de apagar o que tiver por aí, de sumir com as provas, né? Bom, e a outra questão é que tem que ser amanhã, tem que ser público, né? Porque os nativos estão inquietos, os patrões dos ministros do Supremo, que é o povo brasileiro. Quer saber, afinal, se no topo da justiça vai ser corrigido o descarrilamento. O presidente está preocupado, mas tudo que ele fez foi dar uma de conselheiro Acácio, que só diz obviedades. Ele diz, se alguém for culpado, tem que ser punido. Ah, é? Que novidade. Mas ele não deu um pio quando a Malu Gaspar denunciou, em dezembro, a existência do contrato de Vorkar com a família de Moraes. E, no entanto, ele jurou, ao tomar posse, cumprir a Constituição que exige reputação ilibada de ministro do Supremo, né? De Brasília, Alexandre Garcia.
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4: 7:39, nós vamos agora ao comentário com o jornalista Upiara Bosque. Bom dia, Upiara.
5: Bom dia, Lucas Casagrande, bom dia a todos os ouvintes da Rádio Araranguá, prazer falar com vocês mais uma vez. Olha, daqui 3 semanas, exatas 3 semanas, a gente vai saber o resultado, já vai estar sabendo o resultado do primeiro turno das eleições do deputado estadual à presidência da República, o primeiro turno. Nem parece que falta tão pouco para uma eleição que ainda está engrenando, né? Ainda está virando assunto. Não a eleição nacional, a eleição nacional impregnada pela polarização Lula-Bolsonaro, o presidente Lula, PT, candidato à reeleição, Flávio Bolsonaro representando a família Bolsonaro pelo PL, polarizam a eleição e não dão muito espaço para que outros surjam. Mas a eleição no estado, a gente comenta com todo mundo assim, é uma dificuldade da eleição emplacar. Talvez pelo número reduzido de debates, né? A partir da decisão do governador Jorginho Melo de participar de apenas 4 debates, a partir do dia 21, talvez dê uma engrenada, quando os 4 principais nomes da disputa, os 3 principais nomes da disputa, o governador Jorginho Melo, João Rodrigues pelo PSD, o Gelson Merizio, pelos partidos que apoiam Lula em Santa Catarina, o Ralf Zimmer ali do PRD, mais ou menos como intruso, porque o seu partido tem direito a participar dos debates, mas quando os 4 se reunirem, talvez alguma faísca saia dessa eleição. Mas a eleição como um todo, né, a gente percebe que é como se o eleitor tivesse entediado, as atenções todas voltadas para o Supremo, que amanhã, no dia 15, tem essa sessão envolvendo Alexandre de Moraes, sobre se ele vai ser investigado ou não. A gente teve um final de semana cheio de decisões, liberando sigilos, exigindo liberações de sigilos, o telefone de Vorcaro ser aberto o conteúdo para os demais ministros. A gente vai ter uma segunda-feira bastante tensa em relação a isso. Houve uma tentativa de pautar também o julgamento sobre as questões que colocaram sobre o André Mendonça estar fazendo a relatoria do caso Master de uma forma seletiva. Não conseguiram marcar isso ficou para outra data, ou ficou para o dia 23, mas vai ter muita gente tumultuando esse ambiente aí, e isso está contaminando a política. Mas não é só isso que está contaminando a política, não, tenho certeza quando eu vejo esse monte de wind banner, não é novidade, mas ganhou muita força nessa eleição, essa flâmulazinha espalhada pelas calçadas das cidades, essas wind banner, salvo uma exceção ou outra, pagos com dinheiro de fundo eleitoral, a gente vê que a política está cada vez mais artificial e se distanciando das pessoas. Só serve para atrapalhar a paisagem aquilo. E é um símbolo de como está sendo mal gasto, como o sistema eleitoral ele está atrapalhado. O vício do fundo eleitoral, né, aqueles 4,9 bilhões que não chegam nos candidatos, eles ficam brigando entre si, brigando com os próprios partidos por um dinheiro que não vem, que não é suficiente, e quando chega é usado nesse tipo de bobagem. Então é todo um caldo que afasta o eleitor da política, que afasta a sociedade da política. A política fica um clube deles mesmos, brigando pelos seus interesses. Não é para ser assim, não era para ser assim, mas infelizmente são os vícios que vão se perpetuando. O fundo eleitoral é um câncer no sistema político e a cada eleição ele causa os efeitos. Eu já vi em eleições passadas, a conversa era... O candidato não aceita fundo eleitoral, ou então quando aceitava disfarçar isso. Não, agora não, agora eu publiquei a lista de quem tinha recebido fundo eleitoral no partido tal e veio candidatos, eu recebi, porque quem não recebeu significa que está fora do jogo, que não tem chance, que não tem viabilidade, que não está prestigiado pelo próprio partido. É uma anestesia geral. A gente vai ter que mudar esse sistema eleitoral em algum momento, esse financiamento, se não for voltar o sistema de arrecadação de doações empresariais, que vai ter que ser uma mudança no formato dessa eleição para deputado, essa torre de Babel, um monte de gente falando o seu nome na televisão, num horário supostamente gratuito. Então use o fundo eleitoral para pagar o anúncio e use estrategicamente isso. Alguma coisa tem que mudar. Desse jeito a gente fica até desencantado. Faltam 3 semanas pro primeiro turno e a eleição parece ser um elemento secundário da vida política. A eleição, um elemento secundário da vida política. A que ponto chegamos? E todos os olhos no Supremo, porque parece que os rumos do país, sobre para que lado vai a política, sobre que lado vai a eleição, vão ser definidos muito mais no que vai ser revelado no tribunal do que na sedução dos candidatos pelo voto do eleitor. E eu continuo acompanhando para vocês.
4: Muito bem, obrigado ao jornalista Piara Boschi pela sua participação nesta manhã de segunda-feira aqui no programa Dia a Dia. Olha aqui para os nossos assuntos locais, já está comigo no estúdio Jairo Silva para informações de polícia e do esporte. Jairo, bom dia.
0: Bom dia, Lucas. Olha, algumas ocorrências do final de semana na área policial, na área da segurança pública. Colisão envolve motocicleta e caminhão e deixa 2 feridos em Balneário Rutilva. Isso aconteceu na manhã da última sexta-feira. Traficante é preso com maconha e cocaína no bairro, no bairro Arapongas, aqui em Araranguá. A polícia prendeu ele. Princípio de incêndio atinge casa usada por usuários de drogas em Praia Grande. Condutor abastece veículo em posto de combustível de Sombrio e foge sem pagar a conta. Incêndio destrói também um automóvel no centro da cidade de São João do Sul. Neste final de semana atendida, ocorrência essa atendida pelo Corpo de Bombeiros de Pasto e Torres, viu, Lucas?
4: Muito bem, são informações aí do setor policial. Nós vamos agora ao esporte, Jairo Silva.
0: A gente começa destacando aí a Série B do Campeonato Brasileiro. Criciúma sofreu um apagão, hein? Realmente, atuação vexatória do Criciúma ontem. Acabou goleado pela equipe do Atlético Goianiense em Goiânia por 4-0. O resultado poderia ser ainda mais elástico, né? Enfim, mas de qualquer maneira foi um baque muito grande dessa campanha do Criciúma, que era então muito boa no turno, mas que agora realmente não acordou ainda no retorno da competição. Já o Avaí enfrenta hoje o Vila Nova, em jogo confirmado para as 21h30. O Avaí é o 17º colocado, com 29 pontos, e o Criciúma ainda está na 5ª colocação, mas isso pode mudar, principalmente em função dos demais jogos que nós teremos pela 28ª rodada da Série B. Já pela Série C, a terceira divisão do futebol brasileiro, o Brusque em casa só empatou com a Inter de Limeira. Quem levou o ponto foi a Inter de Limeira, nesses quadrangulares que são disputados agora na segunda fase da competição. Vale lembrar que a equipe do Brusque ocupa a primeira colocação, mesmo assim, do Grupo B, com 4 pontos, seguida aí da Ferroviária de Araraquara, também com 4 pontos. A diferença aqui é o saldo. Vale lembrar que o Brusque agora enfrenta a Ferroviária, nesse confronto direto aí pela liderança do Grupo B, no próximo final de semana, no próximo domingo. Falando ainda do futebol brasileiro, Série A, o Grêmio demitiu o técnico Luiz Castro, português, depois da derrota para o Vasco da Gama no último sábado. Renato Gaúcho já foi contratado pela direção da equipe gaúcha. Vamos falar então da Série A do Campeonato Brasileiro, que começou na última sexta-feira, 27ª rodada, com o clássico Atletiba, que terminou empatado em 3-3. Também no sábado tivemos Atlético Mineiro 3, Fluminense 1, Grêmio 1, Vasco da Gama 2 de virada. O Grêmio vencia por 1-0, o Vasco empatou e virou. Chapecoense 1, Internacional 2 também no sábado. Palmeiras 2, São Paulo 0, Botafogo 1, Bragantino também 0. Ainda no sábado tivemos Santos 2, Cruzeiro 1. E ontem o Mirassol só empatou com Vitória em casa em 2-2. Perdia por 2-0, mas acabou reagindo. O Muralha fez uma lambança em dois lances que resultaram nos gols da equipe baiana. É ontem também no Maracanã, o Flamengo venceu a equipe reserva do Corinthians, um mistão do Corinthians, hein, pelo placar de 2-1. É hoje, no complemento da rodada, jogam às 20 horas, Bahia e Remo. Então tá aí a rodada da Série A do Campeonato Brasileiro. O Flamengo passou a ponta agora, ultrapassou o Palmeiras, né, na classificação geral da competição, com um ponto a mais que a equipe paulista. Vamos falar agora do nosso Campeonato Municipal de Futebol. Tivemos rodada nesse final de semana pela Série B, pela segunda divisão. Foram 6 jogos disputados ontem, domingo, pela Chave A. Ontem tivemos no estádio Maria Gregório, no bairro Santa Catarina, Campinas e Brazucas empataram em 1-1. E no jogo de fundo, o jogo que a Suaranaguá transmitiu, o Barranca venceu a equipe da família Elias pelo placar de 5-1. Vale lembrar que o Barranca já está matematicamente classificado para a segunda fase da competição. Pelo Grupo B, também ontem pela segundona, a Taça Renato Guterres Machado, tivemos 2 confrontos no Paulo Cesário na volta curta. Ontem, o Amigos do Bar do Neno venceu o Juventus por 4-2 e a partida entre Mesquita e Internacional do bairro do Sanguinha terminou empatada em 2-2. Fechando a rodada ontem no Serra Mar, que é um antigo estádio que foi fundado pelo nosso saudoso Flávio Beto Feliciano, na comunidade de Santa Rosa de Lima. Ontem 2 jogos, portanto, Litoral e Campeiro se enfrentaram, com a vitória do Campeiro por 2-1. E no jogo de fundo, Santiago e Interlagos empataram em 1-1. Rodada aí da Série B, da segunda divisão do Municipal de Futebol aqui em Araranguá, viu, Lucas?
4: Muito bem, tá aí o Jairo Silva então com as principais informações de polícia. Ele retorna com essas informações ainda hoje aqui no programa. E a partir da 1 da tarde tem as esportivas. 7:50, 7:50, temperatura neste momento na casa dos 13 graus, em frente com o programa e contando aqui com a sua audiência, com a sua companhia, com a sua participação. Siegfried conosco, bom dia. Também por aqui o Júnior Bailão, tá lá em Praia Grande hoje, o Júnior Bailão, bom dia. Também conosco o Patrick Cardoso Urbano, da Oficina Mecânica Urbana, o Johnny, lá de Maracajá, também por aqui. A Elza da Silva Fogaça e o Joelcio Fogaça também acompanhando aqui a nossa programação. Ainda por aqui, deixando a sua mensagem de bom dia a Maria, que está conosco lá pelo WhatsApp da Rádio Araranguá. Já no nosso facebook.com/ Rádio Araranguá, Gorete Amaral, Marcela Rosana, a Tânia Luzia Guimarães, estão por aqui também o Valdeci Batista, a Sandra Silva, a Cida Alves, Juscelia Estevão, a Zélia Crescêncio, a Lúcia Pedroso Valeriano, pessoal da Pet Campo lá, o Alamir Monteiro, o Bento Bittencourt também por aqui, a Rosane Usendegger, o Francisco Alves, a Benita Gomes, vice-prefeito de Maracajá, Rude da Solera, o Matheus Oliveira, o Josué Lopes Dias, também por aqui, Eni Santos Rocha, bom dia Lucas, escutando as notícias da Terrinha, um fraterno abraço. Desde Serra do Sudeste, Caçapava do Sul, lá no Rio Grande do Sul. Um abraço, obrigado pela audiência. Também conosco o Zé Pura, o Assis João Maciel, do restaurante da Cleusa, Terezinha Santana Maia. Estão por aqui também a Júlia Terezinha Guizzi, pessoal que está conosco lá pelo facebook.com/ Rádio Araranguá. 7:51. Olha só, a Câmara de Vereadores de Araranguá realiza hoje à noite, a partir das 19 horas, mais uma sessão ordinária. Na sessão de hoje, deve ser colocado em votação a lei de projeto, né, que estabelece a Lei de Diretrizes Orçamentárias, a chamada LDO da Câmara da Prefeitura Municipal, né? O que é a LDO? A LDO é a lei que vai definir, vai dar diretrizes para a elaboração do orçamento do município. Então ela vai definir percentuais, ela vai definir custos, ela vai estabelecer algumas coisas que depois o orçamento vai vir e destrinchar. Por exemplo, vai colocar lá tantos milhões em pavimentação e depois vai vir a lista das ruas que estarão, né, na condição de possivelmente serem pavimentadas. Entre esses custos está estabelecido os repasses. Os repasses que são para a educação, os repasses que são para a saúde e o repasse que é feito para a Câmara de Vereadores, que é o chamado duodécimo. Por que duodécimo? Porque são 12 parcelas. Né? São em 12 meses a Prefeitura faz, né, o repasse para a Câmara de Vereadores e é com este recurso que a Câmara de Vereadores toca o seu dia a dia, toca a sua questão administrativa, paga, né, os salários dos servidores, paga o subsídio dos vereadores, paga os custos, enfim, né, faz os pagamentos que tem que pagar. Até neste ano, até 2026, a Câmara de Vereadores tem recebido da Prefeitura o valor de 7% da receita corrente líquida, daquilo que entra na Prefeitura. Existem algumas exceções, enfim, mas daquilo que entra na receita corrente líquida da Prefeitura, 7% fica com a Câmara de Vereadores. A Câmara recebeu, agora no dia 9 de setembro, um ofício que é assinado pelo Comitê de Entidades aqui de Araranguá, que é o seguinte: ofício, sugestão de redução do duodécimo. O Comitê de Entidades de Araranguá, por meio deste ofício, vem apresentar à Câmara Municipal de Vereadores a sugestão de redução do duodécimo destinado ao Poder Legislativo, observados os limites constitucionais e legais, bem como a manutenção das condições necessárias ao pleno exercício das atividades desta Casa. A proposta parte do entendimento de que a busca pela eficiência na aplicação dos recursos públicos deve ser permanente. Uma eventual adequação do repasse, desde que precedida de análise técnica, financeira e jurídica, poderá contribuir para a otimização do orçamento municipal e possibilitar que os recursos sejam direcionados a demandas prioritárias da população de Araranguá, respeitando os procedimentos legais e orçamentários aplicáveis. O comitê reconhece a importância e autonomia do Poder Legislativo, assim como a necessidade de assegurar os recursos indispensáveis ao desempenho de suas funções. A sugestão apresentada, portanto, não pretende comprometer o funcionamento da Câmara, mas estimular a análise da possibilidade de adequação do duodécimo à real necessidade orçamentária do Legislativo, conciliando responsabilidade fiscal, eficiência e interesse público. Considerando também que esta Casa Legislativa tem demonstrado ao longo dos anos uma preocupação importante com a economicidade e com a eficiente gestão pública ao realizar devoluções consideráveis ao Poder Executivo Municipal de sobras financeiras da gestão, sem prejudicar o bom funcionamento da Câmara de Vereadores, esta prática comprova a viabilidade prática da medida solicitada. Diante disso, sugerimos que esta Casa Legislativa avalie a viabilidade jurídica, administrativa e financeira de uma redução do duodécimo, identificando a partir de critérios técnicos a possibilidade e os parâmetros para a sua implementação. Entendemos que iniciativas dessa natureza, conduzidas com diálogo e transparência, podem contribuir para uma gestão pública cada vez mais eficiente e para que os recursos disponíveis sejam aplicados de forma a gerar benefícios concretos à comunidade. O Comitê de Entidades de Araranguá permanece à disposição para contribuir com o diálogo e com os encaminhamentos relacionados à proposta. Assinam, né, este ofício, né, as entidades signatárias do Comitê de Entidades. O comitê ele é presidido, né, pelo presidente da ACIVA, o Jadiel Bosa Della Vecchia, vice-presidente e representante da CDL, a presidente, né, da CDL, a Regina da Silva de Araújo. Mas além de ACIVA, CDL, também assinam OAB, Sindiconte, Sindilojas, Rotary Clube Araranguá, Loja Maçônica Pedro Cunha, Loja Maçônica Cruzeiro do Sul, Loja Maçônica Bento Gonçalves, Loja Maçônica Perseverança e Fidelidade, Sindicato Rural, AESC, UAMA, Polícia Militar, Polícia Civil, DPCAMI, Corpo de Bombeiros, Lions Clube Araranguá, Lions Clube Araranguá Sul, Lions Clube Águas Verdes, AMESC, Aratec, Samaia, Associação do Hospital Regional, Primeira Delegacia de Polícia e UFSC Campus Araranguá são as entidades que são signatárias deste ofício encaminhado à Câmara de Vereadores. Com isso, o presidente Pedro Paulo de Souza, o presidente Paulinho, deverá colocar esta proposta em evidência e em discussão para apreciação dos vereadores, que deverão discutir na sessão de hoje essa questão do duodécimo da Câmara de Vereadores. Importante ressaltar aqui, a Câmara tem feito ao longo dos anos, e até para fazer justiça, desde a gestão do ex-vereador e ex-presidente Daniel Viriato Afonso, ele começou com essas devoluções volumosas de sobras da Câmara de Vereadores. A Câmara sempre fez devoluções, cumprindo o que é legal, né? Utilizava o orçamento, mas tinha lá uma sobrinha. Ah, eram alguns mil reais e tal. E isso era devolvido ao final do ano. O presidente Daniel fez uma mudança drástica à época, inclusive, né, não concedendo diárias, né, para vereadores, enfim. E aí fez uma devolução volumosa ao final do ano. A partir daí, isso tem acontecido sistematicamente ao longo dos anos. A ponto de, hoje, por exemplo, a Câmara concede diárias. Não há farra de diárias aqui, viu? Não é isso. Mas a Câmara concede uma diária, outra, enfim, quando precisa e tal. Não tem problema. Mas mesmo assim tem feito devoluções muito altas. A se pensar, né? A se pensar. Se esse recurso ficasse, porque depois esse recurso volta para a Prefeitura no outro ano, né, com 12 meses, enfim, Lá no outro ano é que ele volta para entrar, né, no orçamento, no caixa do município, e aí o município utilizar esse recurso. A se pensar, se deixar de passar o recurso, não vai prejudicar a Câmara? Por que a Câmara já não deixa esse recurso na Prefeitura e ela já utiliza, possivelmente, inclusive, antecipando investimentos? Do ponto de vista de gestão, do ponto de vista de eficiência da aplicação do recurso público, faz todo sentido. Tem que ver como é que os vereadores vão se posicionar na sessão de hoje da Câmara de Araranguá. 7:59, nós vamos ao intervalo. A gente volta com a entrevista aqui com o vereador Juliandro Jacques.
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0: São 8 horas e 16 minutos, 8 e 16, a temperatura neste momento está na casa dos 14 graus. Vamos em frente com o dia a dia nesta manhã de segunda-feira aqui na programação da Rádio Araranguá. Bom dia aqui no bairro Guairacá, no Arroio do Silva, depois de uns dias no verão de Londres e na Escócia, em Edimburgo, de volta à realidade. Vamos comer um peixinho, escutar a nossa Rádio Maravilha, quem está mandando mensagem aqui. É a Marileia Ferreira, que esteve fazendo uma trip pela Europa, então, né? Edimburgo aí, Escócia, Londres e tal, e agora tá aqui no fogãozinho a lenha. Coisa boa, coisa boa. Obrigado aí a Marileia pela participação. Maria Maurício também está conosco, bom dia. O Lauro Gonçalves Machado também por aqui, o compadre Hamilton. Robson, porra, pedir dinheiro aqui na live não dá, gente. Não dá. Não vamos cair nessa. A gente tem tanta entidade séria aqui na cidade que faz um trabalho importante, um trabalho positivo. Aí vai ficar caindo da Pix pra gente que tá pedindo em live de rádio. Não dá, gente. Não dá. Vamos ter cuidado com esse tipo de situação aqui. O Eduardo Viola está conosco também lá no bairro Santa Luzia, em Criciúma, acompanhando também a nossa programação. Estou recebendo aqui no nosso estúdio vereador Juliandro Jacques. Juliandro, bom dia, tudo bem?
1: Bom dia, Lucas. Bom dia a todos os ouvintes que estão acompanhando a Rádio Araranguá. E muito obrigado por mais uma oportunidade aqui na rádio.
0: Vou começar falando sobre a questão de atendimento. O Juliandro registrou, recebeu reclamação, enfim, sobre mau atendimento em agências bancárias aqui na cidade, Juliandro.
1: Ô, Lucas, é aquilo que eu sempre falo, né? A gente vai num banco, abre uma conta.
0: Paga,
1: né?
0: A taxa.
1: Paga a taxa, tu tem um cartão de crédito, tu paga a taxa, tu tira um boleto, tu paga a taxa. Se tu atrasar um dia, tu paga juro e taxa. É 24 horas, o cidadão brasileiro, o cidadão catarinense, araranguaense, paga a taxa.
0: Aí quando tu precisa?
1: E quando tu precisa, tu fica 2-3 horas na fila, Lucas. E ainda eles cancelam aquela pessoa que já está 2-3 horas na fila e pedem para vir no outro dia. Cara, onde é que está a proteção, a lei, né? A lei das pessoas, né, que estão ali, dos clientes do banco, onde é que está o respeito? E no Banco Itaú, o vereador Juliano não está aqui falando do Itaú. Vou deixar bem claro, né? Eu estou aqui lutando e vou falar com o gerente hoje à tarde, às 3h15, às 3h30, estou tentando marcar um horário exclusivo, porque senão eu vou ficar 5 horas na fila e não vou conseguir falar com o gerente, né? Mas eu quero tentar falar com o gerente aqui em Araranguá, perguntar o porquê que está acontecendo isso, esse caso, esse desrespeito à população araranguaense, que o Itaú tem muitos clientes

0: Eu pedi para o Kleber tirar, mas hoje na sessão eu vou repassar os vídeos também lá, vou questionar isso aí. E te agradeço pela oportunidade que tu nos deu de falar, né, dessa pauta tão importante que é para Aranaguá.
1: E assim, ó, eu não vou nem entrar aqui na questão só do Itaú, que foi o caso que o senhor recebeu o vídeo e a Sim. reclamação, eu cito outros. Era o atendimento na caixa, é bizarro. O atendimento na caixa é bizarro. Tu vai, tu pega uma fila para pegar a senha. É uma fila para ir para fila. Tu vai pro pra Previdência, pro INSS aqui em Araranguá, não tem ninguém, mas tu chega ali e tem que agendar.
0: Isso é um absurdo, Lucas.
1: Quer dizer, a gente não tá falando aqui só de um caso em específico, é de uma questão de atendimento.
0: Sim, sim.
1: É de atendimento, de órgãos que são, ou particular, mas são de atendimento público. E órgãos de atendimento público precisam respeitar as regras.
0: Eu acho que os bancos deveriam respeitar o cidadão que paga suas taxas, que paga... Porque hoje pode ter qualquer conta. Sim. Eu não sei a poupança, mas até a poupança ainda tem uma taxinha mês, que é a manutenção de conta, se eu não me engano. Só que assim, Lucas, eu acho que a gente tem que ver outra coisa, Lucas, que acontece nos bancos, Lucas. Tu vai 11h30 no banco, né? O cara trabalha até 11h30 na sua empresa, vai lá para fazer um depósito. Chega lá, ele pega a senha. Ele fica meia hora na fila. Daqui a pouco o gerente avisa que está indo almoçar. E daí, como é que fica essa pessoa, Lucas? Ela vai ficar sem almoçar? Vai ficar até 2 da tarde esperando o gerente voltar?
1: Do almoço?
0: É? Daí eles não trocam o gerente. Não entra o outro no lugar. Ah, eu estou indo almoçar, eu já volto. Aquele já volto dela é 1h30. É um absurdo, gente. É um absurdo. Eu acho que a gente que paga nossos impostos, a gente tem sim que brigar por isso, Lucas.
1: Procon, Juliano.
0: Ah, Lucas, falar de PROCON, cara, funciona, né? Nossa cidade, eu sei que estão trabalhando. Só que também, Lucas, às vezes é muita demanda, é muita... Uhum. Cara, é complicado, né? Eu também não sou, eu quero me aprofundar mais nisso, eu não sou um conhecedor do sistema do PROCON muito, mas eu também quero aprender sobre isso. A gente que é vereador, a gente tem que procurar aprender várias entradas de situações de setores públicos, né? Para a gente até repassar para a comunidade. Então, essa minha primeira demanda, falando de um banco aqui, uhum. como vereador, né? Quase 2 anos de vereador, chegou essa demanda através de uma senhora, que o Loreni me chamou e passou para a gente os vídeos. Então, é um absurdo o que está acontecendo. Daí tu vai lá, Lucas, tu pega a senha 102. Vamos usar um exemplo, o número 102 aqui. Daqui a pouco tu está 40 minutos na fila. Eles trocam a senha por outra, Lucas. Tem gente que passa na tua frente.
1: Como troca a senha?
0: Ô, Lucas, é coisa mais incrível. A senhora me falando que esse dia ela estava com uma senha.
1: Deram outra senha para ela?
0: Daqui a pouco, ó, a senhora pega essa senha aqui, porque daí dá um probleminha ali e tal. Tá, mas como assim pegar essa senha? Se eu já tô com essa faz 1 hora. Ô, Lucas, assim, ó, é incrível, cara.
1: Eu vou lembrar aqui que a gente tem lei no município tratando disso. Que estabelece prazo para atendimento em agência bancária.
0: Sim.
1: Isso é descumprimento Sim. de lei, inclusive.
0: Sim.
1: Isso é descumprimento de lei. Existem prazos diferentes para quando você está próximo do 5º dia útil ali, que é o dia de pagamento, e aí tem um movimento maior, e aí a lei estabelece um prazo maior, e tem um prazo para quando não é esse período, que se não me falha a memória, é depois do dia 10, e aí o atendimento tem que ser mais rápido. Tá claro e nítido. Se passou de uma hora mesmo, é inconcebível, né?
0: Até eu tô com uma ideia, Lucas. Não sei se eu vou conseguir, mas eu vou tentar, porque a gente tem que tentar ou não, a gente já tem.
1: Sim.
0: Eu quero pedir pro Marte, que trabalha comigo lá no gabinete, pra gente dar um jeito de falar com a Siva, convidar o gerente, de repente é uma... A Siva, CDL, convidar o gerente dos bancos de Araranguá e nós fazer uma reunião.
1: Claro.
0: Tu entendeu?
1: A ideia é resolver,
0: Juliano, né? Mas isso aí é perca de tempo. Amigos, nada é perca de tempo desde que tu vá em cima, tu pressione as pessoas para participar. Não adianta também a comunidade só reclamar e não participar. Ela tem que ir também nessas reuniões, a comunidade. Tem que ser aberta essas reuniões, Lucas. A comunidade tem que ir lá fazer o desabafo, mas aquele desabafo com educação, né, Lucas?
1: Claro.
0: Desabafo não com manifestações, mas com educação. Então, também é uma ideia, né? Que eu quero até falar com os colegas vereadores na Câmara sobre isso também, de repente, e a gente vê essa situação.
1: Legal. Outra pauta, e aí pauta que entra já na sessão de hoje da Câmara, a questão segurança pública, Juliandro.
0: Já tem vários vereadores, colega da gente, que está entrando essa pauta ali na Dr. Nelson, enfim, né, tem vários colegas vereadores ali, e eu também quero entrar a partir de hoje. Falei com o deputado Sérgio Mota na sexta-feira à tarde sobre isso. Como é uma pauta que eu quero entrar mais é governo.

0: O Estado, sob a Polícia Militar. Eu quero deixar claro aqui a toda a nossa comunidade, a população de Aranaguá, a gente tem uma das melhores polícias aqui do Sul.
1: Sim.
0: Uma das melhores polícias.
1: Tu imagina se tivesse mais gente?
0: Nossa, então, assim, ó, temos um coronel aqui que show de bola, trabalhador, né? Tenente, subtenente, enfim, sargentos, os caras trabalham pra valer. E a nossa polícia não tem medo de trabalhar. A nossa polícia, ela trabalha de verdade. Né? Só que é pouco efetivos, né, Lucas? Então, a minha ideia é falar com o Sérgio Mota, que tem um projeto lá em Floripa, que é a guarda, não é a guarda, perdão, é a polícia militar nos bairros, né? Polícia militar nos bairros. É, bota um container nos bairros de menores.
1: É aquilo que tem no morro.
0: Aquilo que tem no morro. Ah, mas só isso aí vai dar.
1: Só ativa lá na temporada de verão,
0: sim,
1: né?
0: Sim. Por que que eu tô falando do Sérgio Mota? Que eu quero que ele entre por lá um projeto pela. Lá pela Assembleia Legislativa, Lucas, que a gente possa botar uns 5 a 6 containers em Aranaguá, nos bairros. Se tu botar uma viatura a cada bairro com o giroflex ligado, tendo um polícia só dentro do container, e já é um respeito aquilo ali. O ladrão já vai pensar duas, três vezes antes de entrar no bairro.
1: E é um ponto de apoio para o próprio policial, né?
0: Um ponto de apoio para a nossa própria polícia. Então,
1: às vezes precisa ir no banheiro,
0: sim, algum lugar, a nossa polícia aqui está de parabéns, a polícia que trabalha de verdade. A polícia civil também está de parabéns. Poucos efetivos ainda fazem milagre. Poucos. Ô Lucas, tu olha só, há 20 anos atrás nós tínhamos 20 mil policiais em Santa Catarina. Hoje nós temos 9 ou 10. E Santa Catarina cresceu mais de 1 milhão de habitantes. Como isso? Como é que pode a população crescer?
1: Que conta é essa, né?
0: Que conta é essa? Não fecha essa conta, Lucas. Então nós temos sim. Ah, mas tu é um mero vereador, não é fácil. Gente, o vereador que vai em Florianópolis, que fala com o deputado, que luta, chega uma hora que o deputado não vai poder mais ver a cara do vereador, ele vai fazer. Nós temos que fazer isso aí. Se tiver que buscar emenda para comprar container, se tiver que buscar emenda para comprar viatura para a Polícia Militar, nós temos que estar junto e nós temos que brigar por essa oportunidade. Que é agora que a gente está eleito. Buscar segurança para a nossa cidade.
1: Vamos lá, algumas mensagens que já estão chegando por aqui. A Flávia. Bom dia, que bom que alguém já está falando sobre esse caos, pois a Caixa é a pior de todas as agências. É uma verdadeira maratona para poder entrar na agência, antes tem que passar por duas filas.
0: Olha aí, ó. Um absurdo.
1: Vamos lá, né?
0: Aí fica um absurdo, ruim, gente.
1: Por aqui também, Procon de Aranaguá responsável está de férias. Bom, férias acontece, né, mano? Mas aí, né... Ou mantém outra pessoa, né? Ou eu tenho que dar conta do trabalho, né? Quem está deixando aqui essa mensagem é o Vanderlei Medeiros, que manda também aqui sobre o asfalto lá da Caçamba, que é o acesso sul, né? Parece um buraco lá, e ele está lá com um cone lá identificando também esse buraco lá do acesso sul, que está há 7 meses liberado, segundo o ouvinte aqui. Aqui é outra coisa, achou uma chave aqui, enfim. Bom dia, rapazes. Poupança não vale mais a pena. Por exemplo, eu coloquei 3, era para render, fui ver, tinha 280. Não entendi. Agora, se vale a pena ou não vale a pena, eu
0: escuto. Repete ali, bem vezes.
1: Poupança não vale mais a pena. Por exemplo, eu coloquei 3, deve ser 3 mil, né?
0: Sim.
1: Para render, fui ver, tinha 280.
0: É, mas
1: não fez muito sentido, mas enfim. Mais ouvintes por aqui, o Juninho Novelli. Bom dia, Lucas. Manda um abraço para o nosso vereador Juliano Jacques.
0: Um abraço,
1: campeão, Juninho. Campeão. Está fazendo um trabalho na Câmara de Vereadores de Araranguá. A Nena Lessa está mandando aqui um abraço também. E o Bento Bittencourt, dizendo que até para pegar remédio, a gente fica mais de uma hora na fila. Dizendo aqui o Bento também, pelo Facebook da Rádio Araranguá. Então, essa questão de atendimento tem que melhorar, né? Acho que essa ideia de chamar os gerentes, ela é boa, viu?
0: Cara, eu acho que a gente tem que... Tudo tem que ter, assim, ó, tudo que tu faz, tu planeja, que tu faz uma reunião, no momento que tu une todos os gerentes da Caixa, subgerente, junto com a nossa CIVA, CDL, isso não é só para os bancos, Lucas. É para todos os comércios. Eu acho que a gente poderia fazer isso aí, porque... E até a nossa própria prefeitura, né? A saúde, a educação, convidar todo mundo para participar. Ah, mas o atendimento... Quanto mais melhorar, melhor, né?
1: Claro.
0: O atendimento já está bom, mas temos que melhorar. Todo dia melhorar, achar um caminho mais fácil, né? Então, eu acho que os bancos estão demais. Eu acho que isso aí tem que acabar. É o mínimo um respeito com a população que paga suas taxas.
1: Motinha tá mandando um abraço também.
0: Um abraço, Motinha, nosso presidente do Republicanos aí.
1: Teve novidade no Republicanos, né?
0: É, novidade, né? Estamos filiando, trabalhando, né? Quero parabenizar o Motinha, o André Alves aí pelo trabalho. O Republicanos está crescendo.
1: Novidade, a gente já falou aqui, mas novidade é o Rodrigo Turati, né?
0: Não, o Rodrigo, um colega meu aí, o Rodrigo me ajudou na última eleição, é meu amigo. Já vou deixar bem claro, tem gente aí que botou mais de 50 mensagens perguntando se ele é candidato, candidato, não. O Rodrigo veio por um convite meu de um ano, que eu já estou incomodando ele para vir. Ele é um grande cara, uma pessoa maravilhosa e uma pessoa que só vai somar para o nosso Aranaguá.
1: Mas não é candidato?
0: Não. Não é candidato.
1: Tá certo, então tá aí, mas é uma liderança expoente, né?
0: Um cara, é uma liderança, cara, ele é muito forte, já ajudou muito o Aranaguá e ajuda ainda. E é um cara novo.
1: E toda eleição ele sempre foi competitivo, né? Mesmo, por exemplo, a de deputado que ele não ganhou, ele fez 18 mil votos, né?
0: Sim, se eu não me engano, ele tá com 49 anos. Se ele vir também a ser candidato no futuro, vem a somar também, porque é um baita cara, né? Um baita cara.
1: As pessoas têm que participar da política, né?
0: Participar, e ele é um cara de respeito. Pode ter certeza disso, que na política ele tem muito respeito. Então isso foi muito bom para os republicanos também, fortaleceram, né, Lucas?
1: Sim.
0: E estamos aí contentes, trabalhando e vamos seguindo.
1: Obras com recursos aqui do Juliandro. Estrada Geral do Pontão. Começou já lá, não?
0: Já começou, estão trabalhando. Quero mandar um abraço aí para lá, para o Pontão, para toda a comunidade do Pontão, lá do distrito. Estão trabalhando, as máquinas estão roncando lá, como diz o nosso amigo Mota. Né? Agora essa chuva, só temos que pedir, orar a Deus, pedir a São Pedro, dar uma... É, o pessoal tem um pouco de paciência, que já vai estar, vamos estar lá inaugurando 1 quilômetro de asfalto.
1: Legal. Praça do Caveirazinho.
0: Praça do Caveirazinho está muito linda, Lucas. Eu acho que mais 30, 35 dias. Né? O César agora autorizou fazer um muro também, lá na Extrema, que tem uma fábrica lá no Beat Camisas ali. E também, eu acho, se eu não me engano, ele autorizou fazer mais um campinho de futebol, porque ia sobrar uma área de terra. Daí, para aproveitar, nós vamos fazer mais um campinho de futebol também. O Caveirazinho está ficando muito bonito.
1: Que legal. E aí, junto com a praça, vem a Antenor Lucidônio Rafael.
0: Daí vem a Antenor Lucidônio Rafael, né? Lá o nosso amigo Joel Casagrande também me ajudou a fazer essa obra lá.
1: Lá já começou a obra também, não?
0: Já estaquearam, já está os tubos lá. Já está começando. O pessoal já, essa semana mesmo, veio começar até com máquinas. Então, Joel, obrigado aí pela parceria. Olha que legal, Lucas. Às vezes tem pessoas que acham que não dá certo. Dá certo, sim. Você quer fazer uma obra grande? Faz a união com mais vereadores. Isso está somando para a comunidade de Aranaguá. Não é só para aquele bairro, não. É a união. A união faz a força. E essa Câmara tem mostrado isso. Eu quero mandar um abraço para o presidente Paulinho, que esteve aqui, mas ele já foi embora. Então eu queria que ele viesse aqui dar um abraço na gente. Está fazendo um belo trabalho, um grande trabalho na presidência. Eu não vi um presidente deixar a porta da sala da presidência aberta. Nunca sentou na cadeira de presidente. E quando a gente faz a reunião com os 15 vereadores, Lucas, e com funcionários, ele senta na roda aonde estão as mesmas pessoas. Ele não senta na cadeira dele. Parabéns pela tua humildade, Paulinho. Tu é um grande presidente e pode ter certeza que tu sempre vai ser honrado pelas pessoas que estão trabalhando contigo.
1: Mais mensagem de ouvintes chegando aqui sobre a questão de atendimento, né? É o Edmilson. Eles têm que acabar com os concursados. Fazem tudo sem vontade. Tem que ser CLT. Se trabalhar direto, fica... caso contrário, dispensa. Seguinte, tem casos aqui que não é concursado.
0: Tem muitos casos que não são
1: concursados. A questão não é só o concurso. Só o concurso pelo concurso. Tem que ver como é que esse profissional é preparado para estar ali, né?
0: Também acha assim, Lucas.
1: A estrutura que ele tem para trabalhar.
0: Lucas, a boa vontade das pessoas também hoje em dia manda muito, sabe, Lucas? O atendimento. Uhum. A boa vontade. Tem pessoas que estão
1: empatia, né?
0: Enrolam. A empatia.
1: Concordo.
0: Eu acho que o respeito é tudo, né? Se tu quer pegar, tem muita gente na fila, gente. Se tu não quer trabalhar numa empresa e dar o retorno, pede para sair. Tem muitas pessoas lá com um currículo maravilhoso que querem trabalhar.
1: E que estão esperando uma oportunidade.
0: Estão esperando uma oportunidade. O atendimento, a empatia, isso manda muito num comércio.
1: Né? Bom dia, Lucas e ao Juliandro. Uma sugestão aí para a questão dos remédios aqui, né? Para diminuir as filas dos remédios, seria ter teleentrega. Também ajudaria aquelas pessoas que não podem ou têm dificuldade de pegar suas medicações. É o Rudi do Lagoão.
0: Um abraço, Rudi.
1: Uma sugestão aqui, né? Para essa questão de atendimento. Aí tu acha que tá ruim? O Gego tá mandando aqui no WhatsApp da Rádio Araranguá. Bom dia, hoje a Caixa inicia a greve. Abraço ao vereador e a você, Lucas. É o Adriano do Morro dos Conventos.
0: É, então olha
1: tá ruim?
0: Tá, vai piorar. Bom dia, Adriano. Deus abençoe tua semana. É, Adriano, é complicado, cara. Agora, se já tá ruim com o banco aberto, imagina com greve, né? Então, pra te ver a nossa situação, né?
1: É isso aí. Aí fica cada vez mais difícil, né? Tem mais mensagens aqui no nosso Facebook da Rádio Araranguá. A Nena Lessa, eu já registrei.
0: Me perdoa, eu queria mandar um abraço para
1: a Nena.
0: Para Nena Lessa e um abraço sempre participando também.
1: A Juscelia Frasson, um abraço para o meu sobrinho Juli.
0: Deus abençoe aí, tia. Um abraço.
1: O Roger Ambrosini, quero agradecer o atendimento do postinho da Vila São José. Pessoas alegres, pacientes. E pacientes alegres. Pessoas alegres bacana. E pacientes alegres, fazendo que
0: olha aí, isso aí não podia ser esse atendimento lá no Itaú? É, lá dentro de um banco.
1: É bem mais fácil, né?
0: Olha que bacana, daí tem um testemunho.
1: Porque o cara nunca vai no postinho de saúde quando o cara tá bem.
0: É, parabéns a você que, né, tá dando os parabéns aos funcionários, isso aí é muito bacana também.
1: É, esse reconhecimento também.
0: Esse reconhecimento.
1: Pelo Juliano, obrigado, um abraço.
0: Lucas, mais uma vez, obrigado por essa oportunidade, né? Aquele dia que eu entrei em contato com você, você autorizou a nossa vinda, Rádio Araranguá, muito obrigado. Eu acho que o vereador, sem ter esse canal da mídia, Rádio Araranguá, enfim, canal de toda a imprensa, né? Isso é muito bacana para divulgar a tua luta, o que tu estás fazendo na cidade, isso é muito bacana. Então, obrigado, Lucas, que Deus te abençoe, Deus abençoe a todos os ouvintes.
1: Muito bem, são 8 horas e 35 minutos, a gente vai fazer um intervalo, a gente volta já.
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16: 8 horas e 52 minutos, nós vamos agora à informação de polícia, Jairo Silva.
17: Olha, pois não, Lucas, traficante é preso com maconha e cocaína no bairro Arapongas, aqui em Araranguá. Foi por volta de 21h30 da última sexta-feira, dia 11, uma guarnição do Caril K9 do 19º Batalhão da Polícia Militar em rondas pelo bairro Arapongas, aqui em Araranguá, viu um homem que, ao perceber a aproximação da viatura, mudou repentinamente de direção, levando a mão no bolso, aparentando ocultar algum objeto. Em seguida, o suspeito entrou em uma residência, onde foi abordado então pelos policiais militares. Durante a revista, a guarnição localizou com ele um torrão de maconha que pesou 12,1 grama e 19 buchas de cocaína, pesando 16,3 gramas. Com apoio da guarnição da Rucan, no interior do imóvel, foram encontrados no guarda-roupa, dentro de uma caixa de papelão, mais 7 torrões de maconha, pesando 112,9 gramas e uma balança de precisão. O traficante de 21 anos foi preso em flagrante e conduzido à Central de Polícia Civil, juntamente com o material apreendido, onde foi autuado pelo crime.
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16: Bem, agora são 8 horas e 56 minutos. Já está aqui no estúdio conosco agora a Juliana Oliveira para trazer o seu destaque do Notícia da Hora. Juliana, bom dia.
24: Bom dia, Lucas Casagrande. Bom dia a todos os ouvintes da Rádio Araranguá. Uma excelente semana a todos nós.
16: Qual será o seu destaque?
24: Projeto Recomeçar promove ressocialização por meio do trabalho.
16: A seguir tem mais informações no Notícia da Hora.
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24: Há 3 anos, Araranguá promove o projeto Recomeçar, iniciativa coordenada pelo policial penal Adércio Welter, que busca promover a reintegração de egressos do sistema prisional por meio do trabalho e da criação de novas oportunidades. A ação parte do entendimento de que a ressocialização também contribui para a prevenção da reincidência e para o fortalecimento da segurança pública. A participação segue critérios legais e passa pela análise do tempo de cumprimento de pena, histórico e bom comportamento do reeducando. Também são considerados seus envolvimentos com estudos, cursos e atividades de trabalho durante o período de cumprimento da pena. Os participantes são acompanhados durante a execução das atividades, com controle de frequência, comportamento e cumprimento das regras estabelecidas. O trabalho é direcionado a serviços de interesse público, como manutenção de praças, limpeza, conservação de espaços públicos e ações de zeladoria. Matéria completa no radioararanguá.com.br. Eu sou Juliana Oliveira e este foi o Notícia da Hora.
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1: Mas o que é que tá acontecendo aqui nessa obra?
2: O que foi, doutor?
1: Não, olha isso. Obra organizada, tudo bem feitinho, até o cronograma tá em dia. 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

agora são 9 horas e 14 minutos, 9 e 14, uma atualizada aqui na nossa temperatura, neste momento 15 graus de temperatura. 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Vou registrar aqui, recebemos agora aqui de forma oficial, a gente já vem falando sobre isso há algum tempo, né? Mas agora de forma oficial recebemos aqui o convite para a segunda edição do CDL Up. Networking, capacitação e conexões. É, o CDL Up é o evento que a CDL organiza, né? Ele vai acontecer agora no dia 22 de setembro, às 19 horas, no Centro Multiuso. Os ingressos são gratuitos e podem ser feitos através do Simpla. Né? Ou você pode procurar lá pelas redes sociais da CDL Araranguá, né? O CDL Up traz a Araranguá o tema deste ano do Caos à Ordem, um encontro para empresas em tempos de transformação. O palestrante principal será o Marcelo Germano, né, que vai falar sobre essa questão do caos à ordem. E também terá a apresentação do case de sucesso de Joe Massaneiro. São os nomes que o CDL Up traz a Araranguá nesse dia 22 de setembro. O evento é gratuito e acontece no Centro Multiuso, aqui em Araranguá. A CDL fazendo aí toda essa divulgação do CDL Up. Vamos lá, as participações de ouvintes por aqui, o pessoal que está interagindo com a nossa programação, lá pelo facebook.com e também através, né, do nosso WhatsApp, que é o 98808-4667. 98808-4667. Estão por aqui, ouvinte aqui colocando, né, o Vanderlei Medeiros sobre a questão do asfalto lá do Acesso Sul, né, 7 meses que está liberado para caçamba, mas mandou foto aqui, abriu um buraco lá, está sinalizado com um cone. Então tá pedindo aí providências. A gente tá mandando aqui também, o 20 é o Martinho Elias. Diz que encontrou uma chave aqui de um Renault. Né? Bom, aí se alguém perdeu aí é um molho de chaves, né? Tem algumas outras chaves aqui de um Renault. Pode entrar em contato aqui que a gente passa o contato do Martinho, né? Pra você resgatar aí a sua chave. Né, aqui, não sei, não mandou aqui onde é que encontrou, né? Então, vamos registrando aqui. O Celso tá por aqui também. Olá, tem uma cachorra na rua que tem um tumor na patinha. Mandou fotos aqui. Poxa vida, coitada da cachorrinha, né? Um tumor aqui na pata. Eu vou te pedir, o Celso, entrar em contato com o pessoal do Bem-Estar Animal, né? Se é Araranguá ou se é Arroio do Silva, enfim. A gente tem programas de bem-estar animal no município que podem auxiliar, né? Podem ajudar, né? Com esse tipo de tratamento. Se o animal tiver, né, com uma dificuldade, enfim, for um animal de rua, né? O pessoal pode atender, pode auxiliar aí essa questão, né? De, às vezes, algum tratamento médico ou algo nesse sentido. Bom dia, Praça das Águas, uma das poucas em Araranguá, precisa de uma atenção maior. As águas, que são a principal atração, estão paradas e com aparência horrível, logo onde deveria ser a estrela principal, limpa e com movimento. E faz tempo que está assim, seria bom dar uma atenção especial. Quem está colocando aqui essa mensagem é o João Maciel, colocou realmente algumas imagens aqui, que realmente não está legal, né? Por uma das imagens aqui dá para ver que não está bacana mesmo, tem que dar uma olhadinha aí. A gente vai passar daqui a pouquinho pro pessoal do Samai também essa questão, viu? Por falar em mau atendimento, liguei 3 vezes na prefeitura hoje. 4 minutos de espera em cada tentativa e ninguém atendeu. Feriado hoje? Não, hoje não é feriado, né? Hoje não tem feriado hoje. Hoje é dia, dia útil normal. Existe uma diferença aqui, tá? Entre atendimento telefônico e atendimento presencial. O atendimento presencial, ele tem uma prioridade ao atendimento telefônico. Se foi num local... Se for a um local e tocar o telefone e a pessoa parar de te atender para atender o telefone, ora, não faz sentido.
né? A prefeitura tem lá um número determinado de pessoas para atender ligação. Se essas pessoas estão em outras ligações, né? A prefeitura não implantou ainda um robô para fazer atendimentos. Enfim, nem sei se deve, né? Porque a gente está vendo aí que algumas dessas implantações não são assertivas. Então tem que ver bem isso aí, porque que, né, houve esse problema. Essa questão aqui da Praça das Águas, a gente vai encaminhar aí daqui a pouquinho, né, pro pessoal do SAMAI, para eles darem uma olhadinha aí nessa situação também. Gerson Cruz está aqui no nosso Facebook dizendo o seguinte: estamos ligadinhos aqui na Suranga, Lucas. Manda um alô pro meu filho, Júlio César. Ele está lá na Inglaterra, está assistindo a gente lá da Inglaterra. Então um abraço aí pro

Presidente da Casa de número 4.000 da Contempla, o Bruno Elias, né, vai falar sobre esse momento importante aí dessa entrega, né, que foi realizada aqui no bairro Polícia Rodoviária. Aliás, uma casa, daqui a pouco a gente vai mostrar algumas imagens da casa também, inclusive da interna da casa, né, para as pessoas verem o nível de acabamento, né, com pisos, enfim, que foram colocados com uma casa com laje. Então, realmente com uma casa muito bacana, é um produto muito interessante que a Contempla está realizando aqui na cidade de... está entregando, né, aqui na cidade de Araranguá. Vamos agora à entrevista do Bruno Elias, que vai falar aí sobre, né, esse momento, né, sobre essa entrega de 4.000 residências que chegou à Contempla, né, com a entrega realizada neste último sábado.

0: João, a gente vai ali, o Miguel vai pegar ali o vídeo com a entrevista. Vai fazer o seguinte, Miguel, não sei se... Bom, não vai conseguir, né? Mas vamos lá. Então, assim, a gente teve a entrega, né, da Contempla, realizada no último sábado lá no bairro Polícia Rodoviária. São 4 mil casas entregues. E a Contempla tem feito um trabalho de evoluir de forma muito importante o seu produto. É uma evolução muito grande, né, nas casas em concreto. A empresa que é a maior do Brasil, né, na entrega de casas em concreto. Então faz uma entrega muito importante, né, e chega a um número impressionante, né? Chega a um número impressionante de 4 mil casas entregues, né, não só aqui na cidade, mas em toda a região do extremo sul catarinense. Vamos agora então ao Bruno Elias falando sobre esse momento, né, da entrega 4 mil da Contempla.
1: A entrega da casa de número 4 mil é um grande marco para a empresa. Isso é o resultado de um sonho que começou 36 anos atrás. Então, eu tenho certeza que todo mundo que participou dessa casa, que participou da empresa, da vida da empresa, está muito contente. Eu estou muito feliz.
2: Legal. O que tem nessa casa? Qual é hoje o padrão que vocês, que a Contempla está entregando hoje?
1: Essa casa, ela tem uma série de adicionais, que a cliente, quando quis comprar a casa da Contempla, ela optou. A gente tem nessa casa o adicional da laje, a gente tem um piso retificado, a gente tem duas demi-suítes, que são suítes interligadas por um banheiro, a gente tem casinha do gás, a gente tem telha esmaltada, temos muita coisa nova que a cliente optou e a gente está bem contente de entregar isso para ela.
2: Além da casa, toda a estrutura de área de serviço, de garagem, tudo coberto, tudo já realmente preparado para a cliente só chegar e morar.
1: Exatamente, a gente adaptou um projeto já existente que a cliente tinha, uma ideia que ela fez na inteligência artificial, a gente conseguiu adaptar exatamente ao que ela queria e ela tinha a necessidade de uma garagem, tinha um lavabo na rua, uma churrasqueira, área de serviço, e isso a Contempla conseguiu entregar para ela prontinho, do jeito que vocês estão vendo, pintada, com elétrica pronta, prontinha para morar.
2: Bruno, evolução das casas da Contempla, porque a gente está vendo uma casa de um alto acabamento hoje aqui, né?
1: Exatamente. A gente, há mais ou menos 10 anos atrás, a gente teve a grande inovação da laje, que foi uma melhoria enorme na estrutura da casa, e dos anos para cá, a evolução na parte de acabamentos. A gente tem hoje telhas esmaltadas, com condição de entregar janela de alumínio, que é um grande diferencial dessa casa também, e todo dia a gente está buscando melhoria, todo dia a gente consegue implementar algumas ideias novas na casa, e é um processo, é uma evolução, e quando a gente chegar na casa número 5 mil, vai estar melhor ainda.
2: Esse é o objetivo agora, né?
1: O objetivo agora.
2: Evoluindo a entrega das casas, né?
1: Exatamente. Hoje a gente vai lançar a ideia de quando que a gente vai entregar a casa número 5 mil. Eu gostaria só de saber o dia e o local para eu já me preparar. E a evolução é constante. Todo dia a gente está melhorando, todo dia a gente tem ideias novas, todo dia aparecem acabamentos novos no mercado e o público exige e a Contempla entrega isso do jeito que o povo quer.
2: A gente vê hoje uma interna da casa muito bem acabada, né? Além, evidentemente, da área externa, mas a gente vê uma interna da casa muito bem evoluída, né? Questão de pisos, de azulejos, questão do próprio acabamento, enfim, a gente vê hoje uma casa de alto padrão sendo entregue, né?
1: Exatamente. A gente não chama de alto padrão na Contempla porque a gente entende que toda casa tem o padrão que ela tem que ter, mas se a gente classificar como o pessoal classifica no mercado, é uma casa de alto padrão sim, pisos maiores, pisos retificados, questão da laje, questão do acabamento de parede, tudo isso combina numa casa que a gente pode chamar de alto padrão.
2: Não. O que vem mais pela frente? O que a Contempla tem desenvolvido ainda de novidades para o setor?
1: Ah, e tem muita surpresa que vai ser lançada ainda esse ano. A gente tem a possibilidade do gesso, da massa corrida, a gente tem uma série de acabamentos novos que as cerâmicas vão lançando, tem vasos novos.

0: acabamentos inventários novos, possibilidade de ilha, que é uma condição que essa casa já tem, e tem muita coisa boa vindo por aí.
1: O grande convite é para que as pessoas visitem a Contempla para conhecer a estrutura da empresa, né?
0: Exatamente. Independente se tu tem já a capacidade de compra, a necessidade de compra, se é o teu momento, vai conhecer a empresa, toma um café ali com a gente, entende o que uma empresa de Araranguá hoje em dia é capaz de fazer, e fica o nosso convite. Pode não ser agora, pode não ser esse ano, mas a ideia, a pulga atrás da orelha de que vou querer uma casa da Contempla já é lançada.
2: Muito bem, essa entrevista então do Bruno Elias, da Contempla, falando sobre a entrega de número 4000. Nós conversamos também com a proprietária, né, da casa de número 4000, a Vera Fornigueri, que será que recebeu, né, as chaves da Contempla no último sábado.
3: Olha, para mim é bem emocionante e assim, é um sonho realizado que a Contempla me ajudou a realizar, né? Porque quando eu fui contratar a Contempla, a gente não imaginava que eles poderiam fazer uma casa nesse padrão, que foi feito essa, né? E da maneira como foi feita, no prazo que foi feito, enfim. Então, assim, para mim é um sonho hoje que a gente está realizando, né? E estou bem feliz com a minha casa, assim, bem contente mesmo. Então, é só a gratidão, né, no coração.
4: A casa que foi entregue, então, atendeu as suas expectativas?
3: Atendeu todas, porque foi assim, eu fui surpreendida até com muitas coisas. Que a gente combinou algumas coisas e eles me surpreenderam com outras. Então, assim, para mim, eu estou muito agradecida, muita gratidão mesmo.
1: O que foi determinante para a senhora escolher a Contempla para construir a sua casa?
3: Olha, eu tinha procurado várias casas aqui em Araranguá, que eu queria comprar uma casa pronta. Mas o estilo de casas que tem aqui, como eu vim de fora, não sou daqui de Araranguá, né? Assim, eu achava as casas com pouco banheiro, né? São casas com 3 dormitórios e 1 banheiro. Eu achava um absurdo isso. Então, quando eu fui na Contempla, que eu coloquei para eles que eu gostaria, né? Inclusive, levei o desenhozinho da minha demi-suite ali. Aí eles falavam para mim que era possível, então para mim já começou ali a nossa parceria, porque realmente era o que eu queria e o que eles fizeram fechou em tudo que a gente queria mesmo, eu e meus filhos, então a gente está bem satisfeito.
4: Expectativa para se mudar quando para essa casa aí para morar?
3: Olha, na verdade a gente queria estar aqui, mas eu acho que próximo sábado a gente muda.
1: Legal. Há quanto tempo a senhora sonha com a casa própria?
3: Olha, meu amigo, eu já tive uma casa e a gente, aqui em Araranguá já faz tempo, porque eu estava procurando, como eu falei para vocês. Aí eu encontrava casa com pouco banheiro, daí eu fui deixando. Aí, mas tem já uns 5 anos que eu queria fazer minha casa.
2: Muito bem, tá aí então a Vera Fornigueri, que é a proprietária, né, da casa de número 4000, que foi entregue pela Contempla no último sábado. Bota na live agora, ô Miguel, pra gente ver aí o nível de acabamento da Contempla, tá? Essa é a garagem da residência, né? A residência toda ela em laje, toda ela com... Pode ir indo pros próximos vídeos aí com churrasqueira. Aí a sala já com piso, né? Com os pisos maiores que o Bruno colocou ali, enfim, com... O acabamento das portas, tudo isso sendo mostrado, né, nesse vídeo, enfim, a porta da frente, né, as portas, a residência, enfim, sendo conhecida aí a cozinha, né, com a possibilidade de ilha, né, como foi informado na entrevista ali com o Bruno Elias. Esse é o quarto com as janelas em alumínio, que é outra novidade que a Contempla trouxe aqui para a região, né, também as casas em concreto com as aberturas, né, em alumínio. Todas as portas também são produzidas na própria empresa, então tudo isso vai agregando valor, né, a esse produto. E é interessante, né, porque é um projeto que foi feito pela inteligência artificial, né, o Bruno colocou isso, a dona Vera trouxe uma ideia de casa feita na inteligência artificial e a empresa foi lá e transformou isso em realidade. E tá aí a casa de número 4000 entregue pela Contempla no último sábado. Bem, agora são 9 horas e 30 minutos. Nós vamos ao intervalo. A gente volta com informação de polícia com o Jairo Silva e também com a transição para o Estúdio 95 com a Juliana Oliveira.
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0: 9 horas e 43 minutos, 9h43. Nós vamos agora à informação de polícia, Jair Silva.
1: Olha, incêndio consome veículo no centro de São João do Sul. É a ocorrência registrada durante a madrugada no último sábado, dia 12. Mobilizou então o Corpo de Bombeiros de Passo de Torres. Foi por volta de 12h40 da madrugada. A guarnição de combate a incêndio foi acionada e se dirigiu para a rua Anselmo Borba, no centro de São João do Sul. Na chegada da guarnição, o automóvel Volkswagen Fusca, que se encontrava em via pública, havia sido tomado pelas chamas, que se encontrava em fase já de diminuição. De acordo com os bombeiros, populares usaram a mangueira de jardim para tentar combater o fogo. A guarnição utilizou um magotinho, que é uma pequena mangueira, para o combate, rescaldo e limpeza da pista, com cerca de 500 litros de água transportada. Após a completa extinção, o que restou do automóvel foi retirado da pista de rolagem e colocado ao lado da calçada. O proprietário, segundo os bombeiros, não se encontrava no local. E hoje, também pela manhã, no começo da manhã, a Polícia Militar localizou um veículo incendiado no interior do município de Maracajá. O carro, uma picape Saveiro, uma Volkswagen Saveiro, foi encontrada, portanto, na comunidade Sangão Madalena. A Polícia Civil investiga a autoria do crime. Possa ser que o veículo tenha sido utilizado na prática de furtos na região.
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0: Muito bem, agora são 9 horas e 49 minutos, 9h49, vamos em frente com o programa Dia a Dia, sempre em nome de Lojas Ramage, Estofados Santa Helena, Unimed Criciúma, Abimar Supermercados, Dimasa 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Ouvintes que estão conosco aqui no nosso WhatsApp, bom dia Lucas, peço favor para falar, ainda não vieram trocar luz no poste na rua Manuel Anastácio, no Jardim Sibélio, obrigado, boa semana. Quem está deixando aqui a mensagem é a Leoni, não é Celesc, tá? A Leoni colocou Celesc, mas não é, a iluminação pública não é com a Celesc, a iluminação pública é com a Prefeitura Municipal, tá? É com a Prefeitura de Araranguá. Aqui é um dos grandes problemas que eu tenho percebido aqui, que o cidadão tem com relação a essa questão de iluminação pública, é a dificuldade que o cidadão tem de comunicar à prefeitura que existe esse problema na sua rua, no poste, na frente da sua casa, enfim. O que eu consigo perceber aqui, e percebo isso por experiência, tá? Porque normalmente sim, a gente recebe aqui essas reivindicações e vai encaminhando, né? Encaminha para um, encaminha para outro e tal. Então aqui, iluminação pública, a gente vai encaminhar lá pro Elton, né, que é o responsável pela iluminação pública aqui da Prefeitura de Araranguá. Vai chegar lá, vai entrar numa programação e em alguns dias vai ser resolvido. Então, quando chega lá, a coisa funciona. Agora, no caso da iluminação pública, é um negócio meio... é uma dificuldade, porque o cidadão não consegue fazer chegar em quem tem que arrumar. E aí isso gera esse tipo de reclamação. Eu já falei aqui algumas vezes, né, sobre a possibilidade de facilitar essa comunicação, de ter um WhatsApp que seja mais divulgado, de talvez um aplicativo. De novo, vou citar aqui, o Arroio de Silva tem um aplicativo. Você entra no aplicativo, dá pra bater foto, dá para filmar, dá para mandar localização para o aplicativo e tal. E aí entra numa programação que vai lá e atende essa necessidade. Então, assim, você tem algumas questões que poderiam facilitar e melhorar muito, né, esse serviço aqui na Prefeitura de Araranguá. Mas está registrada aqui a mensagem da ouvinte, né? Aqui do Jardim Sibeli. Muito bem, são 9 horas e 51 minutos. Juliana Oliveira, qual será a sua pauta agora para o Estúdio 95, Juliana?
1: Então, vamos falar um pouquinho do Estúdio 95. A gente vai falar, nossa primeira pauta é sobre educação. Vou receber o Dorvani Vieira, diretor da Unesc aqui de Araranguá. Vamos falar da instituição, de vagas, dos cursos que são ofertados, de tudo que a Unesc disponibiliza aqui em Araranguá. Tem bastante coisa acontecendo. Então, essa vai ser a minha primeira pauta. E no bloco das 11, eu vou conversar com o Renan Machado, diretor de turismo de Araranguá. Ele vai falar sobre o lançamento da Estação Primavera, que ocorre aqui em Araranguá. Ele que teve em reunião com o pessoal da Secretaria de Turismo do Estado de Santa Catarina. Então, é um momento bem bacana, um momento histórico mesmo, né? Porque estamos lançando, então, fazendo o lançamento da primavera em Santa Catarina, dentro aí dos parâmetros do turismo. E vamos levar Araranguá para todo o estado, né? Vai ser no Dinoparque, dia 17, culmina também com o evento alusivo ao dia da árvore. Vão ser distribuídos aí 500 mudas de árvores pela Fama, pelo Samai. Então, vai ser um evento bem bacana e a gente vai estar divulgando tudo certinho como que ele vai funcionar. Então, essas são as duas pautas de hoje.
0: Muito bem, você fica agora com o Estúdio 95 e a Juliana Oliveira. Eu volto hoje às 18h30 lá na Conversa do Dia. Bom programa, Juliana.
1: Muito obrigada, Lucas Casagrande. Dando sequência ao Estúdio 95, nós vamos à notícia da hora. Gregório, bom dia.
2: Olá, Juliana, muito bom dia. 22ª semana Farroupilha em Balneário Arroio do Silva começa com a chegada da chama crioula.
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2: A tradição e a cultura gaúcha tomaram conta de Balneário Arroio do Silva nesse domingo com a abertura da 22ª Semana Farroupilha. A programação, que segue até o dia 20 de setembro, teve início com a chegada da Chama Crioula no Parque Farroupilha, marcando oficialmente o começo das festividades. Nesse ano, a Chama Crioula veio de Capão da Canoa, no Rio Grande do Sul. A responsabilidade pela condução da chama ficou com o grupo Campeiras do Litoral, que também abriu espaço para que os participantes da cavalgada pudessem se revezar na condução, fortalecendo assim o espírito de união, tradição e participação que marca a Semana Farroupilha. Após a chegada da chama, foram realizados os hasteamentos das bandeiras e as bênçãos dos cavaleiros. A programação também contou com almoço festivo e, à noite, homenagens e apresentações culturais. Nesse ano, a estrutura da Semana Farroupilha está montada ao lado do Centro Multiuso Esther Pacheco Mucilo, na rua Ângelo Batista. Eu sou Gregório Silveira e esse foi o Notícia da Hora.
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0: Agora são 10 horas e 11 minutos. Muito bom dia, você ouvinte da Rádio Araranguá. Está no ar o Estúdio 95 desta segunda-feira, dia 14 de setembro de 2026. Uma nova semana está começando, que ela traga aí bastante oportunidades para você. Que os novos desafios sejam todos vencidos, que a gente tenha bastante motivo aí para fazer e acontecer. E óbvio, né, que não falte saúde, porque sem saúde a gente não consegue realmente realizar nada. Que não falte disposição, boas notícias. Desejo também que o trabalho renda bastante, né, que a gente consiga vencer a semana, que os nossos planos avancem aí para sempre e para frente, que a gente consiga aí fazer bastante coisa. E claro, né, se tiver algum contratempo que a gente consiga contornar, desejo uma segunda-feira leve, cheia de conquistas e uma semana abençoada. E claro, que você fique ligadinho na programação da Rádio Araranguá. Eu sou Juliana Oliveira, vou com você até o meio-dia aqui no Estúdio 95. Nos trabalhos técnicos, Miguel Hells. Temperatura marcando neste momento 16 graus, tempo nublado, mas dia bonito é a gente que faz. Umidade relativa do ar em 77% e vento soprando a 3 km por hora. Estamos ao vivo no Facebook, facebook.com/Rádio Araranguá, é a nossa fanpage, vai lá, curta, compartilhe, ative todas as notificações. Você também pode nos assistir através do nosso canal do YouTube, se inscreva no nosso canal, youtube.com/Rádio Araranguá. Ai, Juliana, não consegui pegar, então é só jogar no Google, Rádio Araranguá, vai aparecer o nosso Facebook, vai aparecer o nosso canal, o nosso Instagram, que é o @RádioAraranguá, e claro, o nosso portal de notícias, radioararanguá.com.br. No nosso portal tem previsão do tempo, tem os programas em formato de podcast, tem acesso a todas as nossas mídias sociais, tem o nosso WhatsApp, que é o 489-8808-4667. Ou você também pode ligar para cá no 48-3524-0137. Esses são os meios de comunicação para você fazer seu questionamento, deixar a sua sugestão de pauta e fazer a sua denúncia. Mandar aquele alô de bom dia para o pessoal da Rádio Araranguá. E vamos a alguns dos destaques do nosso portal. Crimes digitais. Policial civil alerta para golpes e orienta a população sobre como evitar prejuízos. E olha que tem acontecido muito, todo tipo de golpe, né? Tem o golpe aquele do bilhete, que é bem antigo, né? O bilhete da Mega Sena, aquele lá, olha, a pessoa que cai naquele, olha, também vou te contar, né? E tem os golpes virtuais, os digitais, né? Que tu vai, acaba clicando em links maliciosos, enfim, que tem acesso à tua conta, você passa teu CPF, então tem que ficar muito, muito, muito atento, porque o pessoal é esperto, o povo brasileiro é criativo para coisa boa e para coisa ruim. Então a gente tem que estar sempre aí esperto. Também em destaque, contempla entrega casa de número 4.000 e celebra marco histórico em Araranguá. Em outro destaque, Juliandro Jacques cobra melhorias no atendimento bancário e questiona efetivo das polícias em Araranguá. Em destaque, projeto Recomeçar promove ressocialização por meio do trabalho. Eu acho esse projeto muito bacana. Realmente é o que deveria acontecer em todos os presídios, né? Porque as pessoas que estão no presídio, elas precisam ser ressocializadas, elas não podem também só ficar lá trancafiada, fazendo parte de facção e esse tipo de coisa, não. Precisa devolver algo para a sociedade. Aqui em Araranguá tem um projeto, né? O projeto Recomeçar. A gente vê assim, o pessoal trabalhando nas ruas, pintando, cuidando dos canteiros, e isso realmente é super positivo. Matérias completas no nosso portal radioararanguá.com.br. Então é só acessar. E dando sequência sequência, nesta segunda-feira, dia 14 de setembro de 2026, recebo no estúdio o diretor da Unesc de Araranguá, Dorvanil Vieira. Dorvanil, bom dia!
1: Bom dia, Juliana. Bom dia a todos os ouvintes aí da nossa Rádio Araranguá.
0: Tudo tranquilo?
1: Tudo ótimo, graças a Deus.
0: Iniciando uma semana com tudo.
1: Mais uma semana, né? Uma semana que nos leva a refletir. Nós já estamos quase no final do ano, de novo, né?
0: De novo.
1: Outra vez.
0: Hoje eu comentei isso. Gente, dia 14 já, setembro mal começou, já emplacou metade.
1: Exatamente.
0: De fato, é verdade. E por falar em tempo, nunca é tarde para iniciar uma coisa nova, aprender uma coisa nova, fazer uma coisa nova e estudar, não é mesmo, Dorvanil?
1: Exatamente. Sempre é tempo de estudar e eu acho que a gente trabalha muito forte nisso, né? Porque as pessoas têm a sua vida, fazem o seu planejamento, enfim, todo mundo que pudesse deveria fazer uma graduação, fazer uma pós-graduação, fazer mestrado, fazer doutorado, e aí daqui a pouco vem de novo lá, quando você estiver nos 50 mais, 60, você pode fazer uma transição de carreira, buscar um outro tipo de
0: muito
1: qualificação.
0: Muito antes até, Dorvanil.
1: Sim. Mas eu estou falando mais na minha faixa etária, então, para isso, né? Mas sempre tem tempo para estudar, porque o estudo, a qualificação, o conhecimento é a única coisa que você adquire durante a tua vida e que ninguém nunca vai te tirar. Então, precisa as pessoas se atentar, precisa olhar e aproveitar as oportunidades que tem para poder ser um cidadão melhor informado, um profissional mais bem qualificado, um cidadão que tem cidadania plena, porque ele tem conhecimento, porque ele tem a capacidade, porque ele tem o penso para isso, entende? Então, a qualificação, a graduação é muito importante, continua sendo cada vez mais importante para que a pessoa tenha efetivamente melhor qualidade de vida, tenha o melhor salário, tenha um bom emprego, consiga proporcionar para sua família também melhoria, né, de vida, de qualidade, enfim, é muito importante que todo mundo que puder busquem, né, uma melhor qualificação, busquem uma graduação. E é por isso que a Unesc Araranguá está aqui, presente, fazendo o seu trabalho, divulgando as suas matrículas, né, que a gente tem entradas aí 4 vezes por ano. Então estamos
0: Eu acho que isso facilita muito a vida.
1: Muito, muito. Estamos agora com matrículas abertas, vai até o dia 5 de outubro, né, para que as pessoas possam aproveitar as oportunidades que a gente está oferecendo aí neste momento, né, colocando à disposição vários cursos para que as pessoas busquem se qualificar, melhorar com isso a sua qualidade de vida, melhorar a qualidade de vida da sua família, da sua região, do seu bairro, da sua cidade, enfim. Só tem coisa boa aí quando você trabalha nessa questão de qualificação, de educação, né, de busca de conhecimento.
0: Fora isso, network.
1: Network, sempre uma grande oportunidade de você conhecer mais pessoas, de estar se relacionar. Fazendo troca, né, de informação. Então, é muito importante, né, a questão de a pessoa não parar. Sempre buscar conhecimento, sempre estar atrás de o que eu posso fazer para melhorar. Então, é importante a gente estar ligado nisso, estar colocando sempre cada vez mais oportunidades e possibilidades. Você veja que a gente continua agora com o nosso edital de bolsas, né, para os cursos da Unesc Araranguá aberto. A gente vai com esse edital aí, está aberto até o dia 23 de setembro, as pessoas têm que correr, porque esse período aí parece que ainda
0: 23 de setembro são 9 dias.
1: São 9 dias, se tu
0: é contar. É curtíssimo.
1: Tem um final de semana no meio, então assim, tem que correr, tem que se qualificar, porque tem documentos, tem coisas para fazer, entende? Para entregar e efetivamente buscar essa bolsa aí, 50%, é um bom valor.
0: Com certeza.
1: Dá uma condição muito boa para quem quer fazer uma graduação, principalmente nos cursos semipresenciais.
0: Como a gente tem o hábito de falar aqui na nossa região, as pessoas têm que se aligerar.
1: É isso aí. Se aligera, porque ainda dá tempo.
0: Se aligera, porque realmente tem tempo. E como que funciona as bolsas? Quem pode participar? Como se inscrever, Dorvanil?
1: É muito fácil se inscrever. As pessoas entram no site da Unesc. Se quiser entrar direto, é só digitar unesc.net/ProUnesc Virtual, que é o nome da bolsa, né, do edital da bolsa, e vai lá, e aí tem todas as orientações para a pessoa.

0: Quais são os cursos que hoje estão sendo oferecidos na Unesc de Araranguá?
1: Nós temos um portfólio aí com 33 cursos. O que, que a gente trabalha mais fortemente, e principalmente o que impacta mais essa bolsa, são nos cursos semipresenciais. Nós temos aí os cursos de nutrição, de educação física, de mídias sociais digitais e de inteligência artificial. Além disso, tem todos os outros mais de 20 cursos à disposição lá no nosso portal, para que a pessoa vá lá, escolha o curso, faça a sua, se qualifique, né, na bolsa, quem estiver buscando a bolsa, e depois faça a sua matrícula.
0: Sim, e eu acho tão interessante a gente falar desses cursos, né, de tudo que é oferecido, por quê? Porque é pensado para a nossa região. Quando eu falo região, eu estou falando da MESC e também do litoral norte do Rio Grande do Sul, qual vocês também recebem bastante alunos.
1: Sim, sim, sim. A gente tem aí, por exemplo, nesses cursos que a gente tem aqui, principalmente os semipresenciais, a gente buscou entender algumas coisas que tem como demanda. São profissões que têm alta empregabilidade, né? Porque a gente está trabalhando aí dois cursos na área da qualidade de vida de saúde, que são nutrição e educação física, e dois cursos na área de tecnologia e inovação, que são mídias sociais digitais e inteligência artificial. Então, nós olhamos para isso. Esses cursos, essas profissões têm alta demanda, né, alta empregabilidade, tem uma demanda reprimida aí na própria região, né? Então a gente está consciente de que está formando profissionais para saírem atuando no mercado imediatamente após a graduação. Tenho certeza que vários começam a atuar antes, inclusive, da sua formação, né, porque o mercado está carente desses profissionais.
0: Sim, sim. Bom, então o pessoal tem até o dia
1: 23 de setembro. Para entregar a documentação, faz a entrega da documentação aqui na nossa Unesc Araranguá. E depois aí tem o prazo das as assistentes sociais fazer a avaliação dessa documentação e aí fazer a devolutiva e informar quem foi contemplado até o dia 30 de setembro.
0: E Dorvanil, quem quiser visitar, quero conhecer o polo daqui, como que faz?
1: Nós estamos ali na nossa unidade todos os dias, das 8 da manhã ao meio-dia e das 13 às 22 horas, de segunda a sexta. Então as pessoas que querem conhecer, querem entender melhor, vai lá. A gente está lá à disposição, eu estou na unidade todos os dias. Além disso, tem uma equipe lá que pode ajudar.
0: Tem cafezinho, tem biscoito?
1: Tem cafezinho, aliás, o melhor cafezinho da cidade.
0: Lá na sala do Urbano tem biscoitinho, então, é sempre bom a gente ir lá.
1: Sempre as pessoas são bem-vindas, a gente gosta de receber, gosta de acolher. E sempre que precisarem, a gente está à disposição, né, para falar sobre os cursos, para falar sobre projetos de extensão, para falar sobre uma infinidade de coisas que a Unesc faz e ainda pode fazer, né, aqui em Araranguá e na nossa região.
0: Que bacana. Bom, e a respeito, né, dessa chancela do MEC, de ter um polo 100% presencial aqui, como que está? Eu sei que a documentação já está ok, agora é só a expectativa, Dorvanil. Qual é o clima? Como que está?
1: Veja bem, nós já somos um campus.
0: Campus.
1: Né? Nós estamos agora, a gente passou pelo primeiro momento, que foi a avaliação, a visita técnica do MEC, passou pela avaliação.
0: Eu sei que eles tiveram aí, eles são bem criteriosos, Urbanil.
1: Muito, muito criteriosos, né? Porque, tu veja, tem gente pedindo abertura de campus em todo o país, e o tempo todo. E não dá para abrir todo mundo, então tem que estar atendendo as regras que o MEC coloca, que são rígidas, mas elas são importantes para que a gente consiga, que todo mundo que passar consiga efetivamente oferecer um ensino de qualidade. Entende? Então nós passamos por esse momento, tivemos a primeira avaliação, aliás, o curso de direito que foi aprovado com conceito máximo do MEC, né? Nota 5.
0: Nota 5 do ENAD.
1: Exatamente. O que nos deu assim uma tranquilidade muito bacana, porque claro, a gente sabe que fez tudo certo, a gente sabe que atendeu, mas quando você se coloca à disposição de um julgamento, né, e aí isso foge da tua governabilidade, você fica na expectativa esperando, né, as respostas. Mas elas vieram, foram ótimas, nós estamos aprovados. Agora tem uma questão mais burocrática que o MEC tem que cumprir.
0: Uhum.
1: Tem prazo.

0: casos, entende? Até chegar à portaria que ele deve baixar, aí dizendo que a Unesc Araranguá é um campus e que o curso de Direito está autorizado a iniciar. Aí nós temos a expectativa que isso aconteça até o final do ano, para que em fevereiro já a gente possa ofertar o curso de Direito 100% presencial aqui na nossa Unesc Araranguá.
1: Nossa.
0: Então, essa é a nossa expectativa. Estamos trabalhando, né, com essa possibilidade, né, empolgados, muita gente buscando informação, querendo informação no curso de Direito.
1: Para começar com duas turmas já, eu acho.
0: A gente não dá para começar com duas, porque a gente tem uma autorização para 50 vagas. Então, a gente tem que
1: Começar
0: começar
1: com
0: com
1: 50.
0: 50 vagas, entende? Aí
1: Não, vai ser
0: depois.
1: bem concorrido, tá bom,
0: Vai ser
1: maninho?
0: concorrido, vai ser concorrido, né? Tem muita gente procurando, muita gente deixando o nome na lista, embora o que que as pessoas têm que se atentarem? Quando sair a publicação dizendo que nós estamos aptos a iniciar o curso de Direito, aí o curso de Direito vai abrir o período de matrículas. A princípio, é por ordem de matrícula, de inscrição na matrícula. A princípio é isso. Daqui a pouco, se tiver um volume muito grande, eu não sei, pode ser que altere isso, mas hoje a regra é essa. Então, o que que o pessoal que quer fazer tem que ficar ligado, antenado, tem que ficar acompanhando o tempo todo no nosso site, quando sair essa publicação, para ir lá e fazer a sua matrícula imediatamente.
1: Sim. Dorvonil, como a gente pensa. Óbvio que a gente tem que sempre pensar grande, né, gente? A Unesc hoje, essa potência, quem conhece a Unesc lá em Criciúma sabe o tamanho que é que dá para, tipo, você se perder lá dentro, tá? É sério, é imensa. Hoje a gente tem aqui em Araranguá, o campus de Araranguá, mas com essa autorização do MEC, outros cursos bem prováveis virão para Araranguá. Existe uma possibilidade de ela ir para outro lugar também? Existe estudo? Não. Porque vai vir mais gente, uma demanda maior.
0: Sim, existe todas essas possibilidades. Já tem estudo, já tem trabalho sendo
1: Nada, já
0: encaminhado.
1: tem até local aí, eu não tô por fora.
0: Já tem local desejado, já tem local mapeado. A gente precisa estar sempre trabalhando com isso, porque onde a gente está hoje, ela comporta um período e depois a gente estrangula. Obviamente, a gente trará para cá outros cursos, terá uma outra estrutura, né? Mas isso a gente vai fazendo à medida que o tempo vai passando. Você veja, por exemplo, a Unesc tem 58 anos. A Unesc Araranguá vai fazer 7 anos. Aliás, vai fazer agora, esse mês, dia 24 de setembro.
1: Vai ter festa?
0: E
1: Vai ter
0: nós
1: festa?
0: teremos um momento muito importante. A Câmara de Vereadores vai aprovar duas moções, uma pelos 58 anos da Unesc e outra pelos 7 anos de Araranguá. E a sessão vai ser no dia 23 de setembro.
1: Que
0: Né?
1: legal!
0: Aliás, estender e abrir o convite aqui para todos, né, que no dia 23 de setembro nós estaremos recebendo aí essas honrarias da Câmara de Vereadores de Araranguá. Então, momento importante, né, quando as instituições são reconhecidas, né, pelo poder legislativo, pelo poder executivo, né, pela sua importância que tem para a cidade, para a região. Então, estamos muito felizes com isso e gratos, né, e continuar trabalhando sempre. Nós sabemos que é só o primeiro passo. Nesse novo momento de campus, né, é só o primeiro passo, o curso de Direito, e depois virão aí vários outros. A gente tem no nosso radar aí alguns cursos que são importantes para a região, alguns cursos que estão sendo muito pedidos, né, para trazer para cá. Então, a gente está muito ligado nisso, né, para que consiga entender e atender todas as demandas locais aí, em nível de graduação.
1: Sim, até porque vocês têm uma conversa muito direta com as administrações públicas da nossa região. Vocês desenvolvem diversos projetos econômicos, sociais e turísticos, né? Existem planos estratégicos acontecendo há aproximadamente 4 anos, se eu não estou enganado, ou mais, né? Sim. Fazendo uma estratégia, trabalhando junto de todos os 15 municípios da MESC. Vou falar só dos municípios da MESC, que é a nossa região, porque eu sei que esse trabalho também foi desenvolvido na ANREC. É, e vocês sabem as demandas de cada localidade?
0: Sim, sim. A gente tem um trabalho feito, né, com muita dedicação, muitos profissionais se debruçaram em cima disso, sentaram com todos os segmentos da sociedade, ouviram as demandas, entenderam os gargalos, foi entendido, perguntado qual era o desejo de estar daqui a 5 anos, 10 anos, onde as pessoas gostariam de estar, como é que elas se viam, né? Então foi feito um trabalho muito bacana. Hoje os planos de desenvolvimento da AMESC e dos 15 municípios da AMESC estão aí prontos, foram entregues, tem ali muita coisa boa, muita informação. Eu digo que qualquer investidor que queira vir para essa região não o fará sem antes olhar esses planos de desenvolvimento que foram elaborados pela Unesc em conjunto aí com a sociedade, porque eles trazem um retrato muito fiel daquilo que tem em cada município de potencial e também quais são os gargalos, as necessidades que estão ali. Então nós sabemos que estamos fazendo um trabalho que ele é importante para o desenvolvimento, sabemos que essa é uma das missões da universidade, enquanto universidade comunitária, então a gente continua fazendo isso. Nós estamos agora fazendo a apresentação de um outro projeto, que é o Integra Tour, que é para integrar a questão turística da região, né? Já fizemos isso na AMESC, na UNREC, perdão, e aí a ideia é começar isso em 2027 aqui na AMESC. Então são trabalhos muito bacanas, trabalhos que têm um resultado fantástico, que vai propor, oferecer para os empreendedores uma outra visão, para que eles possam ter a tomada de decisão de uma forma mais firme, mais assertiva, porque ele tem praticamente um planejamento estratégico da região na mão, trazendo informação, trazendo dados, trazendo quais são as necessidades, trazendo tudo aquilo que é importante para a hora que você vai fazer o investimento, saber quais são os problemas que eu poderia ter, quais são as facilidades que eu tenho aqui, qual é a demanda que o mercado tem e quais são as necessidades que eu também tenho que suprir, né, para que eu tenha sucesso no meu negócio. Então, tudo isso está à disposição e agora a gente foca, né, nessa questão do turismo, que é, sem dúvida nenhuma, um grande negócio para a região, né? Nós estamos aí caminhando para a implantação da reforma tributária, que muda um pouco a dinâmica, que diz que a arrecadação é no consumo e não na origem. Então a gente precisa ter gente consumindo na nossa região, a gente precisa ter gente consumindo e morando nas cidades, e aí o turismo é um grande negócio, porque ele, sim, vai atrair gente de todos os lugares, de todas as diferentes regiões do nosso país e de fora do país, trazendo para cá, consumindo aqui, o que significa dizer que o dinheiro vai ficar aqui. Isso é, sem dúvida nenhuma, uma vantagem competitiva para a região. E com o potencial turístico que a gente tem na região,
1: que é absurdo,
0: é muito, muito, muito importante. Então a gente precisa trabalhar bem isso. E o Integra Tour vem com essa missão de facilitar a vida de todo o trade turístico aí, para que a gente abrevie o caminho aí, né? Facilite a vida de todo mundo e consiga efetivamente fazer do turismo uma grande indústria, uma indústria limpa, mas com um retorno fantástico aí para cada município e para a região.
1: Sim, e é interessante a gente falar isso, a regionalização do turismo.
0: Exatamente.
1: Nós precisamos trabalhar o turismo regionalizado.
0: E nós temos aí, né, a nossa capacidade pronta, instalada, que é uma coisa natural, que muita gente não tem. Então, não, o que a gente precisa fazer? A gente precisa colocar isso, né, numa vitrine maravilhosa, para que isso se torne um grande atrativo turístico, mas que a gente consiga fazer turismo de fato, que a gente esteja pronto para receber, que a gente consiga fazer as conexões entre cada um desses pontos, para que o turista venha para cá e fique uma semana aqui. que ele não visite um município, uma dessas pontos turísticos e vá embora, que ele fique aqui consumindo na nossa região. Então esse é o objetivo do Integrator, e ele, sem dúvida nenhuma, é uma grande novidade. Por exemplo, na ANREC já tem agências de fora fazendo, né, colocando grupos de turistas para conhecer a região. Então, já tem resultado de um negócio que acabou de sair. Então, a gente acredita também que isso vai acontecer aqui na AMESC.
1: Com certeza, com certeza. Bom, Dorvanil, vamos lá. A gente falou de tanta coisa, assim, né? Que eu gosto de conversar com o Dorvanil. Bom, o quesito das bolsas, então, até dia 23.
0: 23 de setembro é o prazo para entrega da documentação. Então, olha, quem quer aproveitar uma bolsa, 50% é importante, corre atrás, se qualifica, entrega a documentação e aguarda o resultado para que depois possa fazer a tua matrícula e já com uma bolsa garantida para fazer todo o teu curso de graduação na nossa Unesc Araranguá.
1: Fiquei com alguma dúvida, só entrar no site da Unesc, como que faz?
0: Entra no site da Unesc, entra lá, unesc.net/Araranguá. Ou pode entrar direto no portal, no edital. Se tu digitar unesc.net/ProUnescVirtual, vai
1: certo.
0: Cair direto no edital, que é o edital 281/2026, ProUnescVirtual. Então, esse edital está lá ainda à disposição. Ali tem todas as informações, tem tudo aquilo que o site, que o edital pede, né, como critério para preencher, para conseguir acessar a uma das bolsas de estudo da graduação da nossa Unesc Araranguá.
1: Sim. E o pessoal que não conhece a Unesc de Araranguá, só vem visitar aqui. Olha, é show de bola, é muito bacana, é de fácil acesso, aí nas margens da Jorge Lacerda.
0: Exato.
1: Bem tranquilo, tem uma academia do lado, aproveita e já treina, enfim, né? É isso.
0: Sim, tá tudo junto ali. Tudo. Vai lá que vai ser um prazer receber cada um na nossa Unesc.
1: Dorvani, muito obrigado pela sua visita aqui nos estúdios da Rádio Araranguá. Um abraço para todo o pessoal da Unesc, a Unesc de Criciúma, a Unesc de Araranguá, e uma ótima semana.
0: Obrigado a você, Juliana. Obrigado aí aos ouvintes. E estamos à disposição na nossa Unesc Araranguá.
1: Bom, agora são 10 horas e 38 minutos. Vou para o intervalo comercial. Em seguida, eu volto com o meu segundo bloco do Estúdio 95.
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5: Cooperativismo financeiro é um modelo em que as pessoas se unem para cuidar do próprio dinheiro de forma coletiva, justa e participativa. Diferente de um banco tradicional, ele não existe para gerar lucro para acionistas, mas para atender as necessidades de quem faz parte dele. Nesse modelo, as pessoas não são apenas clientes, são cooperados. 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O cooperativismo financeiro se baseia em princípios como cooperação, democracia, transparência e desenvolvimento da comunidade. O dinheiro aplicado ou movimentado na cooperativa permanece na região, apoiando pessoas, famílias, empresas e projetos locais. Quando a cooperativa tem bons resultados, eles não vão para fora. Eles retornam para os próprios cooperados ou são reinvestidos na instituição. 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

Agora são 10 horas e 53 minutos, temperatura marcando na cidade das avenidas 17 graus, umidade relativa do ar em 74% e vento soprando a 3 km por hora. Tempo nublado hoje, mas dia bonito é a gente que faz. Amanhã se repete também, tempo nublado com máxima de 19, mínima de 8 graus. Já na quarta-feira, parcialmente ensolarado, com máxima de 20 e mínima de 9 graus. Na quinta-feira, dia ensolarado, com máxima de 22 e mínima de 10 graus. Na sexta-feira, parcialmente ensolarado, com máxima de 23 e mínima de 11 graus. E no sábado, chuva, com máxima de 21 e mínima de 17 graus. No domingo, temperatura máxima chegando a 23 graus. Com um dia parcialmente ensolarado e mínima de 16 graus. Já na segunda-feira próxima, está previsto chuva, tempestades intensas. Mas assim, né? A previsão do tempo está oscilando bastante. Então, segunda-feira que vem, a máxima chega a 25 e mínima de 17 graus. Esta é a previsão do tempo para os próximos dias aqui na Cidade das Avenidas. Previsão do tempo completa no nosso portal, radioararanguá.com.br. Vamos aos destaques do nosso portal. Crimes digitais, Polícia Civil alerta para golpes e orienta a população sobre como evitar prejuízos. Também em destaque, Araranguá cria comissão para selecionar famílias que serão beneficiadas com 43 casas do Casa Catarina. Também em destaque, Criciúma é goleado fora de casa e se complica na Série B. Tava indo tão bem, né? Também em destaque, obras de infraestrutura somam 9,5 milhões de reais em diferentes regiões de Araranguá. Tudo isso no radioararanguá.com.br. Está chegando a segunda edição do CDL Up. Isso mesmo, acontece no dia 22 de setembro de 2026, às 19 horas, no Centro Multiuso. É evento gratuito, você pode se inscrever lá no Simpla e no dia levar 1 quilo de alimento não perecível. Então, acontece a partir das 19 horas. Entre as atrações está o Marcelo Germano, que está fazendo vídeos incríveis de empresários, de pessoas que marcaram a história de Araranguá. E também o Joe Massaneiro da Quevex, né, falando um pouquinho da sua história, falando um pouquinho da Quevex do Brasil. Então a palestra principal é com o Marcelo Germano, que ele vai trazer do Caos à Ordem, um encontro para empresas em tempos de transformação com o Marcelo Germano, esse cara que está fazendo vídeos muito legais de empresários, de empresas aqui da Cidade das Avenidas. Já é na próxima semana, né? Isso mesmo, dia 22 de setembro. Ingressos no Simpla. Deixa eu ler os recadinhos aqui. Bom dia para Sandra da Silva, para o Luiz Antônio Santos, para o Gerson Cruz também, mandando um alô aqui através das nossas redes sociais, a Paty também através do nosso WhatsApp. Então, um abraço para todos os nossos queridos ouvintes. Música.

0: Agora são 10 horas e 57 minutos. E a Administração Municipal de Araranguá, por meio do Decreto 13.290, instituiu a Comissão Especial de Seleção de Famílias do Programa Casa Catarina. O Programa Casa Catarina é uma iniciativa do Governo do Estado de Santa Catarina voltada à promoção e também à habitação de interesse social. O programa busca ampliar o acesso à moradia digna para famílias em situação de vulnerabilidade social, contribuindo para a redução do déficit habitacional e para a melhoria da qualidade de vida da população. A comissão será responsável por coordenar, analisar e acompanhar todas as etapas do processo de seleção das famílias, incluindo definição e aplicação de critérios do edital, análise da documentação, classificação e ranqueamento dos candidatos, avaliação de recursos e impugnações e realização de diligências e conferência das informações apresentadas. A comissão está formada por representantes das seguintes instituições e secretarias: OAB, ACIVA, UAMA, APAI, CDL, CRAS, CREAS, Cadastro Único, Secretaria de Saúde, de Educação, Câmara de Vereadores, Conselho Municipal de Assistência Social e Secretaria de Assistência Social e Habitação. Ao todo, Araranguá será contemplada com 43 casas pelo programa Casa Catarina, distribuídas da seguinte forma: 11 casas no bairro industrial, loteamento Jardim Iracema, 12 casas, bairro industrial, loteamento Aliança Norte, 10 casas, bairro industrial, loteamento Aliança, 5 casas no bairro Arapongas e 5 casas no bairro Polícia Rodoviária. Mais detalhes no radioararanguá.com.br. E dando sequência ao Estúdio 95 desta manhã de segunda-feira, nós vamos ao Notícia da Hora. Greg, seu destaque.
1: Olá, Juliana, novamente muito bom dia. Mega Sena acumula e vai para 95 milhões de reais.
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1: Nenhum apostador acertou as 6 dezenas do concurso 3057 da Mega Sena, realizado neste domingo. O prêmio acumulou e está estimado em 95 milhões de reais para o próximo sorteio. Os números sorteados foram 02, 04, 16, 21, 48 e 53. 86 apostas acertaram 5 dezenas e irão receber aproximadamente 31 mil reais cada. O próximo concurso acontece amanhã. As apostas podem ser feitas até às 8 horas da noite dessa terça-feira em qualquer lotérica do país ou pela internet, no site ou aplicativo da Caixa. A aposta simples com 6 dezenas custa R$ 6. Eu sou Gregório Silveira e esse foi o Notícia da Hora.
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0: Agora são 11 horas e 14 minutos e estamos de volta com o Estúdio 95 desta linda manhã de segunda-feira, hoje dia 14 de setembro de 2026, temperatura marcando na cidade das avenidas 17 graus, tempo nublado no Vale do Araranguá. Você tá ligadinho na Rádio Araranguá 95.5 FM, eu desejo uma semana abençoada, você que está aí do outro lado do rádio, seja em casa, no carro, no trabalho, você que confere a nossa programação. Um abraço pro Gerson Cruz, pro Luiz Antônio, pra Sandra da Silva, pra Edna Brina Macedo. Dona Edna, um beijo pra senhora. Ela botou assim: bom dia, Ju, você está muito linda. Abraço, muito obrigada. São seus olhos, dona Edna. Um beijo pra você. Interaja conosco também através do nosso WhatsApp, que é o 489-8808-4667, ou liga para cá no 48-3524-0137. A Lena também está me ouvindo, mandou um abraço aqui, ó, tô te ouvindo. Lena, um beijo para você. E dando sequência ao Estúdio 95, deste início de semana, recebo no estúdio o gestor de turismo de Araranguá, o Renan Machado. Renan, bom dia!
1: Bom dia, Ju, a todos que nos acompanham, né, nas redes sociais, na rádio. Estamos aqui, novamente.
0: Movimentando a cidade turisticamente, olha que o Renan... Vou usar um ditado, né? Está por toda Santa Catarina.
1: Estamos tentando, né?
0: Renan, me diga, abertura da estação primavera do governo do estado de Santa Catarina, Araranguá foi presenteada com este evento aqui e ocorre nesta semana.
1: Exatamente. É uma grata surpresa, né, que a gente teve com a escolha da cidade para que fosse feito o lançamento da estação primavera, que normalmente, né, no estado de Santa Catarina são as festas de outubro, né? Então talvez seria um pouquinho mais lá para cima que Santa Catarina movimenta, mas cada vez mais as pessoas querem curtir o final de semana em família, querem uma coisa mais natureza, querem conhecimento e experiência, né? Além das festas que já são, já é clássica, que já está na... exatamente. Enfim. Então, assim, as famílias que não querem a festa querem curtir, querem aproveitar a natureza, querem ter a experiência, né? E de experiências a gente tá cheio por aqui, né?
0: Sim. Bom, me conte um pouquinho o que são essas estações, como que o governo do estado promoveu, está promovendo o turismo aqui em Santa Catarina.
1: Santa Catarina sempre foi conhecida pelas praias, né? Sim. Então, assim, em outras gestões, sempre foi trabalhado Florianópolis, verão, verão, verão, verão. E desde que essa secretaria nova de estado assumiu, eles tiveram o feeling de lançar uma campanha que Santa Catarina é turismo o ano inteiro. E como é que eles observaram, como eles poderiam trabalhar isso? Eles lançam a cada mudança de estação um lançamento da estação em outro ponto do estado, uhum, para mostrar para as pessoas que Santa Catarina também tem turismo no inverno, tem turismo na primavera, no outono, cada um com as suas peculiaridades e cada um com as suas regiões, né? Embora territorialmente seja pequena Santa Catarina, mas a gente tem tradições e culturas totalmente divergentes em pequenas distâncias, né? Então isso ajuda as cidades a mostrar isso a nível estadual e a nível nacional até.
0: Sim, sim. Isso é super positivo para a nossa região. E aqui em off nós estávamos conversando que cada município vai ter um espaço neste evento, correto, Renan?
1: Exatamente. Araranguá hoje vai ser a sede do evento em si, pela estrutura, pela infraestrutura que Araranguá mostra, né? Mas na realidade isso é uma ativação para as IGRs, que são as instâncias de governança, que é o agrupamento turístico, assim, que a gente, quem está no turismo vai conversar, em vez de a MESC, a ANREC, a MUREL, a gente fala nas instâncias de governança, a nossa aqui é Caminho dos Cânions. Então, nessa instância de governança está lá todas as cidades e os secretários, o pessoal que mexe com o turismo. Uhum. E aí a Secretaria de Turismo de Santa Catarina conversa com esses agrupamentos, né? E aí, o que acontece? Como Araranguá está cedendo o espaço, está acontecendo em Araranguá, vão estar aqui presentes todos os municípios da região da AMESC, que também é a mesma Caminho dos Cânions. Aqui a gente tem esse diferencial, porque a Encantos do Sul engloba a AMESC e a MUREL, são duas associações, né? E a nossa aqui, melhor que seja, até porque a gente fica mais unido, né? A AMESC e a região Caminho dos Cânions são os mesmos municípios, os mesmos 15 municípios. Então, todos eles estarão presentes aqui com a gente em Araranguá, e embora o evento do estado seja pela manhã, eles vão permanecer durante todo o dia ali, quem quiser conhecer os atrativos de Morro Grande, de Timbé do Sul, de Praia Grande, as cidades vão estar ali. Algumas cidades vão trazer as suas soberanas, que tem né, a cultura legal. Das soberanas. Uhum. Então, o Jacinto Machado já confirmou as soberanas no evento. É, Santa Rosa vai fazer uma apresentação em nome de todos os 15 municípios para a governadora atual, né, e para a nossa secretária. Então, a governadora está aqui, a secretária de turismo está aqui, vários representantes de cidades do estado inteiro vão estar por aqui para ver como que a gestão municipal acabou criando um parque, né, do tamanho do Dino Bellisone, de forma gratuita e que está se tornando uma referência e mudando a realidade, né, tanto de Araranguá quanto da região, porque ontem eu ainda estava conferindo algumas pessoas que foram ali, o outro postzinho já era almoçando no Shopping Sombrio. Tivemos em conversa essa semana com o pessoal de Balneário Ilhas. O pessoal está indo lá, almoça, vem do Rincão, vem do lado norte, né?
0: Uhum.
1: E de tarde vem no Dino Bellisone. Tivemos um evento da Polícia Civil Mulher Feminina no Hotel do Morros Conventos durante 3 dias.
0: 300 policiais.
1: Exatamente.
0: Uhum.
1: Então, no sábado algumas foram, outras foram no domingo. Então, está se tornando uma referência, né? E até por isso que quando o governador esteve aqui na inauguração do parque, ele disse, César, isso aqui tem que ser mostrado para o estado inteiro. Todo mundo tem que ver o que é possível fazer com uma boa gestão, com um pensamento de melhoria, de infraestrutura, né? Que uma mudança, embora seja grandiosa, mas se tu pensar no globo é simples, né? Pequeno, é um parque, um espaço, né? Mas que é possível dar o start em tudo isso que está acontecendo. Para te ter ideia, a secretária não conhecia Araranguá. Ela veio o ano passado, ela teve uma visita rápida enquanto vinha de Praia Grande para Floripa. Eu consegui trazer ela para um cafezinho, assim, mas coisa rápida. Não conheceu Araranguá, mas agora ela já sabe o que é Araranguá, ela sabe onde está Araranguá. Ela teve semana passada aqui para alinhar e verificar em loco, né, a estrutura do parque. Saiu daqui bem feliz, conversamos. Então essa afinidade, essa aproximação é muito mais importante até do que o próprio

0: assim, da regionalização, por exemplo, quando a gente, o CISAMREC, o CISAMESC, que integrava a saúde para obter mais medicamentos e insumos, né? E não se falava tanto do turismo regionalizado. De uns anos para cá, sim, a gente tem essa regionalização do turismo, e que bom que os municípios não estão trabalhando individualizados.
1: Não, a gente percebeu, né? Todo mundo percebeu, a cadeia turística percebeu que ninguém faz sozinho. Uhum. E eu sempre digo que o turismo, ele prova que o teu concorrente não é o teu concorrente de mesmo ramo. Teu concorrente pode ser outra cidade, pode ser um problema da família, um problema de saúde, mas o turismo não. Se tu tiver 8 restaurantes um do lado do outro, os 8 restaurantes vão trazer movimento para os 8 restaurantes, porque a pessoa vai um dia em um, outro dia em outro, outro dia em outro. Quando um não tiver estrutura, porque o grupo é grande, vai dividir para os dois. E daqui a pouco assim, vamos receber 50 pessoas, mas eu tenho um restaurante que recebe só 20. Se eu não tiver um parceiro que recebe o restante do meu lado, aquele grupo vai para outra cidade. Então, quanto mais concorrentes do mesmo ramo a gente tiver, melhor é para o turismo. Quanto mais pousadas, quanto mais restaurantes, quanto mais parques. Né? Araranguá fez o parque. Que bom se as cidades vizinhas também fizerem os seus parques, porque quem visita um vai visitar todos. Se não visitar no mesmo momento, vai visitar em outro momento. A gente sempre, se você observar as pousadas da década de 80 e 90, tinha lá 20, 40, 60 cabanas exatamente iguais uma à outra, uma do ladinho da outra. Uhum. E o que se percebeu ao longo do tempo? As pessoas querem experiência. Então, a mesma pousada hoje, se ela tiver 10 cabanas, são 10 cabanas totalmente diferentes uma da outra. Uhum. Porque senão a pessoa já teve a experiência, ela não tem por que voltar. E assim é também, se tu abrir um pouquinho mais esse leque, o conhecimento nas cidades. A pessoa pode vir aqui almoçar em Araranguá e pode ir de tarde fazer uma trilha em Morro Grande, uhum. Pode fazer de manhã em Morro Grande e à tarde vir andar no rio com o Jorge, né, no rio Araranguá.
0: Almoçar no shopping?
1: Almoçar no shopping. Então, assim, Criciúma, Forquilinha, Siderópolis, toda a nossa região. Hoje eu ainda estava vendo uma entrevista do pessoal de Indaial, que estava dando uma entrevista em São Paulo, e eles falaram assim, a nossa região de Indaial é muito diferente, porque assim, a gente está a 3 horas da praia, a 1 hora da serra, a 2 horas de Joinville, se não me engano, eles falaram. E a gente está a minutos, não é horas.
0: Pois é.
1: As 2 horas a gente está de Floripa.
0: 3 horas da praia.
1: E ele falando como se fosse algo... E realmente é positivo para quem está a nível São Paulo, que demora 3 horas para chegar em casa. A gente pensando em turismo aqui, a gente está a 1 hora de Praia Grande, ou de Passo de Torres ainda menos, que são as mais distantes, digamos assim. Uhum. Né? Então isso proporciona um roteiro entre cidades, que é o que vai fazer o turismo rodar, porque não adianta a gente querer pensar que Araranguá vai fazer tudo, que Praia Grande vai fazer tudo, que Turvo... Não, é a soma de todo mundo que vai trazer, porque o turismo, ele não é um visitante. Visitante é uma coisa, turista é outra. O turista, ele fica. O visitante, ele vem, como a gente vai às vezes a fazer um almoço em Torres, na Prainha, aqui em Santa Rosa. Né? Então, assim, o turista, ele fica. E para ele ficar, ele precisa de várias coisas para fazer. Se as cidades se conectam, essa pessoa pode ficar 5, 7 dias aqui. E todo mundo ganha. Então, por isso a integração é importante. E por isso eu sempre digo, belezas naturais o Brasil inteiro tem.
0: Sim.
1: Agora, belezas naturais com diferenciais culturais e de experiência em cidades tão próximas, aí já são pouquíssimas regiões.
0: São pouquíssimas, somos muito agraciados.
1: Exatamente. Tu vai a alguma cidade, ela vai ser mais específica. Forquilinha é alemã, Nova Veneza é italiano. Então, assim, tu tá a 20 minutos de uma cidade e outra, são duas experiências. Tu vai em Ilhas, é mais açoriano. Então, a gente está aqui com várias misturas, né? Eu costumo brincar que a turma aqui que veio para o Sul, eles eram meio namoradorzinho, né? Eles misturaram tudo, né? Porque Criciúma ficou assim, mais separadinho, né? Cada etnia um pouco mais separada. Agora, aqui na região Sul, o pessoal juntou tudo, né? A minha família é espanhol, é português, é italiano, é alemão. A gente passa maionese de um lado, manteiga no outro e fecha o pão d'água, né?
0: E mumu.
1: É mais ou menos isso. Então, essa cultura, e assim, para a gente é tão comum, e para o turismo isso é tão único, que ainda não entendemos isso. E a gente vem, sempre que eu venho aqui, sempre que eu tenho a possibilidade de falar, a gente, normalmente a gente brincava assim mais cedo, o surfista do Arroio do Silva, do Morro dos Conventos, ele sempre é muito bom surfista em outras praias. Porque o Morro dos Conventos e o Arroio aqui nesse mar aberto é mais difícil, né? Então, eles ficam bons. E a gente está tão acostumado a fazer o serviço braçal, os agricultores, né? A plantar o arroz, que para eles aquilo é o dia a dia, não é turístico. E hoje o turismo mundial quer isso. Quer saber como é que dá um

0: de trigo para um pintinho. Quer mostrar para o filho como é que é uma ovelha. Então, isso para a gente já está em natura. É só a gente conseguir cada vez mais lapidar, cada vez mais chamar essas pessoas para dentro. E está acontecendo, tanto que o Estado está começando a olhar para Aranaguá. Né? A região norte do estado ela já está engrenada, já está indo. Então, assim, eles têm esse entendimento também que eles precisam apoiar o restante do estado. E por isso esses lançamentos. Eles vão lá, vão apoiar, vão fazer amizades, vão mostrar o que, né? Indicar alguns cases. Então, tudo isso vai somando e o turismo está acontecendo de grão em grão, a gestão vem trabalhando, vem facilitando. A nossa secretária me deixa bem tranquilo. Tu vê, a semana que vem a gente vai na Argentina, é a primeira vez que a gente vai participar um evento desse. Já fomos algumas vezes
1: Gente,
0: na
1: nossa.
0: Festures, também em Gramado, pretendemos estar por lá. Ano que vem, como eu estava te falando, que a VIP, que é uma feira lá em São Paulo, de pessoas que fazem turismo rodoviário, não é aquele de avião. É rodoviário, eles saem de São Paulo e vão até o Rio Grande do Sul. E todo esse pessoal passa na frente de Araranguá. Se a gente não for lá para dizer, opa, estamos aqui?
1: Estamos aqui.
0: Exatamente. Então, assim, é um trabalho e o parque, ele ajudou nesse sentido. Ah, o parque é a solução do mundo? Não, não é a solução do mundo. Nem perto da solução do mundo. Mas ele está contribuindo com um fluxo de visitantes que vão conseguir fazer com que as empresas permaneçam abertas. Porque só o morador, ele não tem capacidade de todo final de semana no restaurante. Agora, todo final de semana vindo 5, 6 mil pessoas diferentes, obrigam ou dão a possibilidade de um restaurante que só abre de segunda a sábado, abrir no domingo.
1: Abrindo domingo.
0: Quando aquele restaurante passa a abrir no domingo, mais pessoas vêm, às vezes não para o parque, mas vêm para almoçar no domingo. Então, toda essa cadeia, ela vai cadenciando, ela vai melhorando através do movimento, que, graças a Deus, e né, com todo o sucesso que tem feito, o parque está
1: Números,
0: fazendo isso.
1: Renan. Eu sei que todo final de semana já é
0: Já
1: atualizado.
0: atualiza.
1: Hoje está fechado.
0: Hoje fechado, né? Hoje a gente está preparando eles. Hoje eles estão tomando banho lá.
1: Ah, tá. Então, os dinossauros
0: Então,
1: estão se embelezando.
0: exatamente. Para que quinta-feira esteja tudo 100%, né? Já estava agendado, mas era para semana passada e, na verdade, era para o 7 de setembro. A gente acabou tendo que abrir porque a procura foi tão grande. Chegou
1: Ah, é
0: 10 da manhã. Não,
1: feriado,
0: é.
1: né?
0: Deu 2.800 pessoas no 7 de setembro, das 2 da tarde às 6 da tarde. Então, não tinha nem a mínima possibilidade de a gente fechar, né? E gente de fora, não só daqui, né? Então, o dia
1: Já
0: das.
1: soma quantas mil pessoas que
0: Já
1: passaram?
0: passaram, assim, ó. A gente tá trabalhando muito em números específicos por causa da câmera de inteligência que tem lá, né? Só que aquela câmera, na verdade, assim, ela é impossível ser para menos, mas ela é possível ser para
1: Para
0: mais.
1: mais, porque
0: Porque quando
1: roda.
0: passa, ela lê uma massa de corpos, né? Então, assim, no mínimo são 150 mil pessoas já.
1: Uau, gente.
0: Em 81 dias, né? Então é dali para cima. O próprio pessoal da Intelbras que esteve nos visitando falou que, olha, de 5 a 10% vocês podem tranquilamente trabalhar isso aí. Mas vamos trabalhar no que a gente tem de informação fixa, né? Fixa já na quinta-feira passada, 150 mil pessoas.
1: Uau.
0: Aí esse final de semana ainda está um pouquinho frio, né? Assim, como o parque é gratuito, a previsão de tempo indica muito a diferenciação de visita. Porque
1: Claro.
0: se eu comprei o ingresso e está chovendo, eu sou obrigado a ir.
1: Sim,
0: Se é de graça e o
1: certo.
0: tempo tá ruimzinho, tá meio friozinho, ah, eu fico aqui por casa, tá tudo certo, né? Mas ainda assim, eu acredito, se não me engano, foi 2.500 pessoas no sábado e no domingo 3 mil. Então, mesmo que baixe o movimento, não vai baixar disso. São 3 mil pessoas. Conversando hoje com o Jorge da MESC ali, Praia Grande, recebendo muitos turistas, o ápice de Praia Grande é essa média num dia, 3 mil pessoas. A gente está recebendo isso todo final de semana. Então, né, claro que uma coisa soma-se à outra, lá é
1: Sim.
0: hospedagem, né? Mas essas pessoas estão circulando aqui. Então, falta agora é o trade, que a gente chama, né, que são os empresários, começar a roubar essas pessoas para eles, a trazer para eles, os restaurantes, conseguir buscar. A gente tem indicado, já falei outras vezes aqui, e quando eu converso com os empresários também, ainda não aprenderam a extrair esse movimento do parque. Alguns já estão aprendendo. Mas o pessoal tem que aprender a vir ali no sábado, indicar as pessoas, dizer, olha, normalmente o pessoal vem aqui,
1: Panfletinho.
0: quem vem visitar Aranguá não pode sair daqui sem conhecer o Morro dos Conventos, não pode sair daqui sem andar na balsa e conhecer Balneário Ilhas. E lá nós temos restaurantes, aqui nós temos cafeterias, né? Então, aos pouquinhos, o pessoal está entendendo isso e está cada vez melhor, cada vez mais a cidade está vivendo isso, né?
1: Sim. Bom, gente, então fica o convite, é aberto à comunidade.
0: Aberto à comunidade.
1: Todos, quem quiser prestigiar, é só ir lá dia 17, isso.
0: A partir das 9 horas já vai estar montado, o evento
1: e
0: começa às 10.
1: E tem o dia alusivo à
0: isso, árvore, a fama vai estar lá junto com a gente, distribuindo mudas, né? Então vai ter um movimento bom lá.
1: Tá, então bora lá, gente, né? Chegar lá, conferir, vai ter um movimento bem legal.
0: Durante a tarde também, quem não conseguir ir pela manhã, vai lá conhecer a cidade, vai conhecer os potenciais. Às vezes o pessoal quer viajar para fora, mas não sabe o que a gente tem aqui perto, né? As paleotocas ali no Morro Grande, as trilhas que tem no Morro Grande, Timbé, Praia Grande. É legal, a nossa região tem muito a oferecer.
1: Renan, parabéns pelo teu trabalho. Obrigado. Você está aí à frente. E que venha bastante sucesso aí para toda a região.
0: Com certeza, salientando que é um trabalho de muitas mãos, né? A gente acaba dando a frente aqui porque tem gente que trabalha muito e tem vergonha do microfone, né? Mas a gente tem uma equipe por trás assim, que vai sempre contribuindo, o próprio Sandrinho, o Bruno, a nossa secretária Fernanda, né? Lá no parque a gente tem o Edson, tem o Jonathan, tem a Isabela, então o grupo está crescendo para que a gente possa cada vez mais fazer um trabalho melhor, né? E claro, nosso prefeito que bota todo mundo à frente, né? Aponta a cabecinha aqui e a gente segue ele e tem dado certo.
1: Tá certo. Renan, muito obrigada.
0: Obrigado.
1: Bom, agora são 11h33, intervalo comercial. Em seguida eu volto com destaque de polícia.
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12: 11 horas e 48 minutos, vamos ao destaque de polícia. Bom dia, Jair Silva.
13: Bom dia, Juliana. O acidente de trânsito registrado no início da manhã da última sexta-feira, dia 11, em Balneário Rutiúva, mobilizou a Polícia Militar e o Corpo de Bombeiros aqui de Araranguá. Foi por volta de 7h50 da manhã, a guarnição foi acionada e se dirigiu até a Avenida Mondardo, que fica no centro daquele balneário. No local, os socorristas constataram que se tratava de uma colisão que envolveu uma motocicleta, uma motoneta e também um caminhão, uma caçamba. Duas mulheres que tripulavam a moto ficaram feridas. A paciente de 13 anos foi colocada em maca rígida e imobilizada pela equipe do SAMU, que atendia a vítima. A adolescente apresentava suspeita de fratura aberta no braço esquerdo e escoriações no rosto. Após o atendimento pré-hospitalar, a mesma foi removida ao Hospital Regional aqui de Araranguá. De acordo com as informações dos bombeiros, a outra paciente foi atendida pela equipe da Unidade de Suporte Avançado do SAMU aqui de Araranguá. Após o atendimento, o local ficou sob os cuidados da Polícia Militar.
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12: 11:52. Vou encerrando o Estúdio 95 desta manhã de segunda-feira, 14 de setembro de 2026. Desejo a todos um excelente almoço. Eu volto às 14 horas com atualidades. Fique sempre ligadinho na programação da Rádio Araranguá. Um abraço e até breve.
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0: 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Muito obrigado pelo carinho da audiência de todos vocês, por dar início a mais uma semana ouvindo a nossa programação da Rádio Araranguá. São 12 horas e 28 minutos e nós estamos aqui dando início a mais uma edição do seu programa de todas as tardes, o seu programa de utilidade pública da Rádio Araranguá. Sim, meu senhor, sim, minha senhora. O programa Hora do Recado está no ar nesta tarde de segunda-feira, 14 de setembro de 2026. O tempo é nublado em Araranguá, já teve uma chuvinha aí na área central da nossa cidade. Tempo até que vai permanecer mais ou menos assim, nubladinho, sem previsão de chuva, pelo menos para esta tarde. Não temos mais previsão de chuva, mas pode ser, claro, em uma pancada isolada aí, ainda na tarde e noite desta segunda-feira. Temperatura na casa dos 18 graus, sendo que a máxima pode chegar a 19 graus hoje. Amanhã, terça-feira, temos um tempo parecido com o de hoje, fechadinho, sem muita previsão de chuva, com temperaturas também chegando a 19 graus. Na quarta-feira, o sol já estará em evidência em Araranguá, mas as temperaturas se mantêm aí na casa dos 18 graus. A quinta-feira, 22 graus de temperatura em Araranguá, com sol. E a sexta-feira se mostra com temperaturas de 25 graus em Araranguá. Não tem sol daí, tá? Então, na quinta, 22 graus com sol, na sexta já fica um tempo um pouco mais fechado, com temperaturas de 25 graus. Já o sábado se mostra com temperaturas de 21 graus, já com grande possibilidade de chuva na tarde de sábado, se estendendo na noite e madrugada de sábado para domingo. O domingo já teremos aí até, quem sabe, possibilidade de abertura de sol no final da tarde aí, já de domingo. O sábado teremos temperaturas de 21 graus e no domingo 26 graus aqui em Araranguá. Mesa de áudio a cargo de Miguel Reus. Tudo bem com vocês? Mesmo? Tudo legal? Eu sou Reinaldo Pereira e é com grande alegria que damos início a mais uma edição do seu programa de utilidade pública da Rádio Araranguá. E você já sabe, né? Que aqui você vende, aqui você compra, você troca, você aluga. Aqui neste programa você pede emprego, você oferece vagas de emprego. Perdeu o documento? Cachorro fugiu? O gato desapareceu? A vaca foi pro brejo. Perdeu seus óculos? Perdeu seu celular? O que você quer anunciar aqui conosco? Nós estamos à sua inteira disposição para atender a sua solicitação aqui no programa Hora do Recado, edição desta segunda. E você já sabe, né? Agradeço de coração você que já está nos ouvindo pelo 95.5 da Rádio Araranguá, na sua casa, no seu local de trabalho, aí no seu automóvel também, dando aquela carona bacana pra gente. Muito obrigado pelo carinho. Ali está lá, ó. Oi, Liz. Tá assistindo a gente, né? Pelo facebook.com/Rádio Araranguá. A Liz Crepaldi, a Lu Crepaldi também. A Lu daqui a pouco tá chegando para trabalhar aí. E elas estão sempre acompanhando a nossa programação aqui da rádio. E você pode fazer o mesmo. Pelo Facebook e pelo YouTube, você pode nos assistir e nos ouvir. Então não perca tempo, não perca esta oportunidade de interagir aqui com o nosso programa, tá bom? Fique à vontade. Já estamos no ar. E o que a gente mais quer nesse programa é atender sempre muito bem você, ouvinte da Rádio Araranguá. E também agradeço não só vocês que já estão aí conosco, nos assistindo e nos ouvindo, mas também esse seleto grupo de patrocinadores que estão conosco. 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
0: Vou colocar a casa em dia, né? Já que nós estamos aí com horário eleitoral obrigatório no rádio. Toma um tempinho aqui do nosso programa, da nossa programação, não só com o horário eleitoral, mas também com todas as inserções que são colocadas na nossa programação. Isso toma tempo da gente aqui, então a gente já vai acelerar o passo, né, acelerar o processo. Vamos fazer intervalo bem rapidinho e logo após o intervalo eu retorno aqui com as primeiras notas de hoje do nosso programa. Vamos lá.
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1: A Hora do Recado, às 12 horas e 41 minutos desta tarde de segunda-feira. Quero mandar um abraço aqui para os pombinhos deste final de semana, para o Túlio e para a Jussara, né? O Túlio está sempre acompanhando a nossa programação da Rádio Araranguá. Um abraço então ao Túlio e à Jussara que realizaram, né, um belo casamento este final de semana e escolheram ali o Realiza para a festa do casamento. Que festão, hein? Eu, chapéu, como diz aquele, né? Bom demais. Um abraço aqui ao Daniel Cunha, que está dando uma boa tarde pra gente, boa tarde. A Sofia também já está aqui dando uma boa tarde, Reinaldo, boa tarde. Sofia, tudo bem com você? Ótimo. Deixa eu ver o que nós temos aqui também. Deixa eu ver. Pessoal mandando recadinhos, conversando aqui com a nossa programação. Vocês conseguem passar o que que foi, o que que deu? Boa tarde, eu vi na Hora do Recado que tem uma casa para alugar aqui no Jardim Cibele, mas não consegui pegar o número. Vocês conseguem me passar? Depende. Se estiver ainda aqui na minha pasta de recados, como já é colocada sempre, né? Eu posso atualizá-la agora, até para ver se tem alguma informação sobre essa casa para aluguel no Jardim Cibele. Deixa eu só abrir aqui o arquivo, bem rapidinho, para passar para você, ouvinte, que acabou de nos pedir essa informação. Então, vamos lá, computador. Resolve trabalhar quando, né? Segunda-feira, né? Barbaridade. Tem aqui, ó. O Ademir, ele está vendendo uma casa mista com um preço bem bom. Fica no bairro Caveirazinho. A casa tem 3 quartos, sala, cozinha, banheiro e área em volta da casa. O terreno é cercado. E quem tiver interesse em negociar com o Ademir, trata pelo telefone 99646-5144. 99646-5144. A Associação Amigos do Chico informa que haverá mais uma campanha de castração de cães e gatos. Será neste próximo sábado, agora, dia 19 de setembro. Então, dia 19 de setembro, informações, inscrições e pagamentos podem ser feitas na Clínica Veterinária Dona Chica, próximo ao Trevo das Praias, ou via Facebook ou Instagram da Associação Amigos do Chico. O José Rudimar Rabelo Fraga, ele esqueceu uma pasta preta com vários documentos e também alguns receituários e outros. A pasta é acartonada, na frente tem a logo da empresa de Carvalho e Daniel Advocacia. Então, se você encontrou esta pasta, por favor, entregue aqui na Rádio Araranguá ou ligue para o telefone 99652-0404. 99652-0404. Mais um grande encontro de brechós, dias 19 e 20 de setembro. Roupas, calçados, utensílios para casa e brinquedos, a partir de R$ 2,00. O brechó, esse encontro de brechós, vai acontecer no bairro Jardim das Avenidas, na rua Sergipe, Morada do Sol. Morada do Sol ali na rua Sergipe. Então haverá esse encontro aí de brechós em Araranguá. A Clédia Yolanda perdeu a sua carteira com seus documentos, próximo da padaria Paloma, e pede para quem encontrou entregar aqui na Rádio Araranguá ou ligar para o telefone 98488-4082, 98488-4082. 12 horas e 45 minutos, o pessoal vai mandando as mensagens aqui, nós vamos atendendo as suas solicitações conforme vão chegando aqui para o nosso programa. Então, não perca essa oportunidade para interagir, para mandar o seu recado aqui com o programa A Hora do Recado, tá? Sobre a casa ali que você me perguntou, querido ouvinte, deixa eu ver aqui. Não tem foto? Deixa eu ver aqui. Mas depois eu vou dar uma procuradinha melhor. Mas eu não estou achando o anúncio da casa. Se você está nos acompanhando e puder passar, né, você que anunciou aqui na Hora do Recado, a gente vai encaminhar aqui ao ouvinte da nossa Rádio Araranguá. Boa tarde, eu tenho para vender um par de alianças de ouro. É bem grossa. Então, o nosso ouvinte aqui está vendendo um par de aliança de ouro, a Ruth. E quem tiver interesse em negociar com a Ruth, o telefone de contato dela é o 99924-3896. 99924-3896. Ela diz que faz no cartão. O meu amigo Samuca. Ei, Samuel, gente fina da melhor qualidade, né? Tá aqui, Reinaldo. Meu amigo, encontrei este cartão em frente à minha casa, na rua Serafim Soares de Araújo, no bairro Coloninha. Aí, então, vou passar a tarde para deixar na rádio. Então, Isabela Fernandes, um cartão do Banco Inter, tá? Um cartão laranja do Banco Inter, em nome de Isabel Fernandes. Vocês podem passar aqui à tarde, que o Samuel vai deixar aqui na rádio, e vocês podem passar aqui das 2 da tarde até as 6 horas, ou amanhã das 8 ao meio-dia, para retirar o seu cartão. Isabel Fernandes, o Samuel encontrou e ele vai deixar aqui na rádio Araranguá. 12h47, eu vou fazer um intervalo bem rapidinho para colocar a casa em dia, né? Horário eleitoral dá uma atrasadinha na gente, mas logo após o intervalo eu volto aqui com ofertas de emprego no nosso programa Hora do Recado, para você que busca iniciar a semana da melhor forma possível, claro, empregado ou empregada. E você que é empresário, quer anunciar, quer colocar aqui oportunidades de trabalho, você pode mandar para a gente, que nós vamos ler o seu recado durante o nosso programa também, e a gente não vai cobrar nada por isso. Então, você que é empresário, pode mandar aqui o seu recado, se você busca colaboradores para a sua empresa. 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Intervalo e já voltamos.
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2: Doze horas e 57 minutos, de volta com o programa Hora do Recado, aqui pela Rádio Araranguá, 95.5 FM. Muito obrigado pelo carinho da audiência de vocês, por estarem aí, mandando mensagens, conversando conosco aqui com o nosso programa. E, seguindo aqui, ofertas de emprego, oportunidades de trabalho para você, a Revestcar Estofaria Automotiva continua contratando auxiliar de soldador, estofador com experiência, auxiliar de pintura automotiva para peças plásticas internas e auxiliar de estofador. Quem tiver interesse, vai tratar aqui com o Tavinho, com a equipe lá da Revestcar, pelo telefone 489-9950-0380, 99950-0380. O Queres, da Avenida 7 de Setembro, continua contratando estoquista. Caso você tenha interesse nesta vaga de trabalho para estoquista, leve o seu currículo, vá até o Queres, na Avenida 7 de Setembro, no centro de Araranguá, e converse com o gerente de vendas, Alexandre. Aqui também o Supermoniari oferece oportunidades para você. Tem vaga para líder de frente de caixa, padeiro ou padeira e também fiscal de loja. Quem tiver interesse, o telefone para contato é o 489-8804-4806, 98804-4806. O Cine oferece vaga de trabalho para assistente de vendas, atendente de açougue, auxiliar de cobrança, auxiliar de limpeza, auxiliar nos serviços de alimentação, babá, carpinteiro para painéis pré-moldados, vaga também para costureira de máquina overlock, vaga para costureira de máquina reta, esteticista, mestre de obras, operador de câmaras frias, operador de processo de produção, pedreiro, servente de obras, soldador, técnico de instalação de rede, vendedor interno. Se você tiver interesse, passa no Cine, Avenida 15 de Novembro, 1650, sala 408, do quarto andar do edifício Infinity. Esse prédio, na esquina do Colégio Castro Alves, com uma fachada vermelha. Este é o Infinity. Você pode ir ali do meio-dia até as 6 horas da tarde, que é o horário de atendimento do Cine, das 12 às 18. E o telefone para contato é o 3529-0160. 3529-0160. Tenho aqui vaga para Araranguá, para assistente fiscal. Também tem uma outra vaga para assistente financeiro. Também vaga para turvo. Tenho para turvo, para motorista de caminhão, para transporte e entrega de materiais de construção. Para a nossa cidade de Araranguá, tenho vaga para empregada doméstica. Também tenho vaga para costureira. E quem tiver interesse, trata pelo telefone 99633-2952. 99633-2952. Vaga para vendedor de peças, que tem experiência para trabalhar aqui em Araranguá. Quem tiver interesse, trata pelo telefone 99646-7796, 99646-7796. Deixa eu ver se eu tenho mais alguma oportunidade de trabalho aqui, sim. Mecânico de veículos pesados, para trabalhar na Bet Transportes, transportadora. O telefone de contato da Bet Transportes é o 99106-5322, 99106-5322. 1 e 2, seguindo aqui com o programa Hora do Recado, Deixa eu ver se eu tenho mais alguma vaga. Ah, Pierini Moldes e Usinagens. Também está com oportunidade de trabalho. Para supervisor de estamparia, mandrilhador, fresador, operador CNC para o período noturno e auxiliar desenhista projetista com experiência nestas funções. Quem tiver interesse, trata pelo telefone 3442-8798. 3442-8798, o telefone para contato, caso você tenha interesse em uma dessas vagas de trabalho. O pessoal está mandando mensagens. Boa tarde, Reinaldo. Boa tarde. Pode mandar o contato da moça que está vendendo as alianças. Você falou muito rápido. Ai, ai, ai, ai, ai. Então, quem tiver interesse em negociar um par de alianças, faz no cartão. Você que sabe. Vai negociar pelo telefone 99924-3896. 99924-3896. Deixa eu ver se eu tenho mais algum anúncio para passar aqui dos ouvintes da Rádio Araranguá. Penso que é isto. 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Está chegando aí Jair Silva com as esportivas. Muito obrigado ao Miguel, ao João, que está na mesa de áudio também. E eu volto na quinta-feira. Quinta. Amanhã o Diego Macan estará à frente do programa e na quarta-feira tem alguns compromissos. Então, amanhã o Diego estará aqui com vocês com o programa Hora do Recado. Terça e quarta-feira. Na quinta-feira, eu acho que eu volto na quinta ainda. Ou sexta. Vou ver. Ou por nada, só segunda-feira que vem. Então, ajudem o Diego a fazer o programa aí, mandem mensagem, converse com ele aqui no programa Hora do Recado, tá bom? Agradeço de coração a sua audiência, desejo a todos uma ótima tarde de segunda-feira, uma boa semana, fiquem com Deus e a gente se fala por aí. Tchau, tchau.
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0: Opa, muito bem, muito boa tarde, estamos chegando, turma boa do esporte, a partir de agora com mais uma edição das Esportivas, que é a forma mais descontraída de levar o melhor do esporte até você, né? Hoje, uma segunda-feira, hoje é dia de debate, então segunda-feira, dia 14 do mês de setembro do ano 2026, já estamos no ar, eu mais a mesa de áudio entregue ao nosso competente João Martins e as participações dos colegas Martin Martins e também o nosso Miguel Reus. Boa tarde, rapazes.
1: Boa tarde, boa tarde.
2: Boa tarde, boa tarde.
0: E aí, contentes com a rodada do
2: Nintendo? Ô, Jair, eu quero fazer uma pergunta primeiro pro Marte.
0: Opa!
2: Tá feliz com a demissão do Luiz Castro?
1: Então, ah,
2: acordar-se mais feliz hoje?
1: Ah, acordar mais feliz é uma
0: coisa. Tem que feliz aí, pelo menos, né?
1: Não, eu acho que, querendo ou não, é uma contratação de desespero, pode-se dizer assim, né?
2: Do Renato, né?
1: É, com certeza, né?
2: Ah, sim.
1: Óbvio que é um ídolo do clube, é, querendo ou não, é o técnico, um dos melhores técnicos que a gente teve na nossa história, com tantos de títulos e tudo que aconteceu. É, mas eu acredito que foi a única solução cabível para uma incompetência sem tamanho, né? Querendo ou não, o Luiz Castro, ele conseguiu fazer o impossível, que é dentro da arena estar ganhando de 1-0 e perder por 2-0 por burradas. Então, assim, por
0: 2-1, né?
1: Pelas posições dele. Isso, foi 2-1. Um, mas a gente tava começando, a gente tava ganhando por 1-0.
2: O primeiro gol do Grêmio, que o Grêmio tomou ali, o cara driblou
1: é um
2: 30 dentro da área.
1: Cara. É um absurdo. Tá, então, assim, e isso foi tudo pelo fato das mudanças que ele próprio fez.
0: Sim.
1: Então, não tem como. Ah, tem como culpar os jogadores? Claro. Mas, querendo ou não, foi ele que ele colocou ele no campo. Se não colocasse, não ia acontecer toda essa catástrofe que aconteceu, né? Porque
0: sim,
1: o segundo gol, o volante entrega a bola no pé do atacante,
2: Vila,
1: e faz o gol.
2: É, não,
1: o
2: Vila, né?
1: Não, não.
2: Foi o Vila?
0: Mas a campanha do Grêmio, né? Os resultados.
2: É, tocou...

0: Isso é tipo isso.
1: Chamando o Renato,
0: é. Estão chamando o Renato, né? Eu acho que assim, é talvez uma contratação de segurança, porque a gente não tem quem contratar, então seria, sei lá, talvez o Tite, ou se não o próprio, se não desse o Renato, seria o Tite, seria outras pessoas que já estão mais tempo no clube, que já conhecem o clube, né?
2: Sim.
0: Mas eu acho que, na minha opinião, a demissão demorou demais, já tinha que ser ido depois da própria Copa do Mundo, já tinha que ser demitido. Porque não teve resultado. O primeiro turno foi horrível.
2: É.
0: O segundo turno está sendo praticamente o mesmo.
1: Demorava demais. Deixaram cair na zona para demitir.
2: Então, né? Não, só não demitimos antes porque a rescisão era cara, né?
0: Exatamente. Mas a rescisão ficou mais cara agora também.
2: É, também.
0: Então não mudou nada.
2: Só foi aumentando, né?
0: Exato. E aí, assim, há algumas especulações da questão do salário do Renato Portaluppi. É que ele queria 2 milhões, 5 milhões se tirasse, se mantesse o Grêmio na Série A e 8 milhões se ganhasse a Copa do Brasil. Ah, é caro, é caro. É, mas estão pagando o pato por uma besteira que fizeram de não ter demitido já o Luiz Castro durante a Copa do Mundo.
2: Demorou.
0: Já tinha que ter colocado o Portaluppi ou qualquer outro treinador na época da Copa do Mundo. Então, assim, feliz, eu não tô, porque eu não queria estar nessa questão. Feliz pelo fato da contratação do Renato Portaluppi, porque eu sei quem ele é. Eu sei do caráter dele, eu sei muito bem quem é que é.
2: Tô chamando o Grêmio Chá.
0: Obviamente é ídolo. Mas a questão de contratar ele nessa posição, eu não tô feliz.
2: Pois é. O Heitor José Bigarella está por aqui, boa tarde, que mesa, hein? Um professor de alto gabarito e dois aprendizes com futuro brilhante. Abraços e grande sucesso. Obrigado ao nosso grande Bigarella, o Drinks TF, que é o nosso Túlio Fernandes, o homem que faz um peixe
1: especial
2: e faz aquela caipirinha, né? É palmeirense, né? O nosso Túlio Fernandes é o sobrinho do nosso Eli Fernandes. É não tarde aos amigos. Feliz em ver esta nova geração na bancada. É. Valeu, Túlio. Obrigado, Túlio.
1: Se casou essa semana, o Túlio, né? Parabéns pra ele aí. Se casou essa semana aí,
2: casou. Túlio. Uhum. Parabéns, Túlio. Maravilha. O Bigarella voltou. É Alto Gamarita, ele tá dizendo aqui. E o Valdeci Batista de Carvalho tá dando também uma boa tarde. Boa tarde também ao nosso Valdeci. Boa tarde a todos da bancada, né? Um forte abraço a todos das esportivas. Fiquem todos na santa paz de Deus. É isso aí. Bom, gente já interagindo aqui com a gente, muito obrigado. E você pode interagir também pelo Facebook da Suarananguá, pelo WhatsApp, mandar seus recados aí, né? Consequentemente, estamos também no ar aí com som e imagem no YouTube, minha gente boa, né? É só participar aí com a gente. 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Falando um pouco mais de brasileiro, mais alguma surpresa na rodada? O Flamengo venceu o Corinthians, que entrou com a equipe mista, um time reserva. Depois o treinador mexeu, né? O Diniz mexeu, colocou mais 4 jogadores, eu acho, da titularidade ali.
1: Melhorou o time.
2: Melhorou um pouco, né? Mas o Flamengo, que belo gol de cabeça do.
1: Cabeçada, do né? Henrique, cruzamento, né? Também do cara, acertou.
2: Que é o cruzamento.
1: Foi o novo, né? O jogador novo contratou.
2: Do lado esquerdo ali, né?
1: Não lembro o nome dele agora.
2: Ele tava com a camisa 30, cara.
1: Deixa eu ver aqui.
2: E eu não vi a ficha técnica do jogo. Eu te confesso que eu tava redigindo a matéria.
1: É Joaquim Freitas.
2: É o garoto aquele que veio do.
1: Isso, é o novo.
2: Do River Plate, né?
1: É.
2: Tem 19 anos esse menino, hein, cara?
1: Cruzamento na medida. O Bruno Henrique também pulou.
2: O Bruno Henrique
1: também pulou certinho, né?
2: Não, impressionante. A qualidade do cruzamento e a cabeçada do Bruno Henrique dispensa qualquer comentário. Fábio Estevão, do KF Centro Esportivo. Alô, Fábio. Boa tarde, Fábio. Boa tarde a todos da mesa. O Tigre é. Tá bem, né? Levou um sacode no Atlético Goianiense, 4-0, já havia perdido para o Juventude em casa, está se complicando o Tigre, um abraço. Tomar 4 não é fácil não, né, meu amigo?
0: O negócio é pensar na Série B ano que vem. Pra mim, olha, que se continuar dessa mesma forma, ou o Batista é demitido, ou não sobe pra Série A. Um dos dois vai acontecer.
1: Ontem na coletiva, os diretores de futebol disse que tá tudo certo.
0: Ah, é, tudo certo,
1: tudo ótimo.

0: Escasso até pouco tempo atrás e foi demitido agora
1: nesse jogo. Tá certo.
2: Que mantém o treinador
1: acreditado, né? É, o time tá com, vi aqui, no segundo turno eles só tiveram duas vitórias, em nove jogos. Duas vitórias só.
0: É.
1: Complicado, né?
0: Tá deixando escapar.
2: E...
0: uma campanha excepcional.
1: É um jogo decisivo, cara.
0: Turno, decisivo.
2: E uma campanha decepcionante, né? Um declínio absurdo no retorno, né?
1: Uhum. E era um jogo decisivo, isso, velho.
2: Só o futebol explica, né?
1: Só o futebol.
2: Por isso que há um certo favoritismo.
1: Até do futebol.
2: Um certo favoritismo.
1: Sim.
2: Até os caras provarem o contrário.
0: Até porque se a gente pegar só a parte da. A primeira parte da temporada, vamos botar assim, né? Não o retorno, mas enfim. Estaria em primeiro. E sim. Agora a gente pega o retorno, tá na zona de rebaixamento.
1: De ponto tá na zona de rebaixamento, isso é mesmo.
2: Gente, é garantido.
1: A sorte de ter conseguido 45 pontos. A sorte de ter conseguido 45 pontos para ficar na série B.
2: Exatamente. E se ele tivesse numa situação complicada, ainda mais complicada, por exemplo,
1: Havaí, né?
2: O Eduardo Batista, como o Havaí, por exemplo. Havaí,
1: se continuar assim, vai ficar na série B.
2: O Cristiano tá mantido na série B, meus amigos. Sim, sim. É menos mal, é claro que ninguém quer perder, né? Que todo mundo quer bônus, mas ninguém quer ônus, gente.
1: É que
2: ninguém quer ônus na vida. Então, claro, mas olhem para os números. Não é que isso é comparativo, né? Não vai servir de consolo, mas olhem para o Havaí. Tá lutando para não cair.
0: Mas o problema é que o Criciúma até agora estava como líder. Então não é que é uma questão de expectativa.
2: Muito forte em torno da campanha memorável do primeiro turno.
0: Mas porque era realidade.
2: Não, claro.
0: Era uma coisa que estava
1: era a realidade.
2: E o torcedor se acostuma a ganhar. Claro. Aí depois, quando leva uma lambada, é assim, né?
1: Não, mas aí uma lambada não, né?
2: Não, uma lambada.
1: Uma lambada é 4x0.
2: Já faz mais de
1: 4x0 a lambada.
2: Sim, claro. Mas já faz mais de 4. Aqui ou lá, tá dentro.
1: Não, sim, mas.
2: De estratégia, o Cristiano errou. Mas aí é o seguinte: a lambada foi 4x0.
1: Ah, não, ali com a deu do Atlético. Não jogou nada, né?
2: Não.
1: Primeiro tempo tomou 2x0. Todo mundo tomou 2x0 já sabia
2: o Cristiano. Eu vi as emissoras depois da
1: live. Eu vi, eu tava ouvindo ali enquanto tava fazendo a transmissão, eu tava ouvindo eles. Sim. Cara, quando tomou 2x0 no primeiro tempo, ele já sabia que o Cristiano não ia conseguir.
2: É?
1: Não ia conseguir.
2: Sim.
1: O Cristiano sai atrás do placar, o time do Eduardo Batista não consegue mudar. Não consegue virar o jogo.
0: Reação,
1: não tem outra tática, né? Cara.
2: É.
1: Não tem outra,
2: não tem um plano B.
1: Não tem um plano,
2: tipo assim, pá. Isso é difícil para qualquer treinador, hein? A seleção brasileira passou as últimas 3-4 Copas, ou mais, sem ter um plano B.
1: Sim, não tem um plano B, cara.
2: Que é pentacampeão mundial.
1: Ah, não.
2: Um treinador de seleção brasileira.
1: Sim.
2: Em quantos clubes os treinadores não têm um plano B?
1: Cara.
2: Maria. E o Eduardo Batista também não tá longe.
1: Tomou 2x0, eles não têm uma. O Eduardo Batista não tinha outra coisa pra fazer.
2: Sim.
1: Vou mudar o cara aqui e vai dar certo. Vou botar o centroavante aqui. Não tem.
2: Tá aí o treinador do Inter,
1: não tem
2: plano
1: mudança,
2: B. O treinador do Grêmio que caiu não tinha um plano B. Quantos tem aí?
0: O treinador
2: do Grêmio. Tá cheio de treinador, sim, um segundo
1: plano. Sim, claro.
0: O treinador do Grêmio não tinha plano A.
2: Então não vem. O que é que eu vou defender o Eduardo Batista?
1: Não,
2: defender o
1: Grêmio
2: pelo
1: tudo
2: que ele fez. Pela campanha que ele fez no primeiro turno. Só que o povo esquece fácil.
0: Se tu vê a escalação.
1: Só que assim, mais uma vez o Eduardo Batista. Mais uma vez está acontecendo com o Eduardo Batista, que aconteceu já há anos atrás, com o Novo Horizontino.
2: Sim.
1: O Novo Horizontino ele chegou. Tava lá no alto, o Novo Horizontino vai subir primeiro turno.
2: Depois líder, começou a cair no
1: retorno. Caiu. Foi. Parece que assim, ó. Parece que quem quando conhece quando conhece a tática de jogar do Eduardo Batista, acabou.
2: É.
1: Quando os adversários conhecem.
2: Sim.
1: Porque ele não tem outra.
0: É
1: o que tá se provando.
0: É sempre a mesma coisa.
1: É o que tá se provando, é a mesma coisa.
2: Não, os números têm mostrado isso, né? No próprio Novo Horizontino, que é uma equipe muito bem formada, bem estruturada, organizada, bem planejada. É verdade. Jusemiro Figueiredo tá aqui, o nosso Miso. Alô, Miso. Boa tarde, amigos. Boa tarde, Miso. Você viu o golaço de cabeça do Bruno Henrique, hein? Que cruzamento do menino, do Freitas, né? É o Freitas?
1: Joaquim Freitas.
2: Joaquim Freitas. Bom, jogadores na Argentina é sempre com dois nomes, né? E normalmente o jogador recebe o nome, lá é o sobrenome, nós aqui, mas é apelido, né?
1: É apelido.
2: Quem é que joga? É o Jack. Joga o Jack. Normalmente o jogador brasileiro é apelido, na grande maioria das vezes, né? Claro, tem nomes também, mas tem muita gente com apelido. Pelé, maior do mundo, apelido.
1: É Garrincha,
2: segundo maior do mundo pra mim. Apelido.
1: Uhum.
2: Quer dizer, então, e na Argentina tem aquela tradição de colocar os dois nomes ou o sobrenome, né?
1: Uhum.
2: Isso é tradicional.
1: Lionel Messi.
2: Mas esse menino aí é bom demais, hein? O cruzamento dele,
1: perfeito.
2: Se é outro jogador,
1: perfeito.
2: A bola não chegava na cabeça do Bruno Henrique, não. Com aquela precisão, porque a cabeçada do Bruno Henrique foi um exemplo, foi sensacional. Mas se outro jogador, a bola não chegaria com essa qualidade.
1: É, um cruzamento
2: foi perfeito. Então, realmente, ele é um jogador para ajudar a conquistar o Penta da Libertadores da América. É para buscar o penta, gente. E é um momento, gente, tem que aproveitar o melhor momento do futebol. Claro. Ou se aproveita agora, porque quando a fase está ruim, não é fácil, né?
1: É.
2: Aí é mais difícil, né, vai? Ô, Martin, não sei se vocês concordam.
1: Sim,
2: mas
1: sim.
2: É isso, tem que aproveitar agora, né? Porque os caras não vão dar chance, né?
0: É. Ô, Jairo, mas falando do Brasileirão aqui, eu acho que um resultado que, para mim, é surpresa é o Santos ganhar do Cruzeiro de 2-1, né? Querendo ou não, o Santos, da forma que tá aí, o Cruzeiro na posição que está.
2: Mas o Santos melhorou muito, né?
0: Não, melhorou. Eu acho que não cai mais.
1: Ganhou do Atlético
2: Mineiro. Aquela vitória contra o Vasco, 3-0.
1: Né? Ganhou do Brasileiro.
2: Reafirmou a condição do Santos de um time de boa qualidade que até então não se acertava.
1: Não cai mais.
2: E que agora
1: ganha. E tá contratando, hein?
2: Né, Raimundo Arauti?
1: E tá contratando, hein?
2: Raimundo, obrigado a dona Fátima e a tua esposa que mandou o bolinho ontem, né? Eu levei bolacha salgada, bolacha doce e café.
1: Bom
2: e
1: demais,
2: a dona bolinho. Fátima mandou o bolinho lá pra nós, né?
1: Bom demais.
2: Mandou bolo, né? Mandou pão de ló.
1: Um
2: agradecimento a esse casal sensacional, excepcional, né?
0: Eu acho que a questão do Santos ter subido para a décima colocação agora, com 35 pontos, para mim não cai mais. Eu acho que o que fica, entre aspas, né, se sai, se sabe se vai cair ou não, é do Vitória para baixo. Vitória, Corinthians, Botafogo, Mirassol, Grêmio, Vasco, Internacional, Remo e Chapecoense.
2: Ah, isso é verdade.
0: Grandes vão cair. Isso, para mim, é quase
2: dois lógico, grandes assim. Aí vão dançar.
0: Com certeza.
2: É.
0: Que ele agora, não seja do
2: Plaguenal. Você viu o goleiro do Mirassol, o que é que ele fez, cara? Você viu lá o...
1: O Muralha.
2: Ah,
1: eu vi ele.
2: Já foi goleiro do Flamengo. Olha o que esse cara fez.
1: Saiu no meio
2: do primeiro gol. É. E no segundo também.
1: Que loucura, né?
2: Acho que ele se acha o...
1: Ele rateou nos dois gols.
2: Muralha, tu não é zagueiro, velho. O goleiro embaixo dos três palmos. Ah, mas o meu goleiro não sabe. Sabe o que tem isso? Tu vê muito comentarista dizendo, mas o fulano é bom goleiro só embaixo dos três palmos. Ele não sabe sair.
1: Mas
2: eu quero goleiro
1: para
2: sair. Eu quero goleiro para defender. Eu quero goleiro para defender. Eu quero goleiro para fechar o gol. Entendesse? Porque o cara não vai ser perfeito para sair bem do gol, para defender bem do gol. Aí ele vai ser perfeito.
1: Na minha opinião,
2: você não acha, não, velho?
0: Na minha opinião, acho que se não fosse o Everton no Grêmio, a gente estaria lanterna agora. Eu acho que por ele a gente
2: está devendo muita coisa. Esse é goleiro. Esse é um dos melhores goleiros
0: do Brasil. Para mim, a gente está devendo muita coisa dele.
2: Indiscutivelmente. E se não é o Everton? Rapaz,
0: nossa,
2: do céu.
0: A gente estava lanterna, tô te falando, a gente estava
2: atrás do Chapecoense. E olha o que ele deu pro Palmeiras, o que ele ajudou a dar pro Palmeiras, que muita gente esquece isso.
0: Eu não sei.
2: E olha o que ele tá ajudando o Grêmio.
0: Não sei se foi pelo rendimento alto nível, que eles queriam que ele rendesse e tudo mais, mas eu, na minha opinião, o Miguel
1: Carlos Miguel.
0: É um baita goleiro, não é um goleiro ruim, mas
2: não,
0: um
2: bom goleiro,
0: tá abaixo do Everton.
1: Não, o Everton tá acima.
2: Hoje tu vê que o Everton é tão bom, que ele que é um bom goleiro fica abaixo.
0: É, claro.
2: Tu vê o que aqui é um nível, né?
0: Sim, sim.
2: Como é determinante a experiência. Porque o goleiro, gente, e zagueiro principalmente, prevalece muito a questão da experiência. A experiência manda muito, né? Que eu diga aos goleiros que foram campeões do mundo defendendo uma seleção brasileira e outras seleções do mundo inteiro, uma Alemanha, uma Argentina, enfim, outras grandes seleções, uma França. A gente sabe que um goleiro experiente realmente manda muito numa equipe. Isso é determinante. Quem está por aqui também é o nosso Rinaldo Martins. Alô, Rinaldo. Um abraço, Jairo. Boa tarde. O grande Rinaldo. Está lá ligado com a gente também. Obrigado pela audiência e pela mensagem também, né? Gente, vamos fazer um pequeno intervalo?
1: Vamos.
2: Então, vamos fazer um intervalo. Daqui a pouquinho nós vamos falar um pouquinho mais da Série A também, da Série B, porque o Avaí joga hoje, né? Série C também, porque o Brusque defende o futebol catarinense na Série B, né? E outras informações já, depois do intervalo.
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0: Opa, muito bem, estamos de volta, minha gente boa, seguindo com as esportivas. Tem um recado aqui do nosso José Lombardi Sequinel. Alô, Lombardi, lá em Sombrio. Boa tarde, Ari, o pessoal aí da mesa. Aqui é o Lombardi. Agora com o Renato, vai, boa semana pra vocês e a todos. Vamos, Grêmio! Esse é gremista de quatro costados.
1: É, vamos ver. Bom, eu tava até comentando aqui no intervalo, né, da última vez que a gente... contratou o Renato Portaluppi novamente para ser treinador, em uma ocasião de mata-mata de Copa do Brasil, a gente foi campeão.
0: Sim.
1: A gente estava nas quartas de final.
0: O Roger tinha montado, né?
1: Foi. É. Em 2016, a gente tinha sido campeão, o Roger praticamente deu o time na mão dele, né?
0: Pronto, né? Pronto. E o Roger também não chega, né?
1: Não,
0: ele arruma time, mas não chega a título, né?
1: É impressionante. Sempre fica no quase.
0: É.
1: Sempre no quase. É. Mas, obviamente, fez um time muito bom, mas todo o crédito foi pro Renato Portaluppi, que deu a cartada final, claro, ali, onde ele ajeitou a casa.
0: Campeão também, de Libertadores, deu todos os méritos ali, né?
1: Sem dúvida.
0: Teve um
1: treinamento. O Renato é vencedor, né?
0: Com certeza.
1: Renato é vencedor, indiscutivelmente.
0: Ídolo da torcida do Grêmio.
1: Sim.
0: Não há um torcedor do Grêmio que não queira um Renato. Sim, eu acho, eu duvido, é muito raro.
1: Todo mundo quer,
0: né? Todo mundo tem a confiança no trabalho dele, né?
1: Sim, sim.
0: Eu acho que é isso.
2: O cara
0: é
2: o ídolo, né? O cara é o ídolo do Grêmio.
0: É.
2: Tu vai abraçar o cara, né?
0: É praticamente feito na casa, veio do Esportivo Bento Gonçalves da época. Alô, Rudimar. O Rudimar jogou com ele lá no Esportivo Bento Gonçalves, com o Renato Gaúcho, né, Rudimar? Um abraço pro Rudimar, Rudimar do Esportivo, a família é da família Pedro, né?
1: Isso.
0: É, a família toda, e o Grilo, né? Todo o pessoal aí, um abraço. Enfim, pessoal.
1: Até porque foi até um treinador que ficou muito tempo, desde 2016 até 2021, 22, se não me engano.
0: Isso.
1: Então, assim, teve uma longa trajetória.
0: Uma longevidade,
1: Grêmio,
0: né?
1: Longevidade.
0: Isso é raro no futebol, hein?
1: Sim, sim.
0: É raro.
1: Então, aí depois voltou de novo, depois saiu, mas agora faz parte
0: do. Enfim. Mas é um treinador vencedor, indiscutivelmente. Tanto é que o Grêmio está chamando ele agora e não vacilou em recontratar ele, porque sabe do potencial, da qualidade dele, né? Acho que é mais. E um treinador totalmente identificado com o Grêmio. Acho que é isso, né?
1: Sim, sim.
0: Mais do que isso, né? Eu acho que é bem por aí. Muito bem, uma da tarde com mais 47 minutos. Vamos falar também da Série B, ainda da Série B, porque o Avaí joga, entra em campo hoje contra o Vila Nova. O Avaí desesperadamente precisa da vitória, né? Joga em casa, na ressacada. O jogo será às 21h30, até porque o Avaí é o 17º colocado, com 29 pontos na Série B. O Criciúma, antes dos demais jogos desta rodada, da 28ª rodada, é o quinto, né? Mas pode cair mais. Porque
2: pode, tem o Operário, né? Não, mas. Tem o Operário pra jogar ainda, né?
0: É.
2: O Operário joga hoje também.
0: Né? Tem outros.
2: E a próxima partida do Criciúma é contra o Operário.
0: É. O próprio Vila Nova também, que enfrentou o Avaí.
2: O Vila Nova está na frente, daí pode distanciar mais o Criciúma, né?
0: Então é isso. Isso é fato.
1: Até porque o Criciúma, querendo ou não, tem uma gordurinha, entre aspas, boa do sétimo colocado, por exemplo.
2: Né? O Criciúma deu
1: 4 pontos, né?
0: Dá diferença. Seria o quê? Uma vitória e um empate, aquela diferença.
2: A rodada do Brasileirão Série B dessa rodada foi bom pro Novo Horizontino, né? O único que conseguiu um ponto, o Juventude perdeu pro Atlético, né?
0: Foi.
2: Perdeu 2-0.
0: É.
2: E foi o único que conseguiu um ponto foi o Novo Horizontino, que assumiu a liderança. Mesmo com o mesmo número de pontos
0: do
2: Juventude.
0: O líder perdeu também.
2: É, o mesmo número de pontos do Juventude, mas na frente, o Novo Horizontino.
1: Porque se olhar a sequência.
2: E pro Fortaleza também, né?
0: Claro.
2: Que ganhou o jogo.
0: É, o resultado é interessante
2: pro Fortaleza também.
0: Sim.
1: E se olhar a sequência dos três primeiros
0: ali,
1: o Novo Horizontino tem, das últimas 5 partidas, tem 5 vitórias e 1 empate, o Juventude tem 2 vitórias, 2 empates e 1 derrota, e o Fortaleza tem 3 empates e 3 vitórias e 2 empates.
0: Então, melhor campanha do Novo Horizontino.
1: A sequência melhor é do Novo Horizontino.
2: O Paulo Autuori, quando entrou no. Agora que entrou no Fortaleza, melhorou 100%
0: na equipe, né?
2: Não perdeu
0: os resultados.
2: Não perdeu até agora, né?
0: Não perdeu até agora.
2: Tá invicto, empatou com o líder, ganhou do Criciúma aqui.
0: É.
2: Agora ganhou a última. Empatou a última com o Ceará, né?
0: Isso.
2: Ganhou do Avaí também.
0: É. Então tá até agora não perdeu.
2: Não perdeu até agora.
0: É, então deu um pouco mais de confiança para a equipe. Eu acho que isso é fundamental no futebol, né? É bem por aí. Bem, é a situação aí da Série B. Série C, o Brusque representa o futebol catarinense. Jogou nesse final de semana. Ontem, aliás, o Brusque, né? E acabou empatando, né? Na Série C, acabou empatando com a Inter de Limeira em 2-2. Quem levou o ponto foi a Inter de Limeira. E vale lembrar que agora o Brusque, mesmo com empate, é o líder da chave B nessa segunda fase, com 4 pontos. Mas divide ali a liderança com a Ferroviária de Araraquara. E agora tem um confronto direto com a Ferroviária, que é o próximo adversário do Brusque. Se eu não me engano, o jogo é fora. É lá em Araraquara, lá.
2: Não, é aqui.
0: É fora lá.
2: Isso, tá certo.
0: É isso aí. Então, no interior de São Paulo, né? Então, aí um confronto direto entre as duas equipes, nesses dois quadrangulares, que são dois quadrangulares.
2: Ferroviária ganhou, né? Do Paysandu, né?
0: É.
2: Ferroviária ganhou de 1-0 do Paysandu.
0: Foi.
2: A última, né?
0: Ontem também. Isso. Rodada do fim de semana.
1: O negócio é ficar entre os dois primeiros, né?
0: É.
1: Nos dois primeiros. Eu não sei qual foi o critério aqui, mas o Brusque tá literalmente empatado em todos os tipos de pontuação com a Ferroviária, né? Até em saldo de gol.
0: Os dois primeiros de cada quadrangular, né?
1: Isso, mas eu digo, o Brusque tá em primeiro do grupo B ali.
0: Isso.
1: E tá empatado em todas as pontuações com a Ferroviária, que também tá em segundo ali.
0: Que né? É a segunda colocada. É o critério colocada. Só para desempate, por isso que a Ferroviária é a segunda, né?
1: Isso.
0: Segunda colocada. Isso aí. É bem por aí. E agora tem confronto direto exatamente com ela, né?
1: Isso.
2: É. Agora o governo direto vai decidir, né?
0: É.
1: Vamos ver.
0: Vamos lá, força, Brusque. Por aí. Vamos ter que buscar aí. Eu acho que o resultado fora de casa, de repente, até um empate não é mau negócio, não.
1: Será que teremos um novo campeão catarinense da Série C?
0: Porque
1: ano passado foi o Barra, né?
0: Foi o Barra. É, o Barra.
1: Mas não,
0: o
1: Barra foi da
2: Série D,
1: né?
2: Série D.
1: Agora, se for da C, né?
0: É.
1: Aí seria interessante também.
0: Fiz com que a equipe subisse para a Série C, né?
1: Isso.
0: Então, da D, da quarta divisão.
1: Isso.
0: Que é um dos grandes campeonatos do mundo, né?
1: Porque é muito grande, né?
0: É cento e poucas equipes, né?
1: Série D, né?
0: É a Série D.
1: Isso.
0: São uns 106 times, né?
1: Não. Aumentou, né?
0: É alguma coisa assim, né?
1: 160, 170.
0: Um número muito grande, um número muito expressivo. É bem por aí. Bom, e já temos rodada no meio de semana da Libertadores da América e da Sul-Americana, né?
1: É isso.
0: Amanhã a bola já rola em jogos de volta aí das quartas de final da Libertadores da América e da Copa Sul-Americana. Final da Libertadores, gente, em novembro, no Estádio Centenário em Montevidéu.
1: Isso.
0: É isso aí.
2: É, não tem muita boa lembrança.
0: Não, não dá pra lembrar muito lá, né? É, mas agora, tudo pode acontecer, né?
1: Faz parte.
0: O balanço das horas, tudo pode mudar. É por aí. É, antes de falarmos aí do Municipal de Futebol em Araranguá, rodada desse final de semana da segunda divisão, tem um pequeno intervalo e já voltamos então para falar do nosso campeonato.
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12: Opa, muito bem, estamos de volta, minha gente boa, seguindo com as esportivas e a força da Dubai Registro e Marcas aqui com a gente. 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Vamos avaliar rapidamente aí os resultados também da segunda divisão, da rodada do final de semana, né? É a segunda rodada do Municipal da segunda divisão, a Taça Renato Guterres Machado, Municipal que é promovido pelo Departamento Municipal de Esportes da Gestão Pública aqui de Araranguá, pela Chave A ontem, Campinas 1, Brazucas também 1, lá no Mané Gregório, o jogo que a Suaranguá transmitiu também, a gente falou muito desse jogo do Campinas e Brazucas, né? A gente estava na transmissão, mas lembrando que no jogo de fundo, o Barranca goleou a equipe da família Elias por 5-1, já consolidou aqui a sua classificação, garantiu a sua vaga para a segunda fase da competição. Pelo grupo B, nós tivemos no Paulo Cesário, na volta curta, Amigos do Bardoneno 4, Juventus 2 e Mesquita 2, Internacional do Bairro Ursanguinha também 2. Pela chave C, complementa a rodada, jogos que nós tivemos lá no Serra Mar, no bairro Santa Rosa de Lima, Litoral 1, Campo Verde 2 e Santiago 1, Interlagos também 1. A nossa Juliana Oliveira já está chegando por aí. O que é que vocês acharam dos resultados da segunda divisão? E Barranca, realmente dois jogos, duas vitórias, né? Já classificado, tem outras, é o caso do Bardoneno também, já garantiu classificação, dois jogos, duas vitórias, enfim, acho que não teve nenhuma surpresa na rodada do
3: Não, eu achei assim, o jogo que a gente transmitiu, principalmente, Thiago, eu achei um jogo excelente, assim, não parecia nem de Série B, né, que
12: andou numa categoria
3: disputado, abaixo, muito disputado, o placar, na minha opinião, até não condiz muito bem com o que foi o jogo.
12: Não muito que foi o jogo,
3: não,
12: porque só que as mexidas do Vanderlei foram fundamentais.
3: Exatamente.
12: Naquele quarteto que ele colocou em campo, ele mudou completamente
3: mudou
12: a configuração, né.
3: Até porque tava com três laterais, se não me engano, três laterais esquerdo de ofício mesmo,
12: de ofício, exato.
3: Então, tava levando muito pro lado esquerdo, depois ele ajeitou o meio ali e ficou muito bom, mas eu acho que o jogo em si, o resultado não reflete nem um pouco no que foi o jogo.
12: E quem foi, viu um bom jogo.
3: Sim,
12: foi,
3: um ótimo jogo.
12: Gregório, né?
3: Ótimo jogo.
12: Muito aprazível, um estádio realmente tem muito espaço, você coloca o carro lá, ou a moto, o veículo que você tiver, assiste o jogo tranquilo, né? Comodidade
3: muito absoluta. Respeitoso também, né? Não teve nenhuma briga, não teve nada, os jogadores foram muito...
12: Jogo na bola,
3: né? Exatamente.
12: Jogo na bola, perfeito. Muito
3: interessante.
12: Ótimo. Muito bem, a nossa Juliana Oliveira já está por aqui. Boa tarde, Juliana.
13: Boa tarde, Jairinho, meus colegas da mesa, todos os ouvintes da Rádio Araranguá, uma ótima e abençoada semana aí a todos nós. Hoje, no Atualidades, eu vou conversar com o Dr. Leandro de Almeida, médico generalista, e a gente vai falar sobre se sentir bem nem sempre significa estar bem, a importância da prevenção e rastreio. Pauta relacionada, então, com o mês de setembro, que reúne as campanhas importantes em saúde, que é o setembro amarelo, né, de prevenção ao suicídio, o setembro vermelho da saúde do coração e o setembro verde de prevenção do câncer de intestino. E no estúdio, eu também vou conversar às 15 horas com a Renata de Souza sobre um livro, ela que é escritora, que se chama Conexão e Essência. Então, essas são as duas pautas de hoje no Atualidades.
12: Muito bem, é só acompanhar a nossa Juliana Oliveira no Atualidades. Então, desta segunda-feira, nosso Miguelito, Miguel Reus, muito obrigado, Martin Martins, muito obrigado,
3: valeu.
12: João Martins na mesa de áudio, muito obrigado, família Martins aqui, Martin Martins, João Martins,
3: tudo, não, são parentes, né?
12: Tudo mas... sangue bom.
3: Tudo sangue bom, né?
12: Não tem parentesco, né, Martins?
3: Não, não, nem.
12: Não tem, né?
3: Não, só o sobrenome que é bonito igual o meu.
12: É, né? Martins é um sobrenome bonito, cara.
3: É isso aí.
12: É legal, né? Como o Reus também.
3: É verdade.
12: O Rio Grande do Sul, o pessoal chama de Reus, né? Porque tem um santuário lá do padre Reus, que chama de padre Reus, né? E é um sobrenome de etnia alemã, né?
3: É, do Marco Reus, né? Lá, jogador, né?
12: É.
3: O jogador tem.
12: Tá longe.
3: Tá bem longe.
12: Temos que pegar, né?
3: Temos que pegar o gancho.
12: Maravilha. Obrigado, Vitor. Miguel.
3: Valeu, Jairo, pela mais uma oportunidade aí que tá nas esportivas. E amanhã tem mais de novo.
12: Tamo junto.
3: Tamo junto.
12: Você pega amanhã cedinho, né?
3: Amanhã cedinho, né?
12: É isso aí. Pra garantir o pão nosso de cada dia.
3: Claro.
12: Sim. Tá certo. É bem por aí. Muito bem. Obrigado, rapazes. Ficamos por aqui. Muito obrigado pela audiência, pela companhia. Uma ótima tarde.
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Agora são 2h14. Excelente tarde a você, ouvinte da Rádio Araranguá 95.5 FM. Está no ar o Atualidades desta linda segunda-feira, hoje, dia 14 de setembro de 2026. Temperatura marcando neste momento na cidade das avenidas. Acabou de dar um aguaceiro. Quero dar um abraço pro Samuca, que tá passando ali. Tô dando tchau para o nosso ouvinte. Nosso enfermeiro ouvinte aqui da Rádio Araranguá. O bom de ter estúdio aquário é que a gente consegue ver todo mundo que passa aqui, dá tchau, manda alô, manda beijo, né? Mas enfim. Voltando ao fio da meada, temperatura marcando 17 graus. Há poucos instantes a gente teve um aguaceiro bem forte aqui, né? Mas nesse momento, tempo firme, nublado, 17 graus, umidade relativa do ar em 71% e vento soprando a 8 km por hora. Eu sou Juliana Oliveira, vou com você até às 16 horas na produção e na apresentação. Os trabalhos técnicos estão por conta de João Martins. Música.

0: E a segunda-feira já tá na metade, né, gente? Chegamos na tarde dela, né? Mas tem bastante coisa boa para acontecer, principalmente durante essa semana. E eu desejo que essa semana seja abençoada e, sim, muito maravilhosa. Que a nossa tarde seja bastante tranquila, produtiva e cheia de boas notícias. E que não falte disposição para a gente correr atrás dos nossos sonhos, dos nossos objetivos, fazer acontecer, fazer a roda girar, né? Ânimo para seguir aí com os planos durante esta semana. Então, excelente tarde, que você possa ficar ligado na Rádio Araranguá. Lembrando que estamos ao vivo no 95.5 FM, mas você também pode acessar o nosso portal de notícias, radioararanguá.com.br, que lá você escuta a rádio online em qualquer lugar do mundo onde você estiver, e também através do nosso Facebook, facebook.com/Rádio Araranguá, e também através do nosso canal do YouTube. Falei do nosso portal e vamos aos destaques neste momento. Prefeitura de Araranguá diz que ainda não foi intimada sobre liminar envolvendo o mirante do Morro dos Conventos. Em outro destaque, Marcelo Germano aquece o CDL Up 2026 com histórias de Araranguá e seus empresários. Em outro destaque, crimes digitais. Polícia Civil alerta para golpes e orienta a população sobre como evitar prejuízos. Tem também a previsão do tempo, tem todas as nossas mídias sociais. O nosso WhatsApp, que é o 489-8808-4667, também está em destaque no nosso portal. E você também pode e deve ligar para cá no 48-3524-0137. 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E dando sequência ao Atualidades desta linda segunda-feira, recebo aqui no estúdio o doutor Leandro de Almeida. Doutor, boa tarde.
1: Boa tarde, Juliana. Boa tarde a todos os ouvintes aqui da Rádio Araranguá. Feliz aí pelo convite de estar tendo essa troca aqui contigo.
0: Primeiramente, quero ressaltar uma coisa que eu conversei aqui nos bastidores, que eu não queria ser primo dele. Já pensou? Ai, tá vendo? Teu primo lá já é médico com 24 anos.
1: É isso. Graças a Deus eu pra terminar essa faculdade cedo aí, porque foi bastante tempo, né? 6 anos dando. Sim, foi uma longa jornada.
0: Você entrou na faculdade com 18 anos.
1: 2019.
0: Uhum. Tá, e quando, assim, você era criança e você pensou assim, eu vou ser médico?
1: Como não. Não? Definitivamente não. Essa história é um pouco diferente da do habitual,
0: então,
1: né?
0: Então me conte.
1: Eu, quando era criança, eu sempre gostei muito de estudar, assim. Eu gostava de conhecimento. Pode-se dizer que sim. Mas eu era muito mais pro lado da matemática, assim. Eu estudava bastante exatas. A parte de exatas. E aí eu tinha um tio que era advogado e meu sonho era ser ele. Era meu tio, meu padrinho, era minha inspiração. Então
0: como
1: eu falava.
0: Ele se chama?
1: Cássio Nunes. E aí eu queria muito ser advogado, porque eu via ele sendo advogado e era isso que eu queria ser. Só Sim. que aí a gente vai crescendo, vai estudando ali na escola. Chega ali segundo ano do ensino médio, a gente começou a estudar na parte de biologia, a parte de corpo humano. E eu, que já gostava muito de estudar, comecei a ver que eu gostava muito de estudar o funcionamento do corpo humano. Então, meu lado meio, como você disse, CDF, assim, de estudar, foi para essa parte da ciência, do corpo, de entender como funciona, de entender como que é para funcionar certo e por que às vezes não funciona tão certo assim. E aí eu comecei a me encantar por essa área de estudo. E aí, consequentemente, a área de estudo do corpo humano, para quem quer seguir isso na escolha de faculdade, é a medicina. E aí fez muito sentido para mim, porque eu também queria uma profissão que eu pudesse, de alguma forma, ajudar os outros, cuidar dos outros. E aí poder unir isso com uma boa forma também de renda financeira para mudar a realidade da minha família, que vem, né, de condições que não são tão boas. E ainda unir com algo que eu gostava muito de estudar e unir o útil, o agradável. E aí eu escolhi a medicina, comecei a estudar bastante ali no segundo, no terceiro ano, estudei bastante.
0: Você já passou do terceirão, você já foi pra faculdade ou não?
1: Eu tive um gap de 6 meses ali, porque eu passei no processo do vestibular de inverno, mas foi com a nota do Enem que eu fiz no terceiro ano do ensino médio que eu consegui a minha bolsa pra estudar na universidade.
0: Que legal! E estudou aqui na nossa Unesc.
1: Isso aí, estudei na Unesc, ali no campus de Criciúma. Sim. Ótima universidade, assim. Foi onde eu cresci, aprendi muito sobre tudo que eu tô fazendo atualmente ali. Não mudaria nada dessa trajetória. Não me arrependo de ter escolhido a Unesc para ser minha universidade.
0: Agora uma pergunta ainda mais pessoal. Dentro do curso e dentro de todas as pessoas que tu conhece que fazem medicina, quantas pessoas pretas?
1: A gente tava conversando sobre isso, né?
0: Você é de cor preta, isso. Né? Isso.
1: Na minha turma ali tinham 104 pessoas e tinham 4 pretos e pardos, assim. Então não dá nem 1% se a gente for fazer o cálculo matemático da coisa. Nem 1% numa turma com mais de 100
0: alunos. Sendo que a população brasileira majoritariamente é composta de pessoas pretas e pardas.
1: 54% de pretos e pardos no Brasil. Então isso foi uma realidade bem impactante, até como conversei contigo. Eu escolhi a Unesc e não me arrependo da escolha, mas antes de entrar eu tinha um receio muito grande pela aquela ideia, né, de faculdade paga que se tem hoje, né? A Unesc é uma universidade comunitária, mas é uma universidade paga, sobretudo. Então eu tinha todo um receio antes, por isso que eu entrei 6 meses depois, porque eu nem quis arriscar fazer o processo seletivo em função desse do que a sociedade faz, né? Crescendo a gente ter essas ideias, assim.
0: E estando lá, a realidade é diferente.
1: Totalmente
0: te acolheram
1: super. Totalmente diferente. Fui muito bem acolhido, apesar de ter poucos, né, similares. Foi muito bem acolhido, assim, pelos professores, pelos outros colegas. E aí consegui aprender muito, tive muitas oportunidades, muitas trocas. Foi uma experiência realmente cansativa, exaustiva, mas muito legal de ser vivida, assim.
0: Olha, parabéns. Parabéns, tá, Leandro, por não desistir e por ter esse sonho. E acredito que é o sonho de muita gente e com certeza você vai ser exemplo para outras pessoas. Parabéns. Amém. Agora nós vamos com a pauta principal, né? Bom, a gente vai falar sobre se sentir bem nem sempre significa estar bem. A importância da prevenção e rastreio. O mês de setembro, ele tem diversas pautas voltadas para a saúde. A mais conhecida é o Setembro Amarelo, que é a campanha de prevenção ao suicídio, ao autoextermínio. Mas existem também outras campanhas, que é o Setembro Vermelho, que cuida da saúde do coração, e o Setembro Verde, que é de prevenção ao câncer de intestino. Hoje, principalmente o SUS, ele trabalha a prevenção de diversas doenças. Na verdade, o SUS é para isso, né? Para trabalhar a prevenção. Por isso que tem as unidades básicas de saúde, tem CAPS, enfim, tem muita coisa acontecendo. Porém, parece que o povo brasileiro, ele não gosta muito.

0: Não digo nem pelos profissionais que não estão fazendo um bom trabalho, né? Digo porque é uma via de mão dupla do profissional pedir os exames que tem que ser pedidos, tratar o paciente de forma adequada, mas esse paciente fazer a sua parte, cuidar dos seus hábitos de vida, ter uma boa adesão aos medicamentos que são dados. Mas, infelizmente, essa não é a realidade que a gente vive. Hoje, ali no serviço de urgência e emergência, a maior parte dos casos que vem são condições crônicas que não eram para estar chegando ali. O serviço de urgência e emergência era para tratar de condições que realmente precisassem. Mas...
1: tipo, quebrei uma perna, tenho que ir.
0: Exatamente. Mas ali chega muitos casos de a diabetes não está tão controlada, então a pessoa está com a diabetes alta. Pressão alta, os pacientes chegam muito apavorados com a pressão aumentada, mas aí quando tu vai ver as medicações que eles estão tomando, tá faltando medicação, ou eles não sabem nem quais os remédios que eles tomam, como
1: eles nem estão tomando a medicação.
0: Eles nem estão tomando, não estão fazendo exercício físico, né? São pacientes que estão ali com sedentarismo, não estão cuidando da alimentação, enfim. Tu vê que tem muita coisa que dava para mudar naqueles pacientes, só que infelizmente lá na urgência e na emergência a gente não tem tempo hábil para orientar tudo isso, fazer tudo isso. Então, por isso que é um tema muito importante de ser falado sobre a importância de prevenir essas condições e de nós, como médicos, rastrearmos isso. Mas a população precisa procurar o médico para que o médico possa fazer o seu papel, né?
1: Sim, de fato é verdade. Mas vamos começar pelo setembro amarelo, prevenção ao suicídio. O mundo ele está muito agitado, fazendo com que nossos pensamentos se tornem cada vez mais acelerados, parece que a gente não vai dar conta, é uma comparação. Acho que as redes sociais também fazem com que a gente comece a comparar coisas que muitas vezes não são irreais. Uhum. Tá? O que está na rede social é irreal. Tá? Aquele corpo perfeito, aquela... não existe. Uhum. Eu acho que isso está judiando demais as pessoas.
0: Com certeza, eu acho que isso tem um impacto bem grande, assim. O uso das telas em quantidades exorbitantes, e aí tudo que vem em consequência, né, das telas, então as comparações que são feitas, é tudo muito rápido, são muitos estímulos. A gente sabe hoje que tudo isso acaba prejudicando de alguma forma. Nem que seja principalmente no sono, que a gente tanto fala do sono como forma de prevenção em saúde. Ter uma boa qualidade de sono, fazer uma boa higiene do sono, as telas, as luzes são uma das piores coisas que a gente vai ter para afetar essa qualidade do sono. Tanto para induzir esse sono, quanto para ter uma boa manutenção. Então, os pacientes chegam reclamando que não conseguem dormir. Mas o que tu faz antes de dormir? Fico ali uma, duas horas rolando ali o Reels, rolando o Instagram, gerando muito estímulo para esse cérebro. E o sono tem um papel muito importante na prevenção da saúde mental. É no sono que a gente consegue... Nosso cérebro trabalha algumas questões importantes nesse sentido da psicologia, da psique humana. E ele tem uma função muito vital, tanto para todo o funcionamento do nosso corpo, mas para a saúde mental. E aí, quando a gente fala das telas, não, durante o dia já prejudica bastante, mas à noite prejudica mais ainda.
1: À noite, assim, tem que ter um limite. Não dá pra dormir assim com o celularzinho aqui.
0: Não é o ideal. O ideal é pelo menos ali na última hora tu se privar de tudo que possa tirar algum tipo de estresse.
1: Botar ele a carregar lá na cozinha e você dormir com um despertador lá no quarto. Isso pra não aí. Mexer.
0: Basicamente isso. Escurecer as luzes da casa, ter todo aquele ambiente assim pra conseguir descansar de fato a cabeça, né? Uma hora
1: sim,
0: a cabeça precisa descansar.
1: Precisa descansar. Então... é muito interessante assim, a Renata entrar neste momento aqui no estúdio para estar escutando isso. Não, mas a insônia, eu converso com muitas pessoas. Realmente tem muitas pessoas que têm dificuldade para dormir. Assim, existem diversos fatores. A gente sabe que a gente tem uma vida muito agitada. Tem as telas, tem um consumo de energético, tem um consumo de cafeína. Nossa, eu acho que assim é um misto de coisas, né, uhum. Doutor?
0: A gente fala que é multifatorial, a gente usa muito esse termo para muitas coisas da medicina e para a insônia é uma delas. A insônia, muitas vezes, ela não é o diagnóstico, ela não é a doença, ela é o sintoma de alguma outra coisa que está por trás, de alguma comorbidade psiquiátrica que pode estar por trás, de algum uso de substâncias indevido que pode estar por trás. Então, a gente olha a insônia, a gente busca tratar ela, mas busca sempre identificar qual que é a causa desse problema. Será que essa pessoa não está com um transtorno de ansiedade generalizado? E aí ela chega no consultório falando, eu estou com insônia, mas tu vai pesquisar ali, tu vai investigar melhor a vida dela, está muito ansiosa ao longo de todo o dia, preocupada todo dia, né? Se sentindo cansada, tensa, irritada ao longo de todo dia. Então, não é só a insônia, a gente precisa olhar por trás o que, que tem atrás desse paciente. Às vezes esse paciente pode estar deprimido, com humor deprimido, perdendo aquele interesse que ele tinha pelas atividades do dia, perdendo aquele prazer que ele tinha por atividades que antes dava prazer, e aí ele vai chegar falando da insônia, e tu vai olhar por trás, pode ter um transtorno ou um episódio depressivo acontecendo. Então a insônia

0: gente vê muito como um sintoma que precisa ser investigada a causa dele, assim, não só tratar, dar um remédio para dormir e pronto, acabou. Não é tão simples assim. Idealmente não deveria ser.
1: Não, deveria ser. Lembrando, gente, que a privação de sono, ela antigamente ela era usada como tortura. Para você ver
0: Nossa, é.
1: o quão é importante você dormir,
0: E
1: gente,
0: o quão prejudicial é
1: dormir
0: para nossa saúde mental isso, né?
1: justamente, né? Então faz todo assim faz todo sentido quando a gente para realmente para analisar. Uma noite mal dormida é horrível. E outra coisa, doutor, que eu penso, tá, ok, noites mal dormidas, eu fico pensando naquelas mamães, né, com recém-nascidos.
0: É.
1: É uma situação bastante complicada
0: Não
1: para
0: tem como
1: quem
0: não ficar se sentindo cansado, estressado, irritado.
1: não
0: Não, não tem
1: tem.
0: como.
1: A mulher, ela já, mas também eu acho que a mulher já é meio preparada para isso, né? Porque, né, ela que vai parir, ela que vai cuidar do neném, ela que vai dar de mamar. Mas vocês, olha, não,
0: Tem que
1: olha que não,
0: valorizar, tem que respeitar.
1: tem que respeitar, tem que respeitar. De fato, é verdade. Então, dica para ter uma saúde boa de saúde mental, uma das é dormir bem.
0: Com certeza, uma das principais dicas que daria. É importante a questão da cafeína, porque a cafeína, para paciente ansioso, vai deixar ele mais ansioso ainda, né? Vai acelerar mais esses pensamentos de preocupação que ele já está tendo. Então, hoje a gente vê que realmente, né, o uso de energéticos e cafés está muito aumentado. A gente tem doses seguras, falando do ponto de vista cardiovascular, até de 400 mg por dia. Porém,
1: Quanto que é 400 mg por dia de cafeína?
0: vamos
1: Uma
0: colocar
1: xícara?
0: uns 4 xícaras de café?
1: Oh, mas é
0: É
1: bastante,
0: bastante.
1: né?
0: Só
1: Quatro
0: que
1: xícaras de café.
0: quando a gente fala de saúde mental, a gente precisa olhar o horário que esse café está sendo ingerido. Porque o café vai ter um tempo de ação de até umas 7 horas. Então a gente diz ali da regra de não tomar café depois das 3. E aí a gente vê que tem muita gente não
1: Depois
0: cumprindo
1: das
0: essa regra.
1: 15 horas.
0: Depois das 15 horas. Porque daí, considerando que você vai dormir ali umas 10, 11 horas da noite, esse café, dependendo se tu tomar ele às 5, às 6 da tarde, ele ainda vai estar circulando e ainda tem risco de prejudicar a qualidade do teu sono.
1: E energético, doutor?
0: O energético vai depender de qual energético, porque cada um tem uma quantidade de cafeína. Mas da mesma forma que o café, ele também vai ter esse poder de ficar atuando no teu corpo por longo prazo e prejudicar o teu sono, te deixar ansioso, estressado e outras substâncias que daí depende de energético para energético. Esse que é o perigoso do café, que a gente às vezes tu está tomando de uma marca que tu nem sabe o que que tá indo ali direito, né? Quando é o cafezinho, a gente sabe que é o
1: Sabe,
0: café
1: tá.
0: preto, é só aquela substância, no máximo um açúcar, que também é bom evitar, mas é isso. E aí o energético tem outras químicas ali que podem estar envolvidas. De maneira geral, ele pode ser seguro dependendo da dose, se não for exagerado, e dependendo do horário que tu toma.
1: E
0: Tudo é
1: também
0: questão de
1: não tomar
0: equilíbrio.
1: diariamente.
0: É, tudo questão de equilíbrio, basicamente, na medicina, né?
1: Sim. Ah, vou aproveitar o gancho que a gente está falando de café e de energético e vamos falar de saúde do
0: Com
1: coração.
0: certeza,
1: Eu
0: com
1: acho
0: certeza.
1: interessante isso, né? É, a gente sabe que existem inúmeras doenças que envolvem, né, o coração e que, enfim, é um órgão principal, vital. Sem ele, acabou-se o ser humano, né? É, evitar também essas grandes quantidades de coisas. Eu acho que existem maneiras de a gente tratar da saúde do nosso coração.
0: Com
1: Quais são
0: certeza,
1: elas?
0: tem muitas formas de prevenção. Eu acho que só fazendo esse gap aí, puxando esse gancho ali da cafeína para a gente concluir esse assunto. Saiu até esse ano um consenso da Sociedade Americana de Cardiologia se manifestando sobre cafeína e saúde cardiovascular, porque está muito em alta falar sobre essa relação. E eles falaram justamente que o café puro ali, ele tem essa certa segurança de a gente saber que é só café, tem tanto de cafeína e não ultrapassando esse determinado limite, realmente está tudo bem do ponto de vista saúde cardiovascular, até pode ajudar. Esse consenso, eles comentaram que os energéticos têm essas outras substâncias associadas, então eles não conseguem determinar uma dose segura necessariamente de energético para os pacientes tomarem. Eles não vão sair falando, não, tomem tantas latas de energético, porque qual marca que tu está usando, tudo isso pode influenciar. Então, do ponto de vista cardiovascular, café é seguro? É. Até certo ponto, tudo com limite, né? E respeitando, claro, as tuas condições de saúde. Se tu já é um paciente ansioso, tem arritmia, tem algum histórico de problema, aí é um outro cuidado que tem que ter, e aí o teu médico que tem que te passar as orientações. Isso que a gente fala é para a população em geral, né? Mas falando de saúde cardiovascular, a gente tem muitas formas de prevenir essas condições, e é justamente por isso que indigna o fato de que hoje o que mais mata no mundo e no Brasil são as doenças cardiovasculares. Porque hoje tem muita forma de prevenir, tem acompanhamento médico para fazer e rastrear essas condições desde cedo, né? E o principal ponto que a gente fala é da mudança de estilo de vida. Porque ela engloba não só cuidar da tua alimentação, então ter uma dieta mais equilibrada, reduzir a ingesta de sódio, de sal, né, na dieta, que é muito importante, aumentar
1: a ingesta... Comer seu ser ruim.
0: Exato, mas tudo tem limite, é aquilo. Tudo com limite a gente consegue fazer, tudo questão de equilíbrio. A gente tem um limite ali de 3 gramas de sódio por dia, que dá uns 5 gramas de sal ao longo de um dia todo. Dá para distribuir isso bem ali naquilo que a gente come. Uma boa ingesta de água e a prática de exercício físico, né? Dizer não para o sedentarismo. A Organização Mundial de Saúde recomenda ali uns 150 minutos de atividade por semana. Tem muita gente que vai falar que isso é bastante. Mas ali, uns 50 minutos, 3 dias na semana. Dá para tentar achar, dá para tentar colocar isso na semana. E mesmo que não consiga esse tempo, qualquer momento fazendo exercício físico é melhor do que nenhum tempo. Então, se tu consegue fazer uma hora por semana, já é ótimo, já é válido, já vai estar ajudando.
1: Eu tenho uma amiga minha que ela falava assim, ela disse, ah, eu não vou fazer, eu tenho pouco tempo e não consigo fazer, né? Eu disse para ela, Paula... O tempo que tu tá no sofá deitada, tu tem que aproveitar e fazer uma coisa. Antes alguma coisa do que nada.
0: Exatamente.
1: Não é?
0: Exatamente. Qualquer exercício físico é melhor do que nenhum tipo de coisa que tu esteja fazendo. Então, faça o tempo que tiver que fazer, que já vai estar sendo ótimo. Outro ponto importante, né, é a questão da alimentação. Então, reduzir não só o sal, reduzir os açúcares na dieta para evitar ali desenvolver diabetes. Ter uma alta ingesta de potássio para paciente que tem pressão alta. Então, comer folhas verdes, comer salada, tudo isso são detalhes que muita gente sabe. A gente sabe de maneira até de conhecimento comum, mas na prática muita gente acaba deixando de tomar esses cuidados que são tão importantes e no final a gente vê que fazem muita diferença. A perda de peso também, o emagrecimento é uma das medidas de prevenção para desenvolver esses problemas, né? Então, manter ali teu IMC dentro da faixa que é adequada para o teu peso, para a tua altura, tudo isso faz diferença a longo prazo para prevenir essas condições.
1: Sim, a obesidade é um fator de risco.
0: Um dos grandes fatores de risco. Para todas essas condições cardiovasculares que a gente conhece, todas é muito forte de falar, mas para a maioria delas, a obesidade e o sobrepeso com certeza são fatores de risco. As diretrizes elas têm sido muito enfáticas, assim. Diretrizes são os guias, né, que nós médicos temos de quem faz esses estudos científicos para nos orientarem nas práticas médicas. E elas têm sido muito enfáticas e agressivas nessa questão do combate à obesidade, ao sobrepeso, a estímulo do emagrecimento através do exercício físico, da dieta, de um acompanhamento psicológico, se necessário, desses pacientes e, quando preciso também, quando bem indicado, das medicações, né? As famosas canetas emagrecedoras que estão muito em alta.
1: Amém.
0: Elas são bem importantes.
1: Sou testemunha de tirzepatina.
0: Elas
1: 25
0: têm um papel.
1: Quilos, meu Brasil, venci.
0: Olha só, parabéns. É, não é fácil, né?
1: Não, aí é que tá,
0: não é,
1: doutor.
0: É,
1: as pessoas acham assim que é muito fácil. Não. Não é fácil, gente. E outra, obesidade é uma doença, tem CID pra ela e ela tem que ser...
0: Tratada,
1: hoje,
0: né?
1: Ela tem que ser tratada. Hoje, eu emagreci, mas eu continuo obesa. Porque é uma doença, eu tenho que estar toda a vida me policiando para que eu não tenha reganho de peso, eu tenho que estar toda a vida fazendo atividade física, eu tenho que estar toda a vida me movimentando ou me policiando, por quê? Porque eu tenho medo, e eu sei que a obesidade, eu posso ter diversas outras doenças através da diabetes, da obesidade, inclusive diabetes, hipertensão,
0: colesterol aumentado.
1: Isso, são muitas coisas.
0: É, a gente, bem pontuado isso que você trouxe, a gente considera esses pacientes que emagreceram como obesidade controlada. Então, eles, por mais que estejam com o peso dentro do alvo, eles são pacientes obesos que agora estão em uma faixa dentro do que a gente considera o alvo terapêutico deles, controlado. Mas eles não deixam necessariamente de ser obesos, porque é uma doença, é uma comorbidade que acompanha esse paciente a vida toda e que vai fazer com que ele, se ele se descuidar, se ele não continuar as medidas de estilo de vida dele, pode reganhar todo o peso mesmo. Então, tá muito em alta falar sobre obesidade, falar sobre as canetas emagrecedoras, e eu acredito que tem um papel muito importante de comentar sobre isso, porque realmente ela é fator de risco para muitas condições, para a dislipidemia, que a gente chama o aumento dos colesteróis no sangue, que é essas gorduras no sangue que formam as famosas placas que podem se soltar e dar AVC, são as placas que podem levar esses pacientes a terem infarto, e a gente fala isso porque a gente vê isso na nossa prática, né? Lá no os plantões, a gente vê os pacientes que mais chegam com a pressão aumentada, os pacientes que mais chegam com essa suspeita de AVC ou infarto, são pacientes, em geral, sobrepesos, obesos. Então, realmente, é muito importante falar sobre isso, reforçar o isso que tu comentou, que não é fácil, né? Não é só, às vezes, usar a caneta emagrecedora, mas também fazer um acompanhamento nutricional, fazer um acompanhamento psicológico e, principalmente, o acompanhamento médico, que a gente sabe que, às vezes, está sendo feito de maneira defasada, né?
1: Toma creatina.
0: Esse emagrecimento. Ter todo esse cuidado multidisciplinar para isso é extremamente importante para reduzir o risco de óbito desse paciente, né? Reduzir o risco de morte mesmo, assim.
1: Sim, porque é vital. Todo mundo quer viver, mas quer viver com qualidade. Eu acho que aumentou muito aí a média de vida do povo brasileiro, mas de que forma? Qual é a qualidade de vida que essa pessoa está tendo? Porque não adianta viver até os 80 anos no fundo de uma cama. Não, a gente precisa estar em movimento, a gente precisa cuidar da nossa saúde para ter uma velhice sadia.
0: Perfeito.
1: Eu acho que engloba tudo isso. E a obesidade envolve isso.
0: Com certeza, sabe? Com certeza. Já vieram me perguntar, doutor, tu é a favor ou contra as canetas? É um tratamento, né? É um tratamento. Se o paciente tem indicação de utilizar e não tem nenhuma contraindicação, que daí é da nossa parte médica avaliar esse paciente lá no consultório, ver se faz sentido ou não, ele tem que usar porque é uma das medidas que ele tem, uma das formas que tem de ajudar ele a tratar a doença que ele tem. É igual a pressão. Pressão, se não tomar o remédio, a pressão vai subir. Uhum. Então, o paciente obeso, se ele não necessariamente só com medicação, mas se ele não está fazendo todas as medidas, esse peso tende a subir de novo. Então, é importante demais ter esse cuidado.
1: Sim, e tem acompanhamento médico, enfim, a gente sabe disso, né? E setembro também traz o Setembro Verde, que é prevenção do câncer de intestino, que é silencioso, né?
0: Exatamente. Todas essas condições, elas podem ser silenciosas. Setembro é o mês dessas condições silenciosas. Tanto Setembro Amarelo, né? Só pra gente fazer um recap de tudo que a gente comentou. Setembro Amarelo fala muito da prevenção ao suicídio. Então, nos lembra ali do transtorno depressivo maior, do transtorno de ansiedade, que pode levar à ideação e, às vezes, até à tentativa, né, de suicídio desses pacientes. Essas condições, às vezes, elas aparecem de maneira meio estranha. Então, um paciente que está com ansiedade generalizada pode se apresentar com uma irritabilidade. Ele chega para a gente no consultório falando que eu estou muito estressado, estou muito irritado. Aí tu vai ver, é porque ele está ansioso. O paciente deprimido também, ele pode aparecer, às vezes, só irritado ou falando que está com uma baixa energia, uma baixa disposição, ele dorme direito, mas parece que não é suficiente e isso pode ser um transtorno depressivo que não está sendo tratado. A saúde cardiovascular também, dislipidemia, o aumento do colesterol, aí hipertensão, o aumento da pressão e a própria diabetes, elas em geral são silenciosas, não tem nenhum sintoma. Muito se fala da dor na nuca para pressão arterial e a gente vê hoje que é difícil ter essa relação. Geralmente o paciente está com tensão muscular e aí a dor da tensão muscular acaba aumentando a pressão. Então são condições silenciosas. Muito já ouvi, tá, de paciente falando, doutor, não estou tomando esse remédio da pressão porque eu não sinto que eu preciso. Eu sinto que eu tô bem. E aí eu tive que explicar. Não é questão de sentir, é questão de pegar ali o aparelho, ver qual é o valor e ver que tá alto, precisa ser tratada. E o câncer de intestino também é uma dessas condições que inicia silenciosa. Ele até pode ter alguns sintomas, mas geralmente esses sintomas aparecem em estágios que já tá intermediário, avançado. E aí essas fases são mais difíceis de tratar. Sintomas de câncer de intestino, a gente pode falar de mudanças do hábito intestinal. Então, a pessoa que sempre teve o intestino um pouco mais preso, começa a ter diarreia crônica, assim, sempre, de maneira persistente, independente do que faça. Ou uma pessoa que antes evacuava bem, enfim, começa a ficar mais constipada e nada resolve essa constipação. Opa, precisamos investigar. Ou às vezes inchaços abdominais, uma perda de peso inexplicada, a pessoa nem estava querendo perder peso e começa a emagrecer, né? São sintomas de consumo que a gente fala na medicina. Esses são os sintomas, mas eles, quando desaparecem, já são mais tardios. Por isso que é muito importante falar sobre esse tema, porque a gente fala muito agora de diagnóstico precoce. A gente talvez não tenha um remédio para prevenir o câncer de intestino, mas a gente pode rastrear ele na população toda e tem indicação de rastreio a partir dos 45 anos. Tem exames que a gente faz para pesquisar esse câncer, que todo mundo deveria fazer na população.
1: Quais são?
0: A gente pode utilizar tanto do exame de fezes quanto da colonoscopia. São as duas formas que o Ministério da Saúde recomenda e a Sociedade Brasileira, né, que trata dessa parte de câncer de intestino também. A partir dos 45, 50 anos, todo mundo deveria estar fazendo exames de rastreio de câncer de intestino. E é uma informação que pouca gente sabe e que acaba sendo pouco feita de certa forma, né?
1: Sim, de fato é verdade. Mas se fala muito em fazer endoscopia, colonoscopia, não se fala muito. Tem um pessoal que tem preconceito de fazer também, porque não sei o quê. Tem, né, tem diversos fatores e realmente pouco se fala.
0: E é faz toda a diferença. Esse câncer ficou muito famoso ali há uns 2 anos atrás por causa da Preta Gil.
1: A Preta Gil, ela, que é o câncer de intestino.
0: Infelizmente evoluiu a óbito porque ela já descobriu tardiamente. Então é muito importante. E hoje se vê que os hábitos de vida também estão influenciando nisso. Porque o que aumenta o risco de câncer, né? Nem falei antes do tabagismo, né? Fumar, que aumenta o risco de qualquer outra doença que se questionar.
1: Qualquer, gente. Queda de cabelo, tá fumando.
0: Pode ser. Na dúvida, é do tabagismo. Mas também a nossa alimentação influencia nisso do câncer de intestino, né? O consumo de alimentos ultraprocessados, enlatados, apresuntados, tudo isso acaba influenciando, aumentando esse risco. Baixa ingesta de saladas, baixa ingesta de fibras, né? Tudo isso pode influenciar. Então, os nossos hábitos de vida são muito mais importantes do que a gente imagina como um todo, assim.
1: E se a gente parar para pensar, países como o Brasil, outros países, assim, emergentes, assim, né? Subdesenvolvidos, né? Isso. Eu fico pensando que a maioria da população, a população que está mais à margem da sociedade, ela não tem condição financeira de ter uma alimentação equilibrada. Porque uma família onde sobrevive com 1 ou 2 salários mínimos, eles vão dar miojo e bolachinha recheada para os seus filhos, gente, porque é muito acessível e é muito barato. A gente está falando de uma massa instantânea, custa R$1,50, né? Enquanto você vai comprar uma carne, uma fruta, um legume, vai sair muito mais.
0: Exatamente.
1: Então, existe também essa relação desse aumento desse tipo de casos de câncer e de outras doenças nas populações subdesenvolvidas.
0: Com certeza, até da própria obesidade, né? Porque isso aí, querendo ou não,
1: obesidade
0: vai ser
1: também,
0: muito mais calórico do que a pessoa fazer. Imagina, fazer exercício físico, a gente está estando na realidade do a gente vê os pacientes falando, doutor, em que tempo que eu vou fazer isso? Eu trabalho não sei quantas horas por dia, por semana. É complicado. O tempo também para preparar esses alimentos que não são processados é um tempo maior. A gente sabe disso, né?
1: Para uma mãe que muitas vezes aí cuida dos seus filhos, trabalha, tem um trabalho exaustivo, é muito mais fácil dar um nugget que vai encher, né, a criança do que realmente ter condições de comprar e também
0: com
1: de
0: certeza,
1: fazer isso.
0: Com certeza.
1: Então, assim, o Brasil e demais países subdesenvolvidos, você vive em realidades muito extremas.
0: Sim, sim. É muito disparelho, assim, né? E até injusto cobrar isso dessas populações, porque elas não têm esse acesso.
1: É isso que eu ia falar. Às vezes é muito injusto também cobrar isso, porque eles não têm acesso.
0: E daí a importância que entra da medicina nesse rastreio, então, dessas condições. Já que a gente vive num país que a gente não vai conseguir mudar essa realidade, que essas pessoas não vão conseguir necessariamente fazer a quantidade de exercício físico necessária, não vão se alimentar da maneira que seria mais ideal, então vamos buscar tratar as consequências que podem vir dessas condições de vida que tem. Daí que entra o Ministério da Saúde, no SUS, a gente tem esses exames disponíveis. Óbvio que o acesso às vezes demora, a gente sabe como são as filas do SUS, mas tem esses exames para fazer esse rastreio. No SUS ali, a partir dos 50 anos, que o Ministério da Saúde recomenda fazer ou por meio de exames de fezes ali, que a gente consegue ver sangue nas fezes, tem um teste imunoquímico que foi lançado agora, que o SUS está lançando novas tecnologias para rastrear esse câncer, ou através da colonoscopia. Colonoscopia é o melhor, porque se esses exames de fezes acabam inalterados, a gente manda o paciente para colonoscopia, né? Mas a gente sabe que é muito mais invasivo, que exige todo um trabalho melhor, não tem como no SUS a gente manda todo mundo fazer colonoscopia a partir dos 50 anos de idade. Então a gente usa esses meios para depois ir mandando pacientes selecionados para colonoscopia. Mas esse eu achei legal, né, que setembro ter essas campanhas, porque essa do câncer de intestino pouquíssima a gente sabe, né? Ficou famosa ali na época por causa que era uma artista muito reconhecida, que infelizmente evoluiu de uma maneira muito ruim, muito desfavorável, né? Ela acabou indo a óbito, mas é um exame que está disponível, que aqui em Araranguá a gente consegue fazer, a gente tem, né? A gente precisa conversar sobre isso para estimular essas campanhas, estimular os pacientes a procurarem seus médicos, tanto no SUS, quanto quem não tem condições, ou buscarem seus médicos para fazer esses acompanhamentos, esses rastreios em saúde, assim.
1: Bacana. Vou ler uns recadinhos que chegaram aqui. Opa. O Valdeci Batista está mandando um abraço para a gente. O Heitor José Bigarella, boa tarde, parabéns, assunto muito pertinente, sucesso sempre. Aí tem uma professora aqui que está te chamando de lindo, dizendo que você foi aluno dela. Adri, um beijo para você, minha amiga Adriana Borges Ferreira, lindo, foi meu aluno, tá toda orgulhosa aqui, né?
0: Abração, obrigado a todo mundo que tá acompanhando também.
1: E a Paty também tá mandando um alô aqui pra gente através das nossas redes sociais. Doutor, onde te encontrar nas redes sociais e onde você tem consultório aqui?
0: Então, nas redes sociais eu crio conteúdo já desde o período da faculdade, eu mostrava minha rotina, compartilhava algumas dicas de estudos. E aí, eu atualmente, eu sou... No Instagram tá como oleandrodealmeida, @oleandrodealmeida ali no Instagram. E eu compartilho justamente essas conversas que a gente está tendo hoje. Eu gosto de falar sobre educação e saúde. Eu acredito que conversar sobre saúde, ensinar de alguma forma sobre saúde, pode fazer com que a nossa qualidade de vida melhor, seja melhor. Quando a gente se conhece, quando a gente entende o nosso corpo, como ele funciona, o que, que pode ajudar e prejudicar ele, eu acredito que a gente consegue botar isso em prática, sabendo agora, fazendo o direito que a gente precisa, o que precisa ser feito, e ter uma qualidade de vida melhor. Então, eu compartilho bastante esse tipo de assunto nas minhas redes sociais. E para se consultar comigo, o link também da bio do meu perfil, dá para agendar tanto consulta virtual, telemedicina, eu trabalho também, consulta domiciliar aqui na região do município de Araranguá, e as consultas presenciais na Clínica Movitari, que é uma clínica que vem com uma ideia muito do que a gente conversou aqui hoje, desse cuidado multidisciplinar. Lá a gente tem psicólogo, lá a gente tem nutrição, lá a gente tem a proprietária, né, que é a Morgana, que é a fisioterapeuta. Então a gente une bastante, a gente tem trocas até de conversa sobre nossos pacientes. Às vezes a gente encaminha um paciente para outro e conversa sobre esses pacientes para ver como a gente pode cuidar deles, cada um com a sua especialidade, cada um com a sua profissão da área da saúde, como que a gente pode se unir para cuidar melhor desses pacientes. Então, é uma clínica que faz bastante sentido para esse cuidado integrado que tanto se fala, né, dessa medicina mais humanizada que a gente vem buscando ter hoje.
1: Bacana. Doutor, foi um prazer lhe conhecer. Prazer. Desejo também sucesso na sua carreira e muito obrigado por você ter aceito o convite.
0: Muito obrigado pelo convite, pela oportunidade de falar também sobre esses temas que são tão importantes, de conversar aqui contigo. A conversa foi muito boa, me senti muito confortável.
1: Que bom.
0: E agradeço que a gente possa me coloco à disposição para voltar aqui em próximas oportunidades também.
1: Tá certo, obrigada. Bom, agora são 2:50, intervalo comercial, em seguida eu volto com destaque de polícia.
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21: Três horas e quatro minutos. Vamos ao destaque de polícia com Jairo Silva. Boa tarde.
22: Boa tarde, Juliana. A ocorrência registrada no início da madrugada do último sábado, dia 12, mobilizou equipes da Polícia Militar de Praia Grande e do Corpo de Bombeiros de Passo de Torres. Por volta de 1h50 da madrugada, uma guarnição dos bombeiros foi acionada e se dirigiu para uma casa localizada na rua Valdomiro Pereira Pinto, no centro de Praia Grande. Ao chegar ao local, os bombeiros viram que o incêndio já se encontrava em fase de diminuição e se concentrava em um pequeno foco no interior de um dos cômodos do imóvel. A polícia militar, que estava presente, confirmou que o local era mesmo um ponto usado por usuários de drogas. Ao observar os riscos existentes, os combatentes viram que a janela frontal estava aberta, o que permitiu verificar o foco no cômodo e o combate direto com um mangotinho ainda pelo lado externo da edificação. Em seguida, a guarnição dos bombeiros entrou na casa e efetuou o rescaldo. De acordo com os bombeiros, foram usados em torno de 300 litros de água entre as fases de combate e rescaldo. Após a conclusão das operações, a área do princípio de incêndio foi isolada, porém sem nenhum responsável presente no local.
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0: Agora são 3h07, temperatura marcando na cidade das avenidas. Deixa eu conferir aqui, 17 graus, umidade relativa do ar em 72%. Vamos agora ao Notícia da Hora e depois eu volto com a minha segunda pauta. Lucas Casagrande, qual é o seu destaque? Boa tarde.
1: Boa tarde, Juliana. Comissão especial é criada para a seleção de famílias do Casa Catarina.
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1: Prefeitura de Araranguá, por meio do decreto 13.290, de 8 de setembro de 2026, instituiu a Comissão Especial de Seleção de Famílias do Programa Casa Catarina. O programa é uma iniciativa do Governo do Estado voltada à promoção de habitação de interesse social. O programa busca ampliar o acesso à moradia digna para famílias em situação de vulnerabilidade social, contribuindo para a redução do déficit habitacional e para a melhoria da qualidade de vida da população. A comissão será responsável por coordenar, analisar e acompanhar todas as etapas do processo de seleção das famílias, incluindo a definição e ampliação de critérios do edital, análise da documentação, classificação e ranqueamento dos candidatos, avaliação de recursos, impugnações e realização de diligências e conferência das informações apresentadas. Para o Notícia da Hora, Lucas Casagrande.
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0: 3:22 e já estamos de volta com atualidades pela Rádio Araranguá 95.5 FM nesta linda tarde de segunda-feira, 14 de setembro de 2026. Temperatura marcando 17 graus, umidade relativa do ar em 72%, vento soprando a 8 km por hora. Estamos ao vivo no Facebook, também no nosso canal do YouTube, então acessa youtube.com/radioararanguá. E a nossa segunda pauta desta tarde, ela vai te trazer acalento, esperança, essência, saúde mental, porque eu vou conversar com a escritora Renata de Souza, que vai lançar aí livros, um livro, né, no dia 10 de outubro, também tem um diário, olha, bem legal mesmo, já folhei, achei super bacana. Deixa eu dar um boa tarde, Renata, boa tarde.
1: Boa tarde, Ju, tudo certo?
0: Tudo ótimo, é um prazer te receber aqui.
1: Prazer é todo meu, boa tarde aos ouvintes.
0: Bom, vamos falar um pouquinho então, ó, do Conexão e Essência, Liberte-se para Viver. Eu vou ler o que está escrito aqui na capa, tá? Que eu achei bem bonito. Para despertar, é preciso coragem. Para se ver, é preciso silêncio. Para se libertar, é preciso verdade. Bonito isso, né, Rê?
1: Perfeitamente.
0: Me conte, o que te levou a escrever esse livro?
1: O que me levou a escrever esse livro foi a convivência, foi as experiências, foi a vida, foi os tropeços, né? Foi o desejo de estar contando um pouquinho da história da minha vivência e o que eu passei com as meninas que passaram pela minha vida, que todas elas são sementinhas, né? Que também nos

0: missão, né? De missão, de propósito. Eu disse, ah, vou escrever esse livro com bastante amor e carinho para que elas possam também, de repente, extrair de dentro delas esse desejo de viver com mais amor, com mais plenitude, né? Com mais abundância. Enfim.
1: Que legal. Ó, outra frase que eu achei bem legal aqui, porque tem um aqui, ó. Para quem é este livro? Para quem é este livro? Vou ler, que eu achei legal. Uhum. Sozinhas somos uma rosa, juntas somos um buquê inteiro, capaz de perfumar o mundo com coragem, amor e esperança. Então, esse livro é para todas nós?
0: É. Para todas as mulheres que se permitem, né? Olhar para dentro de si e se conhecer melhor, né? Porque sim, hoje o mundo lá fora, ele está fazendo muito barulho, né? E a gente não se conecta com o divino, com a nossa intuição, com a nossa essência verdadeira, né? Que é descobrir o que realmente a Rê quer, o que realmente a Ju quer, não o que o mundo quer. Porque estudando a psicanálise, eu descobri que o nosso desejo é o desejo do outro. Então, a pergunta é, e qual será o nosso desejo? Se a gente não introspectar, se a gente não se conhecer, a gente vai estar sempre fazendo algo para os outros e nós, né? Se a nossa vida ela é única e é só nossa, né? Por que nós não nos reconhecer? Que hoje em dia, porque hoje se você me perguntar assim, Ju, ó, quem é a Renata? Eu posso ficar aqui falando 3 horas, 5 horas, 10 dias e eu vou te explicar. Olha só. Renata. Renata é casada com o Kleber, tem 3 filhos. É vizinha da Samara, é amiga da Carla, é filha da Maria. E ali eu vou. É psicanalista, estuda inglês, faz psicanálise, é coordenadora de um curso do SEV. Ama academia, ama pessoas, ama a vida. E ali eu vou. Né? E ali a gente vai. É prima, é irmã, e vai se explicando e se explicando. Mas o que a essência te traz não é os rótulos da vida. Não é os rótulos, é você. Quando a luz se apaga, né? Quando o medo vem, quando você fica sozinha, né? O que você sente quando você fica sozinha? E quando você não está fazendo algo para o mundo, que a gente às vezes está sempre se doando. Quando você fica sozinha, você é feliz com a sua própria companhia? Né? Eu sou feliz hoje, eu posso dizer. E o processo do livro, eu estou também em construção. Né? E o livro me ajudou muito assim, ó, ao escrever ele, eu também ressignificar algo. Porque às vezes, né? Porque às vezes a gente acha assim, ah, porque escreveu sabe tudo. Não, estamos todos em processos, né, de evolução. E isso é o bonito da vida.
1: Sim, com certeza. Vendo todo esse material, tem o diário também, olha só que legal, né? Eu sei que você desenvolveu uma metodologia, isso. Pode explicar pra gente?
0: Posso explicar então. Depois de trabalhar anos com as meninas, com a Mary Kay e com todas
1: Quanto tempo de Mary Kay?
0: Quase 10 anos.
1: É uma jornada?
0: Uma jornada. Eu liderei uma equipe de 40 meninas e digo que ali foi a minha melhor experiência de vida. Nossa, né? Foi ali que o livro assim pode.
1: Tu ganhou
0: o
1: carro rosa.
0: Quando eu ia começar a fazer montar as minhas estratégias, veio a pandemia.
1: Ah, que
0: pena. Daí eu morava na Forquilinha, vim embora para Araranguá, vendia para muitas professoras que eu adorava fazer eventos, né, com elas, e acabou que daí começou, né, as aulas mais online. Então eu acabei, mas eu disse assim, ó, eu acabei sabe, um ciclo que se fecha? Uhum. Foi muito fácil para mim. Muito fácil. Porque, de repente, o carro rosa eu também não queria nem. Não era eu queria de desejo. Sabe, o desejo é o desejo do outro?
1: Sim.
0: De repente era para provar para as meninas que se a Rê pudesse ganhar o carro, elas também podiam, entendeu? Sim, mas sim. Não era um desejo do meu coração. Eu também tinha o meu carro, né? E a gente sabe, né, que quando a gente ganha um prêmio maior, também vem as responsabilidades, as cobranças. Uhum. Então, eu já daquela época, eu já fazia um monte de curso, já cuidava dos meus 3 filhos, então era muita coisa junto. Então, eu disse ciclo novo, vida nova, e segui. Daí, ali eu. Daí, vindo pra cá, eu comecei a estudar psicanálise, né?
1: Sim, sim.
0: E o método.
1: Como ele se chama?
0: O método se chama IVP.
1: IVP.
0: Que quer dizer identidade, visão e propósito. Então, o A Conexão e Essência, que é o meu primeiro livro, ele vai pertencer à coleção Liberte-se para Viver. Uhum. Desculpa, Entre o Divino e o Humano. É o nome da coleção.
1: Uhum.

0: parece que tem um espaço, né?
1: Uhum.
0: Entre a gente material e entre o espiritual, né? Então é nesse espaço que eu estou tentando trabalhar toda a minha linha, assim. Ele é grandioso, ele é com amor, ele é com presença, ele vai ser um livro para ser lido, mas lido não, sentido, digamos assim, né?
1: Sim.
0: Quero que as pessoas, quando leem ele, sintam o amor que eu transmiti através das palavras, porque foi com muito carinho, muita dedicação. Eu não pegava nem um livro para fazer quando eu estava num período assim mais... sabe, meio que desanimada, coisa, eu digo, não, meu livro, ele é divino, eu só vou mexer nele quando eu estiver feliz e
1: entusiasmada.
0: E empolgada, bem assim mesmo.
1: Que interessante.
0: E o método IVP, né, por ser, por eu estar fazendo a faculdade de psicanálise, ele veio da forma que, assim, eu vou começar só o ano que vem, porque ele é como é que eu posso dizer? Eu tô montando ele ainda, né?
1: Entendi.
0: Então, assim, pro ano que vem a gente começar com tudo. Como eu sou muito metódica. Isso, é um projeto. Então, a partir do ano que vem ele vai estar pronto. Então, eu posso fazer identidade, visão e propósito. Daí, tu há de convir comigo que... Por que que surgiu esse propósito, né? De fazer a identidade, a visão e o... Por que que surgiu esse projeto, né? De fazer os três pilares e mais um, que é o ressignificar. Porque, assim, ó, eu acredito que quando a pessoa não se conhece, ela não sabe para onde é que ela quer ir.
1: Ah, isso é de fato verdade.
0: Né? Isso. É. E assim, difícil é, não se conhece, mas tem a visão, inicia, mas não se sustenta. Né? Muitas vezes a gente fala assim, que às vezes as pessoas chegam num patamar, mas daquele patamar ela acaba se não evoluindo e abaixa. Por quê? Porque a identidade tem que ser muito forte no início, ser trabalhada, né? Então, por isso, o pilar ele vem bem nessa sequência mesmo. Identidade, visão e propósito. A identidade é para reconhecer quem é de verdade, né? Reconhecer os nossos valores, a nossa história e o seu lugar no mundo. Quando você se conhece, vamos passar então para a visão, né? A visão é enxergar com clareza e com o que faz sentido para você, onde você deseja chegar e criar esse mapa, né? Na sua mente ou num caderninho, criar essa estratégia de eu sou assim, eu estou aqui, né? E quero chegar a tal lugar. E o propósito é viver com essa direção, né? Impactando vidas e fazendo o seu propósito ser a sua maior realização. Né? Então, esses pilares eu posso estar trabalhando com empresas, eu posso estar trabalhando particular, eu posso estar trabalhando com o coletivo. O meu maior sonho, a hora que eu montar a minha clínica, que já também está no planejamento, é trabalhar uns 2, 3 dias psicanálise, depois empresas, e ter um dia, dois, para o povo que não, né, não tem poder aquisitivo. Então, eu quero fazer vários trabalhos dentro da área da psicanálise para comunitário, que se diz, né?
1: Voluntário. Que bonito isso. Isso é vocação.
0: Vocação. Eu digo assim que eu amo estar no meio de mulheres, eu amo poder ser útil, né? Que eu acho que o ser humano está perdendo um pouquinho dessa identidade, né? A gente hoje, se acontece um acidente na rua, a pessoa vê de estender a mão, machucou, não, ela saca logo o celular e vai gravar. Então eu digo, cadê? Então assim, o livro ele faz voltar, sabe? Voltar para a tua essência mesmo, né? Se eu sou humana. E aqui eu falo também um pouquinho de Deus, né? Que tem as leis divinas, né? Então eu digo assim, ó, na condição de filha de Deus, né? Olha a responsabilidade que a gente carrega, né? Então, de não julgar, de poder ajudar as pessoas, de ser melhor pro próximo, se não poder ajudar, também que não atrapalhe, né? Então ele traz essas coisas simples que eu te digo, que não tem nada assim de mágico ali, não tem método, né? Mas traz esse despertar para a tua vida, né? Se eu posso ser útil, por que não vou ser útil?
1: Sim, né? eu acho que o ser humano ele não está aqui no mundo a passeio.
0: Não.
1: Existem propósitos. Muitas vezes a gente precisa despertar ou ter essa consciência desses propósitos. E pelo que você me fala, é tanto o livro quanto o diário, esse diário da essência, quanto Conexão Essência, ele vem nesse nicho. Despertar, saber, né, ter o pé no chão, saber por que que estamos aqui, como que a gente pode evoluir, como a gente pode ser melhor, como que a gente pode se conhecer.
0: Isso é um autoconhecimento, na verdade, né?
1: Uhum.
0: É um autoconhecimento. Já que você falou no diário ali novamente, então, o que que acontece com o diário? Como foi um livro que ficou um pouco mais de tempo, né, sendo feito, ele ia para 400 páginas, né, se eu fizesse o diário junto ali com a conexão. Conexão e essência tem várias reflexões dentro, tem exercícios, né, tem bastante despertar assim de tem puxãozinhos de orelha. E a essência, o diário da essência, o que que acontece? Ele é bacana porque ele te traz várias perguntas. Também ele está no nicho da identidade, visão, propósito e ressignificar. Então, na identidade, tem mais de 30 e poucas... 30 e poucas, não. Tem mais de 50 perguntas para introspectar, sabe?
1: Então, e assim, a gente vai respondendo.
0: Isso, e você vai respondendo. Então, ó, quem sou eu hoje? E por que hoje? Porque eu quero que no final dessa jornada, que é uma jornada, né? Lá no final vai ter como você era e como você, né?
1: Uhum.
0: Como você era e como você hoje está, né?
1: Sim.
0: Lendo. Então, assim, ó, perguntar de valores, né? Meus valores, minha história. Isso são coisas que a gente não se pergunta, né? A gente não se introspecta assim, né? Quais são as minhas qualidades? A vida tá tão corrida que a gente não consegue mais olhar para dentro.
1: Sabe que tem umas dinâmicas, assim, que as pessoas dizem, quais são as suas qualidades? As pessoas não sabem falar uma qualidade.
0: Uhum.
1: E daí, quais são os seus defeitos? Elas falam milhares.
0: Uhum.
1: Que loucura. E a gente tem que valorizar as nossas qualidades, gente.
0: Sim. E o legal de você fazer esses exercícios é realmente você olhar e dizer assim, meu, eu tenho qualidade, né?
1: E bastante.
0: E bastante. E aqui diz que tem 10, né? E daí, assim, ó, não é só assim, ó, quais as minhas qualidades, não é um exercício assim só, né? Ele traz assim, ó, durante muito tempo, talvez você tenha olhado mais para aquilo que precisava melhorar do que para aquilo que já existe de belo dentro de você. Hoje o convite é diferente. Olhe para si com gentileza. Quais são as qualidades que fazem parte da mulher que você é? Então, ele te traz algo para você não ficar sozinha na pergunta. Não é uma pergunta aleatória que está ali. Ela traz reflexões e depois traz algumas explicações também, uhum, de como você pode estar respondendo, né? Sobre autoestima, os meus medos, quais são as minhas conquistas, né? Como eu falo comigo mesmo, como eu me trato, né? Tipo assim, ó, como eu falo comigo mesmo? A voz que mais influencia a sua vida nem sempre vem da pessoa ao seu redor. Ela mora dentro de você. Todos os dias você conversa comigo mesmo. Algumas palavras fortalecem, outras limitam. Reconhecer a sua linguagem interna é o primeiro passo para transformar a forma como você vive. E aqui tem reflexões. Então, assim, ó, ele tá muito divino, ele tá muito... E outra coisa que eu tive um cuidado bem especial de fazer, principalmente na parte de ressignificar, que tem ali a parte de perdão, a parte da criança interior, né, de ela não ter perguntas muito profundas, para que se a pessoa lesse sozinha, né, despertar algo que ela também possa não dar conta, né? Então, o que que acontece? Ele tá, assim, ó, eu cuidei de tudo, nos mínimos detalhes, assim, para que as pessoas com segurança possam se conhecer, né? E depois fica legal também, né, de deixar, né? Ó, isso aqui é a minha vida. Tu,
1: uhum,
0: ó, tu quer me conhecer, tu lê um diário.
1: Um diário, tipo um assim, diário, né, da essência.
0: Isso, é um diário da tua história, da tua vida, né?
1: Sim.
0: Então, ele tá bem...
1: Cheio de exercícios, bem legal. Oh, o que que significa sucesso para minha alma? Interessante isso. Quais frutos desejo colher no final desta caminhada? Qual ação prática posso começar hoje para viver o meu propósito? Ah, muito legal. E tem projetos de outros livros?
0: Tem projetos de outros livros. Então, dentro da metodologia, que daí eu uni o útil ao agradável, né?
1: Uhum.
0: Tipo assim, ó, quem tá na... Quem começa esse projeto comigo? Identidade, visão e propósito. Vai ter os livros para cada nicho, né? Então, para identidade, eu tenho Conexão e Essência, Liberte-se para Viver. Tenho o Diário da Essência, que, uhum, também não deixa de ser sobre a identidade, embora ele é bem rico em outras situações, porque como é o diário, ele está completo.
1: Uhum.
0: Né? Está na identidade, visão e propósito. O próximo livro que eu vou lançar até final do ano, porque ele já tem 145 páginas, chama-se Entre o Agora e o Que Eu Fui. Sobre a criança interior. Gente, ele tá lindo. Lindo, lindo, lindo. Dentro da identidade também tem o último da coleção, que é a autonomia. Daí, na visão, né, que seria a identidade, no caso, qual seria a proposta? Você se conhecer. Se conheceu, sabe quem é, porque tem uma frase que eu digo assim, Ju, ó, quem sabe quem é, deixa de pedir permissão para existir. Entendeu?
1: Olha só.
0: E ela é forte. Por quê? Porque você não bota a caneta da sua mão, a caneta da sua vida na mão de ninguém. Porque hoje em dia as pessoas estão tóxicas demais, sem saber.
1: Sim.
0: E às vezes é por amor. Eu não digo que é tóxica por, né? Às vezes é por amor. Eu digo assim pra ti, pá, eu tô criando meu método IVP, identidade, visão e propósito, né? Quero fazer isso e isso. Tu diz, ai, Rê, mas será que vai dar certo? Já jogou um balde de água fria. A pessoa que não tem identidade, que não sabe o que quer, ela vai dizer, vou dar uma olhadinha, talvez não é pra mim, né?
1: É.
0: E a pessoa que deu aquele palpite, às vezes sem maldade, acabou de acabar com o sonho de uma
1: com
0: pessoa.
1: Com o sonho,
0: entendeu?
1: De uma pessoa, verdade.
0: Então é interessante a gente sempre cuidar no que fala também.
1: Não ser boca de sacola.
0: Isso. É. É que, na verdade, a gente não pensa mais pra falar as coisas, né? O que vem, a gente já tá comentando. Então,
1: eu não sei
0: cuidado,
1: até que ponto
0: cuidado.
1: Isso é bom e isso é ruim, tá? Porque guardar coisas pra si também é ruim, tá? Mas, assim, falar coisas a esmos ou falar uma coisa assim, é o... Como é que é? A crítica construtiva. Não existe crítica construtiva, gente. A pessoa não vai... Às vezes a pessoa não vai interpretar aquilo direito e pode se ofender, ou pode ficar magoada, ou literalmente jogar um balde de água fria na ação que aquela pessoa ia fazer ou fez.
0: Isso, porque às vezes o coração dela tá cheio de vontade de fazer, de desejo. Ela já criou toda a estrutura, né, na mente dela e, de repente, como a identidade não está forte, ela acaba deixando de viver o que realmente ela quis viver, né? Então, essa coleção inteira, ela vai trazer isso. Daí, dentro da visão, nós vamos ter o livro também, O Que Você Ainda Quer Viver? Bem profundo, né? Dentro da visão, o outro livro é Entre o Sonho e o Caminho. Que o caminho é lindo, gente. Eu digo assim, que às vezes a gente vai alcançar algo, né? E a gente foca no final, mas toda a estrutura, toda a vivência, ela está no caminho, né?
1: Uhum.
0: Então, olhar para o lado, olhar para as coisas assim, não deu certo, rir da própria situação, isso também é gostoso, que faz parte da vida real, né? Nem tudo dá certo, né? Ah, se esse caminho não deu certo, vamos por esse, né? O importante é a gente não se julgar ou a gente não se frustrar e achar que não é para nós nada, é para nós, porque tudo que eu tento é dar errado. Não, né? A gente tem que ter um pensamento positivo, um pensamento de convicção, né, de que nós somos seres humanos e pensamos, e estrategiando e fatiando o elefante. Eu sempre digo assim, quando a gente tem um grande sonho, né, é um elefantão, né, bah, como é que eu vou realizar tudo isso? Então, o que que acontece? Fatia esse elefante, né, vamos por parte, né, eu preciso disso, qual é o valor do meu sonho, em quanto tempo eu quero realizar, o que eu preciso para chegar lá, e isso dentro da conexão e essência tem ali um pouquinho, tem quatro pilares que explica, e também para te alcançar esses objetivos, sabe?
1: Sim.
0: Que é o pilar da o pessoal, que é o teu, o que que tu quer para ti, né, o que que tu quer viver. Tem o do trabalho, não é trabalho, deixa eu pegar aqui, Ju, só para mim dar uma olhadinha e falar com mais propriedade.
1: Mas trabalho também é...
0: Isso, é trabalho, mas eu acho que eu usei outro...
1: Outro termo.
0: É. Daí o espiritual, não tô achando aqui, não tô nervosa.
1: Acontece.
0: E o familiar.
1: O que familiar, que é de suma importância também.
0: Isso.
1: Sim.
0: Eu acho aqui que eu botei um papelzinho.
1: Tudo marcadinho, gente. Tudo marcadinho.
0: Os pilares. Então, o espiritual, o pessoal, o profissional e o familiar. Então, o que que traz o espiritual? A sua conexão com o que te inspira e te fortalece, né? O pessoal, o seu relacionamento consigo e com as suas emoções e os seus valores. O profissional, a sua missão, os seus talentos e o impacto que você deixa no mundo. E o familiar, né, as suas relações, o seu lar e o amor que te sustenta. Então, para mim, esses quatro pilares, eles são muito importantes. Quando você espiritualmente não está bem, afeta os outros. Quando o pessoal não está legal, afeta os outros. Então é um equilíbrio, né, que temos que ter. E eu julgo eles muito importantes, né? Família é importante, a tua profissão é importante, você é importante. E a tua conexão com o divino também é importante, né?
1: Com
0: a gente
1: certeza.
0: Às vezes quer que as coisas dê certo toda a vida com a gente, mas qual é o dia que a gente tira um tempinho para agradecer, né? Para dizer assim, gratidão, meu Deus, pela minha cama, que eu tenho que arrumar hoje, mas ela me serviu quentinha para uma noite
1: pelo
0: bem dormida.
1: Pelo teto que me cobriu.
0: Pelo teto. Eu gostava de falar muito assim para as meninas, ó. Pela experiência que eu tive, né? Elas assim, hey, como é que tu dá conta? Eu chego em casa, tem louça para lavar, tem a casa suja, tem a casa revirada das crianças. Eu dizia, vamos ressignificar? E agora eu vou dizer para vocês o que é ressignificar. Né? Uma louça suja. O que quer dizer uma louça suja?
1: Alguém usou.
0: Alguém se alimentou. Teve comida na minha mesa. Entendeu? A louça suja. Então, quando tu ressignifica a tua louça, tu lava ela com tanto amor.
1: É.
0: E tu já não vai falar mais assim, ó, meio que louça suja, ai que abuso louça suja. Gente, tem
1: sabe,
0: gente.
1: Sabe o que eu tinha? Sabe o que eu tinha nisso? É pelo de gato em roupa. Eu disse, ó, esses pelo de gato na minha roupa, no meu sofá, na minha casa. Daí eu penso assim. Que bom que tem pelo de gato na minha roupa, porque minhas duas gatas estão vivas e estão comigo há 10 anos.
0: Isso, é vida isso,
1: é,
0: né?
1: É, as minhas vidinhas, não é?
0: Sim, daí da cama, né? Ai, porque daí tem os quartos pra arrumar, gente, serviu quentinho, tu passou a noite toda ali quentinho, então agradece, dobra as tuas cobertas lá. Ai, muito obrigada, né? Cobertorzinho por me aquecer, a caminha por me confortar, né? E das crianças, que era a queixa maior, né? Ai, porque eu chego em casa, brinquedo é revirado, o brinquedo no chão. Eu dizia, mas é sujeira? Não, é só a reviro. Eu disse assim, é enfeite então, né? Eu disse, é enfeite. Daí eu assim pra elas, então nós vamos pensar numa situação assim, ó, que o seu filho está doente. Vai haver brinquedo no chão?
1: Não.
0: Vai haver revirança?
1: Não.
0: E se eu te perguntar, você prefere teu filho feliz, alegre e os brinquedinhos no meio da casa ou ele tristinho?
1: É.
0: Né? Então, daí a gente vai se reivindicando e vai vivendo a vida com amor, digamos assim, né? Porque é tão fácil reclamar. E eu digo que hoje a gente tem que estar tão mais fácil em agradecer, porque hoje está tudo tão mais fácil, né?
1: É.
0: Está mais fácil as coisas, né?
1: É, a gente então tem que parar mais e agradecer. Rê, me diz uma coisa. Quando que vai ser o lançamento e como adquirir os livros?
0: Certo. Os livros, através do meu Instagram, eu fiz uma pré-venda.
1: Uhum.
0: Então, quem quiser adquirir, para deixar eles já reservadinhos, né, pode entrar através do meu Instagram, que é RS_psicanalista.
1: RS_psicanalista.
0: Isso. Ali na bio tem o link.
1: Já tem.
0: Já tem o link. Sobre o evento, eu quero fazer um convite bem especial, que será no dia 10 mesmo, né? 10 do mês que vem, dia 10 de outubro, às 18 horas, no auditório do Shopping Araranguá.
1: No Center Shopping, Plínio Linhares, né? O Center Shopping Araranguá.
0: Isso, Plínio Linhares.
1: Ah, que legal. A partir das?
0: A partir das 18 horas.
1: Ótimo.
0: Né? Eu vou estar fazendo uma palestra e uma introdução referente ao livro, mas estamos levando algumas dinâmicas, alguns brindes, vamos fazer lives. Então vai estar assim, uma noite bem divertida aí para quem quer, né, se conhecer um pouquinho e conhecer a Rê, a história da Rê. Estão todas convidadas. E o projeto é para mulheres, mas como esse dia é um dia de festa, né, você pode levar seu marido, pode levar as crianças, que serão muito bem recebidas.
1: Bacana. Rê, foi um prazer te conhecer e um prazer conversar contigo. Espero te receber mais vezes.
0: Prazer foi todo meu, Ju. Muito obrigado. Gratidão pela sua recepção aqui. E fica o convite para você também, né? Aparecer
1: certo,
0: lá no dia
1: 10, então.
0: Dia 10 é o grande dia. Eu tô bem feliz.
1: Que bom. Muito obrigada e sucesso.
0: Obrigada.
1: 3h48, vou pro intervalo em seguida. Eu encerro o Atualidades.
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3: 3h59, estou encerrando o Atualidades da Rádio Araranguá. Quero agradecer a todos que me acompanharam pela manhã no Estúdio 95 e à tarde no Atualidades. Desejar a todos uma ótima semana. Volto amanhã às 14h com mais um Atualidades. Passar a bola para o Gregório. Quem que você vai entrevistar hoje,
4: Gregs? Passa a bola aí para mim. É isso aí, Ju. Olha só, hoje vou receber uma turminha massa aqui, bem legal, sabe? De uma escola aqui da nossa região, da nossa Araranguá, né? Que é muito inovadora, que é a Super Kicks, né? Aqui de Araranguá, que trabalha muito com a questão da informática, tecnologia, e essas crianças participaram recentemente, né, da Olimpíada Brasileira de Informática, né? Se destacaram, foram lá, tem apenas 12 anos, um tem 10, né, os outros dois com 12 anos, então a professora vai vir explicar pra gente aqui, a Michele também, como é que funciona, né, essa escola, como é que é a importância deles estarem inseridos nesse meio, depois como que eles participam, né, da questão de uma Olimpíada, preparar essas crianças, né, que acabam aí tendo muito mais maturidade, né, nesse sentido. Então hoje a gente vai receber a Michele, que é a proprietária da escola, vai receber o Paulo, vai receber o Henrique e vai receber o Benjamin.
3: Bacana. Pessoal, um beijo no coração de todos e Greg, ótimo programa.
4: Valeu, Ju. Antes de começar a nossa programação, vamos ao Notícia da Hora. Lucas Casagrande, muito boa tarde. Qual é o seu destaque?
5: Boa tarde, Gregório. Xi Jinping defende laços econômicos maiores entre países do BRICS.
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5: Presidente da China, Xi Jinping, divulgou neste domingo iniciativas em áreas que vão da inteligência artificial ao comércio, com o objetivo de aprofundar a cooperação entre as economias emergentes do Grande BRICS, à medida que Pequim busca transformar o grupo em uma plataforma prática para o desenvolvimento do Sul Global. A cooperação em áreas que vão da política e segurança à economia e finanças é o principal foco do grupo, com a Índia, que assumirá a presidência em 2026, e a China, que assumirá em 2027, buscando uma parceria mais ampla para ampliar a sua influência global. O sucesso da iniciativa do Grande BRICS depende da construção de uma base sólida para a cooperação pragmática, foi o que afirmou Xi na cúpula anual dos líderes do bloco em Nova Delhi, segundo a agência oficial de notícias da China. Para o Notícia da Hora, Lucas Casagrande.
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8: Olá, sejam todos muito bem-vindos. Hoje é segunda-feira, dia 14 de setembro de 2026. Está entrando no ar pela sua rádio Araranguá mais uma edição do programa 95.5 Entrevista, o programa que conta a história de pessoas que fazem a diferença em nossa região. E hoje a nossa conversa tem tecnologia, educação, raciocínio, desafio e principalmente jovens talentos de Araranguá. Eu vou receber aqui no estúdio Michele Batista, proprietária e diretora da Super Geeks Araranguá, escola que está há 2 anos e 8 meses no município, trabalhando com programação, tecnologia e desenvolvimento do pensamento computacional de crianças e adolescentes. E ela vem acompanhada de 3 alunos que estão mostrando na prática como esse conhecimento pode ir muito além da sala de aula. Paulo Alencar Pisolo, filho de 12 anos, Henrique Batista Leite, também de 12 anos, e Benjamin Nobre Quadros, de 10 anos. Os três participaram da Olimpíada Brasileira de Informática, a OBI, uma competição nacional organizada pelo Instituto de Computação da Unicamp e que neste ano chega à 28ª edição. E quando a gente fala de Olimpíada, muita gente imediatamente pensa em matemática ou física. Mas a OBI coloca os estudantes diante de desafios que exigem justamente aquilo que a tecnologia cada vez mais cobra. Raciocínio lógico, capacidade de resolver problemas, pensamento computacional e criatividade. Na modalidade iniciação, por exemplo, o estudante ainda não precisa saber programar. As questões são feitas no papel e trabalham lógica e raciocínio computacional. Já na modalidade programação, o desafio vai para o computador e envolve linguagens como Python e Java. E aqui nós temos histórias interessantes. O Paulo e o Henrique participaram da OBI também no ano passado. O Henrique conquistou a medalha de honra ao mérito por sua colocação. Ele também já participou de outra Olimpíada, a de língua portuguesa, e conquistou medalha de ouro. O Benjamin está participando pela primeira vez. Então hoje nós vamos conhecer um pouco mais sobre essa experiência, como esses meninos começaram na programação, o que eles encontraram nessas competições, como funciona uma prova de informática e, principalmente, o que passa pela cabeça de uma criança quando ela se depara com um problema que precisa resolver usando lógica e criatividade. Michele, Paulo, Henrique e Benjamin, sejam muito bem-vindos. Michele, primeiramente,
9: vou receber aqui. Obrigada, boa tarde, Gregório, boa tarde a todos os ouvintes da 95.5, né? Estamos muito felizes e orgulhosos aí dos nossos alunos, né? Estarem na fase 3 da Olimpíada Brasileira de Informática, afinal de contas, né? Eles estão representando não

0: só Araranguá, mas também Santa Catarina.
1: Legal, vamos lá, Paulo, seja muito bem-vindo, querido.
2: Oi, eu quero agradecer muito a Super Geeks, né, que deu essa oportunidade pra gente fazer esse concurso tão...
1: Especial.
2: E também eu queria agradecer a minha mãe, né, por estar sempre comigo.
1: Como é que é o nome da mãezona que tá conosco aqui?
2: Juliana,
1: é bom as mães estão por aqui também, né, corujando os filhos, e já parabenizo as mães, né, de antemão pelo andamento dos filhos, né, que hoje vocês estão ajudando eles a produzirem uma coisa muito especial, que é através da informática, né, e não ficar só em telas. Então nós vamos falar um pouquinho sobre isso também. Queria dar boas-vindas também ao Henrique, que é o campeão também de português, cara.
3: Boa tarde a todos os ouvintes. Queria agradecer muito as perguntas pela minha mãe, né, pois, ter trazido essa escola aqui para Araranguá, e pela minha dedicação de ter conseguido conquistar a ABI e a Olimpíada de Literatura.
1: Legal, meu garoto. Benjamin, seja muito bem-vindo, querido.
4: Boa tarde. Eu queria agradecer, igual o Paulo, muito a Super Geeks por ter me apresentado a ABI
1: e por ter participado dessa Olimpíada. Gostou bastante, cara?
4: Uhum. Achei bem legal.
1: Não, estão bem preparados já. Estou vendo aqui que já vou contratar vocês, tá? Já vai contratar vocês para vocês trabalharem contigo aqui, falar um pouco da Rádio Araranguá. Michele, eu queria que tu falasse um pouquinho para nós, né, sobre a escola em si, né? Como é que surgiu essa ideia, como é que você resolveu empreender nessa área, né? E te parabenizo também, né, por incentivar essa nova geração aí para ir para o caminho certo, né? O caminho do desenvolvimento, o caminho da informática, da tecnologia. Conta um pouquinho para nós da história da escola e como que ela surgiu.
0: Então, nós somos uma franquia, né? A Super Geeks hoje ela existe há 13 anos no Brasil. Aqui em Araranguá estamos instalados aqui no centro há 2 anos e 8 meses, né? E a Super Geeks surgiu, na verdade, com um desejo de empreendimento, né? Eu sempre quis, né, empreender. E, na verdade, não sabia muito bem o que, mas como eu tinha um filho adolescente, né? Então, pensei em algo bem inovador, na verdade, né? E a tecnologia, né, veio muito de encontro. Então, procurando por algumas franquias, me surgiu, na verdade... me surgiram várias empresas, né? Várias franquias de programação, de tecnologia aí a nível de Brasil, mas realmente a Super Geeks ela se destacou, né? Porque além de ser a primeira, é a maior hoje no Brasil, né? Então, fomos atrás, né? Saber um pouco mais, entender da metodologia, né? Enfim, dos fundadores da Super Geeks, e realmente gostamos bastante. A princípio, nosso pensamento era levar a Super Geeks para Criciúma, né? Mas assim, não, vamos começar em Araranguá, né, gente? Vamos colocar aqui em Araranguá, porque afinal de contas, Araranguá precisa, né, dessa inovação, né, e desse diferencial também. Hoje, na verdade, nós temos alunos aí de toda a região, né?
1: Ah, bacana.
0: Temos de Santa Rosa do Sul, Balneário Gaivota, Sombrio, Maracajá. Então, é muito legal, né? E, assim, trazer a tecnologia de uma forma diferente para essas crianças e adolescentes se faz muito importante, né, Gregório? Porque, afinal de contas, hoje, eles só consomem a tecnologia, né? De uma maneira, às vezes, muito desenfreada, né? Sim. E o nosso objetivo é que eles possam se tornar produtores dessa tecnologia, produtores de inovação, de conhecimento, de criatividade, né? Afinal de contas, é o nosso futuro aí, a tecnologia já é o nosso presente, né? E essa geração toda aí, né, vai ser o futuro. Então, realmente eles precisam, né, aprender a tecnologia de uma forma diferenciada, né, esse letramento digital, para eles poderem estar inseridos no mercado de trabalho de uma forma mais assertiva, né? Porque novas profissões estão surgindo, né? Então, exatamente. Outras até estão deixando de existir aí. Então, a gente precisa realmente que esses jovens aí, crianças, adolescentes, né, já mergulhem nesse universo de produção, de conhecimento e de inovação.
1: Paulo, conta pra nós aí, como é que tu conheceu a escola, né? Como é que foi o teu desenvolvimento e por que que tu gosta dessa área? Conta pro tio pra nós saber um pouquinho mais da tua história.
2: Eu conheci a Super Geeks por conta que o meu primo ia fazer. Ele falou, ô Paulo, é legal tu fazer isso daí, eu acho que tu ia gostar. Eu fui lá, comecei e vi, ah, isso daí é legal. E eu vi que isso me interessou bastante, porque eu gosto bastante dessas coisas assim de tecnologia. Daí eu vi, ah, é algum lugar que eu posso usar a tecnologia a meu favor.
1: E a Olimpíada, como é que foi pra ti? Ficou muito nervoso? Como é que foi na hora ali?
2: Ah, ficou um pouquinho de nervoso, né? Mas, tipo, eu estudei e passei, né?
1: Cada vez mais. Ei, conta pra nós como é que foi pra ti, né? O participar, né, da Olimpíada, como é que tu se sentiu, né? Já participou de uma, como eu falei ali, né? Da língua portuguesa e agora da informática. Conta pra nós como é que foi essa participação, o que que tu achou e o que que a escola representa pra ti. Tu gosta muito da escola? Fala pro tio.
5: É, eu gosto muito da escola, né? Minha mãe é... Ela trouxe pra cá.
1: Aí se falar que não, né, mãe?
5: Não, se falar que não, ela vem em casa.
1: Mas como é que é lá pra ti, dia a dia, daí conhecer outras pessoas que também gostam do que tu gosta?
5: É, conhecer, fazer amizades através dali, socializar com outras pessoas através das Super Geeks, tecnologia, usar ela a meu favor, como o Paulo disse. E na OBI, pra mim, foi muito legal na primeira vez. Eu não consegui ir pra Nacional, já, esse ano já consegui ir pra Nacional. Consegui a medalha de honra ao mérito. Eu fico bem feliz que eu consegui ir pra Nacional.
1: Benjamin, como é que foi pra ti a Olimpíada aí? O que tu achou?
4: Antes eu tava muito nervoso, mas quando eu fui fazer, eu não fiquei tão nervoso. Porque, tipo, as questões não eram tão difíceis.
1: Tinha estudado, né? Se preparado, né?
4: Me preparei bastante.
1: Michele, conta essa questão do lado da preparação psicológica também, porque são crianças, né? A gente sabe que daí eles têm o desenvolvimento deles, são extremamente inteligentes no que estão fazendo, mas, claro, tem toda a questão psicológica na hora, que é uma competição, que ali são testados de forma mais rápida, o pensamento tem que ser mais rápido. Conta como é que vocês preparam também esses meninos, assim, para chegarem lá na hora e dizer, olha, divirtam-se, né? Prestem atenção, divirtam-se, mas não se deem tanta pressão, né? Não se coloquem tanta pressão. Como é que é esse lado da...
0: Sim. Então, Gregório, a gente... primeiramente, a gente apresenta, né? Porque, na verdade, a OBI, como você mesmo falou, ela está na 28ª edição, né? Muitas pessoas não conheciam aqui em Araranguá. Então, a gente procurou levar isso para a sala de aula de uma forma mais leve e descontraída para os nossos alunos, né? A gente, inclusive, deixou alguns simulados para eles fazerem, levarem para casa, né? Pensarem, né? Nada obrigatório, né? Sem pressão, imagina, né? E convidando eles, né? Falando um pouquinho dos benefícios, né, que eles têm em participar disso. Afinal de contas, são adolescentes aí que logo estarão aí no ensino médio, né, prestando vestibular, concurso público ou coisas do tipo, né, mercado de trabalho. Então, pensando nisso também, não só o lado da competição de receber uma medalha ou se classificar, mas o aprendizado que eles têm em todo esse processo, né? Então, dessa forma, deixamos assim muito claro para eles que o mais importante é a questão da participação, o aprendizado em tudo isso. E claro, se ganharem, ótimo, né, maravilha, muito bom,

0: âmbito psicológico mesmo, né? Sem pressão. E, inclusive, a gente auxilia os pais também, né? A deixarem a, claro, as coisas serem mais leves, né?
1: É que a gente, os pais botam mais pressão de vez em quando, né? É normal, né? É
0: faz
1: normal,
0: parte, né?
1: Ô, Paulo, conta pra nós aí. Hoje tu tá aprendendo bastante a questão da tecnologia, da informática e tudo mais. E já consegue fazer algumas coisas que os teus amigos não fazem, né? Já consegue entrar num computador, já consegue programar e tudo mais. Pretende seguir carreira nisso aí um dia, cara, ser dessa área? Como é que tu tá pensando nisso aí? Claro que ainda é muito cedo pra gente pensar, mas como é que tá já na mudança do teu pensamento com relação a isso aí?
2: Tipo, quando eu tava no início das preguiças, eu falei, pô, esse é o futuro que eu quero seguir, eu vi que essa área aqui é bem legal, porque eu sempre, como falei anteriormente, eu sempre gostei da tecnologia em si, né?
1: Uhum.
2: Eu achei bem legal essa parte, assim, pô, eu consigo ganhar dinheiro com uma coisa que eu gosto de fazer.
1: É isso mesmo, e hoje a gurizada está ganhando cada vez mais dinheiro. Ô, Henrique, conta para nós, sobre tudo que tu aprendeu, né? Tudo que tu vem aprendendo com a computação e tudo mais, com a informática. Como eu falei ali com o Paulo, pretende um dia seguir nessa área? Como é que está já a tua cabecinha com relação a isso?
3: Eu pretendo sim seguir nessa área da programação, da informática, porque é um negócio que eu gosto muito, de deixar minha marca em lugares que nunca pensei em deixar. E
1: negócio a seguir em frente, você um olha para o outro. E tu, Benjamin, quer seguir um dia essa carreira? Quer ser o quê?
4: Provavelmente sim. Mas porque imagina, tu não precisa comprar jogo, né? Porque daí já tem os teus próprios, do teu gosto, né?
0: Criados por ti, né, Benjamin?
4: Uhum.
1: Pra que a gente vai comprar, né?
4: É?
1: Pode criar, né?
4: E tu ainda ganha dinheiro fazendo isso.
1: É, o orgulho, essa nova geração. Ainda vamos ter que ir para um breve intervalo. Daqui a pouco a gente vai falar um pouquinho mais, né, sobre a escola, sobre onde outros alunos podem participar e tudo mais aí. Mas já estou orgulhoso dessa turminha aqui, tá? Vocês estão de parabéns no primeiro bloco. Daqui a pouco a gente volta para o segundo bloco bater mais um papo, tá? Aí vocês escolhem os assuntos, pode ser? Vocês me entrevistam? Pode? Então tá. É um instante só, já voltamos.
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27: Agora são 4 horas e 38 minutos. Estamos de volta com o nosso 95.5 Entrevista de hoje, falando sobre um assunto especial e recebendo uma turma muito especial aqui também, a Michele, né, da Super Geeks, tem o Paulo também aqui, o Henrique e o Benjamin. Michele, eu queria que tu falasse um pouquinho aí, então, se o pessoal quiser participar, né, da Super Geeks, como é que pode conhecer, né, aonde encontrar vocês. Fala um pouquinho sobre a instituição de vocês aí, para que as pessoas possam conhecer.
28: Ah, sim. Então, nós estamos situados aqui no centro de Araranguá, próximo ao Clube ABB, né? Uhum. Na Avenida Capitão Pedro Fernandes, 1784, né? E... Estamos abertos todos os dias, das 9 às 7 horas da noite e aos sábados, das 9 ao meio-dia, né? Nós gostamos sempre de passar bastante informações aí também através dos nossos, das nossas redes sociais, né? Nosso Instagram. Arroba Super Geeks Araranguá. Como eu falei para vocês, nós somos uma franquia que já existe há 13 anos no Brasil, né? E aqui em Araranguá, 2 anos e 8 meses. Iniciamos com crianças aí a partir de 5 anos, né? Com módulos específicos para essa faixa etária. E a idade máxima ele não existe, né, Gregório? Basta querer aprender aí, né? Não tem um limite aí para a idade, né? A gente possui módulos anuais, né? E ali na Super Geeks você pode escolher aí a trilha que você quer seguir, né? Se quiser seguir trilha de web, trilha de games, né? Como o próprio Benjamin disse, né? Na verdade, produzir o seu próprio jogo, né? Em linguagens específicas, em ferramentas específicas, assim como a parte de web, né? Sites, aplicativos, né? Então, deixo aqui o convite, né, para vocês estarem entrando no nosso Facebook ou no nosso Instagram, também para estarem nos visitando ali na escola, né, conhecendo um pouco o nosso espaço físico, tomando um cafezinho com a gente podendo apresentar um pouco dos cursos, né, aí para essa criançada, para a turma aí, esses adolescentes aí, muitas vezes estão no ensino médio, né, ainda não sabem muito bem o que vão seguir, né, na profissão, no vestibular, a gente fica disponível ali, né, para estar agendando uma aula demonstrativa gratuita, para que os nossos visitantes, digamos assim, né, possam entender um pouquinho mais na prática como que funcionam os nossos cursos.
0: Ô Joãozinho, tu consegue jogar para nós a TV ali? Eu vi que apareceu agora na minha live aqui, vocês ficaram bonitão, tá? É que deu um probleminha, gente, quando dá a internet acontece isso também, né? Tecnologia, o nosso OBS travou, né? E no começo não aparecia os meninos, mas agora estão aparecendo na live ali, muita gente participando, mandando abraço para vocês, desde os parentes de vocês, amigos de vocês aí, chamando vocês de lindões ali, ó, parabenizando vocês ali. Depois, claro, vocês vão responder um por um. Mas, ô Paulo, eu queria que antes a gente encerrar, que tu convidasse aí, né, os teus amigos, né, para participar também, né, ir para esse lado da informática, que te ajudou muito, esse lado da tecnologia. Chama o pessoal aí e diz o quão é importante estar participando de uma Olimpíada como você participou.
1: Porque isso é muito importante para o nosso currículo quando a gente for ter algum emprego também, porque isso vai ser uma coisa que a gente não vai, ninguém vai tirar, tipo, ah, tu ganhou a UBI, tipo, a pessoa não vai poder tirar da gente o nosso título da UBI. Vai ser uma coisa muito importante para a gente no futuro. E também eu gostei muito do ensino da Super Geeks, porque ele ensina de uma forma muito lúdica. Ou seja, a gente aprende brincando.
0: Espetacular, cara. Espetacular, falou bem demais. Ô, Henrique, conta para nós aí, então. Eu convido o pessoal para participar com vocês também, fazer parte do time de vocês, pelo tanto que tu aprendeu aí até hoje.
1: Tem que ir para a Super Geeks para agregar no currículo, para se quiser fazer crescer nessa área de computação, a OBI vai ajudar muito. No currículo, caso esteja concorrendo vaga, vai ajudar, pois é computação, OBI, informática. E
0: isso aí, vem para cá.
1: Tem que vir.
0: É isso aí, Benjamin, fala para nós aí, convida o pessoal para participar também, tu que tá participando agora também, o quão foi importante para ti, né? Convida mais amiguinhos para participarem e fazer parte do time de vocês aí.
2: A OBI é muito legal, a OBI não, a Super Geeks, ela é muito legal, tipo, tu joga, aprende a fazer jogo, e daí tem os colegas, daí tu pode fazer novas amizades. É muito bom. Além disso, eu queria falar uma coisa.
0: À vontade.
2: Que na minha escola, lá no SESC, uns alunos do, acho que, 8º e 9º fizeram um site, um aplicativo para os lixeiros. O nome é Smart Eco. Que ele serve para... tem uma lixeira especial que detecta se tem muito ou pouco lixo. Das lixeiras só passa as que tem muito lixo. E daí isso ajuda muito porque economiza combustível e vai menos gás carbônico para a atmosfera.
0: Oh, legal, muito bem bolado. Legal. Aí, pessoal, a família aqui, ó, todo mundo mandando mensagem. Claro que eu não vou conseguir ler tudo, porque é muita coisa, né? Que depois que destravou aqui, o pai do Henrique tá aqui, mandando um abraço. O pai do Henrique tá mandando um abraço aqui, teu paizão. Daí, meu lindo, a avó Ana. Quem é a avó Ana? A avó Ana de quem? A avó Ana tá ali também. É o Fala Benjaminzinho, tá aqui, ó, tá mandando pra ti também. Digo... E aí assim vai, pessoal mandando bastante mensagem para vocês aqui, né? E eu quero que vocês depois respondam lá na live, né? Participem, guardem a live para vocês e vocês vão vir mais vezes aqui, né? Bebê da Dinda, Benjamin. A Dinda tá tudo aqui, bebê da Dinda. Deixaram ele com vergonha, tadinho, Dinda. O bebê tá grandão já. Tá grandão já. O pessoal participando, claro, não vai ter como ler tudo aqui. Michele, obrigado pela presença, tá? Parabéns aí pela iniciativa de vocês. Próximas vezes que tiverem outras Olimpíadas também, venham aqui divulgar. Eu achei muito bacana o bate-papo de hoje, né? Porque insere também a Olimpíada, né? Essa Olimpíada no conhecimento das crianças, que antes se tinha conhecimento da matemática, de, sabe, outras Olimpíadas. E é algo que pode ser acessado por qualquer colégio, né?
28: Sim, exatamente, né? E, inclusive, a inscrição é gratuita, né? Então, qualquer escola que queira, na verdade, apresentar essa Olimpíada, digamos assim, porque a grande maioria quase não conhece a OBI, né? Uhum. É como a gente falou, na verdade, outras Olimpíadas são mais tradicionais aí nas escolas regulares, mas assim, ó, fica aí a dica, né? As escolas falarem para os alunos, né? Fomentarem a questão da OBI aí, porque a inscrição, como eu falei, né, Gregory? Ela é gratuita, ela é simples, né? E eu acredito que logo estaremos aí com muitos participantes aí a nível de Araranguá, né, e também, né, de estado, enfim, porque o conhecimento e a prática, né, quanto mais tiverem nessas provas aí, vai auxiliar muito esses alunos, né, esses estudantes aí, não só nessa Olimpíada, como no futuro deles também, né?
0: É isso aí, o Murilo aqui, se eu não falar do Murilo, ele vai pegar no meu pé, o Murilo Bueno aqui, fala de nós, botou umas 3-4 vezes, vocês estão tudo aqui, tá, estão participando, parabéns por terem participado, muito legal, bacana. Rapaziada, obrigado pela presença de vocês, tá? Muito orgulhoso aí de vocês, dessa evolução que vocês tiveram e tudo mais. Continuem assim, sigam firme, tá? Dando orgulho para o pai, para a mãe. Henrique, obrigado, querido. Henrique, obrigado, né? Paulo, obrigado. Benjamin, obrigado. Michele, obrigado pela presença.
28: Obrigada, tá? Também.
0: Mas vamos para um breve intervalo, daqui a pouco a gente volta para a transição com o Dia Notícia e ele, o Diego Macan. É um instante só, já voltamos.
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2: 4:54, já comigo no estúdio, ele, Diego de Aguiar Macan, que dará sequência à nossa programação com o Dia Notícia. Diego, seja muito bem-vindo. Boa tarde. Quais os destaques de hoje?
4: Boa tarde, Gregório. Boa tarde a todos os ouvintes da Rádio Araranguá. Programa Dia Notícia dessa segunda-feira. Eu converso aqui no estúdio com o médico veterinário da Ipagre, o Marcelo Pedroso. Ele vai falar sobre o curso interestadual de homeopatia na agropecuária. Muito bacana esse curso oferecido pela Ipagre aqui no CETRAR em Araranguá. Ainda hoje nós vamos repercutir a entrevista do gerente de turismo de Araranguá, o Renan Machado, que falou sobre o lançamento estadual da estação Primavera no Dino Parque.
2: Tá certo, eu vou ficando por aqui então com o nosso 95.5 entrevista de hoje. Eu volto novamente amanhã às 16h. Sigam com ele, Diego Macan e o Dino Notícia.
4: Então, no sequência da programação, vamos agora ao Notícia da Hora com o Lucas Casagrande. Lucas, qual o seu destaque? Boa tarde.
5: Boa tarde, Diego. A Assembleia Legislativa realiza sessões plenárias e reuniões de comissões nesta semana.
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5: A Assembleia Legislativa de Santa Catarina realiza sessões plenárias e reuniões de comissões permanentes na próxima semana, como parte do calendário especial instituído neste ano em função das eleições de outubro. Na próxima terça-feira está programada a Comissão de Constituição e Justiça, a partir das 10 horas. No mesmo dia, no plenário, à tarde, ocorre a sessão ordinária, a partir das 14 horas. Mais informações sobre as atividades para a semana estão disponíveis no site da Assembleia Legislativa. Para a Notícia da Hora, Lucas Casagrande.
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17h07, segunda-feira, 14 de setembro de 2026, está no ar mais uma edição do programa Udim Notícia. Uma excelente tarde a todos e vamos juntos até as 19 horas trazendo os principais destaques aqui da região. Lembrando que estamos ao vivo além do 95.5 FM, mas também através do Facebook, também do YouTube da Rádio Araranguá, onde você tem acesso ao nosso áudio e a nossa imagem na tela do seu televisor ou então na palma da sua mão através do seu smartphone. Temos o nosso portal radioararanguá.com.br, onde você fica bem informado por dentro de tudo que está acontecendo aqui na região. Além disso, temos também o nosso WhatsApp da rádio, que é o 489-8808-4667 e o telefone fixo 3524-0137. No programa de hoje, eu converso com o médico veterinário da IPAGRE, Marcelo Pedroso. Ele vai falar sobre o curso interestadual de homeopatia na agropecuária. Teremos destaque de polícia com o Jairo Silva, um momento esportivo com o Dejair Inácio e ainda hoje vamos repercutir a entrevista do gerente de turismo aqui de Araranguá, Renan Machado, ele que falou sobre o lançamento estadual da estação Primavera, que vai acontecer na próxima quinta-feira no Dino Parque. E para fechar a noite, teremos a conversa do dia com o Lucas Casagrande. Muito bem, com tudo pronto e os trabalhos técnicos a cargo de João Martins, vamos juntos, vamos fazer o Dia Notícia desta segunda-feira. Dando uma espiadinha no nosso portal, vamos ver quais são os principais destaques aqui da nossa região. E olha, a Prefeitura de Araranguá diz que ainda não foi intimada sobre liminar envolvendo o mirante do Morro dos Conventos. A Prefeitura de Araranguá se manifestou no final da manhã desta segunda-feira sobre a decisão liminar da Justiça relacionada às condições de segurança e às intervenções do mirante do farol no Morro dos Conventos. Em nota oficial, a administração municipal informou que ainda não foi formalmente intimada da decisão e declarou ter recebido a notícia com surpresa, alegando que os estudos e informações solicitados pelo Ministério Público foram encaminhados dentro dos prazos. 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

0: Segundo a prefeitura, o local é seguro e as obras foram executadas com rigor técnico, acompanhadas das respectivas anotações de responsabilidade técnica. O município também afirma que as medidas consideradas aplicáveis já vêm sendo observadas. A manifestação ocorre após o Ministério Público de Santa Catarina divulgar na última sexta-feira informações sobre uma ação civil pública ajuizada pela 5ª Promotoria de Justiça da comarca de Araranguá. O processo resultou em uma decisão liminar da 2ª Vara Civil, que determina a adoção de uma série de medidas de monitoramento e prevenção de riscos geológicos no entorno do mirante. A área foi classificada pela Defesa Civil Estadual como de risco R3, devido à possibilidade de desprendimento e queda de blocos rochosos, especialmente em períodos de chuvas intensas. Na decisão, a Justiça determinou que o município não autorize novas intervenções, obras, eventos, atividades turísticas, como rapel e escalada, o uso público intensivo na área classificada como R3, sem estudos técnicos específicos e medidas de segurança adequada. Ainda em nosso portal, Marcelo Germano aquece o CDL Up 2026 com histórias de Araranguá e seus empresários. O CDL Up 2026 acontece no próximo dia 22 de setembro, mas a principal atração desta edição já começou a movimentar Araranguá. Marcelo Germano, empresário, mentor e fundador da empresa autogerenciável, tem utilizado as redes sociais para compartilhar vídeos que apresentam histórias de empresários, empreendedores e da própria cidade que receberá sua palestra. A movimentação acontece, ou melhor, antecede a participação de Germano no CDL Up, considerado um dos principais eventos promovidos pela CDL Araranguá. Esse ano ele sobe ao palco do Centro Multiuso com a palestra Do Caos à Ordem, um encontro para empresas em tempos de transformação. O evento será realizado no próximo dia 22 de setembro, às 19 horas, no Centro Multiuso de Araranguá. Participação é totalmente gratuita, mediante inscrição antecipada pela plataforma Simpla e a doação de 1 quilo de alimento não perecível. Ainda em nosso portal Crimes Digitais, policial civil alerta para golpes e orienta a população sobre como evitar prejuízos. Primeira noite da Semana Farroupilha é marcada por homenagens e apresentação do grupo cultural Os Araganos. Mendonça retira sigilo de processo sobre rede de pagamentos de Vorcaro. Loja arrombada e veículo incendiado é localizado no interior de Maracajá. Essas e muitas outras informações você acessa através do nosso portal radioararanguá.com.br. Agora são 17 horas e 13 minutos. Nesse momento a temperatura está marcando aqui na Cidade das Avenidas 17 graus. Para saber um pouco mais sobre o clima, vamos à previsão do tempo com o Peter Scheuer.
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0: Peter Scheuer, como fica a previsão do tempo para essa semana?
2: Segue com uma terça-feira relativamente aproveitável, com tempo mais seco, algumas variações de nuvens, uma alternância entre nublado, a momentos de sol. Durante a tarde e turno da noite, nessas áreas próximas ao costão da serra, algum chuvisco fraco e isolado não dá para descartar. Então, assim, a maior parte da terça-feira é aproveitável, com tempo seco. E mais aí para o finalzinho da tarde, turno da noite, alguma chuva rápida, isolada, não está descartado. Friozinho pela manhã, temperatura mínima de 8 graus e temperatura máxima próxima aí da marca dos 20 graus. Mesma situação na sequência da quarta, quinta, sexta, segue com tempo seco, variação de nuvens. E sempre mais aí para o finalzinho da tarde, turno da noite, algum chuvisco fraco e isolado, não dá para descartar. Essa condição de chuviscos é válida para terça e para quarta-feira. Na quinta já não vejo essa sustentação. E na sexta-feira, boa parte do dia é aproveitável, tanto na quinta quanto na sexta são 2 dias aproveitáveis. Frio de manhã, agradável à tarde, mínima de 8 graus, máxima próxima, acima dos 20 graus. Na quinta e sexta deve chegar uns 23, 24 graus, já dá uma esquentadinha. E no fim de semana a probabilidade de chuva aumenta consideravelmente. Peter Scheuer, meteorologista, com a previsão do tempo.
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0: Dezessete horas, 7 minutos. Estamos de volta com o Dia em Notícia desta segunda-feira, 14 de setembro de 2026. Em frente com a nossa programação, vou falar agora sobre uma capacitação que busca apresentar aos produtores e profissionais do setor agropecuário uma abordagem que vem sendo utilizada como ferramenta complementar no manejo e também na produção rural, a homeopatia na agricultura. O CETRAR em Araranguá será sede de um curso interestadual de homeopatia na agropecuária, dividindo em 3 módulos e reunindo conhecimento teórico e prático sobre o tema. Para falar um pouco mais sobre essa capacitação, quem pode participar e quais conhecimentos serão trabalhados ao longo do curso, a gente conversa agora com o médico veterinário da EPAGRE, o Marcelo Pedroso. Marcelo, muito boa tarde, seja bem-vindo à Rádio Araranguá.
7: Boa tarde, Diego. É um grande prazer estar de novo aqui nos microfones da Rádio Araranguá, né? Sempre bem recebido, né? EPAGRE sempre bem recebido aqui. Um espaço privilegiado aí para os ouvintes de vocês que são valorosos em todo o Vale do Araranguá, não só para o município de Araranguá, né? E estamos todos os ouvintes da Rádio Araranguá, estamos aqui com muito feliz de poder estar falando da homeopatia, que é uma ciência, né, que já vem ser debatida, e o CETRAR hoje no estado de Santa Catarina é o ponto de referência.
0: Olha, né? Só que bacana.
7: Já não é a primeira vez que a gente faz um curso estadual aqui, envolvendo todo o estado, né? Também nossos irmãos, os vizinhos do Rio Grande do Sul, que vieram em 2024, estão vindo de novo, né? Em 2026 agora. E nós estamos, e temos alunos, inclusive, do estado inteiro de Santa Catarina, né? De norte a sul, leste e oeste, né? Mostrando a importância dessa ciência, né? Que nós vamos estar abordando nesses 3 encontros de 3 dias que vão acontecer a partir da semana que vem, né? Em setembro, outubro e dezembro.
0: Tá certo, pois é. Marcelo, para a gente iniciar, o que é a homeopatia aplicada à agropecuária e qual é a proposta desse curso que vai acontecer aqui em Araranguá?
7: Exato. Esse modelo de curso, Diego, ele é um modelo já que nós vemos elaborando desde 2018, nesse formato, mas muito antes, né? Desde 2008, 2010, a gente já vem fazendo essa capacitação no estado, e no CETRAR será o 4º curso já de homeopatia. 2 no modelo... um pouco diferente, mas com o mesmo conteúdo, e esse agora é o segundo, nesse modelo mais condensado que a gente faz. A homeopatia é uma terapêutica, né, baseada no processo da semelhança, né? Então, além de ser um medicamento sem resíduo, então o produtor, né, o técnico pode estar usando na produção animal, produção vegetal e estar consumindo esses alimentos no mesmo dia ou no dia seguinte, né, a carne, o leite, os ovos, a alface, né, então é muito utilizado na produção vegetal também, inclusive nesse curso, Diego, vamos estar trazendo profissionais de mais alto calibre lá do Paraná, na última etapa do curso, então quem ficar até a última etapa do curso, na verdade é obrigado a ficar nas três, né, mas de repente se a pessoa... né, se esforçar e ficar até o final, nós vamos ter o pessoal lá, um agrônomo veterinário do Paraná, sabe que o Paraná é referência em produção orgânica, né, de alimentos, e eles têm um trabalho belíssimo, nós vamos estar trazendo para o nosso curso. Então é trazer esse terapêutico sem resíduo, né, como uma forma de uma produção mais limpa, né, e buscando a produção orgânica também, baixando o custo para o produtor, que é uma coisa bem importante, né? Hoje os produtos comerciais, eles têm um valor agregado muito alto e acaba gerando muito custo para o produtor e muitas vezes desperdício do alimento por conta dos períodos de carência. E no caso da homeopatia, além do custo ser baixo, né, não tem esse período de carência. Você pode, como eu já falei, tá usando a homeopatia e em seguida tá utilizando esses produtos.
0: Pois é, Marcelo, o primeiro módulo acontece nos dias 22, 23 e 24 de setembro.
7: Isso.
0: Quais serão os principais assuntos trabalhados nessa primeira etapa?
7: Então, a primeira etapa primeiro é importante que se diga que é um curso bem denso, um curso bastante teórico, teremos práticas também, mas é um curso bastante teórico, principalmente no primeiro módulo. Então, toda a ciência e filosofia da homeopatia será a história da homeopatia, quem foi que inventou a homeopatia, quais são os princípios filosóficos, né, teóricos, científicos da homeopatia, como é que ela funciona, um pouco da aplicabilidade dela, né? Então, a parte mais conceitual, né, básica da homeopatia será nesse primeiro modo. No segundo, então, já é uma parte mais prática. Então, o pessoal já vai aprender a mexer na medicação, no medicamento, manipular o medicamento, né, entender como é que a homeopatia funciona, a tomada de caso, né, ir numa propriedade rural, geralmente na área animal, fazer um levantamento da propriedade, fazer um estudo acompanhado com todos os alunos, né? E depois, então, esses alunos, para o próximo módulo, vão ter que desenvolver um estudo de caso, que é aplicar na sua propriedade ou na sua região, na sua comunidade, né, junto com o técnico, com agricultores, fazer um estudo de caso, que é fazer todo o estudo do animal, da vegetal, enfim, da propriedade, escolher o medicamento, aplicar esse medicamento e depois fazer a avaliação, né? É meio que um trabalho de conclusão de curso, tem que passar por essa etapa também, porque não adianta só você aprender. Se você aprender na teoria, Diego, e você não aplicar na prática, você esquece. Então, a gente faz com que o aluno aplique na prática, durante o curso, aprenda como é que isso acontece, para depois ele continuar fazendo esse uso dessa terapêutica tão importante, né? Porque demanda não é só receita. Assim, às vezes o pessoal pode escutar, Diego, ah, mas eu preciso de uma receita do medicamento disso, daquilo, né? O pessoal confunde muito com a fitoterapia, plantas medicinais, que são importantes também, mas a homeopatia é algo diferente. Há todo um conceito, um conhecimento que precisa ser absorvido, né? Onde o próprio estudante, onde o próprio homeopata, ele encontra o medicamento a ser utilizado, né? Então precisa ter um estudo, por isso esses três encontros de 3 dias.
0: Pois é, depois a gente vai ter o segundo módulo, no dia 20, 21 e 22 de outubro, vai ser aprofundado mais essa fase da capacitação.
7: Esse é o que a gente chama, como eu falei, a prática, né? Primeiro a teoria e depois a... Como dizem em inglês,
0: precisa colocar em prática, né,
7: Marcelo? A prática, né? Como é que eu pego o remédio, como é que eu faço a diluição desse medicamento, como é que eu aplico, como é que eu tomo o caso na propriedade, lá no animal ou no vegetal, né? Como é que se faz isso na prática? E no último, então, eles vêm para apresentar esse trabalho que eles desenvolveram nas suas casas, né? E apresentar, e aí vai ter mais relatos desse pessoal que vem de fora para falar da aplicação nos animais, aplicação na agricultura, aplicação no ambiente, né? Você sabe, Diego, que nós temos até com homeopatia desintoxicação de águas e solos com homeopatia. Então, olha a possibilidade que nós temos, né? E o medicamento é bastante barato, no caso, porque a gente utiliza medicamentos de uso humano, né? De farmácias homeopáticas humanas. E nós aqui em Aranguá também temos farmácia homeopática, né? Nós temos uma farmácia...

0: realmente é um curso como está focado assim na homeopatia, na agropecuária. Então, é para técnicos e agricultores, né? E pessoas que, eu sempre digo, sabendo ler, escrever e querendo estudar, porque precisa estudar, pode fazer o curso. E aí, nós também temos pessoal da cidade, né? Algum pessoal que trabalha mais com a questão das terapias holísticas, né? E que querem conhecer outras profissões que também queiram. A gente até admite também, né, no curso. A grande maioria são técnicos da área rural e agricultores. Mas também esse caldo é importante, né, dessa visão de saúde diferente, né, que nós precisamos ter, né? Porque o ser humano também está no meio rural, né?
1: É verdade.
0: A família, sem pessoas no meio rural não tem produção, no caso, né? É. Então as pessoas também estão lá. Então essa riqueza, né, de outras pessoas, até do meio urbano, né, muitas vezes o pessoal da área da saúde, né, participa com a gente.
1: A gente sabe que existe também uma preocupação crescente, principalmente por parte dos produtores, com respeito à redução de custo e buscar alternativas dentro da propriedade. A homeopatia, ela pode contribuir nesse sentido, Marcelo?
0: Ela vem contribuindo muito, Diego, nesse sentido, porque é muito barato, né? Ela é muito mais em conta e, como eu disse, não deixa resíduo. No caso, por exemplo, pega uma vaca de leite que a gente trabalha aí com uma mastite, que é uma infecção da glândula mamária, né? Da mama da vaca, né? Num processo, vamos dizer, químico normal, né? Dos medicamentos convencionais, antibióticos, inflamatórios, ele tem o custo da aplicação daquele medicamento, né? E mais o tempo de carência, que é 2-3 dias. Para esse animal, após ser curado, ele fica de 3, 4, 5 dias não podendo utilizar o leite dele, por conta do resíduo que fica sendo eliminado. E sendo que a homeopatia não tem esse resíduo. E o custo é bem mais em conta, né? Mais ou menos com o preço que a gente usaria para curar um teto de uma vaca, vamos dizer, uma mastite, com um medicamento mais barato, nós curamos, no mínimo, com homeopatia, umas 10 vacas, independente do número de tetos, né?
1: E então, tem a sua recuperação muito mais rápida.
0: Muito mais rápida. Muito mais rápida. A diferença é que não precisa saber qual é o medicamento e qual que é a diluição certinho, né, para atuar, né? Não tem medicamento mais rápido, só tem que ter o conhecimento. Por isso que a gente, nós de Pagre, não passamos a receita, nós passamos o conhecimento, para a pessoa ter conhecimento, porque muitas vezes depois, lá no campo, no dia a dia, a gente não pode estar lá para estar orientando, né? Tá todo mundo. Então é uma das formas da gente trabalhar isso. E a Pagre já vem trabalhando, nós tínhamos um laboratório em Lages, nós já temos mais de aproximadamente 15 mil pessoas que já entraram em contato com o conhecimento da homeopatia, né? Nesses quase 20 anos de trabalho. Então, é muita gente sabendo. E aqui no Sul já tem muita gente capacitada também. E nós estamos trazendo o curso para capacitar o pessoal daqui, mas também o pessoal de fora, né?
1: O fato de ser um curso interestadual também chama bastante atenção, né, Marcelo? Porque existe uma troca de experiências entre o pessoal que trabalha aqui na nossa região, o pessoal que trabalha no Rio Grande do Sul, em outras regiões. Tudo isso durante a capacitação enriquece ainda mais o
0: com evento. Certeza, né? Só a proximidade dessas duas empresas, que é a Ipagre, né, e a Emater, que é uma empresa co-irmã no Rio Grande do Sul, né? É muito importante, Diego. Assim, ó, tá vindo pessoas da região de Porto Alegre, tá vindo pessoas, técnicos, agricultores da região de Passo Fundo, todo o litoral norte do Rio Grande do Sul, né? Então, assim, é uma troca muito grande, não só da homeopatia, né? É uma troca muito especial que acontece, né? E é um curso que acaba o caldo, né? Que acaba gerando das pessoas envolvidas, os alunos, os facilitadores, os professores, né? Essa aproximação entre empresas, né, que nós estamos do lado e às vezes não se conversam, né? E, né, na questão da homeopatia isso tá acontecendo. E assim, ó, tão importante assim, Diego, hoje, recentemente, os três presidentes das três entidades de assistência técnica de extensão rural, tipo da Ipagre no Sul, que é a Emater Rio Grande do Sul, a Ipagre e o IDR do Paraná, fizeram um termo de cooperação para trabalhar em conjunto, os três estados do Sul, e entre esses temas do Acordo de Cooperação da Homeopatia, né? Por entender como estratégico esse desenvolvimento, né? E tu vê como, qual que é o, né, o CETRAR, a Ipagre de Araranguá está sendo vista por muitas regiões do país hoje, né? Então, assim, poxa, qual que é o centro de treinamento que consegue congregar lideranças lá de Porto Alegre, trazer os gaúchos para cá? Eu sou gaúcho, né? Mas os gaúchos são meio bairristas, né? Estão vindo a beber água aqui, né? É. Então, quer dizer...

0: vê a importância, né? Estão valorizando, estão vindo em peso, né? Estão vindo aí 25 participantes de lá, são 50 participantes do curso. Nós estamos dividindo esse curso, né, ao meio, né? Por isso que a gente. E está vindo mais o pessoal, alguns do Paraná também. Então, isso aí é, só por isso já é muito importante, né, Diego? Essa congregação, essa universalidade, essa possibilidade de conversar e trazer daqui a pouco novos projetos para cá, né? Porque tu vê, ó, do presidente da Emater está querendo vir para cá, né? Para participar do curso, né? Porque vê a importância, né? Desse trabalho,
1: É o Dirceu
0: dessa.
1: Leite ainda?
0: O Dirceu é da EPAGRE, né? O
1: É
0: professor
1: EPAGRE.
0: Dirceu, o presidente Dirceu, continua, grande apoiador nosso, né? Da miopatia no Estado, muito apoiador, mas também tem o da EMATER, né? O Claudinei, que hoje ele era diretor técnico, apoiador, e hoje, né? Já foi gerente regional da EMATER lá, apoiador de miopatia, virou diretor, apoiador, agora é presidente da EMATER
1: E
0: e.
1: estará presente.
0: Provavelmente na formatura, no último módulo, que contamos aí, né? Tu já tá me prometendo, faz hora que não aparece lá no CETRAR, né, Diego? Na formatura lá para coletar essas
1: Experiências, né,
0: entrevistas, né?
1: vividas, né?
0: E
1: É,
0: assim, até
1: bacana.
0: daqui a pouco trazer um agricultor, porque é muito fácil eu falar, né, Diego? A gente que é entusiasta da área, né? A gente falar é muito fácil, né? Mas é bom ouvir do aluno, né?
1: Pois fica o convite também, a próxima vinda do Marcelo pode trazer um agricultor junto aqui para a gente
0: Podemos trazer
1: ouvir também a experiência desse produtor que está colocando a mão na massa, né, todo dia
0: isso
1: ali.
0: porque na verdade e o produtor ele escuta muito mais os outros produtores do que nós técnicos, né? Embora ele nos escute. Então assim, porque é a diferença, né? Por exemplo, só para citar até gostaria de trazer, quem sabe em outro momento, nós temos um agricultor aqui na divisa com Araranguá, que é de Maracajá, a Josi, que estiver me escutando aí, a Josi vai fazer o curso de novo, ela quer fazer uma pós-graduação agora, né? E ela tinha na propriedade dela, Diego, todas as terneirinhas da propriedade dela morriam de diarreia. Não chegava, ela não tinha nenhum animal jovem na propriedade, tipo uma novilha, uma vaca jovem. Todas eram vacas velhas, porque as novilhas morriam até 2, 3 meses de diarreia. E entrou a miopatia e ela não perdeu mais nenhuma bezerra.
1: Resolveu o problema.
0: Resolveu. Outra vaca que estava com problema no olho, com tumoração no olho, os veterinários já tinham tudo, né, condenado a vaca, e a vaca se curou. Então, assim, não é nada milagroso? Não, a gente não está falando de milagre, não existe milagre. Mas existem possibilidades que estão aí e que por que não usar essas ferramentas que nós temos com tão baixo custo, né?
1: Bom, Marcelo, para quem está nos ouvindo agora, tem interesse em participar, como é que funciona a inscrição? Onde é possível buscar mais informações sobre o curso?
0: Então, a gente está fazendo uma força-tarefa agora nessa última semana, né? Porque o curso começa semana que vem, até sexta-feira. Nós temos algumas últimas vagas, ainda tá na manga. Faz o contato com o CETRAR ali, né? No 3529-0303, 3529-0303, ou manda através do meu e-mail, né? mpedroso@epagre.sc.gov.br. Então, mpedroso@epagre.sc.gov.br. E a gente está fazendo esse controle individual aí, porque realmente a demanda é muito alta. E se a gente não fizer o controle, vai estourar as vagas, né? E é um curso que nós vamos trabalhar com 50 participantes, talvez comece um pouquinho mais, porque é um curso que cada um tem que estudar individualmente, né? E no coletivo. E dá sim para participar e conseguir aprender bastante.
1: Que bacana, né? Deixa eu aproveitar a participação do Marcelo aqui. Não sei se você vai ter essa informação, mas, bom, nós estamos nos preparando aí para um El Niño, né? Para os próximos meses, enfim. A EPAGRE, como uma grande ajudante desse produtor, também está acompanhando tudo isso. Como é que está o cenário, Marcelo?
0: Então, eu não sou especialista da área, né? Tá mais, nós temos meteorologistas, nós temos o Sônico lá em Uruçanga, que seria a pessoa mais indicada para falar no tema. Mas, de forma geral, a EPAGRE e o governo do estado estão preparados, né, para atender. Nós temos o CIRAM, que é o nosso órgão de meteorologia na EPAGRE, que está a todo momento acompanhando, encaminhando os alertas, né, para o pessoal se preparar. E o governo está se preparando também com relação a recursos para poder auxiliar esses agricultores, né? Mas o que a gente vê as previsões não são as melhores, né? O volume que está colocado é grande, de chuva. Não se sabe se essa chuva vai vir toda de uma vez só, se vai passar ou se não vai. A gente vê algumas previsões, né? Por exemplo, esse final de semana era para estar chover direto aqui, abriu o sol, né? Teve nublado aqui na região, então tem regiões que choveu mais, menos. Mas o produtor tem que realmente se precaver, né? Fazer, pegar orientação mesmo com os colegas nossos agrônomos da Epagre, dos seus municípios, e talvez seja um ano de desafio, né? Por conta dos excessos de chuva que já está acontecendo, né, Diego? Ainda que a nossa região ainda tá bem tranquilo, né? Mas outras regiões teve granizo, vendaval. Então fica o alerta aí que a Epagre está de prontidão. E o nosso, se fique de olho no Ciran, né, o site do Ciran, que ali tá as informações, e mais informações conversar ali com o Marçônigo, que é o nosso representante.
1: Tá certo. Marcelo Pedroso, médico veterinário da Epagre, obrigado pela tua participação aqui na Rádio Araranguá, explicar aos nossos ouvintes essa oportunidade de capacitação, né? Lembrando, gente, que o curso interestadual de homeopatia na agropecuária vai ser realizado no CETRAR, aqui em Araranguá, com 3 módulos, primeiro 22, 23 e 24 de setembro, o segundo 20, 21 e 22 de outubro, e o terceiro, né, dia 1º, dia 2 e dia 3 de dezembro. Marcelo, um abraço para você, até a próxima.
0: Nós que agradecemos, né, o espaço, um grande abraço para ti aí e para todos os ouvintes da Rádio Araranguá. Esperamos aí as últimas inscrições chegando aí para a gente fazer um excelente curso e vir aí contar depois os nossos resultados. Grande abraço e até a próxima, Diego.
1: Muito bem, agora são 17 horas e 36 minutos. Vamos para um rápido intervalo comercial. Eu volto no próximo bloco com um destaque de polícia. É um instante só.
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21: 17 horas 47 minutos. Condutor abastece veículo em posto de Sombrio e foge sem pagar a conta. Vamos à informação de polícia com Jairo Silva. Boa tarde, Jairo.
22: Boa tarde, Diego. Um motorista é suspeito de aplicar um golpe em um posto de combustíveis às margens da PR-101 em Sombrio, na última sexta-feira, dia 11. Foi por volta de 11h45 da manhã, o homem chegou em um Ford Fiesta de cor prata, abasteceu R$100 em combustível. Mas na hora de pagar, disse ao frentista que acertaria a conta dentro da conveniência da própria empresa. O condutor entrou no estabelecimento, circulou entre as gôndolas e depois saiu. Antes de ir embora, disse ao frontista que o pagamento já estava feito. Só que, conforme o relato, o dinheiro não entrou. As câmeras de segurança foram verificadas e auxiliaram na identificação do automóvel, que teria saído em direção a Balneário Gaivota. A ocorrência foi registrada como fraude no comércio e o caso deverá ser investigado agora pela Polícia Civil.
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21: Dezessete horas e 50 minutos, está no ar o Momento Esportivo com ele, Dejair Inácio. Boa tarde, Deja.
2: Boa tarde, Diego Macan. Tudo bem?
21: Tudo bem, cara. Tava com saudade de ti já, cara.
2: É mesmo?
21: Na nossa audiência também, o pessoal tava no aguardo do Dejair, né? Quando que o Dejair vai voltar aí?
2: No aguardo do retorno.
21: O retorno do Dejair já está por aí.
2: Graças a Deus estamos bem, agora estamos voltando.
21: Melhor ainda, né, Dejair?
2: Melhor ainda.
21: É isso aí. Falar um pouquinho de sinuca, Deja.
2: Tivemos neste final de semana, na última sexta-feira, o 11º torneio de sinuca lá no Bar Esporte, Diego Macan. E agora vai ser colocado na tela, o Joãozinho já está colocando ali, os campeões. E aí com o campeão ali, o Pavão, lá o Reni lá da cidade de Sombrio, o Pavão, carinhosamente, né, conhecido, foi o campeão também de Sombrio, vice-campeão Salésio, o terceiro lugar o Carlos, que é aqui do bairro Operária, e o Jorge Freitas, que também é aqui de Araranguá, foi o quarto lugar, esse aí, o pódio lá do Bar Esporte, que é o torneio que teve aí neste final de semana. Também tivemos o Diego lá no Footpoint, lá na casa do Tibica, né? Conhece o Tibica, Diego Macan?
21: O Tibica é gente boa, da melhor qualidade.
2: Gente boa, Tibica. Também tivemos lá no Footpoint, lá tivemos aí a terceira edição, o João vai postar aí na tela em seguidinha. Com os campeões aí, com o Pavão campeão, fechou a lista dos 16 que irá participar desse torneio especial aqui, ó. O segundo torneio de sinuca especial dos campeões, que irá acontecer lá no Center Shopping, no dia 10 de outubro, dia 10 do 10. Tivemos recentemente, dia 8 de agosto, véspera do Dia dos Pais, um especial para a CDL no Calçadão de Araranguá. E esse aqui será a segunda edição no Center Shopping, que já houve no ano passado, no aniversário dos 10 anos do Center. E agora haverá aí a segunda edição, já fechou aí o grupo dos 16 participantes que irão integrar lá, esse que leva aí o patrocínio oficial da Taça Oral Unique. E agora o torneio do sábado, Joãozinho. O Joãozinho vai pôr na tela, lá no Footpoint, campeão o Márcio, aliás, bicampeão o Márcio, né? Bicampeão seguido, segundo lugar o Pavão foi campeão na sexta, foi vice também no sábado, e terceiro lugar o Andrei. Então isso aí, o pódio do torneio do final de semana também lá no Footpoint no último sábado, e claro, acompanhado daquele risoto, uma costela, o Tibica, feita aquela costela assim, bem fraquinho, não entendi, Macan. Dá pra até lamber o ossinho. Teve uma galera lá, rapaz, lançaram assim que nem uma cachorrada naquele ossozinho.
21: Pessoal, esquece até da sinuca e se atraca na costela, né, DJ?
2: Tem uns que dizem que vão pra sinuca, mas é um disfarce. É mais pra janta mesmo.
21: Para mais ao redor da mesa da comida do que da mesa da sinuca. Bacana. Deixa, falar um pouquinho do Municipal de Araranguá.
2: Municipal de Araranguá, Diego Macan. Tivemos aí neste final de semana mais uma rodada da Série B da competição, a Taça Renato Guterres. Ontem tivemos aí, portanto, 6 partidas. Pelo grupo A, Campinas 1-1 com Brazucas e também Barranca 5-1 Família Elias. Isso mesmo, Barranca 5, Família Elias 1. Esse jogo teve transmissão ao vivo da equipe de esportes da Rádio Araranguá. Já pelo grupo B, Amigos do Bar do Neno 4, Juventus 2 e Mesquita e Internacional da Uruçanguinha 2-2. Já pelo grupo C, Campo Verde 2, Litoral 1 e também Santiago 1-1 com Interlagos. No próximo domingo, dia 20 de setembro, teremos 4 jogos aí movimentando a Série A. Né, a taça Hamilton Hino Nazário, no estádio Mané Gregório, lá no bairro Santa Catarina, Areias contra Amigos do João e também Lagoão e Avenida. Já no Serra Mar, né, o antigo Campo do Polho, Coloninha e Esportivo e também Vimoendo e Bar do Doca. Esses 4 jogos irão movimentar no próximo domingo a Série A do Campeonato Municipal. Lembrando que daí nesta rodada irá folgar 2 equipes, as equipes aí da família Mandelli, o Esporte e também o Santa Cruz.
21: Deixa eu falar um pouquinho da Copa MESC de Seleções.
2: Copa MESC de Seleções, que tivemos jogos aí pela segunda fase neste sábado, Diego Macan. Sub-17, Arroio do Silva 3, Gaivota 2, no confronto aí de praias, digamos assim, né? Um confronto litorâneo. Júnior e Turvo 2 Sombrio 1. Também aí pela categoria livre, tivemos Turvo 5 Arroio Silva 2 e Meleiro 3 Jacinto Machado 2. Aí as semifinais, Diego Macan, acontecem no próximo sábado, categorias livre e também sub-17. Na Arena Poliesportivo Municipal aqui em Araranguá, no próximo sábado, a partir das 2 da tarde, teremos Araranguá e Turvo no sub-17 e na categoria livre, Araranguá e Meleiro, a partir das 15 horas e 15 minutos. Ou seja, Araranguá chegando nas duas categorias, tanto no sub-17 quanto na categoria livre. Já em São João do Sul, no sub-17, Passo de Torres e Arroio do Silva, e categoria livre, São João do Sul e Turvo. Então, esses quatro jogos aí movimentando as categorias sub-17 e também categoria livre da Copa MESC de Seleções, que chegou aí à sua 16ª edição.
21: Série D do Brasileirão, Dejan.
2: Que conheceu aí já o seu campeão, Diego Macan. Tivemos aí o primeiro campeão do Brasil em 2026. Primeiro campeão nacional saiu ontem à tarde, Uberlândia 1-1 com Asa. Com isso, a equipe mineira Uberlândia, que é centenária já, né? Fundada em 1922, foi campeão nacional, campeão da Série D do Campeonato Brasileiro. A equipe do técnico Danilo, Danilo bicampeão do mundo com Corinthians, com São Paulo, aquele meio-campista 10, era comparado até o Zidane, enfim, jogava de cabeça erguida, fazia gols de cabeça, lançamentos, um baita de um jogador. Pena que no seu auge era muito jogador na seleção brasileira na sua posição, né? Era só Ronaldinho Gaúcho, era só Kaká, Júlio Batista, aí era complicado, né? Mas o Danilo hoje certamente seria seleção brasileira. E acabou o Danilo aí sendo campeão aí com o Uberlândia. O Uberlândia é campeão brasileiro da Série D, jogando lá na sua casa, o Parque do Sabiá, lotadinho. Além do Uberlândia campeão, também conseguem acesso para jogar a Série C o ano que vem Uberlândia, Asa, Nacional do Amazonas, Goiatuba, Gama e também o ABC de Natal.
21: Falar um pouquinho então da Série C, Deja.
2: Por falar na Série C, tivemos aí a segunda rodada da segunda fase da competição. O Brusque empatou em casa em 2-2 com a Inter de Limeira. A Ferroviária de Araraquara venceu 1-0 o Paysandu. Maringá 0, Santa Cruz do Recife 1. E também tivemos Botafogo da Paraíba 0, Floresta 1. Esses os jogos aí da Série C do Campeonato Brasileiro.
21: Já na Série B, rapaz, o Criciúma levou um taco aí de 4-0 pro Atlético Goianiense fora de casa.
2: É, o Criciúma levou uma tamancada, né? O Criciúma líder do primeiro turno e agora no retorno vai fazendo uma campanha de 16º colocado. Quase campanha de rebaixamento, Diego Macan. E cada turno é uma história, né? O Criciúma levou 4-0 em Goiânia do Atlético. O técnico Eduardo Batista balança no cargo. O Criciúma irreconhecível nesta volta do retorno. Não é o mesmo Criciúma do primeiro turno. Aí tem umas coisas que a gente não entende mais, né? O volante Eduardo havia sido suspenso, não voltou mais a ser titular. Ele mudou o meio-campo do Criciúma. O meio-campo do Criciúma é um desastre. A defesa do Criciúma se perdeu assim de uma forma e está passando para o meio-campo. Parece que o técnico Eduardo Batista não está enxergando isso. O Nicolas era titular. Do nada o Nicolas sai do time e entra 5 minutos por partida. Era um dos líderes da equipe. O Ayrton era o goleiro titular. O Pedro entrou melhor do que o Ayrton. Aí volta o Ayrton e cai o Pedro. E o Criciúma tá tomando gol, assim, uns gols bobos todos os jogos. Por que não se manteve o Pedro que vinha tão bem? E foi voltar um goleiro que já não tava com aquela segurança toda. Tava tomando uns gols, assim, de fora da área.
21: Começa a mexer, começa já.
2: Entendeu? Aí, assim, ó, o Bruno Alves, zagueiro. Por que está jogando o César Martins ainda? O Bruno Alves está no banco. Sempre quando entrou o Bruno Alves, deu, parece, mais confiança para a defesa. Sem contar no Jonathan Robert, né? Ah, porque não sei o quê, porque é questão de esquema. Cara, o Eduardo Batista só tem um esquema de jogo, cara. Ele só tem um esquema de jogo. Aí as outras equipes batem um print do sistema de jogo do Criciúma, montam um sistema de marcação forte e acabou o Criciúma. Não só aqui no Heriberto Wilson, igual fez o Juventude aqui, que encurralou o Criciúma, jogou em contra-ataque e matou o jogo como quis, poder ter feito até mais gols, quanto foi ontem o Atlético de Goiânia, que fez um carrossel, empinou o campo, fez 2 no primeiro tempo, fez 2 no segundo e matou o jogo como quis também.
21: Ah, pois é.
2: Entendeu? Então o Criciúma vai ter que rever seus conceitos. E o seu Eduardo Batista, se quiser ficar até o final da Série B, vai ter que mudar a filosofia, vai ter que achar um plano B. Só com aquele feijãozinho com arroz dele, ele não vai a lugar nenhum. Cadê os cascudos que vinham jogando ontem? Que vinham jogando antes, né? Ontem não apareceram. Ontem não apareceram, ele não colocou mais para jogar. Por quê? Por que os caras não estão rendendo no treino? Acho que tá perdendo um pouco de vestiário também, a gente vê isso aí, tá? Uma análise geral, a gente vê os comentários aí da imprensa de Criciúma, que também tá perdendo aí um pouco do vestiário e o técnico Eduardo Batista. Certo, o Criciúma levou então 4-0 do Atlético lá em Goiânia. Também tivemos um que perdeu em casa, o líder, né? O Juventude. Perdeu 2-0 para o Atlético em casa. O Atlético com esse resultado aí passando, né, aí uma posição mais confortável na tabela, que até ontem estava na zona do rebaixamento, né? Já é o 10º lugar agora o Atlético de Minas. Também tivemos nessa rodada Novo Horizontino 1-1 com o Cuiabá, Fortaleza 1-1 com o Ceará no Clássico Cearense. Esse clássico que marcou a despedida do árbitro Marcelo de Lima Henrique. O veterano Marcelo de Lima Henrique se aposentou aí do futebol. Grande árbitro, viu? Grande árbitro, árbitro de respeito, nunca envolvido em polêmicas, o Marcelo de Lima Henrique, e acabou se aposentando aí neste final de semana. Também iremos ter hoje, Diego Macan, 19h30, duas partidas. Botafogo de Ribeirão Preto recebendo o Goiás e também América Mineiro e São Bernardo no Independência. Também esta noite, 21h30, na Ressacada, o Avaí joga contra o Vila Nova. Amanhã, 19h30, Londrina e Ponte Preta. No mesmo horário, teremos Náutico e Operário lá nos Aflitos. E às 21 horas também desta terça-feira no Rei Pelé, CRB e Sport, esta rodada 28, 28ª rodada da Série B do Campeonato Brasileiro.
21: Bem, deixa eu falar um pouquinho então da Série A do Campeonato Brasileiro, porque, rapaz, nós tivemos algumas surpresas aí neste fim de semana. Equipes que estavam vencendo tomaram empate, equipes que estavam, enfim, vencendo tomaram a virada. Deu de tudo.
2: Deu de tudo. A reação do Santos, né? A reação do Santos, que até ontem era penúltimo colocado, agora está lá na metade da tabela, está na parte de cima, inclusive, da tabela, né? E que anunciou hoje, apresentou, na verdade, o Felipe Coutinho. Agora, Felipe Coutinho, Arão, Neymar, Gabigol, é um celeiro agora do Santos, né? E olha, o Santos Bobeira vai brigar por Libertadores, viu? Que o medo do torcedor ia cair de novo, o Bobeira daqui a pouco está buscando aí uma pré-Libertadores aí dentro da competição. Mas uma Sul-Americana acho que pega tranquilo a equipe do camisa 10 Neymar. O Vasco, em Porto Alegre, marcando reação, embolando aquela zona do Z4, né? Marcou 2 gols contra o Grêmio, ganhou de virada em Porto Alegre, botou o Grêmio na zona do sufoco de novo, derrubou o técnico Luiz Castro e o Grêmio foi recorrer de novo a ele. O velho conhecido Renato Gaúcho, o maior jogador e treinador da história do clube, que não quis vir...
21: Apaga fogo, né? Virou bombeiro.
2: Virou bombeiro, que não quis vir por um centavo menos que ganhava Luiz Castro, viu? É 2 barão por mês e pronto. Não tem nada. Chegou a pedir 2,5, viu?
21: Meu Deus.
2: Pediu 2,5. Assustou a diretoria. Aí ele fez um descontinho, né? Chega perto aí dos 2 milhões mensais. Isso mensais até dezembro. Se o Grêmio terminar pelo menos em 16º lugar, o que não cai para a Série B do ano que vem, ou seja, livrar a equipe de um eventual rebaixamento, o Grêmio terá que pagar um bônus para ele de mais 5 milhões. É o bônus. Ou seja, mais 2,5 salários, referente aos valores dos vencimentos mensais que ele recebe. Se o Grêmio, que vai jogar agora as semifinais da Copa do Brasil, for para a final e ser campeão da Copa do Brasil, é mais 8 milhões.
21: Carinha.
2: Amarrou bem legal. É um amor que o Renato Gaúcho tem pelo clube.
21: É muito amor, né?
2: É muito amor.
21: É muito, né? Dinheiro, isso sim. Impressionante a quantia que esses técnicos pedem hoje. A gente fala tanto de jogador, né? Mas acho que vale a gente falar também um pouco de treinador. Cara, esse negócio de amor aí não existe faz tempo no futebol, né, Deja?
2: Não, para treinador mesmo, incrível, né? Ninguém vem mais
21: pro. E daí, olha só a situação do Castro, cara. Como é que um cara desse vai ter errada, né, cara? Ele veio pra cá ganhando uma bala por mês, teve uma multa rescisória milionária.
2: Salário integral, né?
21: E se o cara vai lá, faz um péssimo trabalho, o clube manda embora. Ele tem que pagar o contrato pro cara. Porra, olha,
2: tá
21: cara.
2: Tá preocupado ele?
21: Eu vou dizer uma coisa pra ti, tá valendo mais a pena tu amarrar um contrato aí com o clube, fazer um péssimo trabalho, depois de um mês tu tá de férias. Pô, depois de um mês, 2 meses no máximo. Gente... Parece uma carnificina. O futebol brasileiro... Olha, se tem um treinador aí há mais de 3, 4 meses, a gente vai falar que é o Palmeiras. Que eu me lembro, é o Palmeiras. Oh, do início do ano pra cá, o São Paulo teve quantos treinadores? Crespo, Roger, agora tá com o Dorival, se eu não me engano.
2: Dorival tava no Corinthians, já tá no
21: Dorival
2: São Paulo.
21: Dorival começou no Corinthians e já tá no São Paulo. O Santos que tava com o Vojvoda e mandaram o Vojvoda embora e trouxeram o... Agora, o Cuca, que tava no Galo... Gente, eu não consigo entender. Eles mudam tudo, assim, de uma hora pra outra. É impressionante. Mas pois agora, esse é o futebol brasileiro, tem que dar resultado. Se não der resultado,
2: tá. Mas ninguém quer fazer contrato de produtividade, né, Diego Magalhães?
21: Ah.
2: Ele reclama. Porque ninguém valoriza os treinadores brasileiros, ou enfim, treinador de modo geral, mas alguém quer fazer contratinho de produtividade?
21: Tu tocou não. Num assunto importante, por que que não faz o seguinte contrato então? Não paga minha multa rescisória se mandar embora eu tiver um aproveitamento de 70% de vitória. Ou então 51% de vitória, tem que ter mais vitória do que derrota e empate. Vamos ver se tem como. Não tem, né?
2: Não
21: porque
2: tem.
21: Se tu botar na ponta da balança, esses que são mandados embora perderam muito mais jogo e empataram
2: do
21: que venceram.
2: Mas
21: senão
2: claro.
21: Tava sendo mandado embora?
2: Os caras são espertos. Então tivemos aí essa 27ª rodada da Série A do Brasileirão, Diego Macão. Um empate de 6 gols lá no Couto Pereira, Curitiba e Atlético.
21: Jogando
2: clássico 3x3, jogão de bola. Também tivemos o Atlético Mineiro fazendo 3x1 no Fluminense, lá na Arena MRV. Grêmio 1, Vasco da Gama 2. Chapecoense 1, Internacional 2. O Internacional, depois de quase 1000 jogos, voltou a vencer, né? É, uma vergonha, né?
21: 4 meses, né, cara?
2: Ficar 4 meses sem vencer. Não há, é a única equipe do futebol brasileiro que não havia vencido pós-Copa do Mundo ainda, pelo Brasileirão. Uma vergonha. Isso é uma vergonha, entendeu? É uma vergonha. Palmeiras 2, São Paulo 0 no Clássico Paulista. Botafogo 1x1 com o Red Bull Bragantino. Santos 2, Cruzeiro 1. Mirassol 2x2 com Vitória. Flamengo 2, Corinthians 1 no Clássico das Multidões. E o complemento da rodada 27 hoje às 20 horas com Bahia e Remo. Agora, com negociação mesmo faz o Internacional, né? O seu Alessandro Barcelos contratou o Thiago Maia do Flamengo. 50% do passe do jogador por 4 milhões de euros. 4 milhões de euros pelo Thiago Maia. Pelo Thiago Maia. O Thiago Maia nunca foi titular absoluto da equipe. E agora, no final do ano, ele pode assinar um pré-contrato com qualquer outra equipe, se o Inter não renovar. Mas como é que o Inter vai renovar um contrato com um cara desse?
21: Ruim com a ferida.
2: Um jogador bem comunzinho.
21: É, não dá, não dá.
2: Mas bem comum.
21: Eu tava olhando ali, ó, o Palmeiras comprou um lateral do São Paulo agora da base. Aí tu vai olhar esses grandes clubes aí, eles estão comprando quem? Eles estão comprando a gurizada, é garotado, futuro, pra amanhã depois trazer o cara, subir pro profissional, jogar bem ali e depois vender.
2: Vão contratar esse jogador já estourado, entendeu?
21: Não,
2: essas carroças velhas já sem amortecedor.
21: O Sanabria ali, o Sanabria mais duro não tem, o Sanabria. Meu Deus do céu, tá bem deslocado, tu olha na cara dele, tá bem assustado, assim, aquele outro Elianson ali, ai meu Deus do céu.
2: O Inter só contrata essas carroças velhas aí, rapaz,
21: olha,
2: sem freio e sem amortecedor,
21: mas
2: tá louco.
21: Veja, essas são as informações hoje.
2: Voltamos amanhã, Diego Macan. Um abraço. Até lá.
21: Acerta. Um abraço, Deja. Nós vamos para um rápido intervalo. Volto já.
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7: Olá, ouvintes da Rádio Araranguá. Neste momento, nesta hora da Ave Maria, vamos saudar Nossa Senhora, Nossa Mãe. O anjo do Senhor anunciou a Maria e ela concebeu do Espírito Santo. Ave Maria, cheia de graça, o Senhor é convosco. Bendita sois vós entre as mulheres. E bendito é o fruto do vosso ventre, Jesus. Santa Maria, Mãe de Deus, rogai por nós, pecadores, agora e na hora de nossa morte. Amém. Eis aqui a serva do Senhor, faça-se em mim segundo a vossa palavra. Ave Maria, cheia de graça, o Senhor é convosco. Bendita sois vós entre as mulheres, e bendito é o fruto do vosso ventre, Jesus. Santa Maria, Mãe de Deus, rogai por nós, pecadores, agora e na hora de nossa morte. Amém. Eis aqui a serva do Senhor, faça-se em mim segundo a vossa palavra. Ave Maria, cheia de graça, o Senhor é convosco. Bendita sois vós entre as mulheres, e bendito é o fruto do vosso ventre, Jesus. Santa Maria, Mãe de Deus, rogai por nós, pecadores, agora e na hora de nossa morte. Amém. E o Verbo se fez carne e habitou entre nós. Ave Maria, cheia de graça, o Senhor é convosco. Bendita sois vós entre as mulheres, e bendito é o fruto do vosso ventre, Jesus. Santa Maria, Mãe de Deus, rogai por nós, pecadores, agora e na hora de nossa morte. Amém. Rogai por nós, Santa Mãe de Deus, para que sejamos dignos das promessas de Cristo. Oremos. Infundi, Senhor, em nossos corações a vossa graça. Vo-lo suplicamos, a fim de que, conhecendo a anunciação do anjo e a encarnação de Jesus Cristo, vosso Filho, pelos merecimentos de sua paixão e morte, cheguemos à glória da ressurreição. Pelo mesmo Cristo, Senhor nosso. Amém. O Senhor esteja convosco, Ele está no meio de nós. A nossa proteção está no nome do Senhor, que fez o céu e a terra. Por intercessão de Nossa Senhora, Mãe dos Homens, abençoe-vos o Deus Todo-Poderoso, o Pai, o Filho e o Espírito Santo. Amém. Louvado seja nosso Senhor Jesus Cristo, para sempre seja louvado. Que Deus os abençoe e até amanhã.
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13: Zo 18h16, estamos de volta com o Dia Notícia desta segunda-feira. Temperatura neste momento marcando 16 graus em Araranguá. Frente com a nossa programação, hoje pela manhã a Juliana Oliveira conversou com o gerente de turismo de Araranguá, o Renan Machado, e o Renan falou sobre o lançamento estadual, os preparativos para esse lançamento estadual da estação Primavera do Dinoparque.
14: É uma grata surpresa, né, que a gente teve com a escolha da cidade para que fosse feito o lançamento da estação Primavera, que normalmente, né, no estado de Santa Catarina são as festas de outubro, né? Então talvez seria um pouquinho mais lá para cima que Santa Catarina movimenta, mas cada vez mais as pessoas querem curtir o final de semana em família, querem uma coisa mais natureza, querem conhecimento e experiência, né? Além das festas que já são já é clássica, que já está na... exatamente. Enfim. Então, assim, as famílias que não querem a festa querem curtir, querem aproveitar a natureza, querem ter experiência, né? E de experiências a gente está cheio por aqui. Santa Catarina sempre foi conhecida pelas praias, né? Sim. Então, assim, em outras gestões, sempre foi trabalhado Florianópolis, verão, verão, verão, verão. E desde que essa secretaria nova de Estado assumiu, eles tiveram o feeling de lançar uma campanha que Santa Catarina é turismo o ano inteiro. E como é que eles observaram, como eles poderiam trabalhar isso? Eles lançam a cada mudança de estação um lançamento da estação em outro ponto do estado, uhum, para mostrar para as pessoas que Santa Catarina também tem turismo no inverno, tem turismo na primavera, no outono, cada um com as suas peculiaridades e cada um com as suas regiões, né? Embora territorialmente seja pequena Santa Catarina, mas a gente tem tradições e culturas totalmente divergentes em pequenas distâncias, né? Então isso ajuda as cidades a mostrar isso a nível estadual e a nível nacional até. Que Araranguá hoje vai ser a sede do evento em si, pela estrutura, pela infraestrutura que Araranguá mostra, né? Mas na realidade isso é uma ativação para as IGRs, que são as instâncias de governança, que é o agrupamento turístico, assim, que a gente, quem está no turismo vai conversar, em vez de a MESC, a REC, a MUREL, a gente fala nas instâncias de governança, e a nossa aqui é Caminho dos Quênios. Então, nessa instância de governança está lá todas as cidades e os secretários, o pessoal que mexe com o turismo. Uhum. E aí a Secretaria de Turismo de Santa Catarina conversa com esses agrupamentos, né? E aí, o que acontece? Como Araranguá está... cedendo o espaço, está acontecendo em Araranguá, vão estar aqui presentes todos os municípios da região da AMESC, que também é a mesma Caminho dos Quênios. Aqui a gente tem esse diferencial, porque a Encantos do Sul engloba a AMESC e a MUREL, são duas associações, né? E a nossa aqui, melhor que seja, até porque a gente fica mais unido, né? A AMESC e a região Caminho dos Quênios são os mesmos municípios, os mesmos 15 municípios. Então, todos eles estarão presentes aqui com a gente em Araranguá, e embora o evento do estado seja pela manhã, eles vão permanecer durante todo o dia ali, quem quiser conhecer os atrativos de Morro Grande, de Timbé do Sul, de Praia Grande, as cidades vão estar ali. Algumas cidades vão trazer as suas soberanas, que tem, né, a cultura das soberanas. Uhum. Então, o Jacinto Machado já confirmou as soberanas no evento. Santa Rosa vai fazer uma apresentação em nome de todos os 15 municípios para a governadora atual, né, e para a nossa secretária. Então, a governadora está aqui, a secretária de turismo está aqui, vários representantes de cidades do estado inteiro vão estar por aqui para ver como que a gestão municipal acabou criando um parque, né, do tamanho do Dino Bellizone, de forma gratuita, e que está se tornando uma referência e mudando a realidade, né, tanto de Araranguá quanto da região. Porque ontem eu ainda estava conferindo algumas pessoas que foram ali, o outro postzinho já era almoçando no Shopping Sombrio. Tivemos em conversa essa semana com o pessoal de Balneário Ilhas. O pessoal tá indo lá, almoça, vem do Rincão, vem do lado norte, né? Uhum. E de tarde vem no Dino Bellizone. Tivemos um evento da Polícia Civil Mulher Feminina no Hotel do Morro dos Conventos durante 3 dias.
15: 300 policiais.
14: Exatamente. Ah. Então, no sábado algumas foram, outras foram no domingo. Então, está se tornando uma referência, né? E até por isso que quando o governador esteve aqui na inauguração do parque, ele disse: César, isso aqui tem que ser mostrado para o estado inteiro, todo mundo tem que ver o que é possível fazer com uma boa gestão, com um pensamento de melhoria, de infraestrutura, né? Que uma mudança, embora seja grandiosa, mas se tu pensar no globo é simples, né? Pequeno, é um parque, um espaço, né? Mas que é possível dar o start em tudo isso que está acontecendo. Para te ter ideia, a secretária não conhecia Araranguá. Ela veio o ano passado, ela teve uma visita rápida enquanto vinha de Praia Grande para Floripa. Eu consegui trazer ela para um cafezinho, assim, mas coisa rápida. Não conheceu Araranguá. Mas agora ela já sabe o que é Araranguá, ela sabe onde está Araranguá. Ela teve semana passada aqui para alinhar e verificar em loco, né, a estrutura do parque. Saiu daqui bem feliz, conversamos. Então essa afinidade, essa aproximação é muito mais importante até do que o próprio evento, né?
4: Sim.
14: É o Estado saber que Araranguá também tem turismo. A gente já tem tido boas novas na parte de infraestrutura, a ponte, né? Alguns investimentos. Mas na parte do turismo, o último investimento que a gente teve vindo da secretaria foram os mirantes do morro na outra gestão. Então, é bom que essa aproximação seja feita para que a gente possa galgar mais investimentos, né? Todo mundo percebeu, a cadeia turística percebeu que ninguém faz sozinho, né?
4: Uhum.
14: E eu sempre digo que o turismo, ele prova que o teu concorrente não é o teu concorrente de mesmo ramo. Teu concorrente pode ser outra cidade, pode ser um problema da família, um problema de saúde, mas o turismo não. Se tu tiver 8 restaurantes um do lado do outro, os 8 restaurantes vão trazer movimento para os 8 restaurantes, porque a pessoa vai um dia em um, outro dia em outro, outro dia em outro. Quando um não tiver estrutura, porque o grupo é grande, vai dividir para os dois. E daqui a pouco assim, vamos receber 50 pessoas, mas eu tenho um restaurante que recebe só 20. Se eu não tiver um parceiro que recebe o restante do meu lado, aquele grupo vai para outra cidade. Então, quanto mais concorrentes do mesmo ramo a gente tiver, melhor é para o turismo. Quanto mais pousadas, quanto mais restaurantes, quanto mais parques, né? Araranguá fez o parque. Que bom se as cidades vizinhas também fizerem os seus parques, porque quem visita um vai visitar todos. Se não visitar no mesmo momento, vai visitar em outro momento. A gente sempre, se você observar as pousadas da década de 80 e 90, tinha lá 20, 40, 60 cabanas exatamente iguais uma à outra, uma do ladinho da outra.
4: Uhum.
14: E o que se percebeu ao longo do tempo? As pessoas querem experiência. Então, a mesma pousada hoje, se ela tiver 10 cabanas, são 10 cabanas totalmente diferentes uma da outra.
4: Uhum.
14: Porque senão a pessoa já teve a experiência, ela não tem por que voltar. E assim é também, se tu abrir um pouquinho mais esse leque, o conhecimento nas cidades. A pessoa pode vir aqui almoçar em Araranguá e pode ir de tarde fazer uma trilha em Morro Grande,
4: uhum.
14: Pode fazer de manhã em Morro Grande e à tarde vir andar no rio com o Jorge, né, no rio Araranguá.
4: Almoçar no shopping?
14: Almoçar no shopping. Então, assim, Criciúma, Forquilinha, Siderópolis, toda essa região. Hoje eu ainda estava vendo uma entrevista do pessoal de Indaial, que estava dando uma entrevista em São Paulo, e eles falaram assim, a nossa região de Indaial é muito diferente, porque assim, a gente está a 3 horas da praia, a 1 hora da serra, a 2 horas de Joinville, se não me engano, eles falaram. E a gente está a minutos, não é horas.
4: Pois é.
14: As 2 horas a gente está de Floripa.
4: 3 horas da praia.
14: E ele falando como se fosse algo... E realmente é positivo para quem está a nível São Paulo, que demora 3 horas para chegar em casa. A gente pensando em turismo aqui, a gente está a 1 hora de Praia Grande, ou de Passo de Torres ainda menos, que são as mais distantes, digamos assim.
4: Uhum.
14: Né? Então isso proporciona um roteiro entre cidades, que é o que vai fazer o turismo rodar, porque não adianta a gente querer pensar que Araranguá vai fazer tudo, que Praia Grande vai fazer tudo, que Turvo... Não, é a soma de todo mundo que

0: Mas nós somos muito agraciados.
1: Exatamente. Tu vai em alguma cidade, ela vai ser mais específica. Forquilinha é alemã, Nova Veneza é italiano. Então, assim, tu tá a 20 minutos de uma cidade e outra, são duas experiências. Tu vai em Ilhas, é mais açoriano. Então, a gente tá aqui com várias misturas, né? Eu costumo brincar que a turma aqui que veio pro Sul, eles eram meio namoradorzinho, né? Eles misturaram tudo, né? Porque Criciúma ficou, assim, mais separadinho, né? Cada etnia um pouco mais separada. Agora, aqui na região Sul, o pessoal juntou tudo, né? A minha família é espanhol, é português, é italiano, é alemão. A gente passa maionese de um lado, manteiga no outro e fecha o pão d'água, né?
0: E mumu.
1: É mais ou menos isso. Então, essa cultura, e assim, ó, pra gente é tão comum, e pro turismo isso é tão único, que ainda não entendemos isso. E a gente vem, sempre que eu venho aqui, sempre que eu tenho a possibilidade de falar, é que a gente, normalmente a gente brincava assim mais cedo, o surfista do Arroio do Silva, do Morro dos Conventos, ele sempre é muito bom surfista em outras praias. Porque o Morro dos Conventos e o Arroio aqui nesse mar aberto é mais difícil, né? Então, eles ficam bons. E a gente está tão acostumado a fazer o serviço braçal, os agricultores, né? A plantar o arroz, que para eles aquilo é dia a dia, não é turístico. E hoje o turismo mundial quer isso. Quer saber como é que dá um farelo de trigo para um pintinho. Quer mostrar para o filho como é que é uma ovelha. Então isso pra gente já tá em natura, é só a gente conseguir cada vez mais lapidar, cada vez mais chamar essas pessoas para dentro, e tá acontecendo, tanto que o estado tá começando a olhar para Aranaguá, né? A região norte do estado, ela já tá engrenada, já tá indo, então assim, eles têm esse entendimento também, que eles precisam apoiar o restante do estado, e por isso esses lançamentos. Eles vão lá, vão apoiar, vão fazer amizades, vão mostrar né, indicar alguns cases. Então, tudo isso vai somando e o turismo está acontecendo. De grão em grão, a gestão vem trabalhando, vem facilitando. Né, a nossa secretária me deixa bem tranquilo. Tu vê, a semana que vem a gente vai na Argentina, é a primeira vez que a gente vai participar de um evento desse. Já fomos algumas vezes na Festures, também em Gramado. Pretendemos estar por lá. Ano que vem, como eu estava te falando aqui, a VIP, que é uma feira lá em São Paulo, de pessoas que fazem turismo rodoviário, não é aquele de avião. É rodoviário, eles saem de São Paulo e vão até o Rio Grande do Sul. E todo esse pessoal passa na frente de Araranguá. Se a gente não for lá para dizer, opa, estamos aqui?
0: Estamos aqui!
1: Exatamente. Então, assim, é um trabalho. E o parque, ele ajudou nesse sentido. Ah, o parque é a solução do mundo? Não é a solução do mundo. Nem perto da solução do mundo. Mas ele está contribuindo com um fluxo de visitantes que vão conseguir fazer com que as empresas permaneçam abertas. Porque só o morador, ele não tem capacidade de todo final de semana no restaurante. Agora, todo final de semana vindo 5, 6 mil pessoas diferentes, obrigam ou dão a possibilidade de um restaurante que só abre de segunda a sábado, abrir no domingo.
0: Abrir no domingo.
1: Quando aquele restaurante passa a abrir no domingo, mais pessoas vêm, às vezes não para o parque, mas vêm para almoçar no domingo. Então, toda essa cadeia, ela vai cadenciando, ela vai melhorando através do movimento, que, graças a Deus, e né, com todo o sucesso que tem feito, o parque está fazendo isso. Números,
0: Renan. Eu sei que todo final de semana já é atualizado.
1: Já atualiza.
0: Hoje está fechado.
1: Hoje fechado, né? Hoje a gente está preparando eles. Hoje eles estão tomando banho lá.
0: Ah, tá. Então, os dinossauros estão se embelezando.
1: Exatamente. Para que quinta-feira esteja tudo 100%, né? Já estava agendado, mas era para semana passada. E, na verdade, era para o 7 de setembro. A gente acabou tendo que abrir, porque a procura foi tão grande. Chegou
0: é feriado,
1: manhã,
0: né?
1: Deu 2.800 pessoas no 7 de setembro, das 2 da tarde às 6 da tarde. Então, não tinha nem a mínima possibilidade de a gente fechar, né? E gente de fora, não só daqui, né? Então,
0: soma quantas mil pessoas que
1: passaram? Já passaram, assim, ó, a gente tá trabalhando muito em números específicos por causa da câmera de inteligência que tem lá, né? Só que aquela câmera, na verdade, assim, ela é impossível ser para menos, mas ela é possível ser para mais.
0: Para mais, porque
1: quando
0: roda,
1: passa, ela lê uma massa de corpos, né? Então, assim, no mínimo são 150 mil pessoas já.
0: Uau, gente.
1: Em 81 dias, né? Então é dali para cima. O próprio pessoal da Intelbras, que esteve nos visitando, falou que, olha, de 5 a 10% vocês podem tranquilamente trabalhar isso aí. Mas vamos trabalhar no que a gente tem de informação fixa, né? Fixa, já na quinta-feira passada, 150 mil pessoas.
0: Uau!
1: Aí esse final de semana ainda tá um pouquinho frio, né? Assim, como o parque é gratuito, a previsão de tempo indica muito a diferenciação de visita, porque claro, se eu comprei o ingresso e está chovendo, eu sou obrigado a ir.
0: Sim.
1: Se é de graça e o tempo está ruimzinho, está meio friozinho, eu fico aqui por casa, está tudo certo, né? Mas ainda assim, eu acredito, se não me engano, foi 2.500 pessoas no sábado e no domingo 3.000. Então,

0: Mesmo que baixe o movimento, não vai baixar disso. São 3 mil pessoas conversando hoje.
1: Muito bem, está então um pouco da entrevista de hoje pela manhã da Juliana Oliveira com o gerente de turismo de Araranguá, o Renan Machado, que falou sobre o lançamento estadual da estação Primavera no Dinoparque. Lançamento que acontece na quinta-feira dessa semana, teremos programação ao vivo, direto do Dinoparque. A Rádio Araranguá estará lá. A partir das 10 horas da manhã, grande evento aí que evidencia, né, o protagonismo de Araranguá em todo o estado. 18 horas 31 minutos, vamos para o intervalo comercial. A gente volta no próximo bloco com a conversa do dia. É um instante só.
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5: 18 horas 42 minutos, estamos de volta com o Dia em Notícia desta segunda-feira. Temperatura nesse momento marcando 15 graus em Araranguá. Frente com a programação, vamos à conversa do dia.
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5: Lucas Casagrande, boa noite.
7: Boa noite Diego, boa noite a todos os ouvintes da Rádio Araranguá.
5: Lucas, Araranguá cria comissão para selecionar famílias que serão beneficiadas com 43 casas do Casa Catarina. A comissão está formada por representantes de instituições como a CIVA, a CDL, a OAB, a PAI, o AMA, entre outras instituições e associações. Ao todo, Araranguá será contemplada com 43 casas pelo programa Casa Catarina, distribuídas da seguinte forma: 11 casas para o bairro industrial, loteamento Jardim Iracema, 12 casas, bairro industrial, loteamento Lais Norte, né? Aliança Norte, 10 casas no bairro industrial loteamento Lais também, 5 casas no bairro Arapongas e 5 casas no bairro Polícia Rodoviária.
7: Se for observar, a gente já tinha falado isso aqui na sexta-feira, né? E quando anunciamos, inclusive, que na próxima quarta-feira pela manhã, às 9 horas e 15 minutos, o prefeito de Aranguá César vai assinar a ordem de serviço para a construção dessas 43 residências. O Casa Catarina é um programa que estava sendo aguardado há algum tempo já. Algumas pessoas já vinham perguntando repetidas vezes sobre esse programa, se o município seria contemplado, quando ele seria contemplado, como é que isso aconteceria. Bom, está confirmado, o município está contemplado pelo Casa Catarina. Por que demorou um pouco, por que atrasou um pouco a assinatura de ordem de serviço e esses encaminhamentos burocráticos? O município, num primeiro momento, encaminhou para a construção dessas 40 casas num único local, uma única área, né, uma espécie de um conjunto habitacional, e aí depois mudou de ideia, fez um movimento diferente, acabou pulverizando isso. Me parece a decisão mais acertada, diga-se de passagem, né, para fazer com que essas casas estejam espalhadas pelos bairros da cidade, né, e aí as pessoas que forem contempladas vão, né, vão sendo selecionadas para essas casas. A partir de agora, e eu sei que já houve uma pergunta, até porque depois dessa nota da prefeitura, houve uma outra nota informando que o edital ainda não está estabelecido. Enfim, o que vai acontecer? Essas entidades que você falou, elas montaram uma comissão E aí essa comissão vai se reunir e vai definir os critérios. O que, que vai ter nesses critérios? Bom, os mais básicos eles estarão, né? A questão é CAD único, renda, vulnerabilidade social, não ter residência no nome, morar em Araranguá, enfim, essas questões vão entrar. E aí os critérios que cada município, com a sua particularidade, vai selecionando também. Então, essa comissão vai elaborar um edital e vai lançar um edital que vai dizer, olha, você que, né, que se encaixa nesses editais pode ganhar uma casa do programa Casa Catarina, e aí vai se inscrever, isso vai estabelecer uma pontuação, e essa pontuação vai para essa comissão novamente, que vai julgar quem serão as famílias que serão contempladas. Então, respondendo, né? Sim, o município vai ser contemplado, a ordem de serviço será assinada na quarta-feira pela manhã, a gente também já havia antecipado isso aqui, vai iniciar a construção dessas casas e na sequência, né, essa comissão vai estabelecer esse edital, vai lançar esse edital para que as pessoas possam se inscrever e participar da seleção dessas residências do Casa Catarina. Deixa eu trazer outra informação aqui, Diego, e confirmando, né, aquilo que falei hoje pela manhã, no começo do programa Dia a Dia. O município de Araranguá encaminhou para a Câmara de Vereadores de Araranguá o projeto de lei ordinário número 35. Projeto de lei número 35, de autoria do Poder Executivo, ele estabelece as diretrizes ao orçamento do município de Araranguá para o exercício 2027. O que acontece? Antes de apresentar o orçamento para o próximo ano, o município apresenta uma lei, que é a LDO, que é a Lei de Diretrizes Orçamentárias, que é essa que está sendo apresentada agora à Câmara de Vereadores, que vai dar entrada e que vai, pelo que eu estou vendo aqui, leitura, discussão e votação única, né, do projeto de lei. Então, me parece que, inclusive, pode ser, está aqui na pauta da ordem do dia, então vai ser votado ainda hoje, na sessão de hoje da Câmara de Vereadores. O que estabelece de diferente este ofício? Ele estabelece que a Câmara de Vereadores de Araranguá receberá, e está estabelecido lá no artigo 47, que o orçamento do Poder Legislativo especificará as despesas por função, subfunção, programa, enfim, aqui, e o parágrafo único diz que o orçamento do Poder Legislativo para o exercício 2027 será de 6% da receita tributária do município e das transferências previstas no parágrafo 5º do artigo 153 e dos artigos 158 e 159 da Constituição Federal, efetivamente realizada no exercício 2026, inclusive a receita da dívida ativa tributária, conforme disposto no artigo 29A da Constituição Federal, que é a emenda à Constituição 58 de 2009. Qual é a mudança aqui? Até o ano de 2026, até o exercício que está em andamento, a Câmara de Vereadores de Araranguá tem recebido um duodécimo, um repasse da Prefeitura, de 7% da sua receita. A partir do ano que vem, aprovado esse projeto na sessão de hoje, a Câmara, e vai depois para o orçamento, né? Enfim, a Câmara vai receber 6%. Por que isso aconteceu? Por que isso está acontecendo? Há um ofício, inclusive, que eu também li hoje pela manhã, do Comitê de Entidades de Araranguá, fazendo esta solicitação para a Câmara de Vereadores, né, para apreciar. Já aconteceu em outro momento, enfim. A Câmara tem feito devoluções sistemáticas à Prefeitura. Todo final de ano, e a gente sempre noticiou isso aqui, a Câmara tem feito algumas devoluções milionárias para a Prefeitura de Araranguá. No ano passado foi mais de 4 milhões de reais. Ah, Lucas, então quanto vai ser, quanto que a Câmara vai deixar de receber? A Câmara vai deixar de receber algo aproximado, tá? De um pouco menos de 1,5 milhão de reais. Entre 1,3 milhão e 1,4 milhão mil reais, deve ser o que a Câmara deve deixar de receber da Prefeitura. O que vai acontecer com esse dinheiro? Ele fica no orçamento da Prefeitura. Hoje, esse orçamento vai para a Câmara fica com esse dinheiro ao longo do ano. Ao final do ano, quando não utilizado este recurso, a Câmara devolve para a Prefeitura, que vai usar no exercício do outro ano. Então, vamos lá. O dinheiro que a Prefeitura encaminhou para a Câmara, né, repassou para a Câmara em 2026, ele vai ser devolvido no final de 2026 e utilizado em 2027. Ora, se vai devolver e tem devolvido ao longo dos anos mais do que este valor que vai ser retirado, por que devolver? Por que não deixar na Prefeitura? Do ponto de vista de eficiência, a conta está fechada. Do ponto de vista de eficiência, a Câmara continua com a sua autonomia, continua com a sua tranquilidade financeira para executar a sua manutenção, para executar os seus trabalhos, para pagar os seus servidores, para pagar os vereadores, para pagar tudo que precisa pagar, e sobra dinheiro. Do ponto de vista financeiro, é isso. Né? É evidente, existem algumas questões, existe a questão do limite prudencial de folha de pagamento, que a Câmara também precisa respeitar, vai diminuir o valor, a Câmara pode não conseguir manter o atual número de servidores, e aí isso precisa ser levado em consideração nesse cálculo, enfim. Mas está posto um bom debate, uma boa discussão para a sessão de hoje, né, da Câmara de Vereadores de Araranguá, que vai discutir se a Câmara precisa receber esse dinheiro ou se ela pode simplesmente deixar o dinheiro com a Prefeitura, que vai antecipar esses investimentos, que vai fazer com que a necessidade do cidadão seja atendida de forma mais rápida, e aí evitando que esse dinheiro vá para a Câmara e volte para a Prefeitura. Acho, me parece, que do ponto de vista de eficiência do recurso público, é a medida mais adequada a ser tomada.
5: Lucas, mudando um pouquinho o assunto, a Prefeitura de Araranguá se manifestou no final da manhã dessa segunda-feira sobre a decisão liminar da Justiça relacionada às condições de segurança e às intervenções no Mirante do Farol no Morro dos Conventos, aquele assunto que a gente chegou a abordar na sexta-feira. Em nota oficial, a administração municipal afirmou que ainda não foi formalmente intimada da decisão e declarou ter recebido a notícia com surpresa, alegando que os estudos e informações solicitados pelo Ministério Público foram encaminhados dentro dos prazos. Segundo a Prefeitura, o local é seguro e as obras foram executadas com rigor técnico, acompanhadas das respectivas anotações de responsabilidade técnica. O município também afirma que as medidas consideradas aplicáveis já vêm sendo observadas.
7: É isso, né? Aquilo que a gente também falou aqui na sexta-feira, né? E infelizmente, né, isso acaba criando para o Morro dos Conventos, né, de novo, o Morro dos Conventos está no noticiário e não é pela sua beleza. E não, assim, não é pela preservação da sua beleza também, eu digo, porque o que está lá tem a RT, né, tem as anotações de responsabilidade técnica, ou seja, quem fez as obras lá, quem fez os mirantes e tal, tem a responsabilidade sobre isso. O peso não é um peso muito grande, enfim, né, eu acho que essa é uma questão que ao se tramitar, né, as contrarrazões da prefeitura nesse processo judicial deve ser revertido. Agora, e até lá, né? De novo eu faço esse questionamento aqui, já o fiz na sexta-feira, né? E até lá, né? Quem é que vai pagar o prejuízo para a imagem do Morro dos Conventos? De novo, né? De novo, vai ficar como dito pelo não dito, vai ficar como, pois de novo a justiça vai ser extremamente, né? Vai querer, no anseio de proteger demais, vai acabar prejudicando o desenvolvimento do Morro dos Conventos, que é para ser, né, o nosso cartão postal aqui da cidade.
5: Pois é. Lucas, hoje pela manhã você conversou com o vereador Juliandro Jax, ele que cobrou melhorias no atendimento bancário aqui do município, também questionou o número do efetivo aqui das polícias, tanto a Polícia Militar quanto a Polícia Civil, né?
7: Cara, essa é a questão de atendimento, o Diego, é uma questão assim, ó... A gente precisa melhorar muito essa questão de atendimento, muito. Nós temos problemas muito sérios com relação à questão de atendimento aqui em Araranguá. As agências bancárias não são a exclusividade, né? Não são a exclusividade. O ouvinte hoje falou, por exemplo, da questão de atendimento até de poder público, né? Até da prefeitura, enfim, com relação à questão de entrega de medicamentos. Foi mensagem de ouvinte hoje pela manhã. Não é só a agência bancária. Claro que isso acabou sendo um gancho, porque o vereador Juliandro recebeu uma reclamação. E ele falou textualmente, né, esta reclamação foi na agência do Itaú aqui em Araranguá. Ele estava procurando, inclusive, um horário com a gerência para tratar dessa questão. Mas aí depois vieram. Veio reclamação do Banco do Brasil, veio reclamação da Caixa. A Caixa está em greve, né, os bancos públicos estão em greve pela questão salarial e tal. Então, assim, tá ruim. Na Caixa está pior, porque tem uma greve em andamento. Pô, lá na Caixa Econômica tu pega uma fila para pegar uma senha, que é a fila do serviço que tu vai ser atendido lá dentro.
5: Cara, é um absurdo isso, cara.
7: Isso não é padrão de atendimento, né? Isso não é padrão de atendimento. Então, assim, é algo que precisa melhorar. Em Araranguá, nós temos, eu falei isso durante a entrevista e vou repetir agora, nós temos legislação municipal em Araranguá que versa sobre a questão de tempo de atendimento. Existe estabelecido na lei e é descumprido aos horrores. Mas está na lei. E agora? Está na lei que o banco tem um determinado tempo para atender. Se não me falha a memória, é 15 minutos em dias normais, e quando é ali próximo do quinto dia útil, porque tem um movimento a mais em virtude dos pagamentos, esse tempo aumenta, se não me falha a memória, para meia hora. Mas Juliano falou hoje de gente que ficou mais de hora esperando para ser atendido. Então, fora do... né, e não é... não era próximo a este quinto dia útil, enfim. Então, está fora desse contexto. Está fora do que estabelece a legislação. E aí a gente vai para o PROCON. E aí a gente vai para o PROCON de Araranguá. O PROCON de Araranguá precisa ser estruturado. A palavra correta é essa. Ele precisa ser estruturado. Em que sentido? Olha, o PROCON de Araranguá precisa criar um fundo municipal para o PROCON. O PROCON de Araranguá hoje não tem um fiscal, alguém que possa ir para a rua para fazer... Tem a diretora do PROCON, né, que faz os atendimentos, que está de férias, e é notadamente um direito dela ter férias. Né, tem que ter uma substituta, isso não é questão da servidora. Tem uma substituta para não ficar sem o atendimento. Mas o PROCON tem que ter um atendimento, o PROCON tem que ter alguém que vá em loco para ver algumas situações, algum fiscal que possa... talvez, quando necessário, emitir algum tipo de notificação. O PROCON de Araranguá precisa, de fato, funcionar. Ele precisa ser estruturado para funcionar. Não é só uma situação de agências bancárias. Se a gente abrir aqui para falar, todo mundo vai começar a reclamar de atendimento em vários outros estabelecimentos. Então, acho que Araranguá precisa caminhar em duas vertentes aí, né? Em duas vertentes. Empresários, lojistas... enfim, precisam investir em capacitação dos seus colaboradores para melhorar essa questão de atendimento, e também poder público precisa melhorar, quando cabe ao poder público, algum tipo de fiscalização. Porque ali, pelos vídeos, eu recebi os vídeos, tá? O Juliano me encaminhou os vídeos. Ali tinha denúncia, por exemplo, de coisa que não era só mau atendimento, que era preconceito. E aí vai para outra esfera, vai para outra esfera. E aí eu não vou entrar nesse mérito, porque não tenho a prova de que tenha acontecido de fato ou não. Tem um depoimento da pessoa. Né? Mas não vou entrar nesse mérito aqui. Mas sim, precisa ter alguém que fiscalize. A quem o consumidor, quando precisa, recorre? Um órgão de proteção e defesa do consumidor é o PROCON. Ele precisa estar estruturado para isso.
5: É. Bom, Lucas, essas são as informações hoje da conversa do dia. Um abraço para você, até amanhã.
7: Boa noite, até amanhã.
5: 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E assim nós concluímos a edição desta segunda-feira, 14 de setembro de 2026, do programa Dia em Notícia. Muito obrigado pelo carinho da sua audiência, uma ótima noite a todos e até amanhã.
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1: Olá, boa noite.
2: Boa noite para você que nos acompanha em todo o país.
1: Segunda-feira, 14 de setembro de 2026.
2: E vamos aos destaques do dia.
1: Programa de renovação de frota inclui motoristas de transporte escolar e de carga.
2: Agora é lei, medida que já atende mototaxistas, taxistas e caminhoneiros. Graziele Bezerra.
3: O programa oferece financiamentos mais acessíveis de veículos utilizados em atividades remuneradas, como transportes de passageiros e entregas.
1: SUS começa a oferecer vacina Pneumo 20 para quem tem mais de 85 anos.
2: Imunizante amplia a proteção contra bactérias, apontada como a causa mais comum de infecções respiratórias em todas as faixas etárias. Thaísa Vitória.
4: Segundo o Ministério da Saúde, a estimativa é de que mais de 2 milhões e 300 mil pessoas façam parte do público-alvo em todo o país.
1: Mais segurança na hora de voar.
2: Já estão valendo regras mais rigorosas contra passageiros indisciplinados. Gabriela Noronha.
5: As medidas vão da orientação à multa e, nos casos mais sérios, à suspensão de voar.
1: E na apresentação, Luciana Vasconcelos e Nazi Brum.
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1: Financiamento de carros e motos para quem usa esses veículos como instrumento de trabalho.
2: Uma lei sancionada hoje garante a continuidade de programa de renovação de frota e inclui também veículos de transporte escolar.
3: Com a sanção da lei, o Move Brasil terá continuidade e passa a se tornar uma política permanente. O programa oferece financiamentos mais acessíveis de veículos utilizados em atividades remuneradas, como transportes de passageiros e entregas. Agora, além de mototaxistas, taxistas e caminhoneiros, motoristas de transporte escolar também vão poder renovar suas frotas, com taxas de juros mais baixas. As regras para essa categoria ainda serão regulamentadas. O ministro da Secretaria-Geral da Presidência da República, Guilherme Boulos, comentou que o programa também permite a aquisição de carros elétricos.
6: O carro elétrico é um desejo dos taxistas, dos motoristas, porque para além do ganho ambiental, o carro elétrico tem um custo operacional muito menor do que a gasolina ou a álcool. E o Move Brasil também priorizou carros elétricos ou híbridos para que pudessem ser utilizados por essas categorias que trabalham a partir do seu carro.
3: Pelo Move Brasil é possível comprar automóveis novos, movidos a etanol, flex, elétricos ou híbridos, de até R$ 200 mil, e parcelar em até 84 vezes. No caso das motos, o prazo para pagamento é de 48 meses. Os juros do Move Brasil são de 12,6 ao ano para homens e 11,5 para mulheres. O ministro do Planejamento e Orçamento, Bruno Moretti, explica como funciona o pagamento das parcelas.
7: Na prática, é um sistema de amortização que garante que a prestação começa menor para caber no bolso da trabalhadora e do trabalhador e, ao longo do tempo, na medida em que o trabalhador aumente sua renda, aumente sua produtividade, o valor sobe, mas ele, na partida, começa menor para garantir que o trabalhador possa acessar.
3: Até agora, mais de 48 mil carros e 19 mil motos foram financiados pelo Move Brasil. Para aderir, os motoristas precisam estar cadastrados nas plataformas de transporte ou de entregas há pelo menos 6 meses e ter realizado ao menos 100 corridas nesse período. No caso dos taxistas, é preciso ainda estar com licenças e registros ativos e com regularidade fiscal. Mais informações pelo gov.br/movebrasil. Reportagem Graziele Bezerra.
1: Segurança nos aeroportos e no ar. A Agência Nacional de Aviação Civil, a ANAC, começa a aplicar novas regras para passageiros que tenham comportamentos que comprometam a proteção ou a ordem durante viagens de avião.
2: A Resolução número 800 busca estabelecer procedimentos mais claros para situações de indisciplina e reforçar a segurança durante o transporte aéreo.
1: Para nos ajudar a entender o que muda a bordo nos aeroportos, vamos conversar com a repórter Gabriela Noronha. Boa noite, Gabriela. Então, Gabriela, a resolução foi assinada hoje, foi em março, e começa a valer hoje. E o que muda na vida do passageiro e quem trabalha no aeroporto?
5: Olha, muitas mudanças agora com a resolução, viu, Luciana? Boa noite, Nazi, uma boa noite a todos que nos ouvem na Voz do Brasil. Então, vamos começar a explicar. Essa resolução número 800, ela busca estabelecer procedimentos mais claros para situações de indisciplina e reforçar a segurança durante o transporte aéreo. Além disso, essa resolução ela vai listar uma série de comportamentos proibidos e também regulamenta o tratamento e providências necessárias a serem dispensadas ao passageiro. Né? Essa medida entra em vigor a partir desta segunda-feira e vale tanto para passageiros no interior das aeronaves em voos domésticos nacionais, quanto para conexões em voos internacionais, respeitando as legislações aplicáveis e as exceções previstas em lei. A grande novidade é que agora existe um critério muito claro dividindo as infrações por gravidade. O passageiro que arrumar confusão leve, ou seja, como ignorar os comissários ou usar o celular na hora errada, recebe aí advertências e multas menores. Já quem fumar a bordo, por exemplo, ou ameaçar funcionários, cometer agressões ou importunação sexual, entra na faixa de faltas graves e gravíssimas. E nesses casos, ele pode até ser banido de voar.
2: Agora, Gabriela, o que a tripulação pode fazer no momento dessa confusão dentro do avião?
5: Nazi, a resolução dá total respaldo legal para que os comissários e o comandante ajam rapidamente. A companhia aérea pode agir para controlar a situação de indisciplina. E dependendo do que estiver acontecendo, a equipe pode orientar ou advertir o passageiro, realizar a contenção física temporária dessa pessoa indisciplinada, usando lacres ou algemas de contenção do próprio kit da aeronave e também solicitar o apoio da Polícia Federal. O piloto também tem autoridade para realizar um pouso forçado no aeroporto mais próximo para expulsar o infrator. Dados divulgados pela ANAC mostram que o número de passageiros indisciplinados no Brasil aumentou quase 70% em um ano. De janeiro a setembro de 2026, já foram 800 casos. Destes, 154 foram gravíssimos. E olha, de acordo com o ministro de Portos e Aeroportos do Brasil, Tomé Franca, o objetivo da resolução aprovada em março deste ano é garantir a segurança e o bem-estar de todos os usuários e trabalhadores do transporte aéreo. Vamos ouvir.
8: Então, proteger quem viaja, a tripulação, proteger também quem trabalha em solo é o foco, né, dessa resolução, a proteção do passageiro. Então, e dos tripulantes, dos trabalhadores. Então, esse é o foco da resolução. A resolução não tem um foco de punir, a resolução tem um foco de proteger, de trazer segurança para o transporte aéreo brasileiro.
1: Gabriela, como você disse mais cedo agora, em alguns casos o passageiro fica impedido de voar. Isso porque foi criada uma lista de banimentos chamada no-fly list. Você pode explicar como ela vai funcionar aqui no Brasil?
5: Luciana, essa é uma das principais inovações aí da norma. A no-fly list é uma lista de restrição de voos. Então, os passageiros que cometerem infrações classificadas como gravíssimas poderão ser proibidos de voar em qualquer companhia aérea comercial do Brasil por um período aí que varia de 6 a 12 meses, vai depender da infração. E os sistemas das empresas serão interligados para bloquear a compra de passagens, o check-in e o embarque aí do CPF penalizado.
2: Agora, Gabriela, existe algum direito de defesa desse passageiro que for incluído nessa lista?
5: Sim, a aplicação do banimento temporário de voar é feita inicialmente pela própria companhia aérea onde ocorreu o incidente. No entanto, a empresa é obrigada a notificar formalmente o passageiro, garantindo a ele o direito à ampla defesa e ao contraditório dentro de um processo administrativo regulamentar. O diretor-presidente da ANAC, Thiago Feinstein, explica que a empresa deve comunicar também a infração do passageiro à agência dentro de um prazo que varia conforme a gravidade. E as infrações gravíssimas, por exemplo, precisam ser informadas imediatamente. O diretor-presidente também destaca que a resolução prevê punições para as empresas que negarem essa defesa aí do passageiro. Vamos ouvir.
9: Se a companhia aérea não der o amplo direito de defesa para o passageiro, a companhia aérea também será punida pela ANAC. Haverá uma decisão de primeira instância, o passageiro pode recorrer, uma decisão de segunda instância e a ANAC estará sempre monitorando todos esses passos e sempre também de ouvidos abertos para que os passageiros também possam nos procurar para dar segurança e amplo direito de defesa do passageiro.
1: Gabriela, em relação ao passageiro, quais são as penalidades previstas para quem passa do limite?
10: Agora vamos para a parte que pesa no bolso, né? E as multas administrativas começam aí em R$500 para infrações leves, mas podem chegar a R$17.500 em casos graves ou gravíssimos. E vale lembrar que esse valor, Luciana, é apenas a multa administrativa da RANAC. A companhia aérea ainda pode processar o passageiro na justiça comum para cobrar os custos de um pouso forçado, por exemplo. E o passageiro ainda pode responder criminalmente na Polícia Federal. E olha só, quem estiver interessado em saber mais detalhes sobre essas novas regras, a resolução está disponível na página da ABAR, no endereço pareceexagero.com.br.
2: Muito bom. Obrigado, Gabriela, pelas informações ao vivo aqui no estúdio da Voz do Brasil.
1: O setor cultural representa cerca de 3% do Produto Interno Bruto brasileiro, índice que representa a riqueza do país.
2: E para dar voz a todos, artistas, produtores, agentes culturais, pesquisadores e outros integrantes da área podem participar da eleição do Conselho Nacional de Política Cultural.
1: Quem conversou com a Mariana Jungmann sobre o assunto foi a secretária de Articulação Federativa e Comitês de Cultura do Ministério da Cultura, Roberta Martins. Vamos ouvir.
11: Secretária Roberta Martins, bem-vinda à Voz do Brasil, um prazer ter a senhora conosco aqui.
12: Obrigada, adoro esse programa.
11: Vamos então falar do Conselho Nacional de Política Cultural, começar falando o que é esse órgão, em que ele atua, a senhora pode dar exemplos práticos para a gente dessa atuação?
12: Todas as políticas sociais têm conselhos para acompanhar a política pública junto do Poder Executivo, do governo, como a gente fala. Então, um conselho, e no nosso caso, o Conselho Nacional de Política Cultural, o Conselho Nacional que acompanha as políticas nacionais que são construídas pelo governo federal junto com essa representação da sociedade civil, que juntos criam, acompanham, fiscalizam e deliberam coisas importantes da vida da política pública de cultura no Brasil.
11: E para a gente ter essa participação da sociedade, a gente tem eleições, então inscrições estão abertas. Então eu queria que a senhora falasse também para a gente quem é que pode participar das eleições para esse conselho, quem é que pode se inscrever tanto para ser conselheiro quanto para votar no conselho, porque isso também está aberto,
12: isso,
11: né?
12: Isso. Isso que é o mais legal. A gente conseguiu esse ano fazer um processo totalmente online e, além dele ser online, um processo simplificado. Para você ser eleitor, você se credencia para votar na área da sua atuação. Se você é do teatro, você se credencia para votar nos conselheiros do teatro. Para você votar na música, você se credencia no lugar, lá na nossa plataforma, que vai votar nos candidatos a conselheiros nacionais da música. Para isso, você, para ser eleitor, tem que comprovar um ano de atuação. Se você atua na área, no setor, você tem um portfólio, você tem um currículo, todo mundo tem um currículo.
11: Uhum. E aí quem você... é do setor cultural, então, sempre tem seu portfólio ali.
12: Maravilhosos, né? A produção cultural brasileira é tão intensa, então a gente tem muita gente para participar desse processo. A pessoa vai lá, comprova um ano para ser eleitor. E para ser eleito, tem que ter um pouco mais de bagagem. Então, a gente está pedindo 3 anos de comprovação de atuação no setor. Esse processo tem sido super rico, porque a gente simplificou a forma das pessoas entrarem neste lugar que é pensar políticas públicas junto com o governo.
11: Muito bem. O processo eleitoral também, ele está garantindo aí diversidade, a representatividade no conselho, que é uma coisa muito importante, né? Quais são as regras, né, para essa diversidade? Por que que é tão importante garantir, assim, que não tenha um grupo muito homogêneo, vamos dizer assim?
12: Porque a sociedade brasileira é isso, essa diversidade maravilhosa. Então, a gente pensou em alguns condicionantes. O primeiro deles é que a gente tivesse pessoas de todas as regiões, do norte, do sul, do leste, do oeste. Ou seja, a gente precisa que as pessoas do Brasil inteiro estejam, não apenas das macro-regiões, mas pensar em chegar em representações dos interiores. Isso para nós é importante, então esse é o primeiro condicionante. E depois a gente pensou nos povos, os povos indígenas. A gente precisa valorizar a cultura indígena no Brasil. Ela está ligada não apenas à relação com a natureza, mas com a produção cultural, com este lugar que a gente tem tão especial. Então temos cotas para pessoas indígenas. Nós também temos cotas para pessoas negras. Parte da fonte da beleza e da diversidade cultural brasileira reside na cultura negra. Então é importante que a gente tenha pessoas que são ligadas a esses processos da produção da cultura negra também. E a gente está ousando em duas questões. Uma delas é que ter, no mínimo, uma pessoa de cada colegiado nacional, que eu já vou explicar o que é, com deficiência. Nós precisamos trazer as pessoas com deficiência para esse universo da participação política. Essas pessoas precisam ser vistas na sua integralidade. Isso é uma ousadia nossa, que vai exigir também aprendizado por parte do governo. E a segunda ousadia é ter paridade. A política precisa enxergar as mulheres como lá sentadinhas à mesa e orientando a política. Então, a paridade de mulheres no conselho a gente está buscando e vai conquistar.
11: Agora, existe aí um edital, né, que já está disponível com todas as regras, e tem até um tutorial também para quem quiser participar como eleitor ou se candidatar, também entender melhor como fazer isso. Onde é que as pessoas podem acessar esses documentos?
12: Graças a Deus, a gente tem muitos recursos tecnológicos. A eleição é toda eletrônica e a gente tem um portal incrível chamado Vota Cultura, onde tem recursos de acessibilidade para ampla e plena, linguagem simplificada, a letrinha está grande e a gente precisa que a pessoa esteja no GovBR, o que é um aprendizado também para o brasileiro. Todas as coisas agora oficiais, elas estão lá no GovBR, a gente precisa dominar. Então, entrou no GovBR, se inscreveu, mandou lá, fez o upload, que é subir a documentação, você já pode estar apto para votar ou para ser votado. E aí você escolhe, você pensa, está na sua hora de contribuir com o povo brasileiro, ser conselheiro junto com a gente? Pensa nisso, gente, e vem somar com a gente também.
11: Então, só para a gente concluir, vamos dar o serviço, até quando vão as inscrições?
12: Molezinha, 22 de setembro, a gente está com as inscrições até dia 22 de setembro. E anota aí, é no portal do Vota Cultura, votacultura.cultura.gov.br. votacultura.cultura.gov.br. É molezinha, vem com a gente participar, porque quanto mais a gente participa, mais a gente democratiza esse Brasil e é nos conselhos que a gente precisa fortalecer também para poder fazer valer a voz do povo.
11: Muito bem, nós conversamos com Roberta Martins, secretária de Articulação Federativa e Comitês de Cultura do Ministério da Cultura. Muito obrigada, Roberta.
12: Obrigada a vocês e vem com a gente. Vota Cultura no Conselho Nacional de Política Cultural.
2: É na despedida de uma pessoa que outras podem ser salvas.
1: A doação de órgãos no Brasil depende da autorização de familiares.
2: Por isso, este mês, Setembro Verde é para lembrar sobre esse desejo. Converse com a sua família sobre a intenção de ser um doador.
13: No Brasil, cerca de 49 mil pessoas estão na fila aguardando a doação de um órgão para continuar vivendo. Dados do Ministério da Saúde apontam que cerca de 45 mil esperam por um rim. O publicitário Leandro Cavalcante fazia parte dessa fila. Ele esperou durante quase 2 anos fazendo hemodiálise para receber um rim e fala da gratidão de voltar a ter uma vida normal.
14: Tudo tem continuidade, então é pensar que aquele fim daquela vida, ela pode perpetuar ou continuar em outra vida.
13: Segundo o Ministério da Saúde, o Brasil tem o maior programa público de transplante de órgão do mundo. Quase 90% dos transplantes são feitos pelo Sistema Único de Saúde, o SUS. E um único doador falecido pode salvar salvar mais de 8 vidas e também beneficiar outras pessoas com a doação de tecidos. O nefrologista Giuseppe Gatto fala sobre quem pode ser um doador.
15: Nós temos dois tipos de doação. Nós temos doador vivo e o doador falecido. O doador vivo, que é a família até 4º grau, seja avô, tio, primo, o primo de 1º grau, né? Irmão, pai. E nós temos o doador falecido. O nosso doador falecido é aquele que teve uma morte muito específica, que é a morte encefálica, aonde o cérebro morreu, ele não funciona mais, mas todos os outros órgãos estão funcionando.
13: Leandro Cavalcante fala de um presente recebido de alguém que ele não conheceu.
16: Seja doador, a única coisa que você deixa por aqui são as coisas boas que você fez e a intensidade que você deixou as coisas para as outras pessoas.
13: No Brasil, a manifestação da vontade de doar em vida é importante, mas autorização para doação após a morte depende da família. Por isso, conversar com familiares é fundamental, como alerta o nefrologista Giuseppe Gatto.
15: A nossa legislação, ela define que quem escolhe se você vai doar ou não é a sua família, não é você. Então é muito importante que a gente manifeste à nossa família o interesse de ser doador.
13: O Dia Nacional de Doação de Órgãos, celebrado em 27 de setembro, foi criado para conscientizar a população sobre a importância de conversar com a família sobre a vontade de ser doador. Reportagem Cleide Lopes.
1: No Brasil, a cada grupo de 100 mil idosos acima de 80 anos, quase 3 mil foram internados por pneumonia só no ano passado, de acordo com dados do Ministério da Saúde.
2: Agora, idosos com 85 anos ou mais contam com uma nova proteção pelo SUS.
1: É a vacina Pneumo20, que já está disponível nos postos de saúde de todo o país.
2: O imunizante reduz risco de internações e de quadros graves nas idades mais avançadas, quando as infecções respiratórias costumam ser mais agressivas.
17: Nova vacina para idosos está disponível no Sistema Único de Saúde para pessoas com 85 anos ou mais. A vacina pneumocócica 20 valente conjugada, conhecida como Pneumo 20, protege contra a doença e formas graves, como pneumonia e meningite. Segundo o Ministério da Saúde, a estimativa é de que mais de 2 milhões e 300 mil pessoas façam parte do público-alvo em todo o país. A distribuição das doses começou neste mês de setembro. O envio das próximas doses vai considerar critérios como o número de pessoas que podem ser vacinadas, a média mensal de aplicações e os estoques disponíveis. Para receber o imunizante, é necessário apresentar documento que comprove a idade, sem necessidade de prescrição médica. A indicação da Pneumo 20 varia de acordo com o histórico de vacinação contra a doença. Para mais informações, acesse gov.br/saúde. Thaisa Vitória para a Voz do Brasil.
1: E essa agora vai para quem gosta de ler.
2: A plataforma Mac Livros mantém um acervo digital 100% gratuito, que reúne mais de 25 mil títulos organizados em 26 categorias temáticas.
1: A divisão permite explorar acervos específicos, como clássicos, juvenis, biografias e poesia.
18: Clássicos da literatura, best-sellers e lançamentos do mercado editorial. A Biblioteca Digital do Brasil, conhecida como Mac Livros, reúne um catálogo variado com mais de 25 mil títulos gratuitos. E a organização do acervo é feita para agradar diferentes perfis de leitores, como explica a diretora de apoio à gestão educacional da Secretaria de Educação Básica do MEC, Anita Stefani.
19: O Mac Livros tem mais de 25 categorias, então atende uma diversidade enorme de gostos. Você pode ter biografias, aventura, clássicos, obras infanto-juvenil, poesia, contos, enfim, tudo que você precisar está no Mac Livros.
18: Somando mais de 450 mil horas de leitura, o que equivale a 51 anos, a plataforma registra forte engajamento. Entre os destaques dos mais procurados está Torto Arado, de Itamar Vieira Júnior. A diretora Anita Stefani faz uma sugestão de leitura.
19: Olha, eu acho que o que eu mais gostei de ler foi o Vegetariana, que está super em voga, né? Porque ganhou, inclusive, prêmios e tal. E ele está disponível no Mac Livros. Mas é também interessante ver e um tipo de literatura que eu não conhecia tanto, que é a literatura de quadrinhos. E que tem alguns exemplares disponíveis e que é interessante ler pelo Mac Livros.
18: Para saber como usar e outros detalhes sobre o Mac Livros, acesse agora mesmo gov.br/mac. Reportagem Gilberto Evangelista.
2: E essas foram as notícias do governo federal.
1: Uma realização da Secretaria de Comunicação Social da Presidência da República.
2: Com produção da empresa Brasil de Comunicação.
1: Fique agora com as notícias do Poder Judiciário e do Congresso Nacional. Uma boa noite.
2: Boa noite, até amanhã.
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21: STF vai decidir se crise humanitária pode dispensar visto para reunião familiar no Brasil.
22: Para o STJ, famílias acolhedoras mantêm guarda provisória de crianças, mesmo após saírem do programa.
21: Governo federal vai apurar falhas da Uber e da

0: crise humanitária. Fernanda Porto.
1: O caso envolve um cidadão do Haiti que vive no Brasil e pediu autorização para que a esposa e a filha pudessem entrar no país sem a apresentação do visto. O pedido foi negado pelo Tribunal Regional Federal da 4ª Região. No recurso apresentado ao Supremo, o Ministério Público Federal argumentou que o direito à reunião familiar deve ser preservado, especialmente quando dificuldades administrativas impedem, na prática, que o estrangeiro consiga solicitar o visto. Em sessão plenária virtual, o STF reconheceu por unanimidade a repercussão geral da questão. Isso significa que a decisão será tomada no julgamento do mérito, que deverá orientar casos semelhantes em todo o país.
2: Famílias acolhedoras que saíram do programa público de acolhimento podem continuar com guarda provisória de crianças.
0: Essa decisão é do STJ ao manter crianças com 3 famílias acolhedoras na cidade mineira de Itapeva. Fátima Uchoa.
3: Os ministros consideraram os vínculos socioafetivos ao longo de mais de 2 anos de convivência entre as crianças e as famílias acolhedoras. Segundo a relatora no STJ, ministra Nancy Andrighi, as medidas de proteção previstas no Estatuto da Criança e do Adolescente e no Sistema Nacional de Adoção e Acolhimento visam a atender o superior interesse da criança e do adolescente, e o juiz não pode basear a transferência para abrigos públicos sem haver riscos para as crianças. A guarda provisória com as famílias acolhedoras vale até o julgamento da ação que pode retirar o poder familiar dos pais biológicos.
2: Começou hoje a Semana Nacional da Execução Trabalhista.
0: Durante 5 dias, os tribunais regionais do trabalho vão concentrar esforços para garantir o pagamento de direitos reconhecidos pela Justiça. Repórter Nídia Rios.
4: Já pensou ganhar uma ação trabalhista e não receber o valor devido? É justamente para evitar situações como essa que a Justiça do Trabalho promove todos os anos a Semana Nacional da Execução Trabalhista. A 16ª edição da campanha será realizada entre os dias 14 e 18 deste mês, em todos os 24 tribunais regionais do trabalho do país. Quem tem uma ação trabalhista nessa fase pode procurar a vara do trabalho da sua região ou entrar em contato com um advogado que acompanha o caso.
2: Governo vai apurar falhas da Uber e da 99 no atendimento a idosos e pessoas com deficiência.
0: A medida atende a uma recomendação feita pelo Ministério Público Federal. Vanessa Pereira.
5: A Secretaria Nacional do Consumidor, a Senacom, acatou a recomendação e vai apurar casos de cancelamento de viagens motivados pela idade avançada do passageiro ou pela presença de equipamentos assistivos, como cadeira de rodas, bengalas, muletas e cães-guia. A secretaria, que integra o Ministério da Justiça e Segurança Pública, já notificou as empresas Uber e 99 para que esclareçam quais medidas adotam quando há recusa de transporte nesses casos. A recomendação do MPF também foi encaminhada às 2 empresas, que ainda não informaram quais providências pretendem tomar.
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2: A você, uma boa noite.
0: E até amanhã.
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8: Eu sou Paula Gromba.
9: E eu sou Humberto Pinheiro.
8: E estes são os destaques de hoje do Jornal do Senado, que começa agora.
9: Projeto de Lei Orçamentária 2027 chega ao Congresso com reajustes travados pelo arcabouço fiscal e regra de ouro.
8: Regulação das redes sociais divide especialistas em audiência no Senado.
9: Um terço dos alunos do ensino médio já apostou em bets, segundo pesquisa.
8: Boa noite.
9: Boa noite.
8: As bets já fazem parte da rotina de muitos jovens brasileiros. Uma pesquisa da Frente Parlamentar Mista da Educação revelou que um terço dos estudantes do ensino médio já apostou em jogos online.
9: Diante desse cenário, um projeto do Senado quer diminuir o apelo das apostas e reforçar a proteção.

0: de quem está mais vulnerável a esse tipo de jugo. Repórter Raíssa Abreu.
1: Uma pesquisa da Frente Parlamentar Mista da Educação, em parceria com o Instituto Equidade.info, mostrou que 9,5% dos estudantes brasileiros de 11 anos já fizeram apostas online. A proporção aumenta com a idade. E entre os alunos do ensino médio, 1 a cada 3 estudantes já teve experiência com bets. Foram ouvidos, entre agosto e setembro, 1.912 estudantes de 191 escolas públicas e privadas no país. Para diminuir o apelo das plataformas de apostas online proibidas para menores de 18 anos, especialmente junto aos grupos mais vulneráveis, a Comissão de Ciência e Tecnologia do Senado acaba de dar parecer favorável a um projeto que amplia as restrições à publicidade e ao patrocínio das bets. A proposta foi apresentada pela senadora Damaris Alves, do Republicanos do Distrito Federal, e por outros 6 senadores que fazem parte da Frente Parlamentar Mista da Saúde Mental.
2: É um projeto construído a várias mãos. Eu só tenho a honra de ser a primeira signatária, mas foi construído com especialista, com a participação de parlamentares, Câmara e Senado, um corpo técnico extraordinário, e a gente está preocupado realmente com essa questão da saúde mental por causa do vício nos jogos de apostas.
1: O objetivo do projeto é limitar o que chama de publicidade predatória, aquela focada no sofrimento humano. Para isso, propõe restringir a propaganda de bets em rádios, TVs, uniformes esportivos, redes sociais, eventos culturais, plataformas de streaming e campanhas com influenciadores digitais. De acordo com informações do Ministério da Saúde, os atendimentos na rede pública relacionados a jogos e apostas cresceram 140% entre 2018 e 2025. Em julho, diante do aumento dos casos de endividamento e até de suicídio associados aos jogos, o Ministério da Fazenda determinou que a publicidade das apostas viesse acompanhada de advertência sobre os riscos envolvidos, a exemplo do que acontece com a propaganda de cigarros e bebidas. A proposta deve ser votada no plenário.
3: O projeto de lei orçamentária de 2027, que chegou ao Congresso, prevê o preenchimento de mais de 48 mil cargos vagos e a criação de 4.704 novas vagas no setor público federal.
0: Mas o ritmo dessas nomeações e a realização de novos concursos terão que respeitar as travas do arcabouço fiscal, que limitam o crescimento real das despesas com pessoal a, no máximo, 0,6% ao ano. Os detalhes na reportagem de Douglas Castilho.
4: A proposta orçamentária atual reserva ao todo 3,84 bilhões para a criação e o preenchimento de cargos públicos em 2027. No entanto, pelas regras fiscais em vigor, chamadas de arcabouço fiscal, o crescimento real do gasto com servidores de cada poder não pode passar de 0,6% acima da inflação ao ano, quando as contas estiverem no vermelho. Além desse mecanismo, o consultor de orçamento do Senado Federal, Sérgio Machado, explicou que a autorização não gera obrigação de contratar.
5: É uma autorização legislativa e orçamentária para a realização de determinadas despesas com o pessoal. Ele não se confunde com dotação orçamentária e muito menos apresenta uma despesa de execução obrigatória.
4: O projeto de orçamento já prevê gastos acima do permitido em quase 53 bilhões de reais com despesas de salários e aposentadorias. Isso exigiria a aprovação de um projeto de lei de crédito suplementar para cumprir outro limite fiscal, a chamada regra de ouro, norma constitucional que impede a dívida do Estado para pagar esse tipo de gasto.
3: O país já tem pelo menos 36 casos de sarampo confirmados, com maior concentração em São Paulo. No Amazonas, parte dos casos tem origem no Peru, que enfrenta um surto da doença.
0: No Senado, a preocupação com o desenvolvimento de vacinas de importância estratégica para o país levou à criação de uma subcomissão. As informações com o repórter Pedro Pincer.
6: Depois de 36 semanas avaliadas, São Paulo totalizou 32 ocorrências, sendo 2 infecções novas Barros na semana mais recente. Simultaneamente, o Amazonas confirmou 3 casos importados do Peru na cidade de Tabatinga. O quadro acende um alerta para a vigilância epidemiológica, especialmente em áreas de fronteira, em meio a surtos da doença em outros países das Américas. Mas desde 2024, o Brasil é considerado pela Organização Pan-Americana de Saúde um território livre de sarampo, como ressaltou o senador Marcelo Castro, do MDB do Piauí, ex-ministro da Saúde.
7: Enquanto notamos aumento alarmante de casos de sarampo em outras partes do mundo, no Brasil, reforçamos a vigilância e promovemos ampla cobertura vacinal visando prevenir surtos e garantir a proteção para todos. Infelizmente, não podemos deixar de mencionar o período sombrio que vivemos recentemente, quando o negacionismo em relação às vacinas permitiu que doenças antes eliminadas, como o sarampo, voltasse a ser um problema.
6: A Comissão de Ciência e Tecnologia aprovou em agosto a criação de uma subcomissão permanente para acompanhar o desenvolvimento científico e tecnológico de vacinas de interesse nacional. O colegiado deverá acompanhar pesquisas, projetos estratégicos, financiamento e produção de vacinas, além de promover o diálogo entre pesquisadores, empresas, órgãos públicos e agências de fomento. Hoje, a vacina contra o sarampo faz parte do calendário nacional de vacinação do SUS para pessoas de 12 meses a 59 anos. Quando há circulação do vírus, porém, o Ministério da Saúde recomenda ainda a aplicação da chamada dose zero em bebês a partir de 6 meses.
3: E os limites para a regulação das redes sociais sem restringir a liberdade de expressão foi tema de discussão em uma audiência pública do Conselho de Comunicação Social do Congresso.
0: Especialistas divergiram sobre a necessidade de regras mais rígidas para combater abusos e o risco de restrições excessivas. A reportagem é de Yasmin Rodrigues.
8: Até onde regular as redes sociais sem transformar a moderação de conteúdo em censura? Essa foi uma das principais questões levantadas durante a audiência pública do Conselho de Comunicação Social do Congresso. Um dos problemas apontados durante a audiência foi a falta de transparência das próprias plataformas. A diretora do Internet Lab, Fernanda Campanucci, afirmou que as regras utilizadas pelas empresas são genéricas e devem ser mais transparentes.
9: Transparência real sobre os critérios de moderação só vai funcionar se tiver essa transparência real. Na prática, os termos das plataformas são genéricos demais. Como ela regula o seu espaço, as regras que ela define. Isso deixa um limbo, tanto para o usuário quanto para o moderador.
8: A audiência também discutiu o que se espera de uma eventual regulação. A presidente do Conselho, Patrícia Blanco, destacou que as contribuições apresentadas durante o debate podem ajudar o Congresso na construção dessas regras.
10: Que esses registros, essas contribuições possam ajudá-los na hora da decisão, para que a gente tenha um ambiente digital, que a gente consiga, de fato, excluir as questões relacionadas a discurso de ódio, à intolerância, à desinformação.
8: Mas a criação de novas restrições também recebeu críticas. Para o diretor do Instituto Civis, Jamil Assis, o Congresso precisa ter cautela antes de estabelecer novas regras para as plataformas.
11: A gente está legislando em um assunto que ainda a gente mede e avalia muito mal, muito novo. É imprudente empilhar restrições sobre o objeto que a gente ainda não sabe medir de maneira adequada.
8: O desafio colocado no debate é encontrar um modelo de regulação capaz de estabelecer parâmetros para a atuação das empresas sem retirar dos usuários o direito à informação e à manifestação.
0: Com edição de Paula Groba e trabalhos técnicos de Eliseu Caires, o Jornal do Senado fica por aqui. Acompanhe agora as notícias da Câmara dos Deputados. Boa noite.
3: Boa noite e até amanhã.
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13: Projeto proíbe propaganda sexual em eventos com crianças e adolescentes.
14: Avança a proposta que amplia políticas de acessibilidade no ensino superior.
13: Deputados analisam sugestões que regulamentam plataformas de conteúdo.
14: Boa noite. Continuamos hoje com o projeto de gravação de edições do jornal Câmara dos Deputados em emissoras da Rede Câmara de Rádio. Este programa está produzido diretamente da cidade de Parauapebas, com a participação do colega Francesco Costa, da Rádio Câmara de Parauapebas. Eu sou Márcio Aquilissardi, bem-vindo, Francesco.
13: Boa noite, Márcio. Obrigado, Márcio. Uma honra profissional participar da apresentação desta edição do Jornal Câmara dos Deputados, dentro da Voz do Brasil. Vamos agora às notícias da Câmara dos Deputados. Eli Borges, do Republicanos, do Tocantins, celebra a retirada de pauta do projeto que trata da liberdade democrática e religiosa nas plataformas digitais. Segundo o deputado, a proposta poderia restringir a liberdade de expressão.
15: Esse PL 2630 de 2020, ele faria um ataque muito forte nas plataformas digitais, que a partir disto, as plataformas não poderiam fazer determinadas divulgações. Por exemplo, a sociedade não poderia questionar ministros do Supremo, não poderiam questionar o presidente da República, porque as plataformas serão vigiadas num colegiado que viriam de setores do governo.
14: Eli Borges observa ainda que a proposta comprometia a liberdade religiosa, que considera um direito fundamental. O deputado destaca que a mobilização da bancada evangélica foi fundamental para a retirada do projeto de pauta.
13: Maurício Neves, do PP de São Paulo, quer proibir órgãos públicos e empresas de contratar ou patrocinar serviços de pornografia com recursos próprios ou dinheiro proveniente de repasses governamentais. O texto veta ainda parcerias e incentivos públicos para plataformas de conteúdo adulto.
14: Maurício Neves explica que o projeto impede o uso de verbas institucionais para financiar conteúdos sexualmente explícitos. O texto prevê ainda multas, perda de benefícios fiscais e impedimento de contratar com o poder público para empresas que descumprirem as regras.
12: Meio ambiente.
13: Silvio Costa, filho do Republicanos de Pernambuco, apoia a criação de uma CPI para investigar, apurar casos de crueldade contra animais. A ideia é investigar também o uso de plataformas digitais para divulgar ou incentivar esse tipo de crime.
14: A comissão deve ainda identificar possíveis grupos organizados, avaliar falhas na apuração desses crimes e discutir medidas para fortalecer a proteção aos animais. Segundo Silvio Costa Filho, o objetivo é combater a violência, sem tratar da regulamentação da liberdade de expressão nas redes sociais.
12: Segurança Pública.
13: Sargento Faú, do PL do Paraná, é autor do projeto de lei que permite à polícia e ao Ministério Público acessar o monitoramento de presos com tornozeleira eletrônica. De acordo com o deputado, o objetivo é agilizar investigações e evitar a prática de novos crimes.
16: Para te dar um exemplo, um crime acontece, um homicídio acontece em determinado local. Para saber se uma pessoa que é suspeita passou por ali ou não, e essa pessoa usa tornozeleira eletrônica, é preciso de uma ordem judicial. Isso pode atrasar em muitas horas a obtenção dessa informação. O meu projeto permite que policiais e o Ministério Público ali mesmo já tenham dados junto ao centro de monitorização para poder saber se aquele criminoso passou ali.
14: Na opinião de Sargento Faur, o projeto facilita o trabalho policial ao permitir consultas mais rápidas sobre a localização e os trajetos registrados pelas tornozeleiras. O projeto foi aprovado pela Câmara e agora tramita no Senado, onde o deputado articula apoio para a votação do texto.
13: Dal Barreto, do União da Bahia, defende a aprovação de projetos que impõem novas restrições a condenados por crimes sexuais contra crianças e adolescentes. O texto prevê áreas de afastamento para impedir a aproximação das vítimas e de locais frequentados por menores.
14: Dal Barreto afirma que o principal objetivo é reduzir o risco de novos crimes após a saída da prisão. A proposta proíbe o contato digital com menores de 14 anos e o exercício de atividades profissionais voltadas a jovens dessa faixa etária.
12: Justiça.
13: Avança na Câmara. Projeto que proíbe propagandas com apelo sexual em eventos de livre acesso a crianças e adolescentes. A repórter é Silvia Munhato.
17: A Comissão do Esporte da Câmara dos Deputados aprovou proposta que proíbe a exibição de propagandas com apelo sexual, erotização ou conteúdo sexualmente explícito em eventos esportivos ou recreativos de livre acesso ao público. A regra também vale para as transmissões desses eventos. O texto foi aprovado na versão sugerida pela relatora, deputada Helena Lima, do PSD de Roraima, para um projeto de 2003 e outros 91 projetos analisados em conjunto. Enquanto o texto original proibia anúncios com apelo sexual em todos os meios de comunicação, a relatora limitou a medida aos ambientes esportivos e recreativos. Para ela, a medida protege o público vulnerável sem criar regras que prejudiquem a liberdade de expressão.
18: A criança tem que viver a infância, adolescente precisa ser protegido em sua fase de desenvolvimento. Quando esse conteúdo aparece em estádio, em evento e na TV ou na internet, ele chega a milhões de pessoas, inclusive a menores de idade. Então ela ajuda a proteger os pais irresponsáveis. E ela também cobra a responsabilidade de quem anuncia, de quem organiza e também quem transmite esses eventos.
17: Pela legislação atual, programas de TV e espetáculos precisam exibir a classificação indicativa por idade, mas as peças publicitárias não passam por classificação. Pela medida, o descumprimento da regra será considerado publicidade abusiva. Com isso, as empresas infratoras sofrerão as punições administrativas e civis que já existem na legislação de proteção do consumidor e de crianças e adolescentes. O projeto que proíbe a exibição de propagandas com apelo sexual em ambientes de livre acesso ao público será analisado pelas comissões de comunicação e de Constituição e Justiça. Em seguida, será apreciado pelo plenário. Da Rádio Câmara de Brasília, Silvia Minhato.
12: Trabalho.
14: Mauro Benevides Filho, do União do Ceará, apoia a proposta de emenda à Constituição que reduz de 44 para 36 horas semanais a jornada de referência para o piso da enfermagem. Segundo o deputado, a mudança aumenta a complementação paga porque o cálculo passa a considerar uma jornada menor.
19: Qual é o benefício? O valor remuneratório de complementação financeira que eles recebem hoje sobre 44 horas, vamos dizer, 700, 800 reais, com a redução para 36 horas, esse benefício vai aumentar para 1.200, 1.300, ou seja, é um impacto direto na remuneração, vai estimular mais ainda a enfermagem brasileira, a todo um acompanhamento da enfermagem comigo aqui na Câmara dos Deputados, aqui no Congresso Nacional, e eu, portanto, apresentei a emenda constitucional 127, que encontrou 10,6 bilhões de reais para pagar o piso da enfermagem em todo o território brasileiro.
13: Mauro Benevides Filho relata que a proposta previa inicialmente uma jornada de 30 horas, mas foi ajustada para 36 horas para reduzir o impacto financeiro. A mudança já foi aprovada pela Comissão de Constituição e Justiça do Senado e aguarda a inclusão na pauta de votações do plenário.
12: Economia.
14: Jefferson Campos, do PL de São Paulo, pede a votação da proposta que reformula a cobrança do IPVA e impõe teto de gastos para órgãos públicos. O texto limita a alíquota do IPVA a no máximo 1% do valor venal do automóvel e passa a calcular o imposto com base no peso do veículo.
13: A proposta também estabelece limites orçamentários para despesas com publicidade institucional e fixa um teto para os gastos do Poder Legislativo e dos Tribunais de Contas. Segundo Jefferson Campos, a medida busca garantir maior responsabilidade fiscal na administração pública.
14: Paulo Litro, do União do Paraná, defende o projeto que aumenta de 81 mil para 130 mil reais o limite de faturamento do microempreendedor individual. A mudança permite que pequenos empreendedores ampliem a receita sem perder o enquadramento como MEI.
13: A proposta, que tem o apoio de Paulo Litro, também amplia de 1 para 2 o número de empregados que podem ser contratados pelo microempreendedor. Cada funcionário deverá receber um salário mínimo ou piso salarial da categoria profissional.
14: Beto Preto, do PSD do Paraná, quer extinguir o conselho que hoje analisa recursos de empresas e contribuintes contra cobranças de impostos federais. Ele explica que esses casos passariam a ser julgados diretamente pela Justiça Federal, inclusive os processos que já estão em andamento.
13: Para Beto Preto, a mudança reduz a morosidade, aumenta a segurança jurídica e evita a duplicidade de julgamentos entre a esfera administrativa e judicial. O deputado acredita que a proposta preserva o contraditório, a ampla defesa e o devido processo legal dos contribuintes.
12: Agricultura.
14: Tião Medeiros, do PP do Paraná, apoia o projeto que garante indenização a produtores rurais por perdas de produtos perecíveis causadas por interrupções no fornecimento de energia elétrica. A proposta obriga as concessionárias a analisar o pedido de ressarcimento em até 30 dias.
13: Tião Medeiros argumenta que apagões e oscilações na rede provocam prejuízos recorrentes no campo, com perda de leite, peixes, vacinas e alimentos refrigerados. Segundo ele, A medida reforça a responsabilidade das distribuidoras e incentiva um serviço mais eficiente nas áreas rurais.
12: Ciência e tecnologia.
14: Altineu Cortes, do PL do Rio de Janeiro, sugere a criação de uma frente parlamentar em defesa do Programa Espacial Brasileiro. De acordo com o deputado, o objetivo é impulsionar projetos voltados ao fortalecimento do setor espacial e da inovação tecnológica no país.
13: Altineu Cortes acredita que o colegiado pode contribuir com a estabilidade orçamentária para as ações da Agência Espacial Brasileira. Para ele, o desenvolvimento de áreas como telecomunicações e monitoramento climático reforça a soberania nacional.
12: Esporte.
14: Vinícius Gurgel, do PL do Amapá, destaca a aprovação na Câmara de projeto que cria o regime especial de tributação para associações desportivas, sem fins lucrativos. O texto enviado ao Senado estabelece cobrança unificada de tributos com alíquota de 5% sobre a receita bruta.
13: Vinícius Gurgel ressalta que a medida estimula o financiamento de modalidades olímpicas e paralímpicas. As entidades que investiram continuamente em pelo menos 6 modalidades poderão abater parte desses gastos nos tributos devidos.
12: Educação.
14: Alice Portugal, do PCdoB da Bahia, comemora a aprovação na Câmara de projeto que proíbe cursos de graduação à distância na área da saúde e de educação física. A deputada considera que a formação desses profissionais exige atividades práticas e contato direto com pacientes e equipamentos.
20: É possível formar um contador, até um licenciado para ensinar nas diversas regiões longínquas desse país à distância, contanto que sejam cursos com controle, com aulas semipresenciais, com monitoria. Mas em saúde é algo difícil, porque como ensinar a um enfermeiro como aplicar um injetável no quadrante superior do glúteo esquerdo à distância? Como saber sem tocar para o aprendizado? As tecnologias em saúde são extremamente dinâmicas e complexas, e é preciso que o estudante tenha contato direto com a evolução dessas tecnologias.
13: Alice Portugal avalia que a mudança contribui para melhorar a qualificação dos profissionais que atendem a população. Ela alerta que o alto número de matrículas à distância em cursos que exigem laboratórios e contato com tecnologias pode comprometer a formação dos profissionais.
12: Comissões.
14: Aprovada na Comissão de Educação da Câmara, prevê a divulgação de dados sobre estudantes com deficiência no ensino superior. A ideia é aperfeiçoar as políticas públicas de inclusão e acessibilidade. A repórter Mônica Tati tem os detalhes.
21: Proposta aprovada pela Comissão de Educação da Câmara dos Deputados quer melhorar informações sobre estudantes com deficiência no ensino superior. O projeto determina a coleta e a divulgação sistemática de dados sobre o acesso, a permanência, a conclusão e a evasão de pessoas com deficiência nas universidades. O relator na Comissão de Educação, o deputado Ismael, do PL de Santa Catarina, destacou que o INEP, o Instituto Nacional de Estudos e Pesquisas Educacionais Anísio Teixeira, já realiza o levantamento dessas informações, mas falta uma sistematização específica para esses dados.
22: Na sinopse estatística da educação superior, anualmente publicada pelo INEP, já se encontram informações sobre o número de matrículas em curso de graduação das pessoas com deficiência por sexo e tipo de deficiência em cada município brasileiro. Não há, contudo, especificação por instituição de educação superior ou o cálculo de indicadores de permanência, conclusão e evasão, embora nos questionários do referido censo sejam coletados dados por aluno, curso e instituição que permitam esse detalhamento.
21: O deputado Ismael ressalta que a abrangência dos dados do censo é ainda maior do que a prevista no projeto original, pois inclui todas as instituições de educação superior, públicas e privadas, e não apenas as universidades federais e estaduais. No entanto, falta a organização desses dados para auxiliar na criação de políticas inclusivas. O deputado propôs que não seja criada uma nova lei, mas que as obrigações da União na divulgação dos dados referentes ao ensino superior sejam incluídas no capítulo do Estatuto da Pessoa com Deficiência, que trata do direito à educação. As informações divulgadas deverão subsidiar o planejamento, a implementação, o monitoramento e a avaliação de políticas públicas governamentais voltadas para a inclusão e acessibilidade. A proposta, que dispõe sobre a coleta e a divulgação de dados de pessoas com deficiência no ensino superior, ainda será analisada pelas Comissões de Defesa dos Direitos das Pessoas com Deficiência e de Constituição e Justiça. Se for aprovada, segue para a apreciação do Senado. Da Rádio Câmara de Brasília, Mônica Tati.
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5: Direitos Humanos.
23: Acácio Favacho, do MDB do Amapá, apresentou o projeto que obriga companhias aéreas a conceder desconto mínimo de 80% na passagem de quem precisa viajar por motivo de morte de um familiar. A tarifa humanitária vale para deslocamentos destinados a velório ou sepultamento.
24: A proposta de Acácio Favacho também assegura a remarcação sem multa, crédito ou reembolso integral quando o falecimento ocorrer antes da viagem. O parlamentar afirma que as medidas diminuem as barreiras enfrentadas pelo passageiro durante o período de luto.
5: Saúde.
23: O projeto de Kleber Verde, do MDB do Maranhão, assegura aos pacientes e seus responsáveis o acesso integral a informações sobre medicações administradas na rede de saúde pública e privada. A proposta exige o detalhamento de dados como lote, dosagem, validade e nome do profissional responsável.
24: De acordo com Kleber Verde, casos de urgência e UTI deverão contar com a presença de ao menos 2 profissionais de enfermagem para aplicação de medicamentos. Na visão dele, a medida busca evitar fraudes, erros e tragédias no ambiente hospitalar.
23: Eunício Oliveira, do MDB do Ceará, apoia o trabalho da Frente Parlamentar em defesa da Política Nacional de Plantas Medicinais e Fitoterápicos. O deputado informa que o objetivo do colegiado é incentivar pesquisas.
24: A iniciativa também visa apoiar a produção e ampliar o uso de plantas medicinais e fitoterápicos na saúde pública. No entendimento de Eunício Oliveira, a Frente Parlamentar contribui para o aproveitamento sustentável da biodiversidade brasileira e para o fomento à agricultura familiar.
23: Termina agora esta edição especial do Jornal Câmara dos Deputados, produzida e apresentada pela Rádio Câmara de Brasília, em parceria com a Rádio Câmara de Parauapebas, integrante da Rede Câmara de Rádio.
24: Eu agradeço ao Francesco e a toda a equipe da Câmara de Vereadores de Parauapebas pelo excelente trabalho conjunto.
23: Obrigado à Câmara dos Deputados por esta oportunidade. Esse programa teve trabalhos técnicos de Everson Urani e apresentação de Márcio Aquilissade e Francesco Costa. Boa noite.
24: Muito boa noite. O Jornal Câmara dos Deputados volta amanhã. Você fica agora com o Minuto do TCU.
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25: 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Também houve melhora na divulgação dos canais de denúncia, mas a fiscalização também encontrou problemas. Apenas 17 das 67 universidades monitoradas cumpriram todas as determinações do TCU. Faltam ainda estruturas adequadas para acolher vítimas, apurar denúncias e capacitar servidores e estudantes. 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
23: Ótima noite a você, ouvinte da Rádio Araranguá. Está no ar o Música com Notícia desta segunda-feira, hoje dia 14 de setembro de 2026. A gente piscou Setembro já meteu 14 dias, né, gente? Bom, eu sou Juliana Oliveira, vou com você até a meia-noite trazendo informação e música de qualidade. Eu desejo a você uma ótima semana. E eu inicio com Caetano Veloso, o Leãozinho.
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Esse é o Música com Notícia e conferiu Roberto Carlos, mulher de 40. Vamos de informação. A Prefeitura de Araranguá se manifestou no final da manhã de hoje sobre a decisão liminar da Justiça relacionada às condições de segurança e às intervenções no mirante do farol do Morro dos Conventos. Em nota oficial, a Administração Pública informou que ainda não foi formalmente intimada da decisão e declarou ter recebido a notícia com surpresa, alegando que os estudos e informações solicitados pelo Ministério Público foram encaminhados dentro dos prazos.

0: casos. 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

Fechei essa primeira hora do Música com Notícia com Raimundo Fagner, Borbulhas de Amor. E o CDL Up 2026 acontece no próximo dia 22 de setembro. Mas a principal atração desta edição já começou a movimentar Araranguá. Marcelo Germano, empresário, mentor e fundador...